0: sábado, aqui às 20h11 do final 993483. Gostaria que você deixasse a sua mensagem final aqui e a gente encerrou o programa e estourou o horário.
1: Show de bola, pessoal, muito obrigado. Mensagem final aí, na verdade, é só: venham com a gente tomar um café, venham ser bem recebidos e pagar um preço justo num óculos de excelente qualidade. Nosso WhatsApp é 49991454979. Repetindo, 49991454979. 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
0: E a programação especial dos 2 anos em Concórdia, né?
1: Isso aí.
0: Todo mês, mas em especial já fica o convite no dia 22, uma programação muito bacana esperando por você. É isso?
1: Isso aí, venha nos visitar. E do dia 19 ao 24, show de prêmios na loja lá, tá, pessoal?
0: Valeu, valeu, Mani, obrigado pela sua
1: presença.
0: Obrigado,
1: Lucas. Ótima noite a todos.
0: Ouvinte. Valeu, beijo no seu coração. Se Deus quiser, ele há de permitir, amanhã a gente volta pra mais um programa. Fique com a Voz do Brasil e às 22 horas, Rede Gaúcha Sat. Tchau, tchau.
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3: Olá, boa noite.
4: Boa noite para você que nos acompanha em todo o país.
3: Quarta-feira, 7 de outubro de 2026.
4: Vamos aos destaques do dia.
3: Idosos, gestantes e crianças estão entre os grupos com maior risco de complicações por erro de dosagens de medicamentos.
4: Campanha nacional estimula a prevenção e registro de falhas em hospitais, farmácias e no dia a dia do paciente. Luana Karen.
5: A campanha quer fortalecer entre profissionais de saúde e população o hábito de notificar quando um medicamento provocar efeito adverso.
3: Saúde da mulher.
4: Saiba como identificar os primeiros sintomas da menopausa e os cuidados disponíveis na rede pública de saúde. Gabriela Noronha.
6: Ao perceber os sintomas, a mulher pode procurar atendimento e, se necessário, é encaminhada ao atendimento especializado.
3: Qualificação profissional.
4: Pronatec abre oportunidades em cursos gratuitos voltados à preservação ambiental. Márcia Fernandes.
7: O programa tem como objetivo expandir o acesso à educação profissional e contribuir para a inserção de jovens e adultos no mercado de trabalho.
3: Hoje, na apresentação da Voz do Brasil, Luciano Seixas e Mariana Jungmann.
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3: Na hora de tomar um remédio, errar a dosagem ou esquecer o horário do tratamento pode trazer sérios riscos à saúde, especialmente para crianças, idosos e gestantes.
4: No Brasil, falhas na receita e na administração de medicamentos representam uma parcela expressiva das ocorrências registradas em atendimentos de saúde.
3: Para alertar a população para esses e outros danos à saúde, a Agência Nacional de Vigilância Sanitária, Anvisa, realiza no mês de outubro uma mobilização nacional voltada à prevenção de erros na hora de se medicar.
5: A campanha da Agência Nacional de Vigilância Sanitária quer fortalecer entre profissionais de saúde e população o hábito de notificar quando um medicamento provocar efeito adverso. A ideia é melhorar os processos e prevenir danos à saúde. No Brasil, erros de medicação e eventos adversos podem ser notificados por meio da plataforma Vigimed. A notificação pode ser feita tanto por profissionais de saúde quanto por pacientes. A presidente do Conselho Regional de Farmácia de Goiás, Luciana Calil, cita que entre os erros mais comuns estão a dosagem e os intervalos de administração.
8: O que nós observamos são erros, por exemplo, de dose, tomar mais ou menos do que é o recomendado. Um outro erro é o erro em relação ao horário. Não atrasar e nem adiantar o horário de tomar o remédio. Um outro erro muito comum é a confusão entre os medicamentos.
5: Segundo a Organização Mundial de Saúde, os erros de medicação causam um impacto global estimado em US$ 42 bilhões por ano e afetam milhões de pacientes. Cerca de 5% deles sofrem danos evitáveis relacionados a medicamentos, sendo que metade desses casos poderia ser prevenida. Idosos, gestantes e crianças estão entre os mais vulneráveis a esse tipo de ocorrência. O diretor da Agência Nacional de Vigilância Sanitária, Anvisa, Tiago Campos, diz que a campanha quer fortalecer a cultura de notificação dos erros, com foco na

0: melhoria dos processos.
1: Isso significa incentivar a identificação e a notificação dos erros, sem foco na punição das pessoas envolvidas, mas sim no aprendizado e na melhoria contínua dos processos.
0: No Brasil, entre dezembro de 2018 e agosto de 2026, a Anvisa recebeu quase 58 mil notificações de erros de medicação, correspondendo a 16,2% de todas as notificações registradas no período. As categorias mais notificadas foram erro de prescrição, omissão de dose, posologia inadequada e erros de administração. Reportagem Luana Karen.
2: O Brasil reforçou a vacinação e a vigilância contra o sarampo diante do aumento de casos nos Estados Unidos e em outros países das Américas.
3: Até 5 de outubro, o país registrou 52 casos da doença. A vacina é gratuita e está disponível nas unidades de saúde pelo Sistema Único de Saúde.
4: Com o avanço do sarampo nos Estados Unidos e em outros países das Américas, o Brasil reforçou a vacinação e a vigilância contra a doença. Nos Estados Unidos, mais de 90% dos casos são de pessoas não vacinadas ou sem informação sobre a vacinação. No Brasil, foram registrados 52 casos importados até 5 de outubro, 41 em São Paulo, 10 no Amazonas e 1 no Rio de Janeiro. Segundo o Ministério da Saúde, as ações incluem busca ativa, investigação de casos, acompanhamento de contatos e bloqueio vacinal. O país continua sem circulação endêmica do vírus. A vacina contra o sarampo está disponível gratuitamente no Sistema Único de Saúde, o SUS. Quem estiver com doses em atraso deve procurar uma unidade de saúde para atualizar a caderneta conforme as recomendações do Programa Nacional de Imunizações. Saiba mais em gov.br/saúde. Thaís de Araújo para a Voz do Brasil.
2: E para manter em dia todas as informações sobre vacinação, doses recebidas e certificados, o cidadão pode contar com a ferramenta Meu SUS Digital.
3: De forma simples, é possível baixar a Carteira Nacional de Vacinação e verificar os imunizantes já administrados.
5: A plataforma do Ministério da Saúde permite verificar registros de vacinas recebidas, acessar a carteira digital de vacinação e emitir documentos e certificados utilizando a conta gov.br. Na área de vacinação, o cidadão pode consultar os imunizantes registrados em seu nome nos sistemas de saúde integrados à Rede Nacional de Dados em Saúde. E é possível verificar, por exemplo, as vacinas recebidas, as doses aplicadas e os respectivos registros de vacinação. A plataforma disponibiliza ainda a Carteira Nacional de Vacinação Digital, onde constam todas as informações recebidas dos sistemas integrados, além do Certificado Nacional de Vacinação contra a Covid-19 e o Certificado Internacional de Vacinação contra a Febre Amarela. Para isso, basta abrir o aplicativo Meu SUS Digital ou acessar o endereço meususdigital.saude.gov.br. Para quem ainda não baixou o aplicativo, ele está disponível de graça para Android e iOS, além da versão da web. Cleide Lopes, para a Voz do Brasil.
2: E quase metade dos municípios brasileiros está em situação de alerta ou risco para a presença do mosquito Aedes aegypti, transmissor da dengue, chikungunya e zika.
3: De acordo com o Ministério da Saúde, 49,2% dos 3.732 municípios avaliados apresentaram esses índices.
2: A maior parte dos criadouros está em vasos e pratos de plantas, garrafas e outros recipientes que acumulam água.
3: Com a proximidade do verão e as condições associadas ao El Niño, a orientação é fazer vistorias regulares para eliminar locais que possam acumular água.
2: Ondas de calor, menstruação irregular, alterações de humor.
3: Sintomas que podem indicar a proximidade da menopausa, que marca o fim da vida reprodutiva da mulher.
2: E o SUS oferece acompanhamento e tratamento especializado para esse período.
6: Há 3 anos, a psicóloga Alessandra Reis começou a perceber mudanças no corpo. Primeiro vieram o esquecimento, a insônia, mas quando ela começou a sentir os fogachos, as famosas ondas de calor, desconfiou que a menopausa estava chegando.
7: O calor, eu suava, vinha de repente, eu ficava cheia de gotículas de suor, assim.
6: O climatério, que começa por volta dos 40 anos da mulher, é a transição fisiológica da vida reprodutiva para a não reprodutiva e é marcado pela redução gradual de hormônios como o estrogênio. Já a menopausa se consolida quando a mulher passa 12 meses consecutivos sem menstruar. Acontece em média aos 52 anos. E o acompanhamento dessas mulheres pode ser feito pelo SUS, o Sistema Único de Saúde. Ao perceber os sintomas, a mulher pode procurar atendimento nas unidades básicas de saúde e, se necessário, é encaminhada ao atendimento especializado. A médica ginecologista e obstetra do Hospital Universitário de Brasília, Bruna Heine, lembra que o tratamento da menopausa deve ser individualizado.
8: A terapia hormonal é o nosso tratamento de primeira linha para os sintomas climatéricos. Ele reduz até em 90% os sintomas, só que existem contraindicações. Então, por isso a importância dessa paciente passar por uma consulta, fazer uma avaliação, né, rastreios. Então, essa paciente, antes de iniciar uma terapia hormonal, normalmente faz, a gente faz um rastreio para câncer de mama, a gente faz rastreio de doenças metabólicas, vê se a pressão está bem controlada, se não tem um diabetes descompensado.
6: Além de tratamento hormonal, o SUS também dispõe de medicamentos como estriol em creme para tratar o ressecamento vaginal, um dos sintomas da menopausa. Nas consultas, também são dadas orientações sobre alimentação, atividade física, sono e saúde mental, além da avaliação de condições crônicas. O Ministério da Saúde recomenda que a mulher tenha acompanhamento constante na atenção primária durante toda a transição. Reportagem Gabriela Noronha.
3: Na era das redes sociais, a preocupação com a segurança das mulheres também está no ambiente virtual.
2: Exposição de conteúdo íntimo sem autorização, perseguição online e ataques por meio das plataformas digitais estão entre os crimes mais cometidos na internet.
3: E o serviço Ligue 180 está se aprimorando para dar orientação mais precisa para as mulheres que sofrem esse tipo de violência.
2: Nós conversamos com a coordenadora do Ligue 180, Ellen Santos, sobre esse trabalho e o que as vítimas podem fazer quando sofrem uma agressão virtual. Acompanhe. Coordenadora Ellen Costa, bem-vinda à Voz do Brasil, um prazer ter a senhora conosco. Bom, fala pra gente um pouco mais sobre esse acordo, né, que foi firmado entre o Ministério das Mulheres e a Secretaria de Comunicação Social da Presidência da República. O que que vai ser desenvolvido a partir dele? Quais são os objetivos?
9: Então, esse acordo, ele parte de uma realidade muito concreta que a gente vive, que é justamente essa violência contra a mulher que também acontece no ambiente digital e nós precisamos estar preparados para enfrentá-la, né? Então, essa parceria do Ministério das Mulheres com a SECOM, da presidência, ela tem dois eixos que são muito importantes, né? Um deles é justamente a educação midiática. A gente precisa ampliar o conhecimento das mulheres sobre os seus direitos na internet. E o outro eixo é justamente a qualificação do Ligue 180, né, que a gente sempre vem trabalhando para preparar a central. E nesse nicho agora, a central vai estar cada vez mais preparada para orientar as mulheres que estejam sofrendo algum tipo de violência no mundo digital. Então, a gente está falando de situações de ameaça pela internet, perseguição pelas redes sociais, né, exposição de imagens íntimas sem consentimento e tantas outros tipos de violência.
2: Foi encaminhado um ofício, né, às plataformas digitais solicitando informações justamente sobre os mecanismos que são adotados por elas para o recebimento das denúncias de violência, como a senhora citou aí alguns exemplos, violência digital, né? Que informações vocês querem e a partir delas o que pode ser feito?
9: Então, a gente quer conhecer de maneira muito objetiva, né, como é que funciona o caminho da denúncia dentro de cada plataforma, né? Então, a gente precisa saber como é que essa mulher deve denunciar, quais são as informações que ela precisa apresentar, os prazos, né, de análise que existem dentro da plataforma e se ela recebe algum tipo de confirmação de que a denúncia foi recebida e se ela consegue também acompanhar o pedido, né, dessa denúncia, quais são os mecanismos que existem ali também para impedir que um conteúdo removido, que ele volte a circular, né? E a gente também quer saber como é que essas plataformas estão tratando esses conteúdos, né, que são produzidos ou manipulados por inteligência artificial, e buscar estabelecer, quem sabe ali, um ponto focal também dentro dessas empresas aqui no Brasil.
2: Agora, nos casos em que uma mulher é vítima de violência digital, coordenadora, que tipos de provas ela deve reunir para denunciar posteriormente e quem ela deve procurar para fazer essa denúncia, né? A senhora acabou de mencionar aí, tem essa questão de denunciar nas plataformas, mas ela só deve denunciar na plataforma e aguardar, ela deve reunir provas, como que ela deve proceder quando ela perceber, por exemplo, que ela está sendo vítima de uma exposição de fotos íntimas ou de ameaças na internet?
9: Então, a orientação que, inclusive, as nossas atendentes já estão fazendo, né, é que sempre que for possível e seguro também, ela preserve a prova antes de apagar a mensagem ou antes de bloquear um perfil ou de denunciar aquele conteúdo na plataforma. Então, é importante que, se possível, ela consiga fazer prints completos, né, que ela mostre o perfil, a data, o horário, guardar esses links, o nome dos usuários, número de telefone, mensagem, áudio, né, vídeo que tem também, os e-mails, enfim. Se ela for fazer a denúncia na própria plataforma, guardar também o protocolo de confirmação dessa denúncia. Depois, a gente orienta para que ela procure ajuda. Então, ela pode utilizar os mecanismos de denúncia da própria plataforma ou ela pode procurar os órgãos competentes quando houver crime ali ou necessidade de um atendimento imediato. Né? A gente orienta e, quando a gente registra a denúncia, a gente encaminha para os órgãos de segurança pública, dependendo ali de quem for a competência da apuração. Então, eu quero dizer que ela pode procurar realizar essa denúncia também no Link 180, né? A gente acolhe essa mulher, a gente presta as informações sobre os direitos, registra a denúncia. Então, essas provas que ela conseguiu juntar, ela também pode encaminhar para o 180 via os seus canais de acesso, e a gente orienta também sobre os serviços da rede de atendimento, quais são os órgãos que ela pode procurar no seu território. E aí, é importante a gente sempre fazer uma distinção, tá? Se houver uma situação de risco imediato, uma ameaça concreta à integridade física da mulher naquele momento, a gente sempre orienta para ligar para o 190 da Polícia Militar, que tem a competência de ser acionada nesses casos, né? Vai chegar ali numa situação de urgência e emergência.
2: Bom, para a gente concluir, então, a senhora pode dizer para a gente quais são os canais do Ligue 180, né? Obviamente, a gente tem a ligação para o número 180, mas o Ligue 180 hoje é uma plataforma maior e tem outros canais, né?
9: Sim, a central hoje é uma central que ela é multicanal, né? Então, sim, a gente liga gratuitamente para o 180, que é o tridista, é muito bem disseminado, mas a gente também tem o atendimento via WhatsApp, através do número 61961100180. Nós temos o atendimento por e-mail, videochamada Libras, o webchat, todos esses também no site do Ministério das Mulheres. Todos esses canais funcionam 24 horas por dia, todos os dias da semana, tá? Aí eu gostaria só de reforçar para as mulheres que estão nos acompanhando ou terceiras que sabem de situações, né? Não precisa esperar uma situação se agravar para procurar o Link 180. Então, se ela estiver vivendo uma situação de violência, inclusive no ambiente digital, ou simplesmente se ela tiver uma dúvida sobre os seus direitos, sobre onde buscar ajuda, procura a central, procura o Link 180. A gente existe justamente para acolher, para orientar, ajudar essa mulher a encontrar os caminhos de proteção.
2: Muito bem, no ambiente digital e fora dele também, né? Eu conversei com Ellen dos Santos Costa, coordenadora geral da Central de Atendimento à Mulher, o Ligue 180. Muito obrigada, Ellen, pela sua entrevista à Voz do Brasil.
9: Eu que agradeço, um bom trabalho a todos.
3: A Procuradoria-Geral da Fazenda Nacional publicou edital que oferece condições para regularização de débitos.
2: A depender do caso, o contribuinte pode conseguir até 100% de desconto. Para transações de pequeno valor, a redução pode chegar a 50% do total da dívida.
3: Os interessados têm até o dia 9 de outubro para aderir através do endereço regularize.pgfn.gov.br.
2: E as empresas que pensam em renegociar dívidas com a União contam com uma novidade.
3: O sistema Regularize agora permite acesso às funcionalidades usando a conta gov.br.
10: O novo acesso ao sistema Regularize está disponível para quem é responsável por uma pessoa jurídica e tem conta gov.br, nível prata ou ouro. A novidade torna mais direto o acesso aos serviços do Regularize e dispensa a necessidade de outros procedimentos para entrar no ambiente da pessoa jurídica, como detalha Raquel Ribeiro de Carvalho, coordenadora nacional de atendimento da Procuradoria-Geral da Fazenda Nacional.
11: Você poderá, por exemplo, consultar débitos inscritos em dívida ativa da União e do FGTS em nome da empresa, emitir guia de pagamento, fazer negociação do débito da empresa, mas atenção, para conseguir esse acesso, você precisa constar como responsável legal pelo CNPJ no cadastro da Receita Federal do Brasil.
10: Para acessar, é só seguir estes passos. Após fazer o login no portal Regularize com a conta gov.br, prata ou ouro, clique no seu nome e depois em alterar perfil de acesso. Informe o CNPJ da empresa pela qual você é responsável e clique em alterar perfil. O endereço do portal é o gov.br/regularize. Reportagem Luciana Colares de Holanda.
2: O Programa Nacional de Acesso ao Ensino Técnico e Emprego, o Pronatec, está com 1.500.000 vagas abertas para cursos gratuitos de qualificação profissional voltados à área ambiental.
3: As oportunidades estão distribuídas em 11 estados e incluem formações em áreas como energias renováveis, biocombustíveis e preservação do meio ambiente.
12: Ao todo, serão oferecidas 1.500.000 de vagas para cursos de qualificação profissional em áreas relacionadas à preservação, conservação, recuperação ou melhoria do meio ambiente. O diretor de Articulação e Fortalecimento da Educação Profissional e Tecnológica do Ministério da Educação, Sérgio Pedini, conta onde os profissionais que concluírem esses cursos poderão atuar.
13: A sociedade mudou, né? Todas as atividades acabam derivando para um interesse na área ambiental, o que é muito bom, né? Frente ao que a gente encontra de desafios aí de mudanças climáticas, né? Então, hoje uma capacitação dessa qualifica a pessoa para atender qualquer setor.
12: As vagas são oferecidas por meio do Pronatec, o Programa Nacional de Acesso ao Ensino Técnico e Emprego. O programa tem como objetivo expandir o acesso à educação profissional e tecnológica e contribuir para a inserção de jovens e adultos no mercado de trabalho. Os 11 cursos gratuitos são ofertados nos estados do Maranhão, Minas Gerais, Mato Grosso do Sul, Pará, Pernambuco, Piauí, Rio de Janeiro, Rio Grande do Norte, Roraima e Rio Grande do Sul. Jonas Benício Costa é pedreiro e decidiu investir em uma nova formação. Agora, ele é aluno do curso de instalador de sistemas fotovoltaicos, oferecido pelo Instituto Federal do Maranhão, e conta como tem sido a experiência.
14: A gente cresce um pouco mais no mercado de trabalho, enriquece o currículo, e são vários benefícios que um curso desse tem a oferecer pra gente, né? Porque o conhecimento é uma coisa que ninguém te rouba.
12: Sérgio Pedini, do Ministério da Educação, destaca a importância de investir na educação profissional.
13: Cursos de qualificação profissional acabam abrindo oportunidades muito semelhantes a quem tem um título de graduação, que inclusive muitos estão passando dificuldades. Então a gente tem que entender a educação profissional tecnológica como um espaço de oportunidades para esse mundo que mudou.
12: As vagas e os cursos disponíveis podem ser consultados no painel de oportunidades do Pronatec, na internet. Para participar, é necessário atender aos pré-requisitos indicados para cada curso. As informações sobre inscrição estão disponíveis nos editais e nos canais das instituições que oferecem os cursos. Reportagem Márcia Fernandes.
2: Participantes do Exame Nacional do Ensino Médio, que são concluintes da rede pública de ensino, deverão selecionar obrigatoriamente o idioma de preferência para a prova de língua estrangeira até o dia 18 de outubro.
3: Os estudantes devem escolher entre inglês ou espanhol. Quem perder esse prazo fará obrigatoriamente a prova de inglês, sem chance de mudança.
2: E aqueles que tiveram a inscrição automática deverão preencher o questionário socioeconômico disponível no site de inscrição para acessar o local de prova.
3: Para fazer o preenchimento e também selecionar a língua estrangeira, basta acessar enem.inep.gov.br.
2: E essas essas foram as notícias do governo federal.
3: Uma realização da Secretaria de Comunicação Social da Presidência da República.
2: Com produção da empresa Brasil de Comunicação.
3: Fique agora com o Minuto do TCU. Em seguida, as notícias do Poder Judiciário e do Congresso Nacional. Boa noite.
2: Boa noite, até amanhã.
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17: STF exclui o crédito presumido de ICMS da base do PIS e da COFINS.
18: Resolução do CNJ prevê fim de processos judiciais em dívidas de até 10 mil reais.
17: Missões de observação eleitoral destacam a transparência e organização das eleições 2026.
18: Boa noite, eu sou Marcela Luiza.
17: E eu sou Walter Lima.
18: O Supremo Tribunal Federal excluiu o crédito presumido de ICMS da base do PIS e da COFINS.
17: Prevaleceu o entendimento de que o benefício fiscal concedido por estados e pelo DF não deve integrar a base das contribuições federais. Marta Ferreira.
19: O julgamento chegou a ser iniciado no plenário virtual, quando havia sido formada maioria favorável aos contribuintes. Só que um pedido de destaque levou a análise para o plenário físico. Os votos proferidos pelos ministros aposentados foram mantidos. Autor do destaque, o ministro Gilmar Mendes, votou no sentido da inclusão dos créditos presumidos de ICMS na base de cálculo do PIS e da COFINS, mantendo a posição que havia adotado no plenário virtual. No final, prevaleceu o entendimento de que o benefício fiscal concedido por estados e pelo Distrito Federal não deve integrar a base das contribuições federais.
18: Resolução do CNJ de 2026 prevê o fim de processos judiciais referentes a dívidas de baixo valor movidos por bancos.
17: A norma prevê a extinção de processos judiciais movidos por bancos quando a dívida for de até 10 mil reais. Marcelo Della Libera.
20: Essa resolução trata de processos de baixo valor e sem perspectiva de satisfação, ou seja, quando não foi possível localizar o devedor ou quando, mesmo localizado, não foram encontrados bens suficientes para pagar a dívida. Tratam de processos de cobrança que continua tramitando, mas sem perspectiva concreta de que o credor consiga receber o valor que lhe é devido. O objetivo da medida é aumentar a eficiência do sistema de justiça, que deixa de lado dívidas de baixo valor sem perspectiva de pagamento e pode priorizar processos mais complexos.
18: Convidados internacionais que participaram das missões de observação eleitoral neste ano reconheceram a confiabilidade, a organização e a transparência do trabalho da Justiça Eleitoral na condução do primeiro turno das eleições.
17: O relatório preliminar foi divulgado nesta terça-feira. Vitor Struck.
21: O documento foi elaborado por representantes da Organização dos Estados Americanos, a OEA, do Parlamento do Mercosul, do Carter Center dos Estados Unidos, da Liga dos Estados Árabes, além de universidades brasileiras, como a Pontifícia Universidade Católica de São Paulo. Participaram das missões 91 observadores e observadoras de 23 nacionalidades.
18: Tribunal Superior do Trabalho e Astral, Associação Brasileira de Televisões e Rádios Legislativas, firmam acordo de cooperação institucional.
0: Uma forma de ampliar a divulgação de conteúdos audiovisuais produzidos pelo Tribunal. Rafael Silva.
1: A parceria com as emissoras que integram a Astral vai permitir à Secretaria de Comunicação Social do TST levar a um maior número de ouvintes por todo o país todo o conteúdo multimídia produzido. Tudo o que é de interesse nas relações de trabalho pode ser utilizado pelas emissoras associadas em diferentes formatos e plataformas, como televisão, rádio, sites, aplicativos, plataformas de streaming, redes sociais e podcasts.
18: STJ decide que violação de patente permite reconhecer dano moral presumido.
0: Isso significa que não é preciso prova de prejuízo à imagem, à reputação ou ao prestígio da empresa. Fátima Uchoa.
22: O STJ restabeleceu a condenação por danos morais imposta pelas instâncias de origem em Goiás a empresas que fabricaram e venderam sem autorização do titular cópia de uma máquina agrícola protegida por patente de modelo de utilidade concedida pelo Instituto Nacional da Propriedade Industrial para proteger melhorias no uso ou na fabricação de objetos já existentes. Para os ministros, a proteção da patente como espécie de propriedade industrial segue a mesma lógica já adotada pelo STJ a casos de uso indevido de marca. A relatoria foi do desembargador convocado Luiz Carlos Gamboge.
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18: Uma boa noite.
0: E até amanhã.
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1: Eu sou Paula Groba.
2: E eu sou Humberto Pinheiro.
1: E estes são os destaques de hoje do Jornal do Senado, que começa agora.
2: Em segundo dia de discussões, fim da escala 6-1 gera debate sobre momento da votação.
1: Senadores divergem sobre MP que proíbe bets no Brasil.
2: Agentes de trânsito podem ter lei geral e porte de arma.
1: Boa noite.
2: Boa noite.
1: A proibição das bets em todo o país divide governo e oposição no Senado. Na volta dos trabalhos parlamentares após o primeiro turno das eleições, os senadores discutem os efeitos da medida provisória que suspende a atuação das empresas de apostas.
2: Em vigor desde 25 de setembro, a MP é questionada no Supremo Tribunal Federal por representantes do setor que alegam violação à segurança jurídica e à livre iniciativa. Os detalhes com o repórter Alexandre Campos.
3: O futuro da medida provisória que proíbe as bets em todo o território nacional está nas mãos do Supremo Tribunal Federal. Relator de ações que questionam a constitucionalidade da lei que regulamenta as apostas de cota fixa no país, o ministro Luiz Fux deve decidir também sobre os pedidos de entidades ligadas ao setor para suspender a eficácia da MP editada pelo governo em 25 de setembro. Associações das empresas que exploram esse negócio no país e de emissoras de rádio e TV, além de clubes de futebol, alegam que o texto gera insegurança jurídica e viola o princípio da livre iniciativa. Ao se manifestar contrariamente à exploração de apostas no país, a senadora Damaris Alves, do Republicanos do Distrito Federal, afirmou que os representantes desse segmento têm razão em questionar a proibição imediata por meio de medida provisória.
4: Eles contrataram. Existe contrato de publicidade com emissoras. Então, quando você tem um contrato de publicidade, você já contratou um monte de gente. Então, vai ter desemprego. Então, que acabe-se com as bets de forma escalonada, dando para o segmento a oportunidade de interromper os seus contratos sem prejudicar tanta gente. Mas podemos, por exemplo, de imediato proibir as publicidades. Eu sou relatora do projeto que proíbe a publicidade. Isso sim, vamos proibir a publicidade. Agora, acabar do jeito, o Congresso cometeu um erro em liberar, agora vai cometer um outro erro acabando dessa forma.
3: Já o senador Jacques Wagner, do PT da Bahia, acredita que se o ministro Luiz Fux não for favorável à ação que questiona na MP, o texto deve ser aprovado pelo Congresso Nacional.
5: Eles ingressaram no STF. Eu não sei qual vai ser a posição do ministro Fux, que foi para quem foi distribuído. Aqui eu acho difícil que alguém sustente contra o que virou uma doença social de graves consequências no Brasil inteiro. Então, defender o dinheiro dos donos da Rebetes contra o suicídio e a depressão de milhares de pessoas, eu acho muito difícil.
3: Além de proibir as Betes em todo o território nacional, a MP editada pelo governo veda publicidade, propaganda e patrocínio relacionados a esse tipo de atividade e impõe obrigações aos provedores de aplicações de internet e lojas virtuais, como o impedimento de oferecer produtos ou serviços referentes a apostas.
1: E os agentes de trânsito podem ganhar uma lei geral para unificar o regime jurídico da carreira em todo o país.
2: A proposta, já aprovada na Comissão de Segurança Pública e em análise na Comissão de Constituição e Justiça, também garante o direito ao porte de arma de fogo para profissionais que atuam em atividades externas. Repórter Bruno Lourenço.
6: A proposta de lei geral dos agentes de trânsito aprovada na Comissão de Segurança Pública reconhece a carreira como típica de Estado. O relator, senador Efraim Filho, do PL da Paraíba, destacou que esse entendimento evitaria a delegação integral de suas atribuições a empresas privadas. Sobre o porte de arma, o senador defendeu na ocasião a previsão de que o direito seja restrito aos agentes que trabalham diretamente na fiscalização ostensiva.
7: Apesar de considerarmos valorosa a previsão de porte de arma de fogo para os agentes de trânsito, é necessário limitar esse direito àqueles servidores que exerçam atividades de forma ostensiva e externa, tendo em vista o caráter finalístico restritivo do estatuto.
6: O texto, que será analisado agora na Comissão de Constituição e Justiça, tem o objetivo ainda de evitar uma ampliação conceitual excessiva da atividade policial, ao assegurar que as atribuições de engenharia e educação continuem sendo partes integrantes da segurança viária, sem serem descaracterizadas. Depois da CCJ, o projeto de lei vai ao plenário do Senado.
1: Tomou posse nesta terça-feira a nova senadora pelo Distrito Federal, Leani Lemos, do PSB. Servidora de carreira do Senado desde 1993, ela ocupa a vaga da senadora Leila Barros, de quem é primeira suplente. Leila está licenciada por 120 dias para tratar de interesses particulares. O afastamento termina em fevereiro de 2027.
2: No primeiro discurso como senadora, Leani disse que vai atuar em defesa da democracia, do fortalecimento das instituições e do federalismo. Também citou como prioridades uma gestão pública eficiente, a redução das desigualdades e a ampliação de oportunidades. Emocionada, Leani lembrou sua trajetória no Senado e a história do pai, um paraibano que chegou a Brasília em 1958 para trabalhar na construção do prédio do Congresso Nacional.
8: Hoje, os netos do meu pai estão aqui, na tribuna de honra, mas muitos outros netos de candangos continuam a lutar por um emprego, um salário digno, uma jornada que não seja 6x1 e uma vida de alegria com suas famílias. É tudo o que essas pessoas pedem e é pouco.
1: E a proposta que acaba com a escala 6x1 no Brasil avançou mais uma etapa no Senado, mas o momento da votação divide os senadores.
2: Na segunda sessão de discussão, a oposição questionou a decisão de acelerar a análise às vésperas do segundo turno das eleições. Já a base do governo defendeu a votação e classificou o fim da escala 6x1 como uma reivindicação histórica dos trabalhadores. Repórter Douglas Castilho.
9: Líder da oposição, o senador Rogério Marinho, do PL do Rio Grande do Norte, questionou o fato de o governo pautar o tema às vésperas do segundo turno.
10: Não nos negamos a discutir jornada, não nos negamos a discutir esse ou qualquer outro assunto. A estratégia é que o regimento seja cumprido, que haja discussão, que haja interstício, que não haja atropelo. Nós não somos contra nem a favor da escala 6x1, nós somos a favor de que haja uma jornada flexível. Quem trabalha precisa ter a condição de escolher e fazer a sua própria condição de trabalho.
9: A líder do governo no Senado, Tereza Leitão, do PT de Pernambuco, disse que já está colhendo assinaturas para acelerar a tramitação.
11: Meu desejo era que essa PEC fosse votada aqui no plenário imediatamente depois da aprovação quase unânime na Comissão de Constituição e Justiça. O que é que pode mudar este rito? É um calendário especial. Estamos recolhendo as assinaturas.
9: Faltam 3 sessões de discussão para a votação em primeiro turno e outras 3 para o segundo turno. Entre os 2 momentos, deve haver um intervalo de 5 dias úteis que poderá ser modificado caso o requerimento de Tereza Leitão seja aprovado.
12: Eleições 2026.
1: Você sabia que eleitores que não votaram no último domingo podem votar normalmente no segundo turno? Isso acontece porque a Justiça Eleitoral considera cada turno como uma eleição independente. Por isso, o não comparecimento à primeira etapa da votação não impede a participação no segundo turno. Para votar, a eleitora e o eleitor precisam apenas estar com o título em situação regular, ou seja, o documento não pode estar cancelado nem suspenso.
2: No dia 25 de outubro, o Distrito Federal e 6 estados irão eleger seus governadores. Na mesma data, ocorrerá em todo o país o segundo turno para escolher o presidente da República. O senador Paulo Paim, do PT do Rio Grande do Sul, enfatizou a importância de voltar às urnas. Na avaliação dele, os eleitores devem comparar os projetos dos 2 candidatos e acompanhar os debates que devem ocorrer antes da eleição.
13: No fundo, pede para que as pessoas votem, que assim é a democracia. Mas comparem os 2 projetos. São 2 projetos. Você pode escolher. Quando der o debate dos 2 candidatos, cada um vai demonstrar o que fez durante a vida e o que pretende fazer ganhando as eleições.
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2: Edição de Paula Groba e trabalhos técnicos de Eliseu Caires. O Jornal do Senado fica por aqui. Acompanhe agora as notícias da Câmara dos Deputados. Boa noite.
1: Boa noite e até amanhã.
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16: Plenário da Câmara pode votar mudanças na legislação sobre mineração.
17: 12 partidos e 2 federações não cumpriram a cláusula de barreira.
16: Bancada feminina manterá atuação suprapartidária na próxima legislatura.
17: Boa noite. Deputadas da bancada feminina afirmam que a atuação do grupo continuará sendo suprapartidária em 2027. Os resultados das urnas mostraram um aumento de 90 para 109 deputadas entre os 513 que compõem a Câmara. A repórter Silvia Munhato tem as informações.
18: Deputadas da bancada feminina da Câmara acreditam que, apesar da acentuada divisão ideológica do país, reafirmada nos resultados do primeiro turno das eleições, a atuação do grupo continuará sendo suprapartidária. Em entrevistas ao programa Painel Eletrônico da Rádio Câmara, tanto a deputada Jaque Rocha, do PT do Espírito Santo, atual coordenadora da bancada, quanto a deputada Soraya Santos, do PL do Rio de Janeiro, defenderam, por exemplo, a luta pela reserva de cadeiras para as mulheres no parlamento. Hoje há reserva de 30% para candidaturas femininas, com recursos proporcionais, mas não de cadeiras. Já que Rocha acredita que a reserva poderia começar com os mesmos 30%. A partir de 2027, a bancada vai subir de 90 para 109 deputadas, em um total de 513, ou seja, pouco mais de 20%. Para Soraya Santos, a reserva poderia ser de 50%, já que as mulheres representam 52% do eleitorado. Segundo ela, isso poderia até reduzir os ataques contra as candidaturas femininas.
19: Se você perguntar para as deputadas e parlamentares dos países europeus, elas não sofrem esse tipo de ataque. Por quê? Porque as cadeiras já estão lá definidas, 50% para um, 50% para outro, ou 30% que seja. Isso já está consolidado. Então, as mulheres, ainda por cima, sofrem ataques de formas diferentes para que elas se desestimulem na disputa eleitoral.
18: Soraya Santos lembra que ainda há muito o que fazer, já que estados como Piauí e Roraima e o Distrito Federal não elegeram nenhuma mulher como deputada federal. Para Jaque Rocha, as mulheres acabam se unindo em relação a várias pautas que são comuns.
20: A gente consegue colocar o direito das mulheres acima de qualquer questão ideológica ou até mesmo de pensamento individual. No dia de hoje, infelizmente, as estatísticas nos mostram que vão morrer 4 mulheres vítimas de feminicídio no nosso país. Então, nós não podemos fechar os olhos para esses dados e estatísticas.
18: Jaque Rocha explicou que a principal pauta é colocar mais recursos no orçamento para temas como combate à violência contra a mulher e o apoio ao empreendedorismo feminino. Da Rádio Câmara de Brasília, Silvia Minhato.
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12: Eleições.
16: 12 partidos e 2 federações não cumpriram a cláusula de barreira nas eleições deste ano, mas a situação ainda pode mudar com decisões judiciais. Quem explica os detalhes é a repórter Paula Bittar.
22: Nas eleições deste ano, 12 partidos políticos e 2 federações não atingiram a cláusula de barreira. Criada em 2017, a cláusula estabelece critérios para que as legendas possam acessar os recursos do fundo partidário e o tempo de rádio e TV destinado à propaganda partidária. Segundo as regras, os partidos precisavam obter nas eleições para deputado federal ao menos 2,5% dos votos válidos distribuídos em pelo menos 9 estados, com um mínimo de 1,5% dos votos válidos em cada um. A outra opção era eleger pelo menos 13 deputados federais distribuídos em no mínimo 9 estados. PDT, Agir, Mobiliza, Avante, PSTU, PCB, PRTB, DC, PCO, Democrata, UP e Missão foram as legendas que não passaram na cláusula de barreira. Desses, apenas PDT, Avante e Missão elegeram algum deputado. Já as federações que não cumpriram os critérios foram PSOL Rede e PRD Solidariedade. Marina Lacerda, cientista política e professora do mestrado da Câmara, ressalta que o papel da cláusula de barreira é evitar uma superfragmentação partidária e permitir o debate político.
0: Qual é o objetivo do sistema proporcional? Você representar a diversidade de opiniões que existem na sociedade. O problema do sistema proporcional é que ele pode ter regras que vão levando a uma fragmentação partidária imensa. Então, ao longo da última década, o Brasil foi criando regras para equilibrar. Não perder a representação de minorias e de grupos que não são majoritários na sociedade, mas também de ter uma racionalidade do sistema partidário.
22: Mas esse equilíbrio nem sempre é perfeito, segundo a cientista política. Marina Lacerda cita o exemplo do PSOL, partido que não atingiu os critérios, mas que é conhecido por representar diversas minorias, tendo parlamentares indígenas e trans, por exemplo. A federação PSOL Rede não atingiu a cláusula por uma diferença de 185 votos. O grupo alcançou 1,5% dos votos válidos para deputado federal em 8 estados, mas registrou 1,49% no Espírito Santo e elegeu 15 deputados federais, mas distribuídos apenas por 6 estados. O cientista político Paulo Castro aponta que as regras já têm surtido efeito com a redução de siglas com representação na Câmara.
4: Isso já reflete o movimento dos partidos de se unirem em federações para evitar eventuais problemas para atingir a cláusula de barreira. Então, a cláusula de barreira, ela segue de fato esse propósito para o qual ela se propõe, que é de diminuir o número de partidos para que a Câmara tenha um cenário de disputas nacionais e não apenas partidos pequenos que muitas vezes não têm ramificação nacional, que estão aqui representados, mas sem essa capacidade de participar do grande debate político brasileiro.
22: Mas a situação dos partidos que ficaram fora da cláusula ainda não está completamente definida. Decisões judiciais podem alterar a validade de votos e os percentuais. Partidos podem se fundir ou incorporar outras legendas ou ainda entrar em uma nova federação. Da Rádio Câmara, de Brasília, Paula Bittar.
5: Segurança Pública.
17: Zuco do PL do Rio Grande do Sul é um dos autores da proposta que torna obrigatório o trabalho de presos condenados em regime fechado e semiaberto. Pelo texto, metade da remuneração obtida com a atividade deve ser destinada ao custeio e à manutenção do sistema prisional.
16: A outra metade do salário, segundo o deputado, seria repassada à família do detento. Zuco argumenta que os recursos destinados ao sistema prisional podem financiar melhorias na infraestrutura das unidades, além de ações de segurança, ressocialização e capacitação profissional dos presos.
12: Educação.
17: Os deputados estão analisando um reforço da inclusão escolar de pessoas autistas e com altas habilidades. O repórter José Carlos Oliveira tem mais detalhes sobre a proposta.
23: A Câmara dos Deputados analisa projeto de lei com foco na inclusão escolar de pessoas com transtorno do espectro autista. O texto original da deputada Carla Dixon, do PL do Rio Grande do Norte, já foi aprovado nas comissões de Educação e de Defesa dos Direitos das Pessoas com Deficiência, que estenderam as medidas também para os estudantes com altas habilidades ou superdotação na rede pública da educação básica. A proposta cria a política Incluir, com o objetivo de apoiar ações voltadas à permanência, à participação e à aprendizagem desses estudantes. A Câmara tem uma frente parlamentar de proteção às pessoas com transtorno do espectro autista, coordenada pelo deputado Felipe Beccari, do Podemos de São Paulo.
24: Existem muitos projetos parados na Câmara dos Deputados que tratam desse universo do autista. Então, a gente precisa resgatar esses projetos, atualizá-los, fazer um novo bloco, né, que atenda às necessidades dos autistas hoje, para que a gente consiga avançar nas políticas públicas.
23: O projeto de lei que reforça a inclusão escolar de pessoas autistas e com altas habilidades ainda vai passar por votação nas comissões de Finanças e Tributação e de Constituição e Justiça. Da Rádio Câmara de Brasília, José Carlos Oliveira.
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3: Transportes.
6: Projeto obriga companhias aéreas e operadores aeroportuários a oferecer equipamentos mais seguros para embarque e desembarque remoto. A proposta de Maurício Neves, do PP de São Paulo, prioriza idosos, pessoas com deficiência, gestantes, lactantes e passageiros com mobilidade reduzida.
7: O deputado acrescenta que o texto prevê o uso de rampas e plataformas elevatórias, mas proíbe escadas íngremes como o único acesso para esses passageiros. Segundo Maurício Neves, o projeto também estabelece multas para empresas que descumprirem as regras.
3: Agricultura.
6: Dalo Barreto, do União da Bahia, apoia a proposta que cria regras diferenciadas para pequenos produtores rurais que cometerem infrações ambientais. Em vez de sofrer imediatamente sanções, como embargo da atividade ou a apreensão de produtos, eles terão 24 meses para corrigir os danos.
7: Dalo Barreto avalia que o prazo permite a adequação ambiental sem interromper a produção que garante o sustento da família. Pela matéria em tramitação na Câmara, as penalidades poderão ser aplicadas caso o produtor não faça as correções dentro do período estabelecido.
6: Jorge Brás, do Republicanos do Rio de Janeiro, propõe manter as exigências sanitárias para importação de amêndoas de cacau da Costa do Marfim e impedir a flexibilização de regras. A ideia é proteger as plantações brasileiras contra pragas que podem chegar com o produto importado.
7: Jorge Brás defende que qualquer alteração nas regras seja feita somente após uma análise formal dos riscos e com base em evidências científicas. O deputado argumenta ainda que é preciso garantir mais proteção à produção nacional de cacau.
6: Tião Medeiros, do PP do Paraná, propõe retirar a exigência do Registro Geral da Atividade Pesqueira para os produtores de peixes e outros animais aquáticos. O deputado explica que a medida evita burocracia e custos adicionais para os aquicultores.
7: O deputado acrescenta que a produção já é fiscalizada por meio da nota fiscal e da guia de trânsito animal, que garantem o controle sanitário e a origem dos produtos. Para Tião Medeiros, exigir também o registro não traz mais segurança e pode dificultar a comercialização.
3: Votação.
6: Vários projetos polêmicos e com urgência aprovada podem ser incluídos na pauta de votações do plenário. Uma dessas propostas prevê mudanças na legislação sobre mineração. Saiba mais sobre a perspectiva de votações na reportagem de Antônio Vital.
8: Depois do primeiro turno das eleições, diversos projetos estão prontos para entrar na pauta de votações do plenário da Câmara. Um deles é o que reduz a jornada normal de trabalho para 40 horas semanais e garante 2 dias de repouso semanal remunerado, sem redução de salário. O projeto apresentado pelo governo regulamenta a proposta de emenda à Constituição aprovada pelos deputados no primeiro semestre e que aguarda análise pelo Senado. O projeto prevê regras de transição, como da proposta de emenda à Constituição já aprovada. A jornada passa a ser de 42 horas semanais 2 meses depois da publicação da lei. Um ano depois desse prazo, passa a valer o limite definitivo de 40 horas semanais, mas ainda não há consenso para a votação do projeto, que é criticado pela oposição e por entidades empresariais. Também pode ser votado o projeto que aumenta o limite de receita bruta anual para os microempreendedores individuais, os MEIs. Hoje podem ser enquadrados como MEI, pagando menos impostos, microempreendedores que faturem até R$81 mil por ano. O projeto aumenta esse limite para R$130 mil. Além disso, permite que o MEI contrate até 2 empregados. Hoje pode contratar apenas 1. Esse texto, porém, pode ainda ser alterado até a data da votação. O governo admite um teto de R$140 mil para os microempreendedores. Outro projeto que ganhou regime de urgência e pode ser votado a qualquer momento é o que altera diversos pontos da legislação da mineração. Entre outras medidas, o texto amplia o conceito de garimpeiro e cria o leilão social, que vai ofertar áreas de menor volume de minérios e pode beneficiar cooperativas de garimpeiros, que terão prioridade no processo de autorização. A proposta foi apresentada por um grupo de trabalho criado em 2022 e é assinado pelo deputado Felipe Barros, do PL do Paraná, coordenador do grupo, que foi eleito senador. A justificativa é que o projeto dá mais agilidade ao processo de mineração. Um dos pontos dispensa o licenciamento ambiental para lavras se a tecnologia usada não provocar impactos significativos. O regime de urgência provocou discussão no plenário. O governo se manifestou contra a proposta e pediu mais discussão antes da votação, como disse a deputada Érica Cocai, do PT do Distrito Federal.
3: Esse projeto é para legalizar o garimpo, e legalizar o garimpo sem regras. O Brasil inteiro viu o desastre que houve no território Yanomami, pela ação sem regras do próprio garimpo. Porque não dá para ficar todo o tempo passando a boiada, porque meio ambiente é fundamental para a própria soberania. Mas nós também temos a posição do Ministério do Planejamento, da Casa Civil, contra esta proposição. Não dá para liberar, como está se propondo, o garimpo sem regras.
8: Já o deputado Joaquim Passarinho, do PL do Pará, relator do grupo de trabalho que apresentou a proposta, defendeu as mudanças na lei de mineração. Segundo ele, o objetivo é permitir que pequenas empresas atuem no setor.
9: No nosso projeto, não há nenhum tipo de restrição ao meio ambiente, não há nenhum tipo de facilitação, não há anuência prévia, não há TASTA, não há nada disso. Pelo contrário, o que nós estamos tentando é tirar da mão de 5, 6 empresas, umas nacionais, outras internacionais, que detêm quase todo o subsolo nacional pesquisado. Está na mão de 5 empresas. E essas empresas não dão anuência para as menores empresas trabalharem. E o subsolo brasileiro, ele é do povo brasileiro.
8: Outras propostas que podem ser votadas foram apresentadas como prioridade no primeiro semestre pela Frente Parlamentar da Agropecuária. Um dos projetos suspende por 2 anos sanções e embargos ambientais a pequenos produtores rurais. A medida não tem apoio do governo, que argumenta que na Amazônia Legal, isso pode significar a suspensão de sanções a quem possui propriedades de até 400 hectares. Outro projeto pronto para ser votado é criticado pela oposição desde o início do ano e ainda não tem consenso para ser votado. A proposta combate a misoginia, que é como se chama o ódio, desprezo ou preconceito contra as mulheres. O texto, já aprovado pelo Senado, foi alterado pela deputada Tabata Amaral, PSB de São Paulo, coordenadora do grupo de trabalho que analisou a proposta. O texto aprovado pelo Senado equipara a misoginia ao crime de racismo, o que a torna inafiançável e imprescritível. Na nova versão, a relatora alterou principalmente a definição de misoginia. Ela retirou os termos ódio e aversão à mulher, previsto no projeto original para caracterizar a misoginia e considerados vagos pela oposição. Na nova versão, misoginia é descrita como a prática, a indução ou a incitação de menosprezo ou discriminação contra a mulher que promova violência. A pena prevista é de 2 a 5 anos de prisão. Da Rádio Câmara de Brasília, Antônio Vital.
10: Justiça.
11: Paulo Litro, do União do Paraná, apoia a proposta de emenda à Constituição que estabelece mandato de 12 anos sem recondução para ministros do Supremo Tribunal Federal. A medida mantém as 11 vagas da corte com idade de ingresso entre 45 e 70 anos.
13: A PEC, apoiada por Paulo Litro, também divide entre executivo, legislativo e judiciário a indicação dos integrantes da corte. O texto ainda estabelece períodos de quarentena antes da indicação e depois da saída do STF.
11: A Câmara aprovou e encaminhou para o Senado projeto que atualiza a estrutura da Advocacia Geral da União. Vinícius Gurgel, do PL do Amapá, informa que o texto

0: é mais uma final, até porque começou hoje, todos os jogos são finais. Conseguimos apenas um ponto hoje, domingo é Grenal, vamos jogar para buscar vitória, é o nosso objetivo, independente de quem estiver em campo. A gente sabe da importância da partida e o que eu falei, não adianta. A gente não pode desperdiçar as oportunidades. Já é difícil fazer gol. Quando as oportunidades aparecerem, tem que ter um pouquinho mais de tranquilidade, um pouco mais de calma, que essa tranquilidade, essa calma, eu passo para eles. Eu costumo brincar, a bola não é uma dinamite, a bola não é uma bomba. Não se livrem da bola rapidinho. Procurem fazer o melhor passe, a melhor jogada, o melhor cruzamento, o melhor chute. Tenham calma para fazer a jogada, principalmente dentro da área do adversário. Muitas vezes a gente se precipitou e desperdiçou as oportunidades que não poderíamos desperdiçar.
1: Renato, aqui Matheus Trindade, RBS TV. Você já acompanhou, né? Participou de vários grenais, com decisões, enfim, com jogos importantes. Esses são com os dois times dentro da zona de rebaixamento, né? Qual é a diferença? O que que significa esse clássico com os dois brigando para não cair para a Série B? O que que muda na visão, no panorama, no pensamento, na como vai passar isso para os jogadores também? Como classificar esse clássico Grenal?
0: Mas é que eu falei, é mais um jogo que vale 3 pontos. A Grenal tem a rivalidade. Os dois clubes estão na zona do rebaixamento por tudo que fizeram durante o campeonato ou deixaram de fazer durante o campeonato. Eu costumo falar também que a conta chega. Agora é buscar vitória. A gente sabe da importância, a gente sabe que é um clássico, um jogo difícil, o Internacional também precisa dos pontos. Recuperar os jogadores para tentar conseguir uma vitória no próximo domingo. Não tem muito o que fazer, não tem muito o que treinar, tudo que nós poderíamos ter feito a gente fez, agora que eu falei. É descansar, até porque praticamente nas vésperas de um Grenal, o Grêmio fez a viagem mais longa. Quer dizer, tudo isso é desgastante, mas não tem que dar desculpa nenhuma. É trabalhar, descansar e buscar vitória no domingo.
2: Renato, aqui, tua direita, tua esquerda, Brasil. O César Fábio, Rádio Imortal. A questão dos treinamentos, o senhor chegou, teve essa data FIFA para implementar o seu método, mas chegou com um trabalho em andamento, porque não tem como tu destruir e simplesmente começar a construir um terreno, né, do dia para a noite. Então eu queria que falasse mais pro torcedor, como é que foram esses dias de data FIFA para construir esse trabalho. E o senhor já falou o que disse no vestiário para os jogadores, da calma, tranquilidade. E o que os jogadores te falam nesse momento? Porque tem alguns acabam sabendo lidar a pressão, outros acabam se escondendo, se omitindo ou ficando mais nervosos, né? E estamos aí, aqui, 9 rodadas para terminar o campeonato e não tem mais como se esconder.
0: Mas o que eu posso fazer com os jogadores, eu falo, corrijo eles no vídeo, treino eles no campo, na prática, quando eles cometem o erro, eu corrijo, levo eles para a sala, mostro para eles o que é certo, o que eles fizeram de errado. Esse é meu trabalho. Aí você falou o que foi feito nessa data FIFA. Foi feito o que não foi feito em 9 meses. E você acha que em 15 dias eu vou chegar com a varinha mágica lá e corrigir tudo? Tem muita coisa para corrigir. Não é pouca coisa, não. Muita coisa. Não vou entrar. Estou falando que é muita coisa para corrigir. E tem pouco tempo. E a gente está numa situação difícil no Campeonato Brasileiro. Então, agora é que eu falei. É descansar, procurar vencer as partidas que a gente precisa para conseguir sair dessa situação. Volto a repetir, não é que a gente tenha feito um jogo ruim hoje, mas da maneira que estava acontecendo as coisas no jogo, a gente poderia ter saído aqui com 3 pontos. Infelizmente não saímos. Agora é procurar passar ainda mais tranquilidade, confiança para os jogadores, recuperar os jogadores o próximo Grenal.
3: Renato, Paulo Sérgio Pinto, Rádio Clube do Pará. Diante disso que você falou, pode de repente mexer com o emocional do jogador e da própria comissão técnica?
0: Emocional em que sentido? Por quê?
3: Do que você falou aí, de muitas coisas que acontecem, ou que aconteceram, estão acontecendo aí, e o Grêmio enfrentando essa situação, Grêmio, e não ter vencido fora de casa também.
0: Não, a página foi virada. Os próprios jogadores sabem disso. Eu procuro trabalhar, procuro corrigir eles, procuro passar confiança. E a gente procura vencer os adversários. Hoje, eu volto a repetir, não é que o resultado tenha sido ruim,

0: foi ruim da maneira que estava se apresentando no jogo. A gente estava com a vitória e num descuido nosso, nós tomamos um gol de empate. Depois, mesmo assim, tivemos duas oportunidades claríssimas de matar o jogo, não matamos. A bola te pune. Então agora não tem que ficar dando desculpas, olhando para trás, olhando para o lado. Eu cheguei e virei o livro, virei a página do livro. É o meu trabalho que está em ação. Agora, é que eu falei, não vai ser em 15 dias que eu vou chegar aqui com a varinha mágica e dar jeito nas coisas. Não é assim que as coisas funcionam. Nem tem como funcionar dessa maneira. Mas, mesmo assim, eu confio nesse grupo aí, confio no nosso trabalho. Eu sei que a situação não é das melhores, mas tem muita coisa ainda para acontecer nesse campeonato.
1: Renato, boa noite. Anderson Aires, linha de campo. Renato, qual foi a orientação que você passou para os jogadores que estavam pendurados, né? E para não levar cartões bobos no jogo, já que tem um Grenal na porta. E como é que você avalia os substitutos dos jogadores que o Grêmio veio com bem desfalques hoje, né?
0: Não, eu não avalio individualmente os jogadores. Eu falei, a gente fez uma boa partida, poderíamos ter sido aqui com a vitória. Pagamos pelos nossos próprios erros. Quanto a outra pergunta que você fez, os jogadores?
1: Sobre qual foi a orientação que você passou para os jogadores que estavam pendurados com cartões amarelos?
0: Tem que jogar. O que eu passo a orientação para eles, os jogadores pendurados e menos que não estão pendurados, é que não tem que tomar cartão besta. Cartão bobo, é chutar uma bola longe, é ficar discutindo com o adversário, é empurrar o adversário, ficar batendo boca com o árbitro. Isso é, você vai tomar um cartão besta, um cartão bobo. Numa jogada, se tiver que tomar o cartão, infelizmente acontece para todo jogador. Não tem a orientação, a gente pede sempre para tomar cuidado e não tomar os cartões bestas. No mais, faz parte do jogo.
2: Obrigado, Renato. Coletiva de Renato Portaluppi, que por enquanto vai ser a única por aqui. Não tem confirmação ainda de zona mista, viu, Lucianinho? Talvez seja a única manifestação do Grêmio nessa noite, depois do empate com o Remo em 1-1.
3: Muito bem, senhor Simon Bianchini, 10:07 é o balanço final. Daqui a pouco a gente vai pro Beira-Rio, vai ter entrevista do técnico Eduardo Batista, mas eu quero ouvir Maurício Saraiva. Depois eu tenho Cristiano Munari, Dioli Vasconcelos também por aqui.
4: Se eu sou o Renato, eu digo todas as coisas que o Renato disse. Eu gosto de fazer o exercício e me colocar no lugar da pessoa sobre quem eu vou falar, das opiniões que deu, o que disse ou não disse na coletiva. O Renato viu uma atuação do Grêmio melhor do que foi de fato, mas eu sou ele também digo que o Grêmio jogou tudo que ele disse que o Grêmio jogou. Ele toma um gol aleatório, é uma bola vadia, aérea, que cai no Caio Paulista, que é um lateral adaptado, que não é o homem da bola aérea defensiva, toma o gol o Grêmio. Mas aleatório tinha sido o gol do Grêmio também. Houve um pênalti, o Diori deu na jornada, eu concordei na mesma hora, no primeiro tempo ainda, que era a favor do Remo, que mudava o jogo completamente, e não foi dado, porque é assim que acontece. O Grêmio, ao contrário do que disse o seu vice-futebol dias atrás, o Grêmio tem erros e acertos de arbitragem, a favor e contra, porque é a vida. Então, esse resultado, diferente do que diz o Renato, mas eu também diria o que ele disse, o resultado não é bom, Lucimi. O resultado não é bom.
3: É contra um time que vai cair, Maurício, que é o Remo.
4: O Grêmio não ganhou de um time que perdeu pro Curitiba e pro Santos jogando lá. O segundo pior mandante é o Remo na sua campanha de dono de casa. E contra esse time, o Grêmio não ganhou de novo fora de casa. Estamos entrando outubro e o Grêmio não tem vitória fora de casa. O que esse empate obriga? A vitória no Grenal. E depois a vencer o time que nesse momento, com 38 para 39 minutos, empata em casa com o São Paulo, o Cruzeiro, que é muito melhor do que o Grêmio. O jogo vai ser na Arena. Então a situação do Grêmio ficou ameaçadora mais do que antes.
3: E o que eu coloco, Maurício, para ti, e se eu quero ouvir o Munari e o Diori também, é o seguinte: o Renato tem razão quando ele diz que em 15 dias ele não vai resolver um trabalho errado de 9 meses.
4: Essa, né? Essa foi a frase mais forte do Renato.
2: Confirmou aquela informação, não citando, né, os problemas, ele não quis anunciar. Mas aquela informação dos treinos mais longos, jogadores acima do peso, ele praticamente confirmou aquilo que a gente vem informando já há 2 semanas.
4: Só, né, para lembrar a frase literal dele: eu fiz em 15 dias o que não foi feito em 9 meses. Essa foi a frase do Renato, e ele se referia claramente ao trabalho do treinador anterior.
3: Sabe de quem é a culpa disso, né? Dos dirigentes do futebol do Grêmio que estão lá desde o início do ano e que diziam nos microfones, nesses microfones, que o trabalho era muito bom.
4: Tem razão.
3: Então o próprio Renato está dizendo que o trabalho não era bom, e aquilo que a gente dizia e analisava de que o trabalho não era bom, o Renato só confirmou agora, né?
4: O Renato só ficou indiscutível como solução quando ele veio, e só podia vir ele porque o Grêmio se atrasou tanto em tomar uma providência que, quando toma, precisa da tal varinha mágica que o Renato referiu duas
3: peneira,
4: ou três
3: Maurício,
4: vezes.
3: O sol tava aqui, ó, na peneira.
4: E dá-lhe passa sol, né?
3: É.
4: Então.
3: Alguém chamou? Eu entendi que alguém tinha chamado. De seguida a gente vai pro Beira-Rio. Cristiano Munari, seja bem-vindo ao Balanço Final.
5: Boa noite,
3: vamos começar com a análise do Grêmio, já que tu certamente acompanha os dois jogos, tava por aí na redação, então.
5: Tô com um olho para cada lado. Um
3: olho de cada TV.
4: Do lado, o terceiro gol do Vasco. Por impedimento.
5: Ó, então tá vivo ainda o Botafogo.
3: Te furaram aí, Bertoncello.
5: Assim, o Renato, que o trabalho era ruim, todo mundo sabia, por isso que o Viscastro caiu, né?
3: Não, mas o Grêmio dizia que era bom, né?
5: Não, tudo bem. Mas o que o Grêmio diz, não. Aliás, eu gostaria.
3: E outros microfones dizer que era bom.
5: Hoje eu gostaria que o Rafael Lima, que fez um pronunciamento, não deu coletiva, não deu entrevista depois de Grêmio e Botafogo, dizendo que a CBF que tinha um combo contra o Grêmio, que os caras sempre prejudicavam o Grêmio, hoje no primeiro tempo teve um pênalti pro Remo não dado. Eu gostaria que o Rafael Lima hoje não fosse fazer um pronunciamento sobre arbitragem, mas fosse falar sobre qualquer coisa e que fosse e pudesse ser questionado sobre algumas coisas. Por exemplo, quem no Grêmio que teve a ideia de contratar o Enamorado, que hoje teve duas chances para matar o jogo e não matou? O Grêmio pagou 3 milhões e meio de dólares. Eu gostaria de saber do senhor Rafael Lima quem lá no Grêmio que... E não vão dizer que foi o Viscastro que indicou, né? Agora também tem essa, né? O que deu errado foi o Viscastro, que fez um trabalho muito ruim no Grêmio. Ninguém tem dúvida de que o trabalho do Viscastro foi muito ruim. Só que por isso que o Renato veio, né? Eu não lembro, é raro a gente ver um treinador que faz trabalho bom ser demitido. Então sempre que um novo treinador chega, ele chega porque o trabalho anterior era ruim. E o Renato sabia disso. E agora ele tem que entregar os resultados, ele veio para salvar o Grêmio. O treinador do Vasco, que está ganhando do Botafogo, que o Maurício disse aí, que assumiu o trabalho do Renato, que era ruim. O Renato não foi demitido do Vasco porque fazia um trabalho bom. Foi demitido porque fazia um trabalho ruim. E o novo treinador, é verdade que com reforços, mas esse treinador tá seguiu levando o Vasco classificando na Copa do Brasil, na Sul-Americana, e está tirando do rebaixamento do Brasileirão. Não adianta ele chegar lá e dizer o trabalho anterior era ruim. Ele tá resolvendo, o Renato tem que resolver, então não adianta, o trabalho era ruim, a gente sabia. Ele veio para resolver, tem que resolver e vai ser cobrado para isso.
3: Jôly Vasconcelos, a gente abriu, a Munari inclusive abriu falando sobre a questão isso. Da arbitragem, eu acho que a gente pode pontuar por aí primeiro, né?
6: Claro.
3: Pela tua análise, teve um lance em que foi pênalti no lance do Kahneman, e o Kahneman depois acabou fazendo o gol. Enfim, quero te ouvir e ouvir também sobre a atuação do Grêmio.
6: É, um lance ainda no primeiro tempo, né, Lucerinho? Um lance do Iago Pikachu pelo lado direito, ele entra na área, faz o cruzamento pra dentro, faz o toque pra dentro da área, e o Kahneman, que vem marcar o Iago Pikachu, ele vem com o braço esquerdo atrás do corpo e o braço direito aberto. Ele se posiciona, se projeta, se coloca à frente do marcador com o braço direito aberto. E aí a bola chutada para a área é bloqueada pelo Kahneman com o braço aberto, e depois que ele bloqueia a bola com o braço, ele puxa o braço para trás, de maneira tardia. Mas o gesto do Kahneman não é um gesto natural de disputa. Quando tu te coloca na frente do adversário com o braço aberto, tu tá assumindo o risco de cometer uma infração, e a infração aconteceu. O árbitro da Vila Cerda estava bem colocado no lance, mandou o jogo seguir, e o árbitro de vídeo manteve a decisão de campo, não interferiu. E aqui eu quero até pontuar um negócio, Lucerinho, que eu tenho falado bastante. A arbitragem do futebol brasileiro...
3: Deixa eu te perguntar, o lance ali é de interpretação ou não?
6: Não,
3: do movimento do braço?
6: É um lance interpretativo, porque todo lance de mão na bola e bola na mão vai ter uma interpretação, né? Então, assim, não é um lance factual, entendeu? Não é um lance como se fosse um impedimento, que ou é ou não é.
7: Jôly?
6: É um lance interpretativo. Fala, Bertoncello.
7: Rapidamente, tá, tem gol marcado pelo Cruzeiro. Matheus Pereira fez, Cruzeiro 1, São Paulo 0. Tem muita gente que coloca, não, foi o Caio Jorge. O passe foi do Matheus Pereira, gol do Caio Jorge. Tem muita gente que coloca o São Paulo nessa briga. O São Paulo é o 11º colocado com 36 pontos.
3: Dá pra botar, né?
4: Não é impossível que dois gigantes paulistas anunciem demissão de treinador ao final da noite de hoje. O Corinthians com 7 derrotas seguidas e o São Paulo entrando nessa briga, porque desde o fim da Copa só tem uma vitória e é sobre o Inter no Morumbi.
6: E se eles trocassem?
7: E o Cruzeiro que tá no caminho de Grêmio e Inter até o final do campeonato, né? O Inter é a última rodada e o Grêmio é depois o Grenal.
5: O São Paulo é candidato, O São Paulo tá com o salário atrasado, agora tem um transferban lá que
4: pode render que perda de ponto,
5: pode,
4: né?
5: Pode render perda de ponto. O São Paulo até fechou um acordo.
3: Até isso, pode render,
4: pode perder ponto.
5: Olha só, e o caso não é compra de jogador, é a comissão do Galoppo que eles negociaram com o River. Ah,
3: tudo que a dupla Grenal quer que o São Paulo perdendo pontos.
5: 6 pontos vai a 30, imagina.
3: Mas Jôly, complementa.
6: Então é um lance interpretativo, Lucerinho, sem nenhuma dúvida, mas um lance que tem todos os elementos para uma marcação de penalidade. para uma decisão e para uma interferência do VAR a partir de um erro do campo. O grande ponto aqui é o seguinte: a arbitragem brasileira tem seus problemas há muito tempo e suas dificuldades de interpretação. Algumas medidas foram feitas para tentar melhorar o processo e algumas delas surtiram algum efeito. Agora, tem uma mudança que aconteceu durante a Copa do Mundo, que foi a saída do Rodrigo Sintra e a entrada do Sandro Meirahit, que entrou de forma secreta na comissão de arbitragem, porque foi em meio à Copa. Foi um movimento um tanto quanto silencioso, enquanto outra coisa acontecia. E o Sandro Meirahit veio com diretrizes e com orientações para a arbitragem que hoje me fazem não entender muito bem qual é exatamente a diretriz que está sendo seguida. Quando uma infração é ou não é? Quando o VAR vai ou não vai interferir? A impressão que dá é que a arbitragem quer um VAR que interfira muito pouco. E eu acho bom isso. Agora, quando o VAR interfere muito pouco, ele corre o risco de deixar passar coisas como passaram.
3: Acho que foi isso que aconteceu hoje, então.
6: Isso foi o que aconteceu hoje.
4: O lance está na tela, inclusive.
6: O VAR respeitou a decisão do campo. O VAR respeitou a decisão do campo porque o árbitro estava com a visão completa, posicionado, interpretou no campo, tomou a decisão e o VAR respeitou a decisão do campo. É isso que a gente quer do VAR? Beleza, só que daí o VAR vai acabar interferindo muito menos e alguns erros vão acontecer. E aí a gente faz a inversão da lógica, né? Imagina se esse lance fosse no jogador do Remo, com o jogador do Grêmio fazendo o cruzamento e o jogador do Remo bloqueando da mesma forma. Esse exercício precisa ser feito porque ali na frente o VAR não vai interferir num lance e vai acontecer o contrário. A reclamação vai ser do Grêmio, não vai ser do Remo. Né? Então, o que precisa é a arbitragem mostrar um critério ou a comissão de arbitragem explicar qual é o critério.
3: Eu ia te chamar, Zé Alberto, para saber como é que tá o movimento aí no Beira-Rio.
8: Não, o movimento é o seguinte, Zé, não veio ninguém ainda para a sala de conferência, mas eu tô com um palpitão, né? Palpite claro, tranquilo. Quanto falta para terminar o primeiro tempo do Cruzeiro?
6: Tá nos acréscimos,
8: né? Então, tá, termina o primeiro tempo, aparece o pessoal aqui.
3: Aí
8: a entrevista vai ser durante o intervalo de lá. E o Eduardo Batista vai poder ver o segundo tempo do jogo.
3: Não, e ficou bom o seguinte, porque a gente conseguiu botar toda a entrevista do Renato, a gente já está repercutindo o jogo do Grêmio e depois com calma vai poder repercutir com vocês aí, com a Guerrinha, o jogo do Inter.
9: E eu tô na zona mista aqui, aguardando a passagem, Lucelinho, dos jogadores do Inter, só que eu também tô dando uma bicadinha na zona mista do Corinthians, na sala de entrevistas coletivas.
3: Será que vai dar
9: do Corinthians? Agora não chegou o Fernando Diniz.
6: Tem matéria no GE, Jason.
9: Caiu o Diniz.
6: Não,
9: pode ser, porque essa era a informação que estava circulando.
6: Matéria do Globo Esporte, no GE.globo, Fernando Diniz não é mais técnico do Corinthians, o técnico foi demitido nesta quarta-feira após a derrota para o Inter por 2-1.
4: Se o Guardiola perder 7 partidas seguidas, ele
6: já
4: estava
6: demitido. Importante dizer o seguinte, negócio. Maurício, Zé Alberto, Jason, o Internacional demitiu 2 técnicos do Corinthians, um no primeiro e um no segundo turno.
3: É verdade, Jolly. Mas tem uma coisa, né?
8: Eu me lembrei agora, Lucianinho, do CCD. O CCD disse, ainda antes da parada para a data FIFA, se o Corinthians não demitir, se o Corinthians mantiver o Fernando Diniz, ele passa a ser candidato e o Inter passa a ter chance no jogo imediatamente depois da data.
6: E tem gol marcado pelo Botafogo. Filósofo. Tá, Zé, tem gol marcado pelo Botafogo.
4: Foi anulado, Bertoncelo.
3: Vocês estão com menos delay que o Bertoncelo, é isso?
4: Cancela a comemoração aí.
6: Esse jogo é... Era o gol marcado pelo Tiquinho Soares, né? E teve o VAR, o Tite entrou em campo.
3: À frente.
6: Né?
4: Pulando 50 metros pra comemorar e o cara anulou o gol.
8: Isso aí. O joelho do Tite
6: pulou. O Tite pulou ali, né?
4: Aí expulsou o Tite daí.
6: É.
4: E aí depois eles
6: invasão, né?
4: O Tite reclamou.
3: Mas era bom esse empate se tivesse acontecido, hein, Bertoncelo?
4: Eu acho que é bom que o Botafogo.
3: Acho que o Botafogo fique pra. Mas o Botafogo já tá com 36, não é?
4: É, mas o Botafogo.
3: Se perdesse o jogo, né?
4: O Botafogo eu acho que tem mais chance de cair do que o Vasco.
3: Como é que tá o Botafogo? É 36?
6: Botafogo 35, 13º.
4: Não, 35 tá. E o Botafogo, ele enfrenta o Inter ainda no Beira-Rio, não? Ou lá no Beira-Rio, né?
6: Isso, no Beira-Rio.
3: Inter, o algoz dos técnicos do Corinthians, hein? Mais um demitido, Fernando Diniz. Mas a derrota do Corinthians é muito com cara de Fernando Diniz também, né?
4: O gol da derrota.
3: O gol da largada.
4: Ainda é uma bola disputada no meio-campo e o Alan Patrick faz a transição.
3: Mas
4: é erro
3: de saída, né?
4: Mas o segundo gol.
3: O segundo é o retrato de Fernando Diniz.
4: É o do Rajão. O Guerrinha tá lá no Beira-Rio, né?
3: Tá no Beira-Rio.
4: Tá ainda lá, né? Guerra.
3: Tá conosco.
4: Foi o segundo gol de Rachão.
3: Não, mas assim, ó, Maurício, o Fernando Diniz, quando treinava a seleção Eu queria matar o Fernandinho.
10: Tô aqui.
11: Não foi de rachão o segundo gol que o Corinthians tomou, Guerreiro?
10: Foi. Exatamente isso. É aquele negócio, né? Vai sair jogando e tal. Não é todo zagueiro que sabe sair jogando. E aí o cara entregou o sapato ali pro cara e o cara só engraxou, né?
5: É muito bom.
3: Uma boa definição.
5: Mas ali eu vivi um pouco do Diniz, porque ali é o erro total do Garro.
3: Não, eu sei,
5: ele não tem que segurar aquela bola de costas Munari, ali. Ele dá o goleiro de frente, dá no goleiro e sai pra jogar.
3: É que o time que toda hora tenta fazer isso vai errar uma hora. Não, isso aí é meio orientação do treinador, né?
5: Não, mas tudo bem, mas aquela bola ali, tu não pode ficar segurando ela de costas. Tu tá de costas, tá vindo o marcador em cima de ti, tu dá o tapa no goleiro. Tem um goleiro de frente, dá no goleiro e sai pra receber. Ou se dá no goleiro e o cara corre contigo, é o goleiro que vai tá livre pra ele escolher de frente e quebrar a bola. Agora o jogador que tá de costas, sofre a pressão e segura, aí é duro. Agora,
8: Eduardo Batista.
3: Vamos lá com a primeira entrevista, Colete. Primeira não, né? Porque ele deu na apresentação, mas depois da primeira vitória na estreia, o técnico do Inter, Eduardo Batista, aqui no Balanço Final.
12: Vamos lá, gente. Vamos iniciar aqui a coletiva. A gente tá só avisando, tá? A gente tá com uma instabilidade no canal do YouTube, tá? Mas a gente vai seguir aqui a coletiva, tá bom? Vamos iniciar aqui então. Vamos lá. Sombra isso aqui.
8: Boa noite, Eduardo.
13: Abre aqui pra mim. Boa noite.
8: Zé Alberto Andrade, Rádio Gaúcha aqui.
13: Opa.
8: Tudo bem?
13: Tudo bem.
8: Parabéns pela vitória.
13: Obrigado.
8: E a gente pôde conferir ali a tua alegria, a tua satisfação pela vitória, talvez também pelo jeito que a vitória veio, a resistência ali no final. O que que você julga que mudou no Inter, assim, se é que você julga que houve uma mudança radical? Sim. A gente viu mudança de nomes, viu mudança alguma coisa de esquema, mas tu achas que nesse primeiro jogo já deu para notar uma mudança de fase do Inter, vamos fazer assim, que é o que o Inter precisa nesse momento do campeonato?

0: Mas primeiro eu vou pedir um pouquinho de licença, já eu respondo a sua pergunta, né? Só para agradecer o torcedor, né? Eu acho que muito da minha resposta que eu vou fazer daqui a alguns segundos passa pela energia criada. E colocar isso para uma pessoa, a dona Alice, a funcionária mais velha, né, a mais antiga, desculpa, não é a mais velha, é a mais antiga do Internacional. Porque logo quando eu cheguei, eu fiz um tour, fiz questão de conhecer todo o departamento, né, todo o departamento de recursos humanos, enfim, tudo, né, e quando ela me viu, ela me deu um abraço chorando, né, e aí eu também sou chorão, acabei chorando, né, e aquilo ali foi muito forte para mim. Né, e eu guardei aquilo, falei assim, as coisas vão acontecer, né, e essa primeira vitória para ela, para Dona Alice, um beijo, né, e continue torcendo e acreditando. Quando eu cheguei aqui, né, a gente conhecia bastante a equipe do Internacional, de assistir, né, mas quando realmente as coisas se concretizaram, né, a gente passou a estudar. Um time de muita qualidade. E uma das primeiras conversas que eu tive com eles, né, eu falei assim, o time tem qualidade, mas na situação que a gente está hoje, só a qualidade ela não vai resolver. Nós precisamos de uma mudança de comportamento. Nós precisamos entender que a hora que a gente tiver a bola, o nosso time é técnico, a gente vai jogar. Mas a hora que a gente não tiver a bola é duelar, é marcar. Né? Eu tenho um dado, não sei se é correto ainda, são dados que acabam. Talvez foi o jogo que nós mais roubamos bola, né, dentro da Série A. E esse é o espírito. Esse é o espírito da Série A. E aí a qualidade faz a diferença. Né? Então, muito do apoio do torcedor, né, desde o primeiro minuto, né, e também, né, agradecer aos atletas pelo entendimento, né, do momento que a gente vive, né, e da necessidade de se doar um pouquinho mais, né, de jogar o que tiver que jogar, porque eles têm qualidade, eles não são privados disso, né, mas de guerrear, de lutar, o espírito do Internacional.
1: Eduardo, boa noite. Boa noite. Leonardo Moll, Rádio Bandeirantes. Você fala sobre essa conversa com todos os jogadores do elenco em busca, sim, de uma remobilização, e uma das surpresas da tua escalação é no gol, sim, na mudança do Antony no lugar do Matheus Cunha. O Antony, para muitos, foi o melhor jogador em campo. Queria que tu trouxesse um pouco dessa decisão, dessa escolha, se tu conversou com o Antony e com o Matheus Cunha também, se for o caso, mas explicando um pouco mais dessa substituição, dessa mudança, que se pode ser para a sequência do campeonato, e se tu vê hoje o Antony como o titular do Inter para a reta final do Campeonato Brasileiro. Obrigado.
0: Uma das missões que eu tinha aqui, né, era de definir um goleiro, dar confiança. Conhecia bastante o Matheus Cunha, conhecia o Antony, né, embora eu tinha uma amostragem menor, né, o próprio Rocher. A gente tem três bons goleiros, mais os meninos que estão com a gente ali. E quando a gente chegou, tinha 15 dias, né? Eu chamei o Maia e o Edu, que são os responsáveis pelo treinamento deles, né? E falei, deixa eu observar, deixa eu tomar as minhas decisões, né? Então, se passou o tempo, essa decisão foi tomada no domingo, né? Quando a gente se reapresenta domingo, eu falei, hoje a gente tem que tomar a decisão. Uma decisão difícil, né? Teve uma participação importante dos treinadores de goleiro, Maia e o Eduardo, né, dando a opinião deles, né, mas até pelas características, né, e o momento que a gente vivia, e saber que em situações, algumas vezes a gente ia ter que marcar com uma linha mais alta, como é o segundo gol, né, a gente vai buscar o adversário, né, o Antony tinha essa característica. Tomada a decisão, chamei os dois goleiros, né, tanto o Matheus como o Antony, e passei para eles. Acho que para esses dois jogos a decisão ela está tomada, né, mas ela não é definitiva. Né? O Matheus Cunha tem o meu respeito, né, por tudo que ele já construiu, pelo grande goleiro que é. Então, é deixar aberto, né? Eu não tenho por costume na minha carreira não largar a mão de ninguém. Nós tivemos muitos exemplos hoje aqui, né? o Alejandro, né, que fez uma partida, né, taticamente importante para a nossa equipe, o próprio Juninho, o Ronaldo entrando, né, então eu tenho que agregar e fazer as melhores escolhas. E que bom, né, que ele foi premiado, né, conversei com ele pessoalmente ontem, né, dando confiança, falei para fazer o simples, né, não precisa se expor, né, e aí, né, com os resultados a gente vai ganhando confiança e vai se consolidando. Mas respondendo a sua pergunta, né, eu já dei a volta, né, mas para esses dois jogos, né, esses dois hoje e o jogo de domingo, né, a gente mantém, mas como eu falei com eles, não é definitivo.
2: Eduardo, aqui na frente. Oi. Boa noite, Paulo Nunes, Rádio Guaíba. Sobre essa forma de jogar, na sua apresentação você explanou um pouco de como imaginava, como pretendia fazer no time do Inter. E hoje a gente viu esse time de mais pegada, principalmente, né nessa sua ideia de jogo.
3: Sim.
2: Para o clássico Grenal, por exemplo, a ideia é manter esse desenho de time mais de pegada, como foi hoje, com o Vitinho, por exemplo, sendo próximo no gol. E aí queria que você falasse um pouquinho sobre isso, né? Ter ele mais próximo do gol, porque antes ele vinha jogando como um ala, praticamente um lateral, e com você agora ele tá de segundo atacante. Obrigado.
0: Desculpa, você pode repetir para mim? Deu um lapso aqui, pensei na resposta aí.
2: A pegada, né, pro jogo, se a ideia é manter isso para os próximos ou foi pontual para hoje e o Vitinho na...
0: Eu acho que esse comportamento, né, esse comportamento ele tem que ser mantido para os outros 9 jogos. Esse comportamento ele tem que ser mantido. Hoje a gente enfrentou uma equipe individualmente extremamente qualificada, né? Os jogadores do Corinthians, a bola ela cola no pé deles, né? Eles têm eles criam um volume de jogo bastante importante. A gente faz 30 minutos muito bons, que a gente marca forte, sofre muito pouco, cria situações, né? Na hora que a gente baixou um pouquinho, o Corinthians acaba retomando do jogo ali, a gente usou do intervalo para poder corrigir, né? Então, né, muito disso e manter essa pegada. Quanto ao Vitinho, né, a gente trabalhou, o gol é uma jogada treinada, a gente repete ela muitas vezes, né? É o Alan como meia e os dois meninos atacando, né, os dois alas ultrapassando, chegando na área, essa é a nossa ideia, né? E o Vitinho é um jogador que no primeiro tempo ele me foi útil, ele foi útil para a equipe, né, durante o primeiro tempo. No segundo tempo eu precisava povoar um pouquinho mais o meio, precisava preencher mais o meio, tirar a liberdade que o Corinthians acabou no final do primeiro tempo. E aí ele também me ajudou como ala, neutralizou ali. Acho que a gente conseguiu marcar bem o Bidu parou, né, não conseguiu mais criar situações e a gente conseguiu controlar o jogo. O Vitinho, acho que na coletiva eu falei dele, né? É um jogador importante como atacante. A minha preferência é tê-lo à frente, porque ele é aquele Vitinho, ele na cara do gol ali, ele além de ser proativo, de entrar na área, ele finaliza bem, né? Ele tem um bom aproveitamento. Mas, taticamente, você tem que fazer as correções e tem a minha confiança.
4: Boa noite, Eduardo, tudo bem? Gabriel Camargo, Rádio Grenal. Quando você chega e começa a trabalhar a equipe, você tem informação já de cara que o Thiago Maia seria muito utilizado. E a repercussão não foi muito boa perante a torcida do Inter, pelas últimas atuações dele, desejo de sair do clube, enfim. Você teve alguma conversa individual com ele, assim como teve com o Alejandro, para recuperar a confiança dele e ele saber que seria utilizado como titular?
0: Sim, quando eu cheguei aqui, hoje treinando com a gente, né, contando os meninos, eu tenho 23 jogadores de linha. Nós íamos ter, e agora a gente vai ter mais nove batalhas, mais nove guerras, né, e eu preciso de todos, né, não posso descartar ninguém, né, estendi a mão para todo mundo, passei para eles uma ideia muito simples, procurei simplificar ao máximo as ideias, né? Falei do comportamento de a gente precisava aumentar a nossa agressividade, né? Colocar uma virilidade que é natural, né, do Internacional, né? A gente passou isso para eles. Então, o Alejandro é um menino que eu conheço, né, há algum tempo, menino que é um artilheiro, né, e a gente conversou, né, com todos eles, o próprio Juninho, né, eu não recebi o Félix ainda, né, ele tá chegando de viagem, é mais um jogador que eu tenho que pegar a mão, porque nós vamos precisar de todos, né, hoje a gente precisou, a gente ficou sem zagueiro ali, né, a gente perdeu o Maripã, então eu não posso descartar ninguém, explicar as ideias, treinar, observar, né, para que a gente possa tomar as melhores decisões e todo mundo vai ajudar. Eu acho que todo mundo vai ser importante para a gente sair dessa situação.
3: Eduardo, aqui, Jairo Vinck à tua esquerda. Jairo Vinck da Baldassi TV. Hoje o Inter teve 27 desarmes, foi o jogo que mais desarmou.
0: É esse número mesmo.
3: Como é que tu transformou esse time num time que muitas vezes era sonolento em campo, um time vibrante e brigando por toda a bola?
0: Trabalho, né? Acho que nós trabalhamos os nossos treinamentos todos os dias. Ele tem um conteúdo tático do meio pro final, ou de 60% pro final, a gente trabalha a parte tática, mas a gente tem atividades que promovem isso, né, a mudança de comportamento, além do nosso discurso, né, e eu passei exatamente isso para eles, né, a gente só vai sair dessa situação se a gente mudar o comportamento, né, e eu acho que eu fui atendido na plenitude, né, nos primeiros treinamentos eu já vi, né, que a gente ia conseguir fazer isso. E aí só cabia ajustar a parte tática, ajustar situações importantes para eles ali, né? E eu acabei de falar isso agora para eles ali no vestiário. E esse é o caminho. Com a vitória, a gente deu um passo importante, né? Acho que era importante dar esse passo hoje, né? Voltar a vencer, voltar a trazer o torcedor, né? Com esse espírito, com a confiança voltando, nosso time tem qualidade para jogar até mais, né, para ter mais a bola do que teve hoje. Então, o importante hoje era vencer, né? Não importa a forma de como seria, mas importante vencer e da maneira que foi, né? Duelando, brigando por toda a bola, né? A gente precisou fazer algumas improvisações ali atrás, quem entrou deu conta do recado, né? Então, eu fico bastante feliz com o resultado de hoje aqui.
1: Eduardo, aqui Alexandre Arnes, programa Intervenção. Por óbvio que o campo fala mais alto, mas ao mesmo tempo tem a tabela, né, do Campeonato Brasileiro. Você acaba subindo uma posição com essa vitória. Sim. O rival de domingo acaba empatando e tal. Só que tem também o Corinthians, que agora é puxado pro bolo. Tem o confronto direto com o Mirassol. É óbvio que o jargão jogo a jogo vai falar mais alto. Mas eu queria que tu me dissesse, por exemplo, uma análise da tua comissão técnica, do departamento de futebol como um todo, em cima dessa matemática aí, né? Não é só 4 jogos e ganhar e empatar. Eu quero que tu tente, de repente, falar um pouquinho desses adversários que estão vindo agora para essa possibilidade de Z4.
0: A gente, quando a gente começa aqui, nós conversamos com eles que a gente tinha duas finais, né, na sequência. Era hoje e agora passa por domingo ali. Sinceramente, eu não procurei fazer muita conta. Eu sabia que eu tinha que ganhar hoje. O jogo de hoje era fundamental a gente ganhar, né? E aí quando a gente chega, pô, o resultado ajudou, o resultado ali, assim, o resultado ajudou porque nós nos ajudamos. Então eu vejo que nós temos um próximo jogo muito difícil, né? Um confronto direto, na sequência o Mirassol também, um confronto direto, né? Acho que a gente tem que pontuar, são 2 jogos fora de casa e a gente pontuar. É um campeonato difícil, não tem nada decidido para ninguém, né? E a gente pontuar, a gente ganhar confiança e começar a ganhar, como aconteceu hoje, nós puxamos alguns jogos, né? Algumas equipes a próxima a nós, né? Então não cabe erro, né? Hoje era uma partida que a gente tinha que vencer, né? Mas talvez a conta continue, mais 4, mais 5 vitórias, né? Mas você ganhando os confrontos, isso pode diminuir também. Então a gente não tem falado muito em projeção, é o próximo jogo e cada jogo é uma final. Acabamos de conversar agora, descansar, preparar, domingo é outra grande final, como vai ser o Mirassol, como vai ser a nossa sequência.
5: Eduardo, aqui, Juliano Machado, do canal do Paulo Brito. Eu queria que tu explicasse um pouco mais sobre a questão do Bernabé, porque a gente estava acostumado de ver um Bernabé muito mais avançado, com um atacante, um ponto esquerda, e hoje o Bernabé, ele estava mais tímido, mais mais defensivo. Qual foi a tua ideia? Se foi muito pela questão do Caio César daqui a pouco, se o Bernabé vai ser esse cara mais defensivo contigo, ou se ele vai ter também esse momento de ser um Bernabé mais atacante. Obrigado.
0: Nada. Como eu disse, a equipe do Corinthians individualmente ela é muito forte, né? A gente até cobrou isso no intervalo, uma participação melhor tanto dele como do Aguirre, né? O Caio César ali no movimento acabava prendendo ele um pouquinho, né? E quando a gente roubava a bola a gente demorou um pouquinho para sair, né? Então não era esse o posicionamento, né? Mas eu entendo também e dá méritos ao adversário, né? Eles travaram um pouco os nossos alas ali, muito mais pela qualidade deles ali do que como uma estratégia, né? A ideia dele é avançado, nós trabalhamos, né? Eu gosto de trabalhar quando jogar nesse desenho com os alas avançados, chegando à frente, né? Mas hoje teve a dificuldade
6: da partida, cede o empate
0: do Caio César, prendê-lo ali, e quando a gente saía e quando a gente recuperava a bola, né? Teve um lance emblemático ali, que a gente recupera, acha o Alan já olha pro lado para dar a bola, ele trava aqui atrás. Então assim, é mérito do time do Corinthians, que tem muita qualidade. O Caio César tem um para um muito forte. Depois que o Bernabé acaba tomando o amarelo, né, fica um pouco mais tímido ali, né, mas a ideia é ter tanto ele como o Aguirre, ou como o Vitinho, ou como entrou hoje a volta do Bahia, né, sempre mais avançados ali.
1: Professor aqui, Douglas de Moliner, canal Colar Repórter e AM Colorado. Até uma questão mais de postura do Inter, obviamente, que a gente viu muito desse Inter pegador, esse time que conseguiu esse desarme, o recorde do time nessa temporada, nesse campeonato brasileiro. E eu quero te perguntar sobre a estratégia já pro próximo clássico, pro próximo jogo, que é um clássico Grenal. Não tem muito o que pensar, não tem muito o que descansar, principalmente não tem respiro nesse momento. O Inter do Eduardo Batista, tudo que tu falou na apresentação apareceu, um time que soube sofrer, um time que jogou pela pontuação. A postura vai se manter, um time que vai marcar pressão como foi com o Vijagra para roubar a bola no segundo gol lá na arena, ou isso foi típico para o jogo de hoje e tu pensa uma forma um pouco mais recuada para explorar os contra-ataques e a transição contra o Grêmio?
0: Sim, e mais uma característica, a gente conseguiu preencher bem a área, né? Isso me deixou bastante feliz, por várias vezes a gente estava com uma área bem preenchida, talvez nós demoramos para colocar essa bola em disputa na área, conseguimos chegar bem, né? É um jogo muito semelhante ao que foi hoje, estrategicamente, né? Acho que é importante a gente marcar bem, a gente estar compacto, né? O time do Grêmio tem bastante qualidade, mas também a gente buscar jogar, né? A gente buscar ter espaço. Eu falo para eles, a gente tem que saber a hora de se pressionar alto, né? O gatilho do gol, o momento do gol ali, né? Teve os encaixes, tem um start do Gabi, né, do mercado, e aí a gente estava encaixado, subimos a pressão, continuamos roubando a bola. A gente trabalhou essa bola durante todos esses dias. Se a gente acertar o momento certo, né, o Corinthians é um time que se arrisca, até por característica, né, teve outros lances, uma pressão em cima do próprio Hugo, né, que a gente conseguiu fazer. É a gente saber o momento, a gente tem que saber o momento, independente se é em casa ou fora, saber o momento de fazer a pressão, saber o momento de ter a bola, né, isso que a gente vai buscar.
7: Boa noite, Batista. Felipe Moreira, canal Alma Colorada. Primeiramente, desejar mais uma vez boa sorte e parabéns pela vitória, né? Muito bom começar com o pé direito. Eu quero te fazer uma pergunta, na verdade, uma em duas, né? Sobre um ponto específico da partida. O Carboneiro, ele é o artilheiro do Internacional na temporada e ele não foi a tua opção para entrar nos 11 iniciais. Né? A gente percebeu que tu botou ele no segundo tempo. Ele vai ser utilizado dessa forma? Ele vai ser o teu 12º jogador, o cara que vai trazer a velocidade? E a segunda é sobre o Brian Aguirre, a modificação que tu fez para a entrada do Paulinho.
0: Quanto ao Carboneiro, né, a gente sabia, estudando o Corinthians, que fatalmente em algum momento do jogo, né, o Corinthians ia acabar nos empurrando para trás, né, com a qualidade que eles tinham. Né, e a opção pelo Vitinho ali, né, juntamente com o Alejandro, é uma característica de uma agressividade, né, nessa marcação e uma velocidade para chegar à frente. Né, então foi bastante estratégico. Então nada impede que o Carboneiro inicia a partida, é o artilheiro, a gente precisa de gol. O tempo que ele entrou bem, produziu pra gente ali, nos ajudou defensivamente, teve duas situações importantes ali que a gente podia ter definido ali, né? Então, né, hoje foi um jogo, foi uma estratégia, amanhã a gente senta e vai traçar outra. E o Brian? O Brian, a gente faz o primeiro tempo do jeito que a gente trabalhou até uns 33, 35 minutos, né? Muito bem, conseguindo marcar bem, saindo rápido, criando situações, né? O Corinthians se expunha e dava o contra-ataque pra gente ali, né? E assim a gente chega ao gol. Os últimos 10 minutos, a gente abafa um pouquinho e o Corinthians ganha campo, e a gente só com dois homens por dentro, a gente começou a sofrer, né? O Alan estava se sacrificando ali um pouco pra gente. Então a ideia de ter mais um homem de meio, a opção do Paulinho, um volante com velocidade, com uma pegada, mas também com jogo, né? E eu não abri mão da chegada do Vitinho, né? Ele faz o ala, então a saída ali do Brian Aguirre foi para preencher o meio, mas eu também não perdi o corredor ali, que era importante nas costas do Bidu.
8: O senhor, Rafael de Vério, GZH. Próximo jogo, o senhor, mal acabou esse, imagino o senhor esteja exausto, mas no próximo jogo, como o senhor falou, um adversário direto, e mais do que um adversário direto, é o grande clássico.
9: Sim.
8: Então eu queria saber do senhor, como é que está a sua preparação a partir de agora, qual é a sua expectativa para um Grenal, porque imagino que desde que o senhor chegou em Porto Alegre já deve ter torcedor encontrando o senhor dizendo, ó, tem Grenal, especialmente pelo que o Grenal representou até agora nesse ano para o Inter, né? O Inter tem sofrido muito, especialmente na arena, e nesse cenário, se, por exemplo, empatar com o Grêmio lá, sobreviver à arena é um bom resultado. Obrigado.
0: É um jogo importante, né? Como eu disse antes, é mais uma final, né? É mais uma final. Eu entendo que é um jogo diferente, né? É um campeonato à parte, como alguns falam, né? E a gente encarar como isso, né? É bom que seja com o principal rival, porque já vai ligar o alerta deles, né? O jogo hoje foi muito mentalmente bastante desgastante por tudo que ele envolveu, né? Então você conseguir concentrar de novo para domingo, pra você virar a chave, né? Amanhã eles acordaram, agora, né? Tem todo o êxtase ali dentro do campo, o vestiário, né? E é bom que seja um jogo grande, é bom que seja um jogo importante, né? E que a gente já, né, já durma pensando no que vai vir domingo. Temos tempo suficiente para nos recuperarmos aí, né? E é uma decisão, é um clássico, né? A busca pela vitória, nós vamos sempre, né? Nós vamos toda vez que o Inter entrar em campo, ele vai buscar a vitória, mas claro, fora de casa, um confronto direto, não deu para ganhar, o empate também, ele não é ruim, né? São confrontos que você não pode perder, né? Então fora de casa, então uma sequência de dois jogos, né? Se a gente conseguir vencer, é o melhor do cenário. Se não andar nesse sentido, né, o empate ele acaba se tornando um bom resultado.
10: Professor, boa noite. Cassiano Cardoso, canal do Nando Gross e também Dudu News Sports. O Inter tem um clássico Grenal agora importante no próximo final de semana, e hoje a gente sofre um gol numa bola aérea no momento que a gente estava com dois volantes no setor de zaga, no miolo de zaga. Perdemos o Maripã nessa última semana, não atuou hoje. Hoje o Juninho foi substituído. Qual a tua ideia para o sistema defensivo para o clássico Grenal? E se Maripã vai estar disponível, Juninho vai estar disponível, a gente vai usar Félix Torres, enfim. Queria saber qual a tua ideia para esse confronto. Muito obrigado e parabéns pela vitória hoje.
0: Obrigado. O Maripã teve uma lesão, né? Não muito grave, mas muito provavelmente deve tirá-lo do clássico. Né? O Juninho foi muito bem ali, né? E eu Temo dizer que se ele tivesse em campo na hora do gol ali, era um setor que ele estava, né? Um setor ali que ele fatalmente tiraria, como ele tirou no primeiro tempo algumas bolas, né? A gente foi a opção que nós criamos, né? O Juninho foi uma cãibra, né? Então é recuperar, fazia muito tempo que ele não iniciava uma partida assim como foi com o Alejandro, assim como foi com o próprio Maia, né? Assim como foi com alguns atletas ali, né? É buscar, como eu disse, eu não posso largar a mão de ninguém, né? É esse elenco que eu me abracei, esse elenco que vai, né, sair dessa situação. Tem a volta do Félix, eu acompanhei o último jogo dele, estou estudando, né? Tem o Juninho à disposição, né, para a gente poder escolher o melhor, né? Acho que é importante você ter os zagueiros ali, dois zagueiros, né, para compor. A gente entende que o Grêmio tem uma bola parada bastante, bastante interessante, e a gente tem que ter especialistas nessa característica.
4: Obrigado, professor. Obrigado, colegas. Representação às 4, tá? Amanhã.
9: 4 horas da tarde, portanto, a representação do Inter pós-vitória sobre o Corinthians, 2-1, Luciano Périco.
11: Muito bem, José Alberto Andrade, na entrevista coletiva de Eduardo Batista. A gente tá vendo aqui, tem gol, Bertoncelo.
4: É gol marcado pelo Cruzeiro, né? Mais um, 12 minutos do segundo tempo. Zé Lucas amplia, Cruzeiro 2, São Paulo 0.
11: Bom, eu quero ouvir a Adroaldo Guerra Filho, até para liberar o Guerrinha, né? Já é 10h48, Guerra. Mas fala aí sobre, enfim, a primeira manifestação do técnico do Internacional, fazendo uma análise, enfim, do primeiro time que ele coloca em campo, Guerrinha, que deu o resultado, deu vitória para o Inter 2-1.
12: Em primeiro lugar, não foi uma entrevista, né? Uma coletiva, foi uma palestra.
11: Né? É, longa, né?
12: Falou muito. E até é compreensível, porque ele estava realmente com a missão de fazer o Inter voltar a ganhar, e ele conseguiu fazer isso. O time não evoluiu quase nada, o time continua com os mesmos defeitos, o time continua com as mesmas dificuldades, mas o mais importante num jogo de futebol é o resultado. E por esse resultado também deve ir para a conta do Eduardo Batista. Ele, nesses poucos dias de trabalho, ele conseguiu uma coisa, ele conseguiu remotivar o grupo. O grupo hoje mordeu, o grupo hoje entendeu o jogo, viu que o jogo era complicado, na hora que tinha que defender, defendeu como parecia um exército. Então, ele tem todos esses méritos. Eu até gostei do que eu vi dele, quando ele disse que conversou com o Antony e o Matheus Cunha, né? E definiu que o Antony vai ser o jogador dele, pelo menos até domingo. Só eu acho que ele deveria tranquilizar o Antony, dizer, olha, tu é o meu titular. Dá confiança para um jogador isso. Não, não tem nada definido, pode mudar a qualquer hora. Não, não. Goleiro é cargo de confiança. Olha, tu é meu titular, tu vai seguir aí, faz o teu trabalho, que eu tenho meu apoio. Agora, o resto está tudo dentro do controle, né? E também ele disse uma coisa muito importante. Se não der para ganhar o Grenal, o importante é não perder o Grenal. O que significa isso? Que ele vai armar um time de novo com 3 zagueiros, que ele vai armar um time talvez com 3 volantes para tentar surpreender o Grêmio. Ele sabe que o jogo lá na Arena é muito complicado, certamente já disseram isso para ele. O Inter não é muito feliz quando vai na Arena e ele vai precisar entrar com cuidados defensivos. Talvez por isso ele tenha dito que o bom é a vitória, mas o empate não é mau resultado.
11: Pois é, Guerrinha, olhando a tabela, e o Bertoncelo só pode repassar pra gente do Mirassol para baixo, Bertoncelo. Uhum. Empate, Guerra, depois que o Bertoncelo passar os números, é um fator interessante pro Inter na questão até numérica, Guerrinha. O Inter tem 31. Como é que tá, Bertoncelo, na tabela ali?
4: O Mirassol é o 15º com 33.
11: Tá.
4: O Corinthians, agora sem técnico, né? 16º colocado, 32 pontos.
11: Pega o Palmeiras.
4: Exatamente. E o Inter é o 17º colocado com 31. Né? Então é o primeiro time na zona de rebaixamento.
12: Muito provavelmente quem ganhar o Grenal vai sair da zona de rebaixamento. Por quê? Porque o Corinthians tem um jogo, está todo complicado, mesmo com a troca de treinador. O cara assume agora, vamos supor que ele já tem um nome já tem um nome na mochila, seja amanhã, ele não vai ter tempo para mudar muita coisa, não. O time do Corinthians tem qualidade, mas o time do Palmeiras é melhor. E o jogo é na casa, não sei se é na casa do Palmeiras, acho que é, né?
4: É do Palmeiras.
12: Palmeiras. Então, o jogo é muito complicado pro Corinthians. Então, eu acho que quem ganhar o Grenal vai sair da zona de rebaixamento. Agora, é um jogo complicado pros dois, né?
13: Deixa eu adaptar uma frase que o Lucianinho disse fora do ar aqui para incluir o Grêmio na sua frase. Quer dizer a frase você?
11: Não, fala tu, fala.
13: Porque o Lucianinho disse fora do ar assim, a vitória do Internacional deu ao Inter o direito de empatar o Grenal. E para complementar essa frase que eu achei muito boa, Guerra, o empate do Grêmio tirou do Grêmio o direito de empatar o Grenal. Se o Internacional tem algum conforto empatando, por tudo que você está dizendo, Guerra, o Grêmio, ao perder o jogo, ao empatar o jogo de hoje, ele não tem o direito de empatar um terceiro jogo consecutivo, sendo que dois dos três terão sido dentro de casa.
11: E o outro contra um time que vai cair, que é o Remo, né?
13: E perdeu ponto para o Remo, que está abaixo do Grêmio,
11: já
13: que vai cair com,
11: na arena também
13: com rodada
11: pontos,
13: de né? antecedência. Então, a rodada de hoje, especialmente em relação ao Grêmio, tirou do Grêmio o direito de empatar o Grenal.
12: Antônio. Eu acho que o jogo foi muito ruim. O resultado para o Grêmio foi ruim. Muito ruim.
11: O Antônio, acho que está com o Geison.
14: Vai chegar aqui, Lucianinho, o goleiro do Inter, um dos personagens, ou o personagem hoje na vitória. Um dos, né? Porque o Inter marcou gols e venceu o Corinthians. Então o Antônio está chegando aqui para a gente ouvir, para ouvir o que ele tem a dizer depois desse jogo em que ele foi titular e teve grande atuação e o Inter venceu pelo placar de 2-1. Vamos ouvir aqui o Antônio.
15: E também o preparador de goleiros, Rogério Maia. Como é que foi essa escolha? Quando tu recebeu a notícia, né? E os motivos da tua escolha que tu recebeu o preparador de goleiros para passar na frente do Matheus Cunha?
16: Cara, na verdade, né, tem duas semanas aí que a gente voltou, né, que a gente teve a parada da data FIFA, a gente teve uma folga, né, e teve a apresentação do Eduardo Batista. Desde o início o que chegou é que a posição estava em aberto, que ia ser analisado, isso ia ser levantado entre a preparação de goleiros, o treinador. A gente sabe, né, como essas decisões são tomadas, e o trabalho sempre, né, continuou. Acho que tanto eu quanto o Matheus, os dois estão preparados, a gente tinha consciência disso, o ambiente é bom, é tranquilo, a gente sabe da responsabilidade do momento, né? Não tem espaço para picuinha, para egoísmo, para ficar pensando no ego, e sim tem que entregar, tem que ter trabalho, tem que ter entrega de resultado, e, né, feliz por ter dado essa resposta, por ter desempenhado dessa maneira e de alguma maneira ter ajudado a equipe.
17: É a melhor atuação da sua carreira, Antônio, é suficiente para titularidade no Grenal?
16: Cara, melhor atuação, a gente sempre espera que seja a próxima, né? Acho que todo jogo a gente busca isso, todo jogo a gente busca corrigir alguns erros, busca, né, aperfeiçoar aquilo que a gente precisa aperfeiçoar, e a gente vai estar em constante evolução sempre, quanto à titularidade do Grenal, isso é a critério sempre do treinador e da comissão, mas estou seguro do meu trabalho, como sempre estive, como sempre busquei dar o meu melhor e de alguma maneira entregar os resultados que precisava. Então a resposta e o resultado fica ali por conta do Eduardo, mas feliz, e eu acho que foi um passo importante.
11: Tava tendo, Anthony.
14: Ah, só duas. A assessoria libera só duas perguntas. Vamos ver se a gente consegue em outro ponto aqui, só ouvir o Anthony. Vamos lá, vamos ouvir aqui.
18: O gol do Inter voltando a ser titular.
16: Cara, sem dúvida, ela pode ser uma virada de chave, pode ser um novo ciclo, um novo momento, mas a gente já vem trabalhando por isso há muito tempo, né? Acho que é um ano muito mais consistente do que eu fiz ano passado, sem dúvida, é um ano mais regular do que eu já fiz nos outros anos, mas acho que diante do momento a gente sabe da responsabilidade, não, é difícil tu pensar no eu agora, é difícil tu pensar no ego agora, a gente só pensa no clube, pensa em tirar o time desse momento, e é isso que a gente está focado.
17: Qual é a importância dessa vitória para início de trabalho e, claro, voltar da data FIFA vencendo o Corinthians com o adversário direto do Inter na briga contra a parte de baixo da tabela, e como o Inter chega após essa vitória para o Clássico Grenal?
16: Sem dúvida dá confiança para um começo de trabalho. O Eduardo Batista vem nos trazendo essa confiança, vem com a simplicidade, com a humildade dele, entendendo o tamanho do grupo, entendendo a responsabilidade do momento. E eu acho que eu tenho falado muito isso, é um primeiro degrau, um primeiro passo. Tem uma estrada longa pela frente, são 9 jogos, jogos difíceis, direto, em que tem muita coisa em jogo. E acho que começar com o pé direito é fundamental, mas não tem nada a ganho, né? Tem uma estrada longa pela frente, tem que ter os pés no chão, humildade para encarar esses próximos desafios. E acho que dá confiança, sem dúvida nenhuma, mas Grenal é Grenal, né? Acho que a história não vai representar o que diz o resultado dentro de campo. É o que a gente vai fazer dentro de campo, é como a gente vai trabalhar esses 2 dias, ajustar os erros que precisam ser ajustados. E aquela velha história, né? Grenal não se joga, se ganha, então a gente vai em busca disso.
11: Antony, goleiro do Inter, na passagem aqui na Zona Mista. Muito bem, excelente. Jason Lisboa na Zona Mista, naquela muvuca toda. Deixa eu fechar com o Guerrinha até para liberar o Guerra. Em seguida, temos 4 minutos para as 11, hein, Guerrinha?
12: Vamos embora.
11: É, uma vitória importante agora, claro, o Grenal, tudo é Grenal, né, Guerra?
12: É, o Grenal é um jogo imprevisível, né? A gente não sabe o que vai acontecer. Ainda mais nessa fase que os dois não estão bem. Nem o Grêmio, nem o Inter. Apesar da vitória hoje, o Corinthians teve até chance de ganhar o jogo. O Corinthians deu 3 bolas na trave do Internacional. O Internacional, a coisa boa da noite foi a vitória. Uma vitória com garra, uma vitória com sofrimento, uma vitória que vai contar, talvez, lá no final, como muito, muito, muito importante. O Grêmio, pelo seu turno, acabou entregando o ouro no finalzinho lá e agora ficou atrás do Grêmio, atrás do Inter. Então, o que vai acontecer? O Grenal pegou fogo. O Grenal agora, o empate não é bom negócio para o Grêmio. Bom, pode ser até um bom negócio para o Inter, mas para o Grêmio não é. E o Grêmio vai fazer de tudo para ganhar o Grenal. Certo é que nós vamos ter um Grenal de alta tensão, um Grenal nervoso, né? Com os dois times brigando pela bola. Tomara que seja um Grenal limpo e que ganhe o melhor.
11: Obrigado, seu Guerrinha.
12: Um abraço, bom
11: Diário
12: trabalho.
11: Diário Gaúcho, obrigado. Cedinho nas bancas e depois no sala, né, Guerra? Um abraço.
12: Bom trabalho aí.
11: Valeu, Adroaldo Guerra Filho, comentarista da Gaúcha no Beira-Rio, junto com Vaguinha para a vitória 2, Inter 1, Corinthians, Grupo IESA BYD, a sua concessionária BYD no Rio Grande do Sul, onde tem você, tem claro, multi, vá até uma loja ou assine pelo site Sicredi, tem sempre um crédito ideal para você. 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Bertoncelo, tempo e placar no Mineirão.
19: 22 minutos do segundo tempo no estádio Mineirão, gols marcados pelo Caio Jorge, pelo Zé Lucas. O Cruzeiro está batendo São Paulo por 2-0. Cruzeiro no G4, quarto colocado com 48 pontos. E o São Paulo estaciona o 11º com 36.
11: Muito bem, senhor Marcos Bertoncelo. Daqui a pouco a gente vai repassar de novo os resultados. Munari.
20: Você, Ninho?
11: Ah, Jesus.
20: Não, não. Só assim que você quiser, porque esse material já está gravado, aí tá. Fica a teu critério. Temos o Juninho e também Vitinho falando aqui na Zona Mista.
11: Pô, o Simon também tem material lá de Belém, mas fala, Zé.
21: Não só para aproveitar ali, porque a gente ouviu a entrevista do Antony, algumas perguntas citavam assim: ah, você. Como é que se espera continuar pro Grenal? Só
20: que continua, né?
21: Exatamente, o Eduardo Batista confirmou. Ele disse: olha, esses 2 jogos são do Antony. Depois é que pode haver uma disputa de posição. Então, pro Grenal, ele está confirmado, ele é o goleiro titular do Inter.
11: Imagina, Munari, ele trocar o goleiro pro Grenal.
20: Imagina que maravilha.
11: Depois da atuação de hoje, não dá, né?
20: Mas eu acho que ele fala 2 jogos pensando que ali na frente pode ter o Rocher, né?
11: Ah, bom.
20: Ele garante pro Grenal.
11: É uma boa leitura. É uma boa leitura, porque o Rocher pro Grenal ainda não vai ter condições. Depois, aí tem que ver.
21: Aí eu acho que tem uma semana, né?
11: Aí tem que ver a situação do Rocher estar liberado. Porque ele treina, mas com restrições. Se ele deixar de treinar com restrições, junto à fisioterapia, aí ele começa a trabalhar mais forte e vai ser liberado para os jogos.
13: Pro Grêmio e pro Internacional, o meio da semana que vem é de trabalho e não de jogo, porque são datas quarta, terça, quarta e quinta.

0: sobre o Antony, eu considero que este jogador foi um injustiçado no Beira-Rio.
1: Vamos falar disso na volta. Tem o Simon lá direto de Belém, tem mais Jesus e Alberto, tem as notas GZH, tudo isso no balanço final, que dá uma paradinha para Grupo IESA, BYD, para Claro, Sicred, Trilegal e Tumeleiro. A gente já volta.
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4: A seleção brasileira feminina vai jogar em Porto Alegre pela primeira vez na história. O Brasil recebe a Argentina para um amistoso no dia 10 de outubro, às 16h30, no Beira-Rio. Os ingressos já estão sendo vendidos pelo site Ticket and Go e variam entre R$ 35 e R$ 90. O técnico Arthur Elias já fez a convocação para essa partida e 28 jogadoras foram chamadas, entre elas a gaúcha Isa Haas, ex-zagueira do Inter e atual jogadora do América do México. A Marta não foi convocada, pois voltou de uma lesão recentemente. Outra novidade é que a treinadora do Grêmio, Jéssica de Lima, vai ser auxiliar técnica da seleção nesse jogo.
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8: Estamos de volta, 11:05, balanço final na Gaúcha, Grupo IESA BYD, híbridos com até 1.100 quilômetros de autonomia, hein? 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

0: 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Estamos no balanço final aqui no estúdio com Diori Vasconcelos, com Cristiano Munari, mais Maurício Saraiva. Para a gente encerrar lá de Belém, para te liberar, Simon Benchini. Porque a noite é uma criança em Belém. Não, tem que jantar, tem que tomar banho, descansar e tudo mais. Tem mais um destaque do Grêmio aí, Simon?
1: Tem sim, Lucianinho. Mas aqui, ó, já tô voltando pra base, pro nosso
0: hotel. Imaginei,
1: né? Fica na região das docas. Mas eu gravei há pouco, né? E a gente entrevistou o zagueiro Wallace, que, aliás, sempre é destacado pra falar, viu? Vem mostrando personalidade. Ele tinha ficado caído, né? Como era duplex, a gente não destacou tanto, sofreu uma pancada na face. Tava sangrando, chegou a sangrar o nariz dele durante a manifestação com a imprensa. A gente vai reproduzir a entrevista do Wallace.
0: Sabe, eu vou dizer a impressão, o CCD que é homem de futebol também, sabe, ele quebrou o nariz.
1: E ele disse que vai passar por exames, mas vamos recuperar o que disse o Wallace. Vamos. Quem tá em imagens vê, que nota que o nariz está roxo, tá? Com dois curativos, dois band-aids, tá, Lucianinho? Importante, tá? Vamos falar band-aid que todo mundo sabe. Mas duas proteções, dois curativos no
0: conta.
1: Nariz.
0: Põe te manda conta fala... pra Johnson e Johnson.
1: Depois. O Bertoncello assina tudo, sem galho. Isso. Mas vamos ouvir o Wallace avaliando o empate aqui em Belém e também projetando o Grenal.
2: Sim, cara, a gente sabia que a gente não esperava esse resultado, a gente não queria sair daqui com esse resultado, mas sim viemos aqui para buscar a vitória. Nós trabalhamos nessa data FIFA, trabalhamos dois períodos, três. Então a gente se preparou para chegar aqui e tentar sair com os três pontos. Felizmente isso não aconteceu, mas agora é bola para frente. O que aconteceu aqui em Belém, fica em Belém, a gente tem uma grande caminhada aí, entendeu? A gente sabe que falta 2 meses e meio para acabar o campeonato, a gente sabe a responsabilidade que temos, aonde temos que deixar o Grêmio. O professor Renato também nos cobrou bastante, como aconteceu no vestiário, nos cobrou também nessa data FIFA que tivemos, mas agora é cabeça erguida, pensar agora no domingo, que é um Grenal. A gente conta com a torcida é muito fiel conosco, a gente precisa daquela atmosfera na arena no domingo, porque vai ser de grande importância. É um jogo de 6 pontos, confrontos direto, então a importância do nosso torcedor na arquibancada vai ser muito importante para nós, cara. Vocês são mais um torcedor. Então eu queria fazer esse convite. Por favor, torcida tricolor, venha conosco mais uma vez, cara. Mais uma vez, nós vamos entrar naquele campo e mostrar o que é ser Grêmio mais uma vez.
1: Wallace, até pra tranquilizar, a gente tá vendo, a gente viu o que aconteceu no campo, sentiu bastante essa pancada, tá com uma proteção no nariz, joga domingo, isso não vai te impedir. E também, se o Grenal virou obrigação depois desse resultado aqui, desse empate que vocês deixaram escapar, tá sangrando um pouquinho do nariz, tá?
2: Sim, é que as poros de guerra, costumo dizer, faz parte da profissão, a gente tem um contato ali. Pode ser assim, uma pancada no nariz, amanhã eu vou fazer os exames, vou ver o que o departamento médico tem para dizer para mim. Eu tenho certeza que isso não vai me tirar do jogo, mas é aguardar a resposta deles, do que eles vão dizer. E próximo, o Grenal é totalmente importante para nós, e a gente sabe o quão é importante ganhar o Grenal, né? Então, domingo, a gente vai totalmente comprometido, como a gente foi na Copa do Brasil.
3: A conversa com o Renato, as cobranças que ele tem feito, e algo que a gente fala muito do Renato é justamente as mobilização no vestiário. E aí teve a data FIFA, todo esse período de remobilização, e aí essa pancada do empate, né, deixar a vitória escapar, isso prejudica novamente, retrocede o mental de vocês?
2: Não, a gente não deixa isso entrar no nosso grupo, no interior, tanto no exterior. A gente sabe que a torcida é totalmente fiel conosco, dentro de campo a gente está com a cabeça totalmente focado e na próxima partida que vai ter.
4: O que você analisa o sistema ofensivo do Grêmio, que hoje deixou a desejar?
2: A gente sabe que a gente precisa alinhar algumas coisas, tanto sistema defensivo, meio de campo, ofensivo também, pra gente chegar e ser um pouco mais letal lá na frente.
1: Valeu, obrigado, Wallace. Valeu, o Wallace falando com a gente mais cedo e bem no encontro das narinas, tá?
0: Vai tava doer isso aí, hein,
1: sangue.
0: Tá bom.
1: É quando baixar a adrenalina, mas não é a única preocupação, viu, Lucianinho? A gente pôde acompanhar os demais jogadores passando, alguns fora do ar a gente conversou. O Pavon, já que você liberou, Lucianinho, a gente falar o nome de marcas, o Pavon, no primeiro tempo, com 5, 10 minutos, ele sofreu uma pancada na região lombar. Ele mostrou pra gente também ali.
0: Meteu um gelol ali, então.
1: Não. Salompas. É. Salompas.
0: Ah, só mexeu hoje, hein, Betoncelo?
1: É.
5: Espetáculo, né?
6: Mas deixa eu pegar o gancho ainda do Wallace.
1: E dois outros jogadores saíram mancando, tá? Embarcaram no ônibus mancando. Caio Paulista e o Danilo Barbosa.
6: O Caio Paulista hoje teve uma pequena diferença em relação ao que acontecia antes com o Luiz Castro. O Caio Paulista teve do Renato mais liberdade de ser aquilo que era a origem da carreira dele, meia atacante. E ele não era mal meia atacante. Quem o colocou para trás foi o Fernando Diniz, de lateral, para vir apoiar o ponto de partida mais
0: não
6: atrasado.
0: Não é culpa do Fernando Diniz aqui hoje?
6: É que ele chegou a se destacar no Fluminense.
0: Vocês têm com o cara.
6: No Fluminense, Luciano, ele se destacou a ponto de chamar a atenção depois do São Paulo, do Atlético Mineiro e finalmente do Grêmio. Só que tem coisa fora do campo que se atrapalha, é irregular, essas coisas todas. Mas sobre o Wallace, que deu entrevista para o Simon, ele tem pouco tempo de Grêmio, ele tem pouca idade e proporcionalmente ele tem bastante liderança. Ele se autorizou a fazer um pedido pessoal para a torcida do Grêmio. E isso é coisa de quem, geralmente quem faz isso, é assim, é o Kahneman, é o Vizasante, pelo tempo de casa. O Wallace se deu esse direito porque ele tem muita gana, né? Ele vai fazer exame amanhã, ele não cogita ficar fora do Grenal, ainda que possa ter quebrado o nariz. Então ele mostra, por pouco tempo que ele tem de Grêmio, ele é um dos líderes desse Grêmio novo aí que está surgindo.
0: 11-12, balanço final.
1: Ele lembra muito, falando fisicamente, o Lucianinho, só para completar, o Cortez. Já entrevistei ele duas vezes, o Wallace. Cara, ele me recorda muito Cortez nas entrevistas e é um personagem vitorioso que agora está na base do Grêmio, né? Então tem essa característica que o seu Maurício destacou. E a fisionomia e o jeito de falar, de se expressar, recorda demais o Cortez, que foi um lateral histórico, né? Campeão de Libertadores e um papel importante no Grêmio em alguns anos também.
5: Eu diria que ele é muito Cortez, então.
1: É, ele fez a cortesia.
6: É quase meia-noite, né? Vamos
0: embora. Bom, Simon, teu destaque final aí, retornando para a base, falando em base, retornando aí pro hotel para descansar, Simon.
1: Bom, o Grêmio também voltando pro hotel aqui em Belém do Pará, dorme e amanhã às 8 da manhã retorna em voo fretado a Porto Alegre. Chega por volta do meio-dia, os jogadores almoçam no CT Luiz Carvalho, 2:30 a atividade, a primeira exclusiva pensando no Grenal. Quem pode voltar? Gustavo Martins, Noriega, ambos cumpriram suspensão, voltas garantidas. Daí passa pelo crivo do Renato se eles vão pro time titular ou não. O lateral direito
6: fez boa partida, viu, Sérgio? O Danilo fez boa partida.
0: Eu ia te perguntar, Maurício.
6: Eu não diria,
1: mas tava
6: que
1: mancando. Tava mancando, tá, seu Maurício?
6: E saiu
1: não
6: sei antes.
1: Se não sentiu alguma coisa.
6: Não, foi até
1: saiu
6: os 90.
1: Dos Orteia.
6: Mas ele foi um dos jogadores do Grêmio que estavam na boa defesa que o Grêmio fazia, enquanto quase não jogava, naquele período em que o Remo teve a bola todo o tempo, o Kahneman, o Wallace, o Danilo Barbosa à frente da zaga. Então eu não vejo como automática a volta do Noriega ao time titular, não.
1: Caíto volta, Marlon, o Grêmio vai verificar amanhã como está a condição. Há uma perspectiva de retorno lateral esquerdo do Grêmio. Matheus Nascimento é outro que vai ser reavaliado. Giovanni Cabral está fora da partida com uma lesão de grau 2, deve voltar em aproximadamente um mês. Destaques finais aqui de Belém do Pará. Abraço, Lucianinho, amigos.
0: Obrigado, Simon, junto com Gustavo Manhago e o nosso Gleidson Ferreira, o time da Gaúcha lá em Belém, no Mangueirão. Mondiori, tinha dado uma manchete antes do intervalo sobre o Antony. Eu concordo contigo, o Antony hoje foi o personagem do jogo, ele já teve falhas, como qualquer goleiro tem falha, mas por vezes é mais fácil criticar o Antony do que criticar o Rocher, por exemplo.
5: Ele é o caso da prata da base que precisa fazer 10 vezes mais que os outros que vêm de fora para provar o valor que tem. O Antony, o Internacional, Lucerino, nos últimos 10 anos conquistou um gauchão.
0: Um gauchão. Quem era o goleiro?
5: Antony era o goleiro. O Rocher falhou muito mais do que o Antony.
0: Por isso quando cogitam ali, o Rocher pode voltar. Cara, assim, precisa mexer.
7: O Antony é ruim, não vamos se enganar.
0: Não, ruim eu acho que tu exagera um pouco, mas...
7: É ruim.
0: Faz o que ele fez hoje.
7: Mas um jogo bom. Goleiro bom. Ruim faz jogos bons também. Vai pegar o Murava e o Murava já fez jogos bons.
5: Mas pra que contratar o Matheus Cunha se tu tem o Antony?
7: O Matheus Cunha é terrível. Foi o primeiro, no dia que o Vaguinha deu a informação de que o Inter tava negociando com o Matheus Cunha, eu brinquei no Segue o Fio o seguinte. Eu disse o seguinte: não. Isso aí o Fabinho tá testando os guris do Capa. Vai mandar o Matheus Cunha lá e quem disser que tem que contratar o Matheus Cunha vai demitir. Porque não passava pra minha cabeça que fosse sério o Inter contratar o Matheus Cunha. Então, assim, o Matheus Cunha é um erro que
5: indesculpável. Mas, Munari, a contratação...
7: Mas não transforma o Antony em bom. O Antony, no passado, perdeu a posição pro Ivan, de tanto falhar.
5: A contratação do Rocher é uma piada. O Inter contrata um goleiro que não conseguiu jogar 40% das partidas em 4 anos. O Inter contrata um goleiro que falhou grosseiramente em Grenais, que falhou inúmeras vezes. Ah, mas teve a coragem de jogar na reta final do ano passado. E falhou porque não tinha condições de jogar.
7: Mas nada disso, transforma o Antony em bom.
5: Mas eu não tô dizendo que o Antony é bom, tô dizendo que ele é injustiçado.
7: Ele é ruim, ele foi criticado
5: pelo. Ele é injustiçado. Jogador de 24 anos.
7: Tu vai ter alguma surpresa se o Grenal domingo for 1-0 o Grêmio, falha do Antony?
5: E tu vai ter alguma surpresa se for 1-0 falha do Matheus Cunha?
7: Não, mas o Matheus Cunha é ruim, tô
5: dizendo. E se for o Rocher jogando? Ai, se for o Rocher jogando, é uma passação de pano em cima do Rocher. Mas, ah, porque a costela não sei o que, porque o pé não sei o que lá, porque o dedo não sei o que lá.
7: De novo,
5: não. O Antony não, o Antony falhou, tem que ser chicoteado em praça pública.
7: De novo, não tem nada a ver, os outros falando sobre o Antony. O Antony é um goleiro ruim.
5: Eu não acho um goleiro ruim.
7: Bom, então vamos. Espera, deixa ele jogar. Quando ele jogar, ele jogando, a gente vê ele jogando.
8: Sobre o Rocher dando apenas um pitaco aí na discussão de vocês, é o seguinte: vocês lembram como é que o Rocher foi contratado? O Rocher foi contratado no melhor momento do John no Internacional.
6: Teve um cara no sala de redação que quase foi elevado com camisa de força porque disse que era uma contratação desnecessária.
8: O Maurício, então é o seguinte, ó, tu ia me encontrar no hospício, porque eu lembro que na época, paralelo à contratação do Rocher no Inter, o Grêmio contratou, acho que no mesmo dia, ou pouca diferença, o Luan, da volta do Luan.
6: Mas eu nem lembrava que coincidiu.
8: E eu botei um tempo do. De vez em quando eu venho com a coluninha. E a coluninha dizia assim: pra quê? E é Luan e Rocher.
0: Era pra quê?
8: Nos dois casos. Nos dois casos. Daí eu botava na. Era Luan e Rocher. Pra quê? Ainda fazia meio que um versinho. E aí. O Rocher eu até cheguei a reconsiderar em determinados momentos. Ele teve alguns momentos bons no Inter, mas se tu olhar o John, o que aconteceu com a carreira do John, que até na seleção brasileira andou figurando. Tá justificado, depois de um tempo oportunista, que podem me considerar, eu tô lembrando daquela coluninha.
0: Mas o Jorge lembra bem, qual foi o melhor momento do Inter nesses últimos anos? Foi uma conquista.
5: Só teve uma.
0: É, mas o que aconteceu? E o que aconteceu? O Rocher, a gente tem uma paciência com o Rocher, a gente sabe.
5: É que o Rocher pode falhar, certo, que Rocher. Ele é goleiro de seleção, entendeu?
0: Não deu certo,
7: o
0: Rocher.
7: A discussão não tem que ter o Rocher, a avaliação
0: é
7: do Antony.
0: Não, mas é que a gente já tá cogitando o Rocher.
5: Discutindo o Rocher, o técnico que falou que daqui a dois jogos talvez ele mude.
8: Não, o Rocher, ele fez parte, Munari, o Rocher fez parte daquele momento do Inter, de Libertadores, mas depois o Inter do Mano Menezes, que foi aquele que cresceu, que...
7: Não, o Rocher não joga com o Mano.
8: Então é com o Abel?
7: O Rocher estreia com o Kudê.
8: Tá, e daí depois tem um...
5: O Mano escalava o John ainda, o Zé.
8: Ainda era.
5: Inclusive, quando o Kudê chega, uma das primeiras medidas é tirar o John e botar o Rocher. E aí o John depois sai do Internacional.
7: O John fez 14 jogos pelo Inter, os 14 com o Mano, e não foi titular desde o começo do ano que jogava o Kehler.
6: Eu tenho o Antony na conta de um goleiro médio, que para ambições de um Internacional, como a gente está acostumado, ele é menos goleiro, que é o Inter disputando o título, disputando vaga de Libertadores. O Rocher tem esse padrão de um goleiro de seleção, que no Internacional, pela razão que seja, ele não conseguiu desempenhar.
0: Não aconteceu.
6: Então, claro que quando tiver o Rocher de volta, a menos que o Antony emende, Cristiano, mais 3 atuações do nível da de hoje, você não mete a mão no Antony, porque o momento... O campo, a verdade do campo, como disse o Pedro hoje no sala de redação. Agora, se houver as oscilações que o Antony já teve das vezes anteriores, me parece que o Rocher volta naturalmente. Aí não é nem, Diori, pelo pano passado ou não, mas na ideia de que o Rocher parou depois da Copa, operou, recuperou, e pro padrão de goleiro que ele é, ele vai ter a chance de jogar. Mas, de novo, se o Antony
0: fizer 100%
6: assim, não, 100% como não tá hoje, como não vai pro Grenal.
0: Tipo, não pode cair de um lado, não pode chutar forte.
6: Mas na comparação Antony e Matheus Cunha, o Antony me parece melhor goleiro.
5: Quer ver uma outra injustiça que acontece com o Antony? O Inter vai na parada da Copa, diz que quer contratar um goleiro, e aí contrata o Matheus Cunha. O que tu espera? Contratou o Matheus Cunha para jogar. Aí o Inter escala o Antony contra o Cruzeiro, porque o Matheus Cunha não podia jogar. Aí o Inter perde, o Antony não tem nenhuma culpa no jogo. Aí vai jogar contra o Atlético Paranaense e pensa, não, agora o Matheus Cunha vai jogar, ele foi contratado para jogar. Aí o Pezzolano, na verdade o auxiliar do Pezzolano, né, porque o Pezzolano estava suspenso, escala o Antony de capitão do jogo. Ele escala o Antony e coloca o Antony de capitão do Internacional. Aí no jogo seguinte, depois do Atlético Paranaense, que teve duas entregadas dos zagueiros, o que que acontece? Joga o Matheus Cunha. Não, eu não consigo entender, Maurício.
6: Não, ali faltou critério.
5: Eu não consigo entender.
6: Você não pode sair, um goleiro não pode sair da capitania para o banco.
5: É.
6: Essa transição sem escala não dá para
5: fazer. E agora, Maurício, hoje o Inter só ganhou do Corinthians por causa do Antony. Vai jogar um Grenal, depois tem um jogo terrível contra o Mirassol fora de casa. Cara, a não ser que o Antony tome o maior frango da história do Internacional... Não tem justificativo o Rocher voltar numa fogueira dessa.
0: 11:21, que...
8: Deixa eu me corrigir, Lucinei, desculpa aí.
0: Corrija.
8: Depois duas desculpas. Primeiro, a tua desculpa aí, a desculpa pra ti. O Inter a que eu me referia não era do Mano mesmo, tá certo? Era o Inter, aquele bom momento do Inter do Roger. Ali talvez tenha sido o melhor momento do Rocher no Inter.
0: Ah, maravilha, maravilha.
8: Não tá, é que eu errei o tempo do gol, mas eu me lembrava de um período em que o Inter foi bem e que o Rocher ali ele estava estável.
6: Teve. Olha o que é o time ajustado. Aquele time do Roger, quinto colocado com vaga direta, tem o Rocher no melhor momento, como diz o Zé, tem o Bernabé eleito melhor lateral esquerdo do campeonato, tem o Bruno Gomes descoberto como lateral ou ala pela direita e o melhor momento do Thiago Maia no Inter.
9: Tem a semifinal da Libertadores então, também.
6: Patrick, né?
9: Tem a semifinal, Maurício, de 23 da Libertadores, né? Onde o Rocher é peça importante também naquela sequência ali que termina com o Fluminense aqui no Beira-Rio.
6: É que aquela é curta, né, Jesus?
9: Aquela é curta.
6: Porque acaba tendo a lesão dele no jogo do Rio. Ele joga em Porto Alegre.
9: Isso.
6: Não tem responsabilidade nenhuma nos gols, mas dali em diante começa um outro momento. Porque vem o Grenal. Veio o Grenal imediatamente após a eliminação, lembra o Grenal do Beira-Rio?
9: Isso.
6: O Inter ganha jogando muito bem e o Rocher toma dois gols muito esquisitos.
0: 11:22, qual é o destaque, Jason, para acrescentar aí do Beira-Rio? Quem é que passou na zona missão? A gente vai deixar acho para mais tarde, mas...
9: São curtos, você que sabe. Mas
0: são curtinhos, é que eu tenho as notas ainda também, né?
9: Vamos ouvir o Juninho, então, o zagueiro titular hoje, personagem. Ele falou na passagem aqui na zona mista.
10: Ah, eu acho que é a questão da confiança, né? Quando ele chegou, ele conversou comigo, mostrou as ideias que ele queria. Então acho que é muito importante, até mesmo pra gente desempenhar dentro do campo, quando a gente desempenha com segurança, com tranquilidade, eu acho que as coisas começam a fluir naturalmente.
9: Dá pra dizer que hoje a sorte também começou a mudar, porque a bola bateu na trave, correu em cima da linha, Corinthians perdeu gol de dentro da pequena área. Dá pra dizer, Juninho, que a sorte também jogou junto hoje?
10: É, dá pra dizer isso, né? Porque anteriormente, nos jogos anteriores, né? A gente vinha pecando muito, falhando muito. E qualquer lance, qualquer situação, a bola acabava entrando. Hoje já foi diferente, né? Como eu disse, como pode dizer, mais aliviado, né? Um time mais aliviado, mais tranquilo. Sei que a gente tá vendo uma pressão gigante ainda na zona de rebaixamento, mas hoje a sorte esteve com a gente, então isso também é importante pra gente dar sequência ao nosso trabalho.
9: Tá aí, portanto, o zagueiro Juninho. Hoje a sorte jogou junto, né?
0: Já vamos aproveitar, já vamos colocar o outro então, já que
9: Vitinho.
0: Já que tu trabalhou, né, Jesus? Não quero deixar o teu trabalho
9: guardado
0: aí, gente.
9: Aliás, o Marcelo Paz, o executivo do Corinthians, foi o responsável por anunciar aqui no Beira-Rio a demissão do Fernando Diniz. Não é algo corriqueiro, né? Na viagem, depois do jogo...
0: Imagina o climão pra voltar, hein?
9: Exatamente. Corinthians volta agora à noite.
0: Durmo aqui, vou amanhã de manhã.
9: Não,
0: um outro voo, sei lá.
9: Acho que pode estar acontecendo isso. O fato é que o Corinthians veio de voo fretado aqui para Porto Alegre e volta agora, depois do jogo, para São Paulo. E o Fernando Diniz, se estiver com a delegação, volta demitido de forma oficial.
0: Pega um voo da Varig.
6: O Diogo Oliveira nos ouvia quando eu disse que nem o Guardiola suportaria 7 derrotas seguidas. E mantenho, mas aí o Diogo lembrou que o Guardiola, no pior momento dele no City, chegou a ter 5 derrotas seguidas. Mas aí ele mesmo disse, 5 não é 7.
5: Tu tem razão, Maurício.
6: 5 não é 7.
9: Vitinho.
8: Ah, eu já falava com o Giovanni Luiz lá na rodoviária e conseguiu uma passada.
0: Até que é o Penha,
8: ele tá Pemirim, mas consegue um leito, pelo menos.
0: Não, leito, o Giovanni Luiz consegue um leito.
9: Só fica longe do bagageiro por causa das curvas, né, o Luciano?
0: Pedro.
6: É Pedro. Senão, pá,
0: Quero saber, a gente vai ter nota aí depois. O Diver
11: tá por aqui. Já vou chamar ele. Vamos ouvir o Vitinho.
0: Vamos ouvir o Vitinho. Depois a gente vai com as notas com o Marco e com o Diver e vamos fechar a conta. Nós temos que encerrar.
11: Atacante do Inter, Vitinho.
12: Feliz pelo gol, mas mais feliz ainda pela vitória. O professor Eduardo já tinha conversado comigo, né, que poderia utilizar eu tanto ali na linha da frente, tanto ali como ala, como já vinha fazendo. Então, acredito que o primeiro tempo fiz ali na linha da frente e graças a Deus deu certo, fiz o gol. E depois ajudei na marcação ali pra gente conseguir os 3 pontos.
13: Essa vitória era muito importante, principalmente visando o Clássico Grenal de domingo. Como fica o anímico agora do grupo para trabalhar pro Clássico?
12: Então, por isso que o mais importante era a vitória hoje, e pra gente pensar no Grenal. Conseguimos uma vitória, a gente tá feliz, tá contente, mas a gente sabe que domingo é um jogo importante e precisamos entrar com a mesma concentração, com a mesma mentalidade para conseguir os 3 pontos lá.
14: Valeu, Vitinho.
12: Sim, feliz pela marcar o gol, mais feliz pela vitória, pelos 3 pontos. Consegui ajudar ali no ataque, depois voltei para defender um pouco, mas mais importante foi a vitória, começar essa jornada que a gente tem aí, que agora falta 9 rodadas. Vai começar bem e sair desse nosso lugar rápido assim.
14: Tio, a gente viu nos primeiros minutos bem atento, marcando forte, conseguindo roubar algumas bolas. O que mudou desse trabalho? O que o Eduardo pediu exatamente para vocês? E a mudança também de atitude dentro de campo?
12: Acredito que o que faltava pra gente é atitude, né? Então, isso que o Eduardo bateu na tecla nesse tempo de trabalho dele, que era atitude, que era ter concentração, foco, e do começo ao fim. Então, acredito que isso nos ajudou a fazer o gol rápido, e depois fazer mais um e segurar o jogo e conseguir a vitória. Então, acredito que esse é o caminho. Falta 9 rodadas, são 9 rodadas que a gente tem que pensar dessa mesma maneira e jogar dessa mesma maneira para conseguir os resultados e sair dessa situação.
14: Valeu, Vitinho, obrigado.
11: Aí, portanto, Vitinho, um dos personagens também do Inter, nessa vitória de 2-1 sobre o Corinthians. Rafael Diverio já está à tua disposição aqui, Lucianinho.
0: Muito bem, excelente. Jason Lisboa, com muito trabalho. O Diver tá ali já, vai pegar o microfone. Deixa eu só pedir pro Bertoncelo, terminou no Mineirão, será que vai ter mais técnico aí na fila do Cine amanhã, ô
5: Bertoncelo? Será que o Dorival cai, né? Pois é, Cruzeiro venceu o São Paulo pelo placar de 2-0 no Mineirão, gols do Caio Jorge e do Zé Lucas, do Sininho.
0: E o São Paulo fica com 36, é isso?
5: Isso, 36 pontos, ele vem de uma derrota no Clássico para o Santos, na sexta-feira passada, jogo atrasado, e agora mais uma derrota para o Cruzeiro, 11º colocado com 36 pontos.
0: Pega quem o São Paulo na próxima?
5: O São Paulo, na próxima rodada, ele vai enfrentar o Vitória no Morumbi, sábado às 9 horas.
0: Tem que tentar se recuperar, porque senão a guilhotina vai pegar o Dorival. Se é que não pegar hoje, né?
6: Tá aí, o São Paulo gosta do Fernando Diniz, o Corinthians gosta do Dorival, tá feito.
11: Tá feita a troca.
6: São Paulo vai viver a mesma cena de Grêmio Inter, né? Porque ele não tá em Sul-Americana, ele não tá em Libertadores, então o treinador que entrar, caso o Dorival saia mesmo, a primeira coisa que ele vai ter é uma semana inteira de trabalho.
0: Dedicação exclusiva. Rafael Diverio, vamos com as notas pra
15: você nem, ó,
0: concordar com tudo aí que tu vai dizer.
15: Olha a minha máscara. Saíram o Zé Alberto e o Jason. Eu tô com essa câmera aqui, tá?
0: Show de imagens.
15: E tô com essa câmera aqui, hein?
0: Ah, tem duas câmeras?
15: Duas pra câmeras pra mim. Olha, dizem pra que a TV engorda, né? Pô, então tô com duas câmeras, é isso, a justificativa, tá?
0: Não, mas tu tá magro, vamos lá. Vamos pras notas então, Diverio.
15: Anthony, posso começar por ele?
0: Vamos terminar pelo Anthony, só pra irritar o Munari aqui.
15: Boa, boa.
0: Tu vai dar 9 pro Anthony.
6: Mas hoje não foi bem, mas
0: 9.
6: Pra irritar o Cristiano é boa.
15: Bruno Gomes, então.
0: Vamos.
15: Foi uma entrega comovente do Bruno Gomes, Lucianinho. Ele foi zagueiro pela direita, foi lateral direito, foi zagueiro pela esquerda, foi ala. Ele fez combate, ele fez o que podia. Até foi batido no gol, porque também
0: só
15: não é
0: pra
15: dele,
0: outra,
15: né?
0: Câmera. Diverio, olha pra essa aqui.
6: Tu pode estar com duas, mas olha pra certa.
0: Isso.
15: 7,5 pro Bruno Gomes.
0: 7,5, começou já lá em cima, 7,5. Concordamos todos, né? Foi
6: tá
0: bem, Bruno
6: certo,
0: Gomes.
6: Tá tudo certo,
0: né?
6: Não, tá tudo bem.
0: Mercado, Mercadão.
15: O Inter terminou o jogo, o sistema de três zagueiros do Inter só tinha um, era o Mercado. E ele fez o que tinha que fazer, inclusive uma falta bem feia no final do jogo para acabar a partida ali, sete.
0: Sete para Gabriel Mercado. Juninho.
15: O Juninho entrou pra simplificar e simplificou, né? Deu balão pra todo lado, saiu do jogo exausto, então acho que um 6 pro Juninho tá de bom tamanho.
0: E não é lesão pelo jeito. Um
15: não, grave, cãibra. Né?
0: Então é cãibra, fica à disposição, Munari.
15: Vai jogar. Munari, a essa altura...
0: Não tô achando nada.
15: É o Inter
7: ganhou um jogo, tá, que o goleiro foi o melhor em campo, com o adversário botou três bolas na trave, o Inter não jogou bem.
0: Não jogou bem, mas ganhou, eu acho que...
5: Mas tu queria que jogasse bem.
7: Não, é que assim,
5: altura do campeonato.
7: Tu jogasse em 10 jogos, tu não ganha 3.
5: Não, o Inter tem que ganhar, não importa se vai jogar bem.
7: Não, é que jogando assim não ganha muitos jogos.
5: Bom... Aí outra discussão, mas o Inter precisava ganhar hoje.
7: Não, o resultado. O futebol tem quatro pilares: o físico, o técnico, o tático e o mental. O físico do Inter era bom, o Inter era o time que mais corria. O técnico, então, vai melhorar o jogador ruim. Os jogadores são esses aí mesmo.
15: Tem que fazer.
7: E o tático, ele fez os ajustes, acho que funcionou.
0: E o mental também, acho que funcionou.
7: E o mental vem com a vitória. Então, acho que pra vitória, a vitória ajuda nisso.
15: É. Claro.
7: Por exemplo, o jogo contra o Remo, o Inter mereceu muito mais ganhar do Remo, aquele jogo que o Matheus Cunha tomou um frango no último lance, do que hoje.
15: Uhum.
7: E o que aconteceu no jogo seguinte? O Inter toma um empate, tu viu claramente que ele afetou o elenco. Animicamente.
6: O Pesolano, lembra a entrevista dele?
15: Ah, e foi o final do trabalho.
6: Entendo até afundou, agora o que, né? Que aconteceu.
7: Então, afundou. Pode ser que o jogo de hoje, mesmo que a atuação não tenha sido tão boa, o mental ajude a melhorar pro próximo jogo. Mas é a situação de hoje, tomar um monte de chute que o Inter tomou hoje, é difícil tu ganhar.
0: Vijagra.
15: Aguirre, né?
0: Ah, tu pulei, desculpa, Aguirre, é verdade.
15: Aguirre teve,
0: mais baixa
15: teve aqui, muita correria, teve força, mas, Lucininho, falta capricho.
7: É duro, né?
15: Teve dois contra-ataques pra matar o jogo do primeiro tempo. 5,5. Saiu no intervalo, Aguirre, né?
0: Saiu no intervalo. Vijagra?
15: Muito importante o Vijagra, muito importante. Correu sozinho, no segundo gol ele rouba a bola do Garro dentro da área do Corinthians. E aí o Inter liquidou, quer dizer, poderia ter liquidado o jogo, mas foi 7 pro Vijagra.
0: Acho que tá certo, né? Todos concordamos. Thiago Maia.
15: Acho que o Thiago Maia fez um bom primeiro tempo ali, cumpriu bem o lado esquerdo, e no segundo ele cansou e aí foi embora e ficou com nota 6.
0: Alan Patrick.
15: Ah, pra mim é um dos melhores em campo também. Ele fez um gol, deu um passe pro gol, ele cresceu, ele aguentou, mesmo cansado, ele aguentou um jogo difícil. Acho que 7,5 tá de bom tamanho pra Alan Patrick.
0: 7,5 pra Alan Patrick. Bernabé.
15: Acho que o Bernabé sofreu, como sempre, né? Defensivamente, e hoje, como ele estava mais atrás, custou muito para chegar na frente.
8: E não tinha parceiro de frente hoje com os dois, o Vitinho pela direita. Né? Ele não tinha Carboneiro, não tinha ninguém. Se ele vai, era só ele.
15: Exatamente. Então, 6 com o Bernabé.
0: 6 para Bernabé. Vitinho.
15: Acho que o Vitinho cumpriu bem os dois papéis, de atacante e lateral, que é uma coisa. É um resumo do ano, né? O jogador é primeiro tempo, ele é atacante, no segundo ele é lateral. O Inter tem que arrumar a solução pro Vitinho ser atacante, porque ele é melhor atacante do que lateral, e ele fez um gol muito importante para dar um pouco de respiro pro time aos 41 segundos. 7 pro Vitinho.
0: Nota 7. Imagina, é que esse jogo, claro, já aconteceu, a gente já viu, mas o Inter fez o gol menos de um minuto de jogo. O jogo começou 1-0 pro Inter. Que circunstância o jogo teria se o Inter demora um pouco mais para fazer o gol? A gente não vai saber, óbvio, né? A gente vai ficar no C aqui. Mas assim, o gol no começo do Vitinho, ele foi fundamental para a história que o Inter construiu, né, no jogo.
5: É, nós não podemos agora aqui também, o Munari reclamando que o Inter jogou mal. O Lucerinho reclamando que o gol não fosse cedo.
0: Não sei
5: que. Aí nós vamos daqui um pouco cancelar a vitória do Internacional.
6: O Diori tá só pela patifaria.
0: É, Munari, ele é que tá cancelando, a gente não tá
5: se o Corinthians
0: isso.
5: Não bota as três bolas na trave e faz o gol, o Inter tinha perdido. Se o gol não sei que. Pô, mas aí deixa o Inter ganhar o jogo, gente.
0: Eu vou pedir pro pessoal botar um quadro, uma lousa aqui para eu desenhar pro Diori, porque acho que ele não...
7: Não, eu acho que
0: só dizendo que o gol foi importantíssimo, porque a gente tá falando do Vitinho aqui. Que
15: perfeito, é
0: isso que eu tô dizendo.
15: É
0: que
15: tem razão.
0: O gol, ele mudou o cenário do jogo, já começou 1-0 pro Inter. Eu não tô desfazendo da vitória do Inter. Tu canalhamente quer fazer isso, mas não vai fazer. Alejandro!
15: Eu fiz a cotação antes da entrevista coletiva do Eduardo Batista e disse que o Alejandro ajudou no primeiro gol. É verdade, é um balão do goleiro, o Thiago Maia cabeceia e ele faz uma escorada ali para Alan Patrick.
0: Tu não pode botar essa segunda frase aqui, porque o Diori vai dizer que tu tá de má vontade.
15: Depois desse lance, eu achei que o Alejandro quase não tocou na bola. Nem me lembro de alguma contribuição do Alejandro. E aí, em minha defesa, o Eduardo Batista justificou a atuação do Alejandro como importante taticamente. E quando a gente fala que o centroavante é importante taticamente, porque foi pouquinho. 5,5.
0: 5,5. Eu quero ver a nota do Carlos Vinícius, por exemplo, lá do Grêmio, que o Marco vai trazer depois.
15: Ah, já não acompanhei.
0: Se ele foi importante taticamente também. Paulinho!
15: O Paulinho entrou bem acelerado, né? Ele correu, correu mais que a bola. E aí tem aquela coisa, ele... Eu não sei se o Paulinho rouba bastante bola ou se ele erra muito passe. Porque é quase tudo no mesmo lance. 5,5.
0: Ah, o Diori vai te pegar aí, hein? Tu tá dando nota ruim, hein?
15: Não, agora vem uma boa.
0: Bruno Henrique.
15: É que o Bruno Henrique... O Bruno Henrique é muito melhor do que a média. Muito, muito, muito melhor do que a média. O único problema do Bruno Henrique é ter nascido 37, 38 anos atrás. Se o Bruno Henrique tivesse nascido 26 anos atrás, ele não jogaria no Inter com a bola que ele tem, com a inteligência que ele tem para jogar. Ele estaria na Europa com toda a tranquilidade no mundo atual. E o Bruno Henrique, tão acima da média, que ele recebeu uma jogada, o passe do Vijagra, e ele nem pensou, ele só entregou para Alan Patrick fazer o gol sem goleiro. Então o Bruno Henrique mudou o meio-campo do Inter e mereceu nota 7.
0: Nota 7. Matheus Bahia.
15: Acho que ajudou a defender a vantagem no final do jogo. 6,5.
0: Ronaldo.
15: Ronaldo hoje foi zagueiro.
0: É.
15: 6.
0: E o Carboneiro para fechar?
15: O Carboneiro, o Maurício vai. Maurício briga comigo aí. É, fala, um dia a gente ainda vai sair na mão.
6: Nunca.
0: Que seja no estacionamento. Nunca. É o local adequado para esse tipo de
15: situação. Sabe por que eu não brigo com o Maurício Saraiva, Lucianinho? Porque eu vou apanhar.
6: Não.
0: Ah, eu acho que vai tomar. Né? Você... Dá uma rasteira no velho, ele não, sai correndo e nem vê.
6: Você não briga comigo nem porque eu jamais brigaria com você.
15: E muito menos pelo Carboneiro, né, Maurício? Mas vamos lá. É que o Carboneiro...
6: Mas tudo isso é para dar um pau no Carboneiro.
15: Não. O Carboneiro obviamente sabe jogar bola. Tu joga uma bola pra ele, Lucianinho, tu joga uma bola de ping-pong pra ele, ele sabe jogar uma bola. Só que, pá, até pra ser chamado pra entrar no campo, ele é devagar, ele é displicente. E essa é a bronca que o Maurício tem também, eu concordo. Mas eu acho que ele ajudou a segurar o resultado do final, sabe? Sofreu uma faltinha aqui, um escanteio. Acho que ele fez... Ele vai, pode mais do que isso, mas foi importante no contexto do jogo. 6.
0: Nota 6.
15: Tá 6, bom? 6.
0: Obrigado,
15: faltou
0: velho.
15: O Anthony.
0: Ah, faltou o Anthony, claro, pô.
15: O Anthony 9 viveu. Meio. Uma, não chegou tanto, mas viveu uma noite memorável, né? Porque dos 3 chutes na trave, 2 ele defendeu antes da bola tocar na trave. E o outro, a bola bateu na trave e caiu deitado em cima dele. Então, só que além desses, o Corinthians teve a bola pra fazer o 1-1, o cara dá um passe e o Caio César tenta fazer de cavadinha, perfeito, ele estica o braço e defende. Acho que o Anthony se reabilitou totalmente, fica com 8,5.
6: A outra versão dessa nota é assim: usa a luva para defender, não fez mais do que obrigação. 5.
0: 5,5. Não, meio, 5,5.
15: É boa essa.
0: Valeu, Diverio.
15: Valeu, Lucianinho. Vou ficar ouvindo o Marco aí para brigar com ele amanhã.
0: Quero saber se o Rafael Colli já tá por aí, já tá na área, já tá no estúdio aí, Barão.
15: Cadê?
0: Cadê o Barão da Madrugada?
16: Não, só tô eu no estúdio.
0: Só tá tu no estúdio,
15: Marco. Então abre o microfone.
0: O microfone dá para estar aberto, porque a gente tá falando aqui.
15: Oi, agora tô falando?
0: Agora sim. Marquinhos, te deixaram sozinho, então vamos brilhar. Vamos com as notas.
15: Já foi também?
0: Bertoncelo largou tudo. Foi abrir uma padaria, né? Foi gravado.
15: Fala, gigante.
0: Ó, o Barão tá aí, ó. Barão, vamos analisar as notas do Grêmio junto, hein, Barão? Vamos lá.
17: E aí, gigantão? Deixa eu botar o fone aqui, fala.
0: Bota o fone. Tudo bem, Barãozinho?
15: O Marco
0: tudo
15: tá com ótimo, dois microfones. Agora,
0: ah, o Marco tá com todos os microfones
15: no estúdio. E o Marco tem dois microfones.
0: Barbaridade, mas o mundo tá acabando.
15: Não tem condição.
0: O mundo está acabando.
17: Como, né? E aí, gorizada?
0: Tudo bem, corre. Ai, ai, ai. Vamos ouvir, vamos começar com as notas então, Colli. Vamos comentar junto aí, que eu já vou te passar a bola pro Sport.
17: Não, aqui o Ronaldo, já tá errada a nota do Ronaldo. Aí.
6: Antes que comece o debate das notas aí do Grêmio, eu quero fechar o posto.
17: Eles aqui não, vamos embora. Vocês estão me ouvindo ou não?
0: Tô te ouvindo.
17: Tá, tá errada a nota do Ronaldo aí.
0: Ih.
15: Como é que foi?
17: O Renato é um cara, o Ronaldo não joga nada, mas o Ronaldo entrou numa fria, entrou de zagueiro, não pode ser nota 6, ajudou a segurar o resultado, dá um 6,5, dá uma moral pro cara.
0: Ô, Diverio, pô.
6: Aqui, alô. Diverio tá aqui, ó. Tão reclamando da nota, o Colin reclamou da nota do Ronaldo, Diverio. Diz que ele entrou numa fria muito gelada que não, foi pouca tá tua nota.
15: Ah, pode ser mesmo, porque ele entrou numa braba, de zagueiro ainda por cima. Eu achei 6 porque ele tava ali, né? Tava no bolo e ajudou a segurar o resultado.
6: Tá aí, Colin, levou. Agora deixa eu só dizer que o Inter se reapresenta amanhã. O Maripan é esperado pro clássico Grenal. O Rocher, se voltar, é depois, porque o Anthony está decretado como titular.
8: titular para o próximo jogo, no caso, o clássico do próximo domingo na Arena.
11: E o Inter tinha pendurados, né? Hoje não tomaram amarelo, então tá todo mundo à disposição para o Grenal do final de semana.
8: Começaram o jogo, só tinha o Vitinho, por isso vai jogar todo mundo. E nós encerramos por aqui, Luceninho.
11: Beijos.
8: 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Esse é o lado centrô da jornada.
11: Tchau, tchau. Tchau, gente. Beijos.
6: Os dois mais relevantes do Grêmio pendurados, que vinham tomando cartões que não tinham nada a ver com o jogo, era de reclamação. O Everton não tomou e o Vinícius, centroavante, não tomou. Aliás, do Vinícius foi a grande contribuição dele no jogo, não ter tomado cartão.
11: Muito bem, vamos lá no pique, Marco Souza, porque o Nicole já tá na área, tá na hora do Barão, a gente já estourou aqui, mas hoje era muita coisa, né? Te peço desculpa aí, Colin.
17: Capaz, ô gigante.
11: Por isso
17: segue
11: que eu te
17: o baile
11: pra conversa aí. Vamos
17: a
11: no pique.
17: A galera
11: então
17: que ouviu no conteúdo aí.
11: É. O Everton,
16: o Luceninho, ele não teve culpa no gol e teve uma boa defesa em chute de fora da área. Não tá assim. Eu vou tirar o fone que eu não tô ouvindo nada aqui.
11: Tá, vamos, eu vou. João Pedro.
16: O João Pedro, Luceninho, ele deixou a desejar como marcador hoje. O Caio Paulista foi melhor lateral que ele, pelo menos até os 42 minutos do segundo tempo. Nota 5 pro João Pedro.
11: 5 pra João Pedro. Wallace.
16: O Wallace jogou com o nariz ali, não sei se quebrado, machucado, mas mostrou todos garra. Nota 6.
11: Nota 6. O Kahneman.
16: O Kahneman, ele marcou o gol do Grêmio, mas ele também teve um lance do pênalti ali, como o Diori nos informou que foi pênalti do Kahneman, né?
11: E agora a pica vai pegar aqui, Caio Paulista.
6: Como assim, cara?
17: Falta 19 ainda pra meia-noite.
11: Nota aqui, Colin.
6: Ai, meu Deus.
11: Explique-se aí o nosso cotador.
16: O Caio Paulista, Lucianinho, fazia um jogo bom.
15: Sim.
16: E aí,
15: entregar o gol.
16: No finalzinho do jogo,
15: perdeu, né?
16: Esqueceu de marcar o Davi Breno, sei lá o nome do rapaz.
11: Davi Braga.
6: Ele não sabe até agora, Marco, por onde a bola entrou, porque ele tava de costas pra bola num cruzamento que é frontal, porque naquele lugar ali ele se atrapalha bem, né? Mas até então ele fazia um jogo muito liberado pra frente. Ele tem uma jogada de ataque com balãozinho, com drible, com ida ao fundo, que era o Caio Paulista lá do início da carreira dele de meio atacante, que ele nunca conseguiu manter por razões que consta não estão no campo.
17: E o atacante chegou a quase se agachar para cabecear a bola. Isso é inadmissível, né, tio?
11: Exatamente, Colin. Acho que essa tua leitura é perfeita.
15: É, mas ali a gente tem
11: agora o Barão apareceu para mim aqui.
15: Apareceu,
11: tá bonito,
15: lá no centroavante.
17: Agora sim, é para alavancar.
15: Segunda-feira, né, Zé?
17: É isso aí, meu prof.
15: O Coving rende muito quando eu treino ele. É impressionante.
17: Me deixa à vontade. Não, o Munari foi. Ele me deixou no banco e ele chegou antes do jogo e não foi. O Leonardo não fez isso ano passado. Leonardo me botou pra jogar e me tirou com 2 minutos. Eu viajei pra Carlos Barbosa pra jogar 2 minutos e o Leonardo me tirar.
11: Nada afastado.
17: O Munari já chegou assim, aqui ó, eu vou começar com o Diverio, que vive melhor momento, tu espera, mas o Diverio vai dar o máximo e tu dá o máximo quando entrar.
11: Mas claro,
17: cara, ele
15: gestão de elenco.
17: Ele me ganhou ali, tchê.
6: O Cristiano Munari fez em 15 minutos, o que o Leonardo não fez em 9 meses.
11: Exatamente. Danilo Barbosa, Marco.
16: O Danilo Barbosa, Luceninho, acho que foi até o melhor dos volantes do Grêmio, né? Vira preocupação pelo que o Simon explicou.
6: Foi. Até porque o Vijaçante, eu não sei ainda o que você vai dar de nota dele, mas o Vijaçante teve uma atuação fisicamente de extremo sacrifício. Ele puxava o ar do centro do Pará e não vinha o ar. E isso se explica porque o sacrifício que ele fez para poder jogar
15: e
6: acabou
15: o
6: colocando.
15: Doide, né?
6: O Dodi, eu quero ver até o enunciado do Marco, porque toda vez que o Dodi joga como joga, toda vez que o Braithwaite tenta chutar uma bola na direção do gol e ela vai na bandeirinha e o Grêmio paga 2,5 milhões por mês pra ele, a culpa não é do Braithwaite nem do telefone que caiu.
11: Eu quero dar uma manchete, a nota do Braithwaite é boa, hein? Mas vamos chegar lá.
15: Vamos lá.
11: Então, só pra repassar, o Danilo ficou com
16: 6.
11: Tá. O Dodi.
16: Nota 5, Luceninho. Ele se escondeu do jogo, né? Ficou ali numa movimentação muito restrita no espaço do campo, que inclusive o Remo aproveitou bastante. Nota 5 pra ele.
11: Daí não justifica o cara se entrar pra marcar e não marcar, né?
15: Eu acho assim, eu tô com o Marco, a nota tem que ser a nota do jogo. No jogo ele foi
11: no
15: mal.
11: Jogo.
15: Mas assim, eu ainda faço o elogio dos jogadores se colocar à disposição pra jogar, né?
11: Não,
15: porque
11: com certeza.
6: Ah, isso, claro. Até aumenta a nota dele, se você quiser fazer esse fator, Dodi, vai, né? De 5 pra 6.
16: Não, essa hora não dá mais, gente. Só se a gente for na van agora pra lá no...
15: Não, eu digo, eu tô contigo da nota. A nota tem que ser em cima do jogo, beleza. Só que assim, o jogador também pode dizer, cara, eu tô com a seleção aqui, eu vou voltar, não vou jogar, não vou pegar voo fretado pra sem treinar nem nada e jogar.
11: Pavon.
16: Peraí, faltou o Vila Sante.
11: Isso. É que a gente já falou dele, mas não deu a nota.
16: O Vila Sante tava esgotado, né? Não sei o que aconteceu, se foi só o desgaste da viagem, mas ele terminou o jogo muito mal, nota 6.
11: Tenho certeza, Marquinho, que foi o cansaço.
0: Pavon.
16: O Pavon, ele teve duas chances no primeiro tempo. Se o discurso do Renato foi tudo como foi na questão do Grêmio não aproveitar as oportunidades, o Pavon teve as duas no primeiro tempo antes do gol e perdeu as duas, nota 5.
0: Por enquanto, Colin olha atentamente e concorda com tudo, porque não falou nada ainda. Amuso.
16: O Amuso ali, ele não produziu tanto com a bola. Até hoje, surpreendentemente, eu achei ele bem atento na marcação.
6: Foi, ajudou bastante o Caio Paulista. É,
16: teve um cruzamento do Mateuzinho, se não me engano. Marcelinho, que ele dá o carrinho e evita o cruzamento para
6: a área. É isso, é a melhor ação defensiva. É. Aliás, na verdade, Marco, é a melhor ação dele no jogo inteiro. É. Porque com a bola, como o Grêmio teve a bola muito longe de verticalizar o jogo, de botar na direção do gol, o Amoso teve menos relevância.
0: É. Ficou nota 5,5. Carlos Vinícius.
16: O Carlos Vinícius nota 5, né? Resumir assim, que ele ficou alheio ao jogo.
0: Eu nem vi o Manhaco falar o nome dele praticamente.
6: É. Uma parte tem a ver com o Carlos Vinícius, que tem uma entrega pequena, não sei fazer gol, que é uma grande coisa, ele tem pouco desperdício, mas quando ele não está concluindo, a entrega dele, a participação dele é perto do cone cor de laranja. Porque ele não tem a qualidade técnica para o pivô, para a movimentação. Mas hoje a outra parte é que não foi servido, né, Lucianinho? É. Aquele meio-campo ali não tem negócio.
17: O né? Renato disse na entrevista. Algo que ele já repetiu mil vezes, que a gente já sabe, né? Tem coisas que a gente não sabe, que eles sabem mais, obviamente, porque são treinadores, mas isso aí a gente já sabe há muito tempo, que três volantes não significa que o time vá jogar de forma exagerada defensivamente. E três volantes, muitas vezes, se forem bons, o time pode jogar de forma ofensiva. Mas aqui, ó, o Grêmio com o Luiz Castro era assim. E com o Renato, nessa primeira amostra, sendo assim também, que é um time sem um pensador no meio de campo. E aí quem paga o pato é o Carlos Vinícius, porque quando a bola sobra pra ele, vira e mexe, saem os gols dele. Mas essa distância acontecia com o Luiz Castro, tá acontecendo com o Renato, e eu não tenho dúvida de que é porque não tem o camisa 10. O Krovinovic, pelo que eu percebi, não é um nome que agrada o Renato.
0: Nem, né? Apareceu no jogo hoje, né?
17: E aí tem o gurizão da base lá, que pode...
0: Borne.
17: É, pode ser aproveitado.
0: Enamorado, eu falei que a pique ia pegar um, agora que vai pegar de verdade aqui.
16: O Enamorado teve duas vezes a chance de fazer o gol da vitória do Grêmio, né? Perdeu as duas vezes. 3,5 pro Enamorado.
0: O atacante que perde gol, como ele perdeu, não pode, né?
6: E numa dessas chances, são duas chances no mesmo lance, né? Porque primeiro tem o chute do Enamorado, depois tem o chute do TT.
0: Que é a próxima
6: na mesma jogada.
0: Que é outro também.
16: Se ele faz aquele gol ali, né, Lucianinho? Ele murcha o Mangueirão, né?
17: É boa essa, hein?
6: Boa essa.
0: Ai, meu pai. Nota do TT.
6: A noite tá aí, né?
16: O TT, ele teve uma chance ali, exatamente essa bola que o Maurício falou, do rebote, do chute do Enamorado, que ele dá uma paulada em cima do goleiro, 5,5 pra ele, porque fez um pouquinho mais que o Pavon, mas também nada de maravilhoso.
0: Braithwaite.
17: Deixa eu revelar. Antes do Braithwaite, deixa eu revelar uma frase aqui da Camilinha. A gente tava conversando nos bastidores, ela disse assim: Barão, junta TT, Braithwaite e Enamorado, não dá um. E eu falei: vá, Cabrinha, matou a charada, não precisa falar mais nada, é isso mesmo.
0: É, o ataque do Grêmio não tem força, né?
17: Impressionante.
0: Braithwaite, como é que tu avalia aí, Marco?
16: Olha, eu até acho que o Braithwaite hoje fez mais do que o Carlos Vinícius, né? O passe pro Enamorado perder os gols foi dele, por exemplo. Então, hoje fez um pouquinho mais, mas também nada de maravilhoso. Nota 6.
6: Isso é verdade, Marco, mas aquele chute final, aquilo pega e baixa dois pontos.
0: Ele é horrível.
6: Porque é um negócio que um jogador do tamanho dele e do salário dele não pode fazer. Ele não pode fazer aquilo. Aquilo é safurfa contra a Celupa.
0: Nardoni.
16: O Nardoni, inclusive, aqui.
17: Só uma dúvida: o Safurfa, ele é melhor que o Celupa ou é o mesmo nível?
6: Não, é um clássico porque eles têm a mesma qualidade técnica.
17: Eu sempre tive essa dúvida se um era um pouquinho melhor que o outro.
6: Não, é isso aí.
17: Seria o clássico Cefu.
0: E pra fechar, bom, tu deu a nota do Nardoni?
16: Não, né? O Nardoni hoje, assim, até tava comentando com o Picão, tava comigo ali na cabine do...
0: Ah, vocês ficaram chocados que eu falei que agora a pica vai pegar. A gente fala Eduardo Picão o dia inteiro aqui, daí pode.
16: Pois é.
0: Vocês são muito puritanos.
17: Pica não pode, Picão pode.
18: Tá bom. O Picão gostou do jogo, mano.
16: É, ele tava animado, mas...
0: Mas o Nardoni entrou, tu achou?
16: Achei mais magro o Nardoni, isso que eu ia dizer. A camisa tava um pouquinho mais
0: obrigação dele.
16: Soltinha. Mas assim, né? Na comparação com o Doge, ele pelo menos correu um pouquinho mais ali pra frente, pelo menos. É que não que tenha feito alguma coisa com a bola. Nota 6 pra ele.
18: Ele correu a mesma coisa que o Doge, só que a perna dele é maior, daí ele consegue ser mais rápido.
0: É. E é por fim, o sorteio não teve nota, entrou.
16: Sorteio entrou no final, né? Entrou no final só para não acompanhar ali o rapaz, o Talhari, que desviou, que deu a casquinha pro gol do Davi Braga.
0: Então tá, Marquinho, valeu, tchau. Abraço. Bom, Colin, 10 para meia-noite, vou dar tchau aqui para Maurício. Obrigado, seu Maurício.
6: Uma honra insuportável, prazer desgraçado.
0: Ô, Munari, foi uma honra.
18: Valeu, abraço.
0: Obrigado, Diori, tu vai seguir, né?
5: Valeu, sigo lá com o Colin.
0: Tem debate descendo. Agora até uma.
18: Larga aquela que o Antônio é injustiçado, vamos ver o que eles vão achar lá.
0: Claro. Debate tem, até uma, né, Colin? Não é até a meia hora só, né? Até a uma, né?
5: É, eu não vou pegar tão pesado assim com o Diori e com o Bertoncello. Eu vou levar ambos até meia-noite 45, meia-noite 35, 40, por
18: pode
5: aí.
18: Pode ser até meia-noite 41?
5: Pode
6: essa primeira
5: ser.
6: Parte do debate é com vídeo ainda, Rafazinho, é isso? Com
5: vídeo,
6: é.
5: Acho que então. Os primeiros 10 minutos aí, até meia-noite, primeiros 9 minutos.
0: Por isso que eu te chamei pra tu aparecer, porque tu veio tão bonito, pra tu aparecer logo.
5: Então. É, me arrumei todo pra vir pra live, mas tudo bem.
0: Então deixa eu dar tchau aqui, a produção do Balanço foi da Camila Nunes, da Helena Brum, nas lives, Matheus Furtado, Leonardo Farias, Vitor Duarte, na técnica, Kleber Moscopi, Fabrício de Carvalho, Eric Santos, Pietro Pez e Eduardo Brum, nas externas. Como é que era o personagem?
5: Bum, Daniel Bum. Daniel Bum.
0: É. Nas externas, Jean Marques, lá no Beira-Rio, Emerson Barbosa, William Pedroso e Rafael Jordano. E lá no Mangueirão, o nosso Gleidson Ferreira. Vem o Barão da Madrugada. Obrigado, Diori, que participou e passou na frente.
5: Obrigado por passar na frente.
0: Muito bom, Diori. Vem chegando o Esporte Companhia até as 3 da matina, porque aqui não para não. É tudo ao vivo, a madrugada viva da Gaúcha. Abraço gigante, boa quinta-feira. Tchau.
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0: Rafael Collin.
1: Vamos pro debate com José Alberto Andrade, Luciano Périco, Diori Vasconcelos, Cristiano Munari e Marcos Bertoncelo. Não, tô brincando. José Alberto tá se despedindo aqui. O Lucianinho também tá indo descansar. Em seguidinha tem notícia na hora certa, agora 11:57. O Diori vai ficar comigo, a gente vai debater depois da meia-noite, o Marcos Bertoncelo também. E o Munari tá pensando ainda, ele tá no estúdio, mas tá avaliando. É que tem uma tese do Munari que eu quero aprofundar aqui no debate, que é a seguinte: o Munari foi muito corajoso, porque é muito difícil num momento desse que o torcedor do Inter tá feliz da vida, o Munari vir pro microfone e dizer assim: o Inter não jogou bem. O Inter não jogou bem. No geral, é isso. Concordo contigo, mas teve um pouco mais de entrega de cada jogador, teve 30 minutos iniciais bem interessantes, algumas novidades que a gente pode debater depois da meia-noite com mais calma, que foram novidades interessantes, como por exemplo, em alguns momentos do jogo, dar o bote certeiro, roubar a bola do adversário e sem ficar segurando demais a bola, já ser bastante objetivo, enfim. Isso tudo a gente vai debater agora em seguidinha. E sobre o Grêmio, mais do mesmo, no meu entendimento, né? Não vi nenhuma novidade ainda do Renato em relação ao Luiz Castro, mas eu quero o destaque do Diori e o destaque do Bertoncelo. Boa noite, Bertoncelo, tudo bem? O teu destaque?
2: Tudo bom, Colin? Boa noite a todos. Comprometedora a atuação do enamorado hoje, o que colocou o Grêmio numa situação de deixar pontos importantes em Belém. E agora a situação do Grêmio com uma tabela complicadíssima, não sei se o Grêmio consegue escapar da Série B ano que vem.
1: Acho que os colegas foram muito felizes quando disseram que o empate acaba sendo um bom resultado para o Inter no Grenal e um péssimo resultado para o Grêmio no próximo domingo. Diori, o teu destaque, antes da gente ouvir o Hora Certa, antes da gente cada um pegar um copinho de café e tocar o debate depois da meia-noite, e o ouvinte também já vai pegando o cafezinho, já vai olhando para a pia ali, vê que tem louça para lavar, liga o radinho e se atraca na louça.
2: Bom dia, boa noite, Colin.
1: Boa noite ainda.
2: Boa noite ainda, né?
1: Na volta do Notícia da Certa, pode dar bom dia.
2: Boa noite, Colin. Deixa eu te dizer o seguinte: o Munari consegue me irritar sem falar.
1: Mas aí é sobre o Anthony.
2: Porque tu trouxe uma um assunto do Munari que tu quer aprofundar.
1: Isso.
2: E ele me irritou contigo falando sobre o que ele disse.
1: É?
2: Eu quero só te dizer o seguinte, Colin, como destaque: o Inter não joga bem há 4 meses.
1: Importante é a vitória.
2: E o Inter não ganhava em casa há 4 meses. Se eu começar a querer que o Inter jogue bem a essa altura do campeonato, eu preciso começar a acreditar em Papai Noel também.
1: É isso. Então tá. Munari vai ter que vir depois dessa, né? E aí, Munari, quer dar um destaquezinho e ficar com a gente? E dizer que vai ficar?
3: Não, ficar eu não vou mais assim. Não. É. Eu não tô dizendo que tinha que jogar bem, não. Tô dizendo que jogou mal. Ponto, é um fato, jogou mal. E jogando assim, eu acho que tem uma questão da mental, que pode a confiança ajudar o resultado, ajudar por isso, mas se o Inter jogar os 10 jogos que faltam desse jeito, com o adversário criando o que criou hoje, vai perder 7. É matemático isso. Foram 3 bolas na trave, o Depay errou um gol dentro do gol sem goleiro. Que o Inter tem de mérito nisso? Errar a bola do jeito que ele errou?
1: Valeu, quicou a bola.
3: Valeu.
1: Quicou a bola, pode descansar. Tchau. Notícia na hora certa, vamos pegar o cafezinho e a gente já volta.
4: 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Notícia na hora certa, no sinal 12:00. Alertas do INMET para temporais com ventania e risco de queda de granizo entram em vigor nesta quinta-feira no estado. Hospital de Clínicas de Porto Alegre restringe atendimento na emergência de adultos a pacientes encaminhados pelo

0: Buchas, a Polícia Rodoviária Federal também não registra acidentes.
1: Destaque da hora.
0: Dois homens morrem baleados em Canoas, na região metropolitana.
2: Dois homens morreram e uma pessoa ficou ferida em um ataque a tiros na noite desta quarta-feira no bairro Niterói, em Canoas. O crime aconteceu na rua Chico Mendes, em via pública. O serviço de atendimento móvel de urgência, o SAMU, socorreu a pessoa ferida e a encaminhou ao hospital. Não há informações no momento sobre o estado de saúde dela. As idades das vítimas não foram divulgadas. Equipes da Polícia Civil e da perícia foram acionadas para atender a ocorrência. Até o momento, não há confirmações sobre a autoria ou motivação do crime.
0: A justiça tornou réus 22 pessoas por suposto envolvimento em fraudes na Secretaria Municipal de Educação de Porto Alegre, investigadas na Operação Capadura da Polícia Civil. A denúncia do Ministério Público foi apresentada em julho e aponta delitos envolvendo a compra de 544 mil livros em 2022, ao custo de 36 milhões e meio de reais. Entre os acusados estão a ex-secretária da Educação da capital, Sônia da Rosa, o empresário Jailson Ferreira da Silva e os ex-vereadores Alexandre Bobadra e Pablo Melo. Eles responderão conforme a participação atribuída a cada um pelos crimes de associação criminosa, frustração do caráter competitivo de licitação, corrupção passiva e corrupção ativa. 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Da redação, Maria Regina Eichenberg.
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8: 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O professor Eduardo já tinha conversado comigo, né?
9: Vamos nessa então, Esporte e Companhia, 6:05. Meia-noite e cinco.
10: Vozes.
9: É isso aí. 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Vamos lá então para o debate. Ali, ó, tá nesse exato momento, Sport TV mostrando um lance em que o Inter, ao marcar com
10: qualidade... Olha quem é o preferido para assumir o Corinthians.
9: Ramon Dias.
10: Ramon Dias. Ele e o Emiliano juntos.
9: Ramon Dias é o preferido para assumir o Corinthians. Então aumenta a expectativa da dupla Grenal de realmente ultrapassar o Corinthians.
10: O Ramon, ele assumiu o Corinthians em 2024 Corinthians no Z4, o próximo disso, né?

0: Ele conseguiu 9 vitórias consecutivas. É.
1: Foram 9 vitórias em 4 jogos.
0: Não tanto, mas foi isso. Não, campeão paulista no outro ano e daí ele caiu, porque o time ele jogava mal.
1: É isso. Viu? Aí. Mas o Ramon Dias conseguiu fazer com jogadores muito parecidos que o Corinthians tem hoje, um Corinthians avassalador. Será que consegue de novo? Uma coisa é certa, né, Colin? O Corinthians, o Diniz joga com um time muito aberto. Muito aberto.
2: Muito kamikaze.
1: Então é muita loucura, muita instabilidade. E é curioso, né? Porque o Diniz sempre cai pra cima. Sempre cai pra cima. Ele não treina barca furada. Ele treina Corinthians, Fluminense,
0: Cruzeiro, São Paulo,
1: sabe? E o Bertoncello tem um dado que é o seguinte: na era dos pontos corridos, o Diniz tem mais derrotas do que vitórias como treinador.
2: Poxa!
1: Mais derrotas do que vitórias.
0: Quando ele embica pra baixo, assim, é.
2: Sabe? Ah, não devastador. É a primeira vez que acontece isso de. Não,
0: com todos eles ele
2: acumular
0: faz isso.
2: Derrotas.
0: Não, com todos. Como o Fluminense mesmo, né? Campeão da Libertadores em 23, ele é demitido porque ele é o lanterna do Brasileirão do outro ano.
2: Será que ele vai perdendo o grupo, hein? Será que os caras começam a encher o saco do jeito dele jogar, do jeito dele tratar os jogadores?
1: Como o mundo é feito de malandros e boca abertas, daqui a pouco ele arruma um outro boca aberta pra contratar ele.
2: Quem poderia já chegou até a seleção brasileira.
1: Exatamente.
2: O Fernando Diniz, né? Pois é. Mas vamos lá, vamos em frente. Eu tava relatando de novo, mais um lance que o Inter pressiona e rouba a bola. O Inter foi inteligente hoje. Acho que o Eduardo Batista, que eu critiquei bastante quando foi contratado, e achei, disse até que foi um erro do Inter. Agora eu tenho que analisar o que eu vi. Eu vi um Inter bem organizado, bem planejado por ele, dando bote na hora certa, não desgastando o time como o Pezzolano fazia, mas na hora certa o time avançava e conseguia roubar a bola do Corinthians. Foi assim que fez seus gols. Bom, não é um primor de time, sofreu sim, mas conseguiu os 3 pontos. Mas eu queria que vocês opinassem, não, aí, Bertoncello.
1: O resultado, Colin Diori, ele é mais importante não só pela vitória, claro, a vitória de ficar próximo de sair do Z4, mas é por causa disso que a gente está falando. Instaurar uma crise num adversário que é pesado. Uhum. E que vem com problemas financeiros, vem com problemas de grupo, vem com problemas de direção, políticos. E aquilo ali, o Marcelo Paz, que é o gerente do Corinthians, né? Precisamos de um fato novo. E essa palavra que a gente fala de fato novo aqui é quase um script, né, para tu escrever o que vai ser a vida do Corinthians nos últimos 9 jogos.
0: É o terceiro técnico do Corinthians no Brasileirão.
1: É.
0: O Inter demitiu 2 técnicos do Corinthians. O Dorival, quando ganha lá em São Paulo, 1-0, gol do Bernabé, cai o Dorival. E agora ganha no retorno, cai o Diniz. E pode vir o Ramon Dias. E o Corinthians, Bertoncello, que tem essa dificuldade e esse longo período sem vitórias no Campeonato Brasileiro, se colocando como um candidato ao rebaixamento efetivamente hoje. Hoje o Inter encostou no Corinthians, tem um ponto a menos do que o Corinthians. A gente precisa lembrar que o Corinthians, institucionalmente, é uma bagunça. Yeah. Uma das maiores bagunças do Brasil. E tem eleição no final do ano. E acho que tem 4 ou 5 candidatos à presidência. É uma ebulição política que vive o Corinthians. Que no momento em que se coloca num cenário de queda, é muito difícil se resgatar. É muito difícil.
2: Próximos jogos do Corinthians: Palmeiras fora de casa agora no domingo.
1: Isso.
2: No mesmo horário do Grenal. Vamos até o fim, tá?
1: Tá.
2: Só com os jogos do Corinthians que passa a ser a bola da vez? Ou é Mirassol? Ou é o quê? Bom, mas é um dos times.
1: Põe ele. É isso aí.
2: É. Uhum. Olha aqui, ó. Tá, e aí pega o Vitória em casa.
1: Que jogo. Esse jogo é muito importante.
0: Cai numa segunda-feira à noite, hein?
1: A gente fazer esse jogo, hein?
0: Esse jogo é muito importante porque
1: se o Corinthians vencer, ele convida o Vitória pra jogar também o baile da Série B.
2: Uhum.
1: Se o Vitória vencer, ele abre folga, praticamente escapa e afunda ainda mais o Corinthians. Então, tem uma série de enfrentamentos diretos que podem mudar um pouco a lógica da disputa lá embaixo.
2: Uhum.
1: E talvez baixar um pouquinho a régua que começou a subir nesses últimos jogos.
2: Começou a subir, realmente. O próprio Vitória hoje ganhou, fez a parte dele contra o pior time do campeonato, Chapecoense, goleou e já conseguiu também.
1: O Vitória passou o Botafogo, por exemplo. Se o Vitória tá lutando pra não cair, pela regra de três, o Botafogo também tá.
2: Aí depois de pegar o Vitória em casa, o Corinthians pega o Vasco fora.
1: Duríssimo.
2: Pega o Vasco fora, que tá numa ascensão. Depois o Corinthians vai pegar o Mirassol em casa.
1: Tá vendo? Confronto direto de novo.
3: Ah, a tabela do Corinthians é terrível, gente.
1: Confronto direto de novo.
3: Ó, então de novo, é Palmeiras, Vitória, Vasco e Mirassol.
2: Isso aí. Aí depois pega o São Paulo.
3: Clássico.
2: E pode ver, o próprio São Paulo acabou de entrar na briga também, aí também.
3: Também, não tá, tá salvo.
2: Tem Vitória na briga, tem certo. Mirassol na briga.
3: Botafogo.
2: Botafogo.
3: O Vasco, ele tá pela tabela, mas pelo futebol e pelos resultados, o Vasco não vai cair mais.
2: É. Então o próximo é Botafogo, que o Bertoncello falou aqui. Depois de pegar o São Paulo, pega o Botafogo em casa.
3: Atlético Mineiro fora.
2: Aí o Galo fora. Que mais aqui?
3: Grêmio em casa.
2: Ah, tem o Grêmio ainda.
1: Que também é confronto direto.
2: Confronto direto. Em casa, olha aí. E na última rodada...
3: Remo fora.
2: O Remo isso? Já... É. É, o Remo já...
3: Já rebaixado. Rebaixado.
1: É, o Remo já tá rebaixado hoje, né?
3: É. Na última rodada vai estar... Tá... Sei lá o que é.
1: É o que o Diori disse, se ele ganhasse hoje, estaria rebaixado também.
3: É, isso aí. Se o Remo tivesse ganhado do Grêmio, ele teria caído.
1: Teria caído.
3: Ou vai cair, no caso.
2: É. Só que eu acho assim, ó... Esse time do Corinthians não é um time ruim.
3: Não.
1: Não, cara.
2: Eu acho que o Diniz bagunçou esse time aí com o jeito dele jogar. Se assumir um técnico que deixe esse time um pouquinho mais organizado, fazendo simples, sem ficar querendo toda hora sair de trás, aquela coisa que é obrigação, assim.
1: Problema
2: que
1: o Diniz tempo falou. Agora, né?
2: É, ele não vai. O treinador não vai ter tempo de.
1: Imagina, se o Inter demorou pra trocar o Pezzolano, o que eu vou dizer do Corinthians, que esperou a parada pra demitir num jogo que. Teve mais finalizações, mais chances e demitiu o cara porque precisa de um fato novo.
3: Pausa de 20 dias, volta, primeira partida, perde e troca o técnico.
1: Treinou 20 dias com esse cara. Bom, se tu treinou 20 dias com esse cara e tu voltou, não tu tem, tem que ter confiança no cara. Aí tu te abraça no cara e vai até o final. Agora, se tu tem o risco de condicionar a permanência ou não do cara a uma vitória no jogo da volta, então tu demite antes. Tu precisa manter pela certeza e trocar pela dúvida nessa hora. Quando tem 20 dias. E o Corinthians errou. Que bom que o Corinthians errou. Que ótimo que o Corinthians errou. Não só pro Inter, que fez um jogo de 6 pontos e ganhou um jogo decisivo hoje contra o Corinthians, mas também pros outros times que estão lutando pra não cair, porque o Corinthians se coloca nesse cenário. Se o Corinthians tivesse trocado antes da parada, o jogo seria outro hoje. Então o problema é do Corinthians, o Corinthians que se atrapalha.
2: Tá, vamos lá. O que vocês viram de novidades no Inter do Eduardo Batista? E o que vocês gostaram e o que vocês não gostaram? Bertoncello e Diori.
3: É, Cole, assim, eu não achei nada de muito mais.

O Vidiagra bem, ele aposta mais uma vez no Thiago Maia. Interessante, assim, eu não espero muito do Thiago Maia. O Diverio, no pós-jogo ali, no balanço final, ele comenta que o Bruno Henrique entrou bem. Eu acho que o Bruno Henrique é um bom jogador, ele é útil, mas claro que não, é difícil, se tu começa com ele, tem

0: um ambiente novo pelo técnico novo. Assim, tem uma vassoura nova. Uhum. Né? A vassoura nova que varre bem. Uhum. E eu acho que o Inter conseguiu isso, conseguiu criar um ambiente diferente. E na parte prática ali do jogo, foi parecido com o que estava antes. Cedeu muitas chances, né? E acho que a vitória, que traz um alívio importantíssimo e que coloca o Corinthians nesta briga, ela só acontece porque é este Corinthians, que é o pior time do retorno, vinha de 6 derrotas consecutivas, agora a 7ª. É isso, se é esse mesmo jogo contra outros times, se é o mesmo jogo contra o Mirassol, acho que o Inter não ganha o jogo.
1: Uhum.
0: Então, assim, tem que ver, acho que tem que ter mais tempo. Hoje eu achei que só que o ambiente ele muda, o Beira-Rio ajudou, e o Inter ele defendeu um pouco melhor, ou teve mais bote, enfim, desarmes. Acho que ele foi mais efetivo naquilo que ele se propôs.
1: A gente elogiou o Everton, goleiro do Grêmio, muitas vezes, porque ele foi o responsável pelo Grêmio ganhar de 2-1 aqui na arena, ganhar num jogo apertado, porque ele salvou. Hoje o Antony foi o que a gente tinha falado do Everton em alguns momentos do Grêmio. A gente sempre dizia, o Grêmio tem um goleiro e um centroavante.
0: Foi mesmo.
1: E hoje o Inter teve uma noite
0: Esse lance, ó.
1: Meu
0: Deus, cara.
1: É, quando
0: esse lance que o jogador do Corinthians sai cara a cara ali foi o
1: Depay largou ele na cara.
0: Caio César, né? Passe do Depay foi de sinuca, o Caio César saiu na cara, o Antony cresceu pra cima dele com o braço levantado, ele salvou.
1: É, e no primeiro tempo as duas bombas, uma do Uri Alberto e outra do Mateuzinho, que ele foi providencial, foi tão forte o chute que ele defende, mesmo assim a bola vai na trave, o chute do Uri Alberto e também o chute do Mateuzinho. Então, o Antony, que eu já critiquei tanto aqui e sempre disse que era insuficiente pro Inter, ele teve uma noite de gala, uma noite histórica pra ele, tá de parabéns, tem que ter sequência, e só a sequência agora é que vai dizer pra mim, pelo menos, se ele subiu de patamar e pode ser goleiro do Inter. Não é também por esta atuação que eu vou dizer assim, não, queimei minha língua, errei, ele a partir de agora é titularíssimo do Inter, não, mas foi muito bem, tá de parabéns.
2: É que é muito complicado, Corin, quando tu é um guri da base, quando tu é um jogador jovem, quando tu é um cara que tem uma desconfiança e tudo mais, é muito complicado quando tu não tem confiança e os movimentos que são feitos, eles todos te geram insegurança. Quando tu é o goleiro do Inter, que conquistou o único título dos últimos 10 anos do clube, o Rocher, de hierarquia, de história, de estofo, de seleção, o Rocher não entregou nada pro Inter. Nada. Em 4 anos. Em 4 anos ele jogou 40% dos jogos. E no momento em que o Inter conquistou a única taça da gestão Alessandro Barcelos, onde é que estava o Rocher? Onde sempre esteve, no departamento médico, machucado. E quem estava lá era o Antony. Só que o Antony não tem sequência, porque o Rocher tem hierarquia. E aí o Rocher entra e falha. Ah, mas é que a costela estava complicada. É que a mão, não sei o quê. O Rocher nunca falha. É sempre uma desculpa. Agora, o Antony entra e falha, meu Deus, é um lixo. Tem que ser linchado no Beira-Rio. O tratamento não é igual. O tratamento eu diria até que é cruel. É cruel. A gente viu o que aconteceu com o Marcelo Groy no Grêmio. Eu não tô comparando o Antony e o Marcelo Groy. Uhum. Eu não tô falando que eles têm a mesma qualidade. Mas o Antony tem 24 anos. E o Inter foi buscar o terceiro reserva do Cruzeiro, que foi virar piada no grupo de WhatsApp dos jogadores, que os caras mandaram um vídeo do jacaré.
1: Pra quem não acompanhou ou não lembra a história do Groy, Eu não, até hoje não consigo entender como é que ele conseguiu sair de tamanha pressão que ele estava envolvido. Imagina, naquele momento.
0: O Grêmio chegou a contratar o Dida.
2: Foram 10 anos assim, né?
1: O Paulo Santana, nosso colega aqui, batia pesado no Groy.
0: O Grêmio tem 3 grandes nomes no gol na história. 4, né? Porque tem o Lara. Mas tem o Mazzaropi, tem o Lara, tem o Mazzaropi, tem o Darley e o Groy. Cara, é isso. O Groy... É pouco, né?
2: Brincando.
0: Mas assim, se tu pegar e for encher uma mão com os maiores goleiros da história do Grêmio,
2: encheu uma mão.

0: Groy.
1: Tá o
0: Groy tá lá, cara.
1: Tá o Groy.
0: E olha o que ele passou. Então, assim, eu tô dizendo que o Antony é goleiro pra seleção brasileira? Não, mas tem que ter um pouquinho de calma com o cara. Ah, mas o ano passado contra o Mirassol ele fez um gol contra porque a bola foi cruzada e ele botou pra dentro. Sim, mas o Rocher também falhou em Grenal, falhou contra o Vasco, falhou 500 jogos o Rocher. O Rocher contra o Fortaleza na última partida do ano, quando o Roger era técnico do Inter, ele foi dominar a bola e a bola passou por cima do pé dele. Ah, mas é que ali o kick da bola, o gramado, não sei o que, traiu. Tá, mas a culpa é do gramado também. Ou é da costela, ou é da mão, ou é do gramado, nunca é o Rocher. Então, assim, cara, pra mim é um passapanismo pro Rocher, porque habla, um goleiro caro, de pouca resposta, enquanto o Antony tem que fazer 10 vezes mais pra ser linchado, pra tomar pau. Então dá confiança pro cara, tia, deixa o cara jogar. Valoriza o cara da base, o cara é cria do Inter, jogou a vida inteira no Inter, tá desde os 12 anos no Inter, torcedor do Inter. E aí os caras maltratam o cara. Aí também os caras têm que pegar e ir embora, né?
2: E legal a entrevista dele, que em determinado momento, na verdade duas vezes ele disse isso na entrevista hoje, que ele assim, não, mas não é hora de eu pensar, de valorizar o ego. É hora de valorizar o clube, tirar o clube dessa situação. Então não interessa se eu vou jogar a próxima, se vai voltar o Matheus,
1: ou
2: se vai ser Rocher.
1: Uhum.
2: Nós não estamos no direito de... Eu achei sensacional, e aí tu falou do negócio, o cara é torcedor, o cara é colorado. Isso pesa nessa hora, o cara vai querer entregar mais,
1: claro,
2: do que quem não é. Ele vai se matar, como a gente costuma dizer, pra salvar. E por isso que eu digo, ele teve uma noite de gala, ele foi fundamental pro Inter não perder o jogo, inclusive.
1: É, o que ficou claro, assim, são duas coisas. Eu acho que eu concordo com o Diori, eu acho que o Antony tem que ter uma margem para erros. Porque ele tem 24 anos da base e tem várias partidas que ele justifica que dá para confiar, como hoje. A segunda parte, eu acho que muitas vezes também o Antony falhou, né? Eu acho que montando assim, vamos colocar que o presidente do Inter assuma em dezembro e ele comece a pensar no Inter pro próximo ano, tá? E eu acho que o Inter tem que ir atrás de um goleiro, tá? Ok, o Antony ele é uma ótima peça para ser o reserva, ou daqui a pouco traz um goleiro e ele não se firma e o Antony tá ali, ok, beleza. Mas eu acho que o Inter tem que pensar para um goleiro do ano que vem. O que não impede do que o Antony tenha mais chances,
2: evolua,
1: né? Evolua e demonstre. Tá aí, é 24 anos, é muito novo, né? A gente viu o Cruzeiro com o Otávio, que é muito novo também, foi convocado para a seleção e na seleção ele falhou. E no Cruzeiro ele falha também, ele sai mal.
0: O goleiro da seleção brasileira não é o Hugo Souza?
1: Exatamente.
0: Hoje ele deu uma enforcada no zagueiro.
1: Exatamente.
0: É isso. Vocês acham que ele vai
1: irregular,
0: ser
1: enforcado? Cara, inconstante, irregular. Muito inconstante.
0: Só que assim, só que a impressão que dá às vezes, Bernoncelo, a gente tá falando do Inter,
1: tem
0: tá?
1: margem de erro.
0: A gente tá falando do Inter. É que o cara tem margem de erro zero.
1: Zero.
0: Se isso. O cara errar uma vez, o cara tem que ser...
1: Tem que mandar embora.
0: Escorraçado. Que isso?
1: Isso sim. Isso sim. Ah, agora sim, eu acho que assim, o Antony tem muitas falhas nesses últimos anos. É que dá pra repensar que daqui a pouco assim, beleza, o Rocher não é mais, rescindimos com ele. O Matheus Cunha fora. Tá, tu vai com o Antony, acho que tem que ir atrás de um outro goleiro.
0: A questão aí pontual, Colin, e aí eu acho que é muito, muito interessante essa projeção do Bertoncello, é a seguinte, qual goleiro?
1: Isso aí é difícil.
0: Qual goleiro? É
1: difícil.
0: Porque se tu vai contratar um outro goleiro desse nível, ou do nível do Matheus Cunha...
1: Exato.
0: Mas o Grêmio achou o Everton.
1: Perfeito,
0: né?
1: Perfeito.
0: Aí sim.
1: Um negócio de ocasião,
0: aí
1: o Everton saindo, encerrando o ciclo.
0: Aí é outra nível. História.
1: Né?
0: Mas olha quantos goleiros o Grêmio contratou entre o Marcelo Groy e o Everton.
1: Claro.
0: 13?
1: Uhum.
0: O Grêmio caiu com o Vanderlei. O Grêmio caiu com o
1: Paulo Vitor.
0: Paulo Vitor, com
1: sei lá,
0: esses
1: com
0: caras todos aí, sei lá quem é que tava.
1: Com o Marquezinho, com o Kaique, com... Enfim.
0: Então não. Assim, a questão é essa. O que o Inter vai fazer o ano que vem? Qual competição o Inter vai jogar, porque a gente não sabe ainda, né? E qual é o goleiro que está ao alcance de ser buscado pelo Internacional? Porque também não adianta tu contratar um goleiro que vai chegar aqui para trancar a rua, não adianta.
2: Eu queria falar o que eu vi do Eduardo Batista também. Eu participei do bate-bola no último domingo e aí eu dizia assim, ó, puxar o Bernabé para trás, mesmo que seja para ala, no nosso debate também aqui eu falei.
1: Verdade, verdade.
2: Tipo, ele em muitos momentos ele ia ter que marcar também, porque aquela linha de 5 ali protege mais, com 3 zagueiros e 2 alas que baixam, sim, protege mais. Mas os laterais vão ter que marcar, os alas vão ter que baixar e virar lateral. E ele tomou um calor do ponta direita do Corinthians.
1: O Caio César.
2: Várias vezes ele fez uma marcação frágil. Ele voltou a apresentar a fragilidade, tanto é, e aí tem o mérito do Eduardo Batista que viu e botou a segurança, o feijão com arroz do Matheus Bahia. E acho que a troca foi perfeita, ok? E na coletiva o próprio Eduardo Batista deixou claro assim, ele não, o Bernabé teve receio porque o ponteiro era bom e o Corinthians foi inteligente, e aí o Bernabé percebeu isso e teve receio de se atirar como eu queria que ele fizesse. Ele queria, como os repórteres falaram, que os laterais espetassem, que fossem opções mesmo de ataque, e o Bernabé acabou não sendo isso. Segundo o Eduardo Batista, tá muito também por mérito do Corinthians, que soube frear colocando o Caio César ali na ponta. Bom, isso ele vai ajustar, acho que ele vai seguir jogando dessa forma. O Vitinho mais à frente, no segundo tempo foi o Vitinho de ala, mas eu vi que a ideia principal do Eduardo Batista é o Vitinho mais à frente. Eu acho que ele tá certo, porque uhum. O Vitinho, ele erra gol, ele erra, mas ele também faz como ele fez ali.
1: É, tem muito fôlego também, né?
2: Tem muito fôlego e ele acaba, desse plantel do Inter, ele acaba sendo uma arma boa pra gol.
1: Claro.
2: É um dos caras pra meter gol. Sim. Então tem que ser ali, dali pra frente. E...
0: Alejandro, não tem a qualidade do Carboneiro.
1: Eu ia falar isso agora também.
0: Mas ele tem... Não. Algo que o Carboneiro não tem e parece que não vai ter.
2: Que é ajudar na marcação.
0: Que é a concentração, que é o comprometimento, que é a entrega.
2: E ajudar
0: na marcação. Que é estar ligado o tempo todo.
2: É.
0: O Carboneiro não. O Carboneiro tem qualidade, mas é aquela coisa assim que tu não sabe o que tá passando na cabeça dele.
2: E a explicação pro... Que ele disse assim, o Alejandro foi bem taticamente. O que é o taticamente que eu percebi? É que ele faz uma linha de três lá na frente pra marcar. Lá na frente, que eu digo ali no meio de campo. Sim. A primeira linha que o Corinthians, que o adversário vai enfrentar é Alejandro, Alan Patrick e o Vitinho. E ali eu acho que eles foram muito bem, porque aí vem, eu acho que a principal estratégia do Eduardo Batista, que ele destacou logo na abertura da coletiva, eu gostei muito das roubadas de bola do meu time. Ou seja, ele sabe que o time dele é limitado, ele veio já sabendo disso e armou um time para jogar de acordo com as limitações do teu elenco. Ou seja, tu vai marcar muito, cada um vai entregar um pouco mais, e aí quando tu roubar a bola, aí é vertical, aí é objetivo. Foi assim no primeiro gol, foi assim no segundo gol. Quem é que tá? Cara, o segundo gol é o maior exemplo disso que eu tô falando. Quem é que foi dar o bote lá na área?
0: Vijagra.
2: O Inter já Vijagra. Podre de cansado.
0: O Vijagra.
2: Tem que dar 80% desse gol pro Vijagra. Tem que estar tá na súmula. Tem que estar tá na súmula lá, 80% do gol pro Vijagra.
0: A assistência foi do Bruno Henrique, mas o Vijagra foi...
2: E se tu for olhar só o Vijagra, ele vibra assim,
0: isso,
2: de um jeito.
0: Quando
2: assim,
0: o gol sai.
2: É, ele veio pelo gol, óbvio, mas ele vibra assim, porra, eu consegui roubar essa
0: certo,
2: bola.
0: Acertei,
2: ali é que tá o gol do Inter. Ali tá o mérito do Vijagra, que executou, e tá o mérito do Eduardo Batista, que eu lembro de uma vez, o Lisca me disse uma vez que ele fazia muito isso. Que é assim, tu tá com a tua marcação normal no jogo, de repente existe um combinado. Ou alguém olha pro treinador, ou o treinador dá um assovio, ou não sei, eles.
0: Ou é a leitura do jogador mesmo.
2: É. Que o time todo vai dar o bote. Desde o zagueiro, que adianta, os volantes vão lá pra frente, como fez o Vijagra. O Bruno Henrique já tava dentro da área também, o Alan Patrick também, pra roubar a bola. Até porque o time do Fernando Diniz, enfrentar o time do Fernando Diniz, uma das melhores coisas pra fazer é isso.
0: Tu sabe o que eles vão fazer.
2: E fazendo bem feito, foi o que o Inter fez.
0: Se fizer na hora certa, é chance de gol.
2: E aí é que tá, é na hora certa. E não, que nem eu falei no corredor aqui, num outro linguajar pra ti, tipo bicho, ficar toda hora que nem louco, marcando, aí teu time vai se esgualepar.
0: Que não, é aí, o que... aí numa dessas, o time do Diniz, que treina pra isso, e eventualmente vai errar e dar o gol de presente pro adversário, numa dessas o time vai sair jogando e vai te pegar desarrumado.
2: Algumas vezes o Corinthians até fez isso, conseguiu abrir o espaço e do meio pra frente abriu um clarão.
0: É isso aí.
2: Mas isso vai acontecer. Então assim, ó, pra terminar, o Corinthians teve em alguns momentos, não sei como é que terminou, mas 70% de posse de bola.
1: Acho que foi 65, se não me engano.
2: 65, acabou assim. E o Inter 35. E é assim que vai ser o Inter até o fim do ano. E eu acho correto de acordo com o que ele tem na mão. O Eduardo Batista, pra mim, foi muito bem nesse... Eu que critiquei a vinda dele, acho que ele foi muito bem. E ele já abriu a entrevista agradecendo o torcedor, ou seja, aproveitando o momento pra também se colocar um pouco mais do lado do torcedor que criticou tanto ele. pra ele começar a ganhar alguns pontos agora. Mas aí os desafios agora vão ser um atrás do outro. Só que nem ele falou, um monte de guerra, um monte de batalha. E o próximo é Grenal, meu amigo. Vale pra ele esse desafio gigantesco, vale pro Anthony que a gente tava conversando aqui, vale pra
0: todo mundo, vários, né? Ali. É, agora foi por isso que eu trouxe antes da meia-noite a minha manchete ali dizendo que o Munari me irritava e tudo mais. E falando que se eu achasse que o Inter ia jogar bem, eu ia ter que acreditar em Papai Noel também, porque assim, Colin, eu não posso esperar que na 31ª?
1: 29ª hoje.
0: 29ª rodada?
1: É, vamos pra 30ª.
0: Vamos pra 30ª. Eu não posso esperar que o Inter na 29ª rodada vá jogar bem. Vá pegar e vai dar um show no Beira-Rio. Então, assim, a primeira mudança que é fundamental do Inter do Eduardo Batista, e eu acho que a gente não pode também exigir muita mudança, é o resultado. O Inter não ganhava em casa há 4 meses. O Inter não ganhava em casa há 4 meses no Campeonato Brasileiro. É verdade que ganhou desse Corinthians na Copa do Brasil, mas no Brasileiro não ganhava desde antes da Copa do Mundo. Então como é que eu posso querer que o Inter jogue bem? Um time que não ganha há 4 meses dentro de casa. Um time que é o segundo pior mandante do Campeonato Brasileiro. Eu não posso querer que o Inter jogue bem na 29ª rodada do Campeonato. Não, eu posso querer que o Inter ganhe o jogo. Ah, então tá querendo dizer que é proibido criticar que o Inter jogou mal. Não, não tá proibido. Cada um analisa como quiser. Agora, eu não posso ser incoerente com o nível de cobrança que eu tô dando pro Inter. Pra mim o Inter tá rebaixado há bastante tempo. Porque o Inter não conseguia fazer o básico, que é ganhar os jogos em casa. Hoje o Inter ganhou em casa. Vai ter que ganhar outros 4 jogos. Vai ganhar? Não sei, por isso que eu tô dizendo que o Inter vai cair. Agora, se conseguir ganhar os jogos em casa, jogando nada, basta. Então, para mim, o primeiro ponto é o resultado. Segundo ponto, foram só 28 mil colorados no Beira-Rio. É pouco, é pouco. Mas o Inter não precisa de 45 mil. O Inter precisa de 28 mil que fizeram o que os colorados fizeram hoje. Zero vaia.
2: E tu viu que na zero hora vaia. Certa que o Inter começou a ser muito pressionado, começou a vir o canto da torcida.
0: Jogou junto, vaiou o Corinthians.
2: Cara, eu percebi isso em 3 momentos ali do segundo tempo.
0: Então assim, ó, se tu tiver 28 mil que sabem jogar o jogo junto com o time, é melhor do que 45 mil que no primeiro passe errado dá um apupo na torcida.
2: Uhum.
0: Então assim, são duas mudanças, o ambiente, que parecia que não ia mudar porque houve muita contestação com o Eduardo Batista, mas a torcida do Inter que foi hoje ao Beira-Rio foi comprometida com a ideia e com o coloradismo de quem no dia 1º de janeiro, independente do que aconteça em 2026, continua sendo colorado.
2: E a demora da data FIFA foi boa também pro Inter, porque foi cada dia que foi passando e que não tinha jogo, foi, o torcedor parece que foi respirando assim.
0: Isso.
2: Ó. Ah, primeiro dia, pá, trouxeram esse cara, não acredito. Tu viu só, meu? Quem é que trouxeram?
0: É, foi
2: aí
0: fôlego.
2: Segundo dia. Ah, meu, vamos ver o que vai dar. Aí no terceiro dia, pô, tu viu a entrevista dele, cara, gostei de umas coisas que ele falou. E aí vai. Ah, vamos no jogo, cara.
1: É, não tem o que fazer, vamos apoiar, né?
0: Não,
1: e aí, apoiar ele, vai apoiar quem, né?
0: E aí tem uma coisa assim, né, Colin? Cara, ah, se o Inter jogar assim, não vai ganhar... Cara, não sei, entendeu? Não sei, porque o Inter jogou jogos bem e perdeu. O Inter criou um monte de chances contra o Remo e empatou em casa. Jogou melhor que hoje, não jogou? Empatou. Então assim, se o Inter jogar assim e ganhar e fizer os gols, vai conseguir as vitórias. Agora, o problema do Inter é que o Inter agora pega o Grenal fora de casa, o Inter ganhou e ainda tá um ponto atrás do primeiro time fora do Z4. O Inter ganhou, pega o Grenal fora de casa, pega o Mirassol fora de casa. Então assim, ou o Inter ganha um dos jogos fora de casa, ou a chance do Inter sair do Z4 antes das próximas 2 rodadas é praticamente zero. Então a situação do Inter é muito delicada. É por isso que eu tô cobrando, insistindo e tentando ser coerente com aquilo que eu trato em relação ao Inter, que é resultado e nada mais. E nada mais. Tem que brigar, tem que competir, tem que sofrer, tem que contar com a sorte. Quando a bola bater na trave e voltar na mão do goleiro, maravilha. Porque estava acontecendo o contrário, a bola estava batendo e estava entrando. Então, é uma série de fatores que precisam convergir para que o Inter escape, consiga um milagre que eu não acredito que vai acontecer. Mas hoje, venceu e precisava vencer.
1: É, assim, o aleatório tem que se apegar mesmo. A bola que bate na trave não entra. Eu acho que assim, não é tanto quanto o Diori disse da questão de dar show. Eu acho que não é o Inter tem, ele tem que dar show. Ele tem que jogar minimamente bem pra ganhar os seus jogos. Mesmo hoje não jogando tão bem, porque ele cedeu muitas chances, bola na trave, por um Corinthians que é péssimo no segundo turno, é péssimo. Troca o técnico, perde 7 seguidas, é péssimo. E mesmo assim o Inter deixa o Corinthians chegar muito fortemente, quase o Corinthians empata o jogo. É, então tem que jogar um pouco melhor para não ceder tantas chances. É isso, não dá show. Ser estratégico, como o Colin disse antes ali, né? O Inter sendo mais estratégico chega aos resultados, né? Porque é difícil, e aí não tô dizendo no futebol, pode ser qualquer coisa, tu trabalhar mal para chegar num resultado. Não, tem que trabalhar minimamente bem para chegar nesse resultado. É claro que o mais importante no final é o resultado, mas não tem só mais um jogo, tem mais 9 jogos. Né? Uhum. Então, para os 9 jogos, o Inter tem que jogar minimamente bem para ganhar as suas partidas. Vai ter um jogo que vai jogar mal e vai ganhar? Vai. Talvez tenha um jogo que vai jogar bem e não vai ganhar? Ok. Né? Mas eu acho que é muito melhor chegar ao resultado, ou muito mais fácil chegar ao resultado de vitória jogando minimamente bem do que jogando mal.
2: Mas do jeito que foi hoje, é suficiente no teu entendimento?
1: Eu acho que não.
2: Eu acho que não também. Eu fiz alguns elogios aqui para as novidades do Eduardo Batista. Mas, no geral, o que o Inter apresentou hoje, apesar do esforço, da dedicação, da tática, do planejamento ali, das roubadas de bola, da estratégia, eu achei ainda que foi insuficiente. Agora, um resultado desses dá muita confiança no vestiário.
1: Claro, isso pode ser, animicamente.
2: Título.
1: Tu vê que...
2: E aí eu não sei onde pode chegar.
1: Que eu e o Diori fomos, e o Colin também, fomos para várias teses aqui, para vários lados. E no final a gente acha que o Inter caiu. É. A gente acha que o Inter não vai conseguir se escapar.
0: É que o grande,
1: com esse futebol,
0: é que o grande,
1: com esse jogo.
0: É que o grande ponto é o seguinte, é a sequência que é muito dura.
1: Essa coisa é dura.
0: O Inter precisa fazer uma sequência quase perfeita. Vamos lá, se o Inter empatar o Grenal e empatar contra o Mirassol, o Inter começa a colocar a cabeça pra fora d'água. Tá água até o queixo aqui. Tá água até o queixo, tá quase o nariz. Se o Inter empatar os dois jogos, começa a botar a cabeça pra fora d'água. Se ganhar um e perder o outro, também. Agora,
2: são dois jogos
0: fora duríssimos.
2: Aí depois transforma em caldeirão.
0: Aí tu quer ver uma coisa, Colin? Por que eu bato na tecla do resultado independente da atuação? Porque hoje o Mirassol jogou contra o Bragantino, fora de casa, com um homem a menos, empatou o jogo com um homem a menos.
1: Quase ganhou.
0: E quase virou, só não virou porque estava impedido, fez o gol. É. Então, assim, o Bragantino, que está um pouquinho melhor na tabela, não conseguiu, jogando em casa contra o Mirassol, suportar um jogo com um homem a mais. A gente chegou numa fase do campeonato que não vai ter jogo fácil. Não tem nenhum jogo que Grêmio e Inter vão jogar que o adversário não vai criar, que o adversário não vai ter chance, que o adversário não vai ter chance clara, porque tá todo mundo se matando. Então, assim, eu não espero que o Inter jogue o Grenal e não dê chances pro Grêmio. Eu não espero que o Inter jogue contra o Mirassol e não dê chances pro Grêmio. O que o Inter precisa é suportar quando tem as chances criadas contra e ser efetivo quando criar as chances.
1: Ele joga bem isso aí, então.
0: É isso.
1: É jogar bem.
0: Não necessariamente.
1: Porque eu acho que se tu evita que o adversário faça gol e tu faz gol.
0: Sim, mas hoje foi isso.
1: Joga bem.
0: Mas hoje foi isso o jogo.
1: Não, mas tu não evitou que ele chegasse.
0: Não. Evitar que eu digo é o seguinte: o adversário vai criar. Não tem como. É impossível num jogo de 90 minutos.
1: Pode criar.
0: O nível do futebol que a gente tá falando, que o adversário não
1: cria. Chances de bola na trave, né?
0: Não, perfeito.
2: Até o Remo criou hoje contra o Grêmio.
0: É isso. E o Grêmio não ganhou.
2: E aí, por que o Grêmio não ganhou? Eu abri.
0: Aí o Grêmio. O que aconteceu com o Grêmio?
2: Foi mais do mesmo. Parecia que era o Luiz Castro no banco.
0: Aí o que aconteceu com o Grêmio? O Grêmio chegou na cara do gol e desperdiçou. E desperdiçou. Empatou um jogo que era pra ser ganho. Perdeu 2 pontos. Então, assim. Ah, o Grêmio jogou bem? Não, não jogou bem e não ganhou. Agora. Se tu parar pra pensar, o Everton também fez defesas importantes. Então, não tem como. O que eu tô querendo dizer, Bertoncelli e Cone, é o seguinte:
2: tu quer resultado.
0: Não, beleza. Como é que chega no resultado? Mas assim, o que eu tô querendo dizer é o seguinte, tá?
1: Tem que jogar minimamente bem, só isso.
0: O que eu tô querendo dizer é o seguinte: não tem como a dupla Grenal entrar em campo e não conceder chances claras pro adversário. É impossível. Só tem uma maneira disso não acontecer, que é não jogando. Na data FIFA ela não deu chance pra ninguém. Tá? Mas o Grêmio jogou contra o sindicato dos atletas e quem viu o jogo disse que foi 5-0 e o Grêmio deu chance pro adversário. Entendeu? Uhum. Então, assim, eu não espero que o Inter enfrente o Corinthians ou qualquer adversário, não deixa ser claro. O que o Inter vai precisar fazer a partir de agora é, na hora que tem a chance clara contra si, contar com o Antony, contar com a trave, contar com Deus, contar com qualquer coisa. É, porque mas... não tem o que fazer. Não. A situação é muito difícil.
3: Não é sempre que acontece isso. Hoje foi um negócio assim, incrível ali, de três bolas na trave e pegar na trave e sair ali se fresqueando ainda por cima da linha.
0: Sim, não, né? foi loucura. Mas e a bola bater na trave e voltar na mão do goleiro que tá caído no chão.
2: Teve tanto lance.
0: Que loucura.
2: O Grêmio. Eu fiz a pergunta sobre o Inter. O que vocês viram de novidade do trabalho do Eduardo Batista? E agora eu pergunto: o que tem de novidade no trabalho do Renato, Bertoncelo e Diori em relação ao do Luiz Castro?
1: Nada. Eu acho que foi o Grêmio que jogou em Belém, foi muito cara de Luiz Castro. E não acho que seja uma culpa do Renato ainda. O Renato, ok, ele fez algumas trocas ruins. O ataque final do Grêmio com Bright White, TT e Enamorado é deprimente, né? Porque os três estão muito mal. E é complicado quando o Enamorado tem duas chances claras e não faz o gol, né? E aí tu faz um retrospecto, uma retrospectiva do que o Grêmio fez esse ano para montar esse grupo, e o Enamorado custou $3 milhões. É muito caro, né? É muito caro. O Enamorado hoje foi comprometedor, porque quando o jogo tava 1-0, o Enamorado teve uma chance e perdeu. E quando tava 1-1, teve outra chance e perdeu também. O Bright White, o TT também entraram mal. Mas o Grêmio foi muito parecido do que vinha sendo com o Luiz Castro. O Grêmio joga duas vezes contra o Remo, que tá virtualmente rebaixado, e não ganha. São dois empates. Aqui só empata porque o Everton pega um pênalti, né? E lá faz o gol com o Kahneman e... Cara, eu acho que o melhor em campo talvez tenha sido o próprio Kahneman, que é um zagueiro, mas o Everton mais uma vez foi decisivo. Então, assim, o Everton foi decisivo, Kahneman foi decisivo, Danilo Barbosa foi decisivo, todos atletas do setor defensivo do Grêmio, depois de 20 dias treinando contra o Remo fora de casa, o Grêmio não ganha fora. Então, assim, Colin, assim, o Grêmio, ele tinha... O Colin falou muito com relação ao Inter, das partidas que ele tem, né, nos próximos jogos. O Grêmio tem uma tabela que é pior. O Grêmio vai pegar agora um Grenal em casa, em que o empate já não é bom resultado. Depois tem o Cruzeiro em casa. O Cruzeiro hoje venceu mais uma, venceu o São Paulo. E depois tem outras partidas que a gente pode ver depois na tabela, que são complicadas. São complicadas.
2: Bahia, Flamengo...
1: O Cruzeiro falamos antes, o Mirassol, confronto direto na última rodada. Então, assim, achei muito mais do mesmo. E quando a gente vê um Grêmio enfrentando o Remo com Everton e Kahneman sendo os melhores e o Remo vice-lanterna, o Grêmio se coloca muito fortemente nessa briga contra o rebaixamento. E não sei não, tá? É uma rodada que o Inter ganha, o Grêmio empata, os dois continuam na zona de rebaixamento.
2: Só invertem.
1: Invertem apenas. E pro Grêmio agora, esse Grenal tem que vencer de qualquer forma. Tem que ganhar esse jogo.
2: Tem que ganhar o jogo.
0: O Grêmio é obrigado a vencer o Grenal.
2: Ele começa a atuar na obrigação.
0: Porque o Renato é anunciado e comanda o time junto com o Felipão contra o Botafogo. Empata com o Palmeiras. Empata com o Remo. Não pode nem empatar o Grenal. Para as pretensões do Grêmio, empatar o Grenal se tornou derrota por culpa do próprio Grêmio, que não ganhou do Remo. Então, assim, eu considero que o Grêmio foi o Grêmio animicamente tem uma motivação maior, só que é muito pouco. Para mim, o Grêmio foi muito mais do mesmo no jogo de hoje. É a prova de algo que eu dizia, né, que o Luiz Castro não era o principal culpado pelo que o Grêmio estava passando, porque o Grêmio teve 500 técnicos nos últimos tempos e nenhum conseguiu fazer nada de revolucionário, nada de espetacular. O último que fez algo foi o Renato, no ano Soares. E eu considero que o Grêmio hoje deu um passo importantíssimo para termos um Grenal na Série B de 2027.
2: Porque tu ainda achava que o Grêmio podia escapar, o Inter não.
0: Por que eu não cravo ainda, Colin? Porque o Grêmio tem um enfrentamento direto contra o Inter, que é um clássico e tudo pode acontecer, que tem a vantagem de jogar dentro de casa. E por incrível que pareça, como o Grêmio não perdeu pro Remo, como o Grêmio empatou com o Remo, o Grêmio pode sair do Z4 na próxima rodada se vencer o jogo.
2: Só vencendo.
0: Se o Grêmio vencer o Grenal, o Grêmio pode deixar o Z4, mesmo tendo empatado com o Remo. Então, eu ainda preciso esperar para saber o que o Grêmio é capaz de fazer, por exemplo, nos enfrentamentos em casa. Tem o Grenal, tem o jogo contra o Cruzeiro, mas tudo leva a crer que nem o Renato vai ser capaz de fazer o milagre necessário para que o Grêmio faça os pontos que precisa fazer para permanecer na Série A. Então, assim, eu acho que o Inter já caiu e acho que o Grêmio deu um passo muito importante, ou terrível, para jogar a Série B do ano que vem.
1: As partidas em casa que o Grêmio tem: Inter, Cruzeiro, Atlético Paranaense, Bahia e Mirassol. São as partidas que o Grêmio tem em casa. E fora, Coritiba, Flamengo, Santos e Corinthians. E assim, se tu não ganha do Remo fora, qual jogo que o Grêmio vai ganhar fora? Do Coritiba?
0: Acho que sim, pode ser.
1: Hoje, pode ser. O Grêmio tem que ganhar um jogo fora, porque não vai fazer o 100%.
0: Se o Grêmio tivesse perdido pro Remo, eu cravaria que tá rebaixado. Cravaria que tá rebaixado.
1: Aí pela questão também anímica também, né?
0: Exatamente.
1: Não agora só pela tabela.
0: O Grêmio empatou. Então, eu diria que o Grêmio tá numa situação assim quase irreversível. Quase irreversível. A questão é que tem um Grenal, né? Um Grenal...
2: Mas que o Inter vai muito forte pra esse Grenal, não sei se tu acha.
1: Sem muito peso, né? Que o Batista, ele falou que o empate fora é bom resultado. Tu viu que ele falou isso?
0: Eu não sei se o Inter vai muito forte, Colin.
2: É. O Inter vai forte, cauteloso. Psicologicamente, assim, o Inter vai...
0: Vai
2: confiante no novo trabalho.
0: No aspecto anímico, eu acho que Inter tá melhor porque ganhou do Corinthians e o Grêmio não ganhou fora de casa. O Grêmio tem uma viagem de atravessar o Brasil pra jogar... contra o Inter aqui, enquanto o Inter ficou em Porto Alegre jogando e vai ficar por aqui treinando para o Clássico. O Grêmio joga numa arena que provavelmente vai ter 50 mil torcedores, então é difícil apontar que o Inter chegue tão mais forte do que o Grêmio, porque também não é tanta diferença técnica entre os dois. O Grenal é um jogo maluco, imprevisível.
2: Os últimos foram horríveis, né? Os últimos.
0: Se tu me disser assim, o Inter vai ganhar o Grenal de 3-0, o Grêmio vai ganhar de 3-0. Pode acontecer. Pode acontecer qualquer coisa. Agora, a tendência é um Grenal morto, um Grenal truncado, um Grenal tenso, um Grenal com expulsão, um Grenal, sabe, com temor dos dois lados. Eu não consigo imaginar, assim, uma vantagem muito grande. Apesar do que o Inter demonstrou contra o Corinthians, assim, que foi o que a gente viu ali, foi o necessário para vencer.
1: Eu acho um jogo de desespero, de tensão, como o Jory disse, e acho que o Inter, jogando cautelosamente por um empate, e daqui a pouco se dá uma escapada, vence o jogo, claro, é muito melhor.
2: Eu acho que é o mesmo cenário do que o Inter fez hoje contra o Corinthians.
1: Certo. Acho que o Grêmio com incompetência para atacar. Talvez o Grêmio tentando a vitória, o Inter cauteloso atrás. Talvez um empate mesmo seja esse resultado.
2: Sabia? Eu tô vendo a tabela aqui. O empate mantém os dois na zona do rebaixamento.
1: Mantém nem porque o Inter não passa nas vitórias, né?
2: Grêmio, ele não passa o Corinthians nas vitórias,
1: é. Então, mesmo que o Corinthians perca pro Palmeiras, que é o próximo jogo,
2: isso
1: 5-0, o Inter empatando não passa.
2: E o Grêmio segue atrás do Inter.
1: Exatamente.
2: Então, o empate deixa os dois na zona do rebaixamento. Agora, uma vitória do Grêmio.
1: Isso.
2: Bota o Grêmio pra 33.
1: Aí passa o Corinthians e o Corinthians perdeu o jogo pro.
0: O Grêmio passa o Inter e passa o Corinthians.
2: Passa o Corinthians e, de repente, pelos critérios, pode passar passa o Mirassol, que tá com menos 9.
0: Só que o Mirassol tem que perder.
1: Tem que perder e joga contra o Bahia fora de casa.
2: Então, assim, imagina, na melhor das hipóteses pro Grêmio é isso.
0: Então é isso.
2: Vai pra 15º.
0: Então é isso, assim, Colin. O Grenal, e aí é mais um Grenal, né? O Grêmio teve o Gauchão, foi campeão. O Grêmio teve a Copa do Brasil, se classificou. Sabe? Mudou muita coisa na vida do Grêmio? Não, a gente vê o Grêmio sofrendo o ano inteiro. Agora, se o Grêmio de repente ganha esse Grenal, com o Renato aí e tudo mais, enfim, eu não consigo cravar ainda a situação, porque pra mim a grande vantagem do Grenal é o fator local. Porque tecnicamente, sabe, em termos de organização, eu vejo todo mundo com sofrimento, com dificuldade.
2: É.
3: Então, assim, os dois podem chegar, se ganhar, se o Inter ganhar,
2: tá,
3: o Inter pode chegar 15º. Se o Grêmio ganhar, o Grêmio pode chegar 15º. Com o mesmo raciocínio, certo, torcendo pro Mirassol perder e torcendo pro Corinthians perder, porque nenhum deles consegue passar do Vasco da Gama. Então, na melhor das hipóteses para cada um.
0: O Inter passaria o Mirassol se ganhasse o Grenal, né?
2: Isso,
0: se o Mirassol 34. Perder. Se o Mirassol perder, né?
2: É.
0: Se o Mirassol empatar, não passa pelo número de vitórias, né?
3: Exatamente.
2: Não, aí se o Inter ganhar o jogo, empata em vitórias e passa no
0: saldo.
2: Passa no
0: saldo. Então é isso.
2: Passa no saldo.
0: Se o Inter ganhar o Grenal, o Mirassol não vencendo e o Corinthians
2: não vencendo
0: não
2: também,
0: vencendo também o Inter sairia do Z4 e passaria dois adversários.
3: Vamos ver como é que tá a briga lá em cima pro Palmeiras... atropelar o Corinthians.
2: Pro Palmeiras. Ele joga ainda, né? O Palmeiras joga amanhã contra o Bahia.
3: E o Flamengo joga contra
2: o Santos.
3: Tudo hoje.
2: Quinta, exatamente.
3: Tudo nessa quinta, então.
2: Santos e Flamengo na Vila, 7:30. E Palmeiras e Bahia no Bank Park, em São Paulo, às 9:30.
3: O Santos tá vivendo um bom momento.
2: Ótimo momento.
3: É, de repente tira um ponto do Flamengo. 1-1. É,
2: pode tirar. Empate, pode.
3: O Flamengo vai pra 6-1. Palmeiras pega em
2: Bahia.
3: Casa o Bahia.
0: O Santos, a partir de agora, pode tirar ponto de qualquer time.
3: É.
0: Qualquer time. O Santos,
3: então, virou, assim,
0: franco atirador.
3: Pode cair pra um ponto de diferença.
2: Pode.
3: A Flamengo e Palmeiras. E aí o Palmeiras vai pro jogo contra o Corinthians na obrigação.
2: Não,
3: ele vai de qualquer jeito.
0: Não, e assim,
3: na obrigação, Colin,
0: e assim, o Palmeiras tem a chance, brigando pelo título, de se manter na ponta brigando e de afundar o rival.
3: É,
0: e isso é importante.
3: Isso, né? É verdade.
0: Então, assim, o Palmeiras vai jogar da 200% esse jogo.
2: É, tem um asterisco ali que a Libertadores é na próxima quarta. Palmeiras e Fluminense pela semifinal. Aí daqui a pouco vai poupar um outro, vai ou não?
0: Acho
2: é um
0: que
2: clássico.
0: Ah,
2: além de brigar pelo título brasileiro, empurra o.
0: Até porque o jogo contra o Fluminense são duas partidas.
2: São duas.
0: Então, assim, tu não vai resolver no primeiro jogo.
2: Verdade.
0: E o Palmeiras tem elenco pra rodar. Então, assim, eu tô acreditando muito nesse Palmeiras contra o Corinthians. E eu falei isso nos nossos debates aqui, de que a vitória do Inter era a coisa mais importante pelo enfrentamento direto. E também porque o Palmeiras jogaria contra o Corinthians na sequência e poderia fazer com que o Corinthians fosse esse adversário a tomar o lugar no Z4 da dupla Grenal.
2: Sim.
0: Ou do Inter ou do Grêmio. E no caso, pode ser de qualquer um dos dois, né? Dependendo de quem vença o Grenal, o Corinthians sendo ultrapassado.
3: É que quando a gente olha assim, Corinthians, Mirassol, Vasco, que já frequentou a Série B algumas vezes, próprio Botafogo, Vitória, eu sempre fico assim, mas Corinthians não vai cair, cara. Desses aqui todos não. O Corinthians é muita camisa, é muita torcida, sabe? Às vezes um lancezinho aqui, outro ali, a arbitragem já tem um receio de marcar alguma coisa e pá, pá, pá. Eu nunca acho que é o Corinthians a bola da vez, mas é o Corinthians a bola da vez. Só que pra dupla não cair, tem que abraçar o Corinthians, puxar o Corinthians.
0: E mais um. Não, sabe o que o Corinthians conseguiu?
3: Algum outro aí.
0: Sabe o que o Corinthians do Diniz conseguiu, Coy?
3: 7 derrotas consecutivas.
0: Perder pra Chapecoense em casa.
2: Uhum. Pá.
0: Jogando na Arena Itaquera.
3: Cara, quanta gordura tinha o Corinthians pra não estar ainda na zona
2: do rebaixamento? Perdeu tanto, né? 7 derrotas seguidas,
3: sete,
2: né?
3: Já era pra estar lá
2: e com o perdeu em casa pra
0: Santos, mas isso,
2: perdeu
0: mas
2: pra
0: isso,
2: Chapecoense,
0: mas
2: perdeu
0: isso é a
2: pra
0: prova,
2: Fluminense.
0: Mas isso é a prova do tamanho que tem que ser a incompetência pra estar no Z4.
3: É.
0: Lembra que o Inter jogou 9 partidas sem ganhar pra entrar no Z4?
3: Uhum.
0: Ficou 9 rodadas sem ganhar pra entrar no Z4 depois da Copa. Cara, é um negócio inacreditável, é muita incompetência.
3: Uhum. Impressionante. E agora tem esse jogo contra o Palmeiras no fim de semana, que pode colocar o Corinthians na zona do rebaixamento, se perder o jogo, e aí um ou Inter ou Grêmio.
0: Eu espero que
3: podem passar.
0: Eu espero que o Corinthians perca pro Palmeiras, independente do que aconteça no Grenal.
3: Claro.
0: Para Grêmio e Inter é fundamental que o Corinthians faça 0 pontos.
3: Isso
0: e
3: aí.
0: E todo time que jogar contra qualquer time do G4 precisa perder. A dupla Grenal precisa torcer, acender uma vela pra cada santo.
3: Não.
0: E torcer pra todo mundo que tá lá em cima ganhando dos lados de baixo.
2: A não ser que tenha um confronto entre os times.
0: Sim,
2: que estão ali embaixo.
0: Aí o confronto direto pode ser empate.
3: Mas
0: sim,
3: hoje já não era pro Mirassol ter empatado.
0: Não!
3: É. Hoje eu tava de olho nos outros jogos ali. Ah, pontinho que o Mirassol ganhou já deixou ele lá com 33.
0: Não. E um ponto buscado fora de casa com um a menos. Então, assim, é esse tipo de jogo que a gente não vê a dupla Grenal fazendo.
3: Agora eu ouvi alguns comentários assim de que, por exemplo, o Botafogo está com 35,
2: certo,
3: e o Vasco estava com 31.
2: Eu ouvi alguns comentários assim, tipo, o Vasco tá tão bem, tá jogando tão bem, que era melhor realmente o Vasco ganhar, porque é ilusão achar que o Vasco vai estar na zona do rebaixamento, pro Botafogo ficar paradinho,
0: que não tá bem. A longo prazo...
2: E é o que aconteceu.
0: A longo prazo era melhor o Vasco ganhar, a curto prazo era melhor o Botafogo ganhar, porque na próxima rodada a gente poderia ter, né, o Vasco sendo ultrapassado... pela dupla Grenal, né? Até com empate, né?
2: Exato.
0: Até com empate.
2: É. Só que o Vasco tá tão bem que...
0: Né? Mas o Vasco tá tão bem que...
2: questão de tempo pra ele
0: disparar. Eu fiquei muito em dúvida, porque o Tite, quando assumiu o Botafogo, pra mim, né, pegando o Tite e o rótulo dele, eu achei que o Botafogo agora é questão de tempo pra não cair. Só que, cara, já pegou duas partidas e perdeu as duas. Pro Mirassol e hoje pro Vasco. Sendo que a última vitória do Botafogo foi quando o Tite ainda não tava treinando, tava na cabine e foi contra o Grêmio.
1: Exatamente.
0: E aí, eu vou trazer mais um dado aqui.
1: Não sei.
0: O Tite treinou o Cruzeiro no começo do Brasileirão e entregou o Cruzeiro como vice-lanterna pro Arthur Jorge. Então o Tite
1: hoje é quarto colocado.
0: O Tite hoje, entre os técnicos que trabalharam neste Brasileirão, é o pior aproveitamento.
1: Talvez o Diniz. Que o Diniz, ele começa com o Vasco e cai. E o Renato assume. E agora o Diniz cai com o...
0: mas se
1: Corinthians também.
0: Mas se somar o aproveitamento do Diniz, ainda acho que é melhor que o Tite.
1: Pode ser.
0: O Tite fez dois pontos com o Cruzeiro no Campeonato Brasileiro.
2: Dois técnicos de seleção,
0: dois pontos. O Tite fez dois pontos no Cruzeiro e com o Botafogo até agora tem zero. E são, sei lá, 10 partidas.
1: É verdade.
2: Ambos comandaram a seleção brasileira. O São Paulo patinando nos 36... Vitória 36, ganhou hoje.
0: São Paulo é outro.
1: São Paulo é outro também.
0: É outro. Que pode se atrapalhar.
1: Tá com o transfer ban, tem que pagar o galopo, pode até perder pontos.
2: Vocês acham que pode perder pontos mesmo?
1: Difícil, mas.
0: Acho que não perde.
2: Ah, 36, por exemplo, aqui, ó. 5 pontos do Inter e 6 pontos do Grêmio.
1: De quem que o São Paulo ganhou recentemente?
0: Do Inter.
1: Gol de pênalti do Caleri. Então assim, a gente viu que o Diori falou, o Botafogo, de quem ganhou recentemente? Do Grêmio. Então,
0: não, qual
1: o Bragantino, que não ganha, ganhou recentemente do Grêmio.
0: Não, aí tu olha assim, tá?
1: Sabe?
0: São Paulo e Botafogo, que ganharam de Grêmio e Inter. Eu não vou nem falar se a dupla Grenal tivesse vencido.
1: Empatado, exato.
0: Mas se a dupla Grenal tivesse empatado contra esses dois adversários, o São Paulo teria 2 pontos a menos.
1: 34.
0: O Inter teria 1 ponto a mais.
1: 32.
0: O Botafogo teria 2 pontos a menos.
1: 33.
0: E o Grêmio teria 1 ponto a mais.
1: 31.
2: Tudo embolado. E estaria tudo embolado.
0: Por isso que assim, ó, às vezes tu conseguir um ponto.
1: É.
0: Pode ser a diferença entre tu cair ou não. A dupla Grenal perdeu pontos assim que, olha, inacreditáveis. O Inter contra o Santos em casa perdeu 3-2 o jogo. Se o Inter tivesse empatado com o Santos, hoje tava fora do Z4, Bertoncelo. Não tava?
1: Ele ia pra 32, ficaria com as vitórias ali atrás.
0: Mas ficaria igual, com a pontuação de fora de Z4. Com um empate contra o Santos em casa.
1: Isso.
0: Então, assim, cara, é muita incompetência da dupla Grenal. Eu não consigo conceber, por mais que a gente saiba que os elencos são complicados, que os jogadores são mal escolhidos, que falta alternativas e tudo mais. Mas, cara, a dupla Grenal nunca teve grandes jogadores assim, a ponto de ser. Melhor do que os adversários, e a gente vê adversários com jogadores medianos que não estão sofrendo tanto.
2: Por isso que o sofrimento vai ser até o fim do ano, como a gente avaliou aqui, né? Não há dúvidas que vai ser assim mesmo com novos treinadores. Tá feio ainda ver a dupla Grenal na zona do rebaixamento, tá ruim, tá, mas o Corinthians tá 2 pontinhos à frente do Grêmio, 1 pontinho à frente do Inter, o Mirassol tá 2 à frente do Inter, 3 do Grêmio. Tem chance ainda. Tem chance. Faltam 9 rodadas. É aquela história. O Inter hoje botou 28 mil, que nem o Diori falou. Não sei quantos vão na Arena, no Beira Rio, nos últimos jogos do ano. Mas vão para apoiar. Foi bonito que a torcida do Inter fez hoje. Esse tem que ser o espírito. Se não der para ser com desempenho, que seja na marra, 0-0. É isso aí. Bertoncelo, bom descanso. Prometi ficar com vocês até 20 para 1, mas o papo cumpriu, tava muito bom. Tava muito bom.
1: Tá bom, valeu, Colin. Obrigado, Diori. Um abraço a todos.
0: Valeu, Colin.
2: Abraço, Diori.
0: Oremos. Eu quero só lembrar uma coisa aqui, Colin. Eu lembro que quando teve a primeira rodada do Campeonato Brasileiro, a primeira, o Grêmio perdeu pro Fluminense e o Inter perdeu pro Atlético Paranaense em casa. Eu fiz o balanço final dizendo que eu estava apavorado apavorado.
1: Falou mesmo?
0: Com a dupla Grenal.
1: Em janeiro isso aí?
0: Em janeiro.
1: Nossa.
0: Em janeiro.
1: Meu Deus.
0: Eu estou apavorado com a dupla Grenal.
2: A gente está agora em 8 de outubro e parece janeiro de 26.
0: Né? Se eu estava apavorado em janeiro, tu imagina como é que eu tô agora.
2: Bah,
0: e o meu grande medo, Colin, não é cair. Não é os dois times caírem. O meu medo é que algum deles não volte.
2: É, tem mais isso ainda. Ah. Notícia na hora certa e eu volto em seguida. O Diori e o Bertoncello vão descansar, mas antes eu quero tirar uma foto, botar no Instagram ali, né? E é isso aí, já voltamos.
4: 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Dois homens morrem em ataque a tiros no bairro Niterói, em Canoas. Ao menos 29 famílias seguem desalojadas em Itaqui, na fronteira oeste, devido à cheia do rio Uruguai. Ministro Alexandre de Moraes determina que ex-presidente Jair Bolsonaro seja intimado sobre cobrança por infração fiscal no caso das joias sauditas. Céu parcialmente nublado em Porto Alegre, agora faz 20 graus. A instabilidade avança sobre o Rio Grande do Sul nesta quinta-feira. Na capital, mínima de 18, máxima de 26 graus. 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
4: O fluxo é tranquilo em Porto Alegre, PTC não registra ocorrências no momento. Também não há relatos de acidentes nas rodovias estaduais e federais.

0: exceto os campos de cima da serra. Outro comunicado, mais brando, de cor amarela, indica cenário abrange todo o estado. Ambos os alertas são válidos até o fim da noite de hoje. A BR-471 tem bloqueio parcial neste momento entre os quilômetros 168,4 e 192,8, no trecho de Rio Pardo. A intervenção ocorre na ponte sobre o rio Jacuí, que passa por serviços de manutenção. Conforme o Departamento Nacional de Infraestrutura e Transportes, o bloqueio seguirá até as 2h10 desta madrugada. Neste período, o fluxo é orientado no sistema pare-siga, com sinalização por semáforo. 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
5: Vamos ao Rio de Janeiro, mais uma vez, Josimar Farina.
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6: Obrigado, viu, Thiago? Obrigado aí pela audiência.
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0: 9 minutos de volta com o Esporte e Companhia aqui na Rádio Gaúcha. Vamos juntos. 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Temos o Murica Matos na mesa de áudio, grande Murica. Antes da meia-noite estava conosco o Kleber Moskop. Na Central Técnica, conosco tá o Rubens aí, grande Rubens Silva. Antes da meia-noite estava o Eric Santos, Fabrício Carvalho, nas gravações a Eduarda Brum, o Pietro Pezzi. A produção do programa é da Helena Brum e da Camila Nunes. Eu já estou recebendo mensagens, por exemplo, Rafael Refati, grande abraço para o Refati lá de Quaraí. Ele estava ouvindo o debate e disse que chove neste momento em Quaraí. E estava previsto realmente uma mudança no tempo no Rio Grande do Sul, né? Por isso, poxa vida, Uruguaiana chovendo bastante agora, pelo que eu estou recebendo aqui. Bagé também na região da Campanha. E enquanto isso, no norte do estado, tempo bom, céu estrelado, em Passo Fundo, em Carazinho. É isso aí, por isso que eu conto com a participação de vocês nas mensagens aqui que chegam no 996995218. 996995218. Já vou registrar, inclusive, as opiniões de vocês agora que a bola voltou a rolar pelo Campeonato Brasileiro. O torcedor do Grêmio tá. O torcedor do Inter tá feliz, tá satisfeito. O torcedor gremista tá desconfiado, chateado, preocupado, né? Com esse empate que sofreu no fim do jogo. Até vou ver aqui, ó. Abrindo de novo a tabela de classificação antes de chamar o Cleocum para ver para onde o Grêmio estava indo com a vitória, né? Quer ver onde é que o Grêmio podia estar antes do Grenal? Tava vencendo até os 43-32. Teria colocado o... Não teria colocado aí no Corinthians na zona do rebaixamento. Mas estaria com o mesmo número de pontos do Corinthians na 16ª. 16ª o Corinthians e 17ª colocação o Grêmio. Inverteria com o Inter, né? Na verdade o Inter inverteu agora com o Grêmio. Mas se o Grêmio vencesse, ficaria a mesma coisa. O Grêmio em décimo, a mesma coisa que estava antes da rodada. Grêmio em 17º, Inter em 18º. 1:12, seria a primeira vitória fora de casa do Grêmio, né? Isso aí pro vestiário daria aquele ânimo. Opa, ó, agora o trabalho tá andando. Aquela coisa da confiança, que é o que o Inter tá sentindo agora, depois de uma boa vitória contra o Corinthians, né? O Inter cresceu na parada, tá confiante pro clássico Grenal. Cléo Kuhn e a previsão do tempo. Fala, Cléo.
1: A previsão do tempo para Porto Alegre e região metropolitana está indicando que a gente tem uma situação de tempo instável agora para o período da quinta-feira. Tem algumas chuvas na madrugada, depois a chuva dá uma trégua e a gente tem elevação das temperaturas entre o final da manhã e o início da tarde. No final da tarde de quinta tem mais pancadas de chuva. Sexta e sábado tem pancadas de chuva ao longo do dia. Não necessariamente uma chuva muito volumosa, mas teremos boas pancadas de chuva neste período aqui na região. Depois disso, a gente vai para domingo. Domingo talvez fique sem chuva em Porto Alegre, fique só com nebulosidade variável, mas depois a chuva está voltando. Segunda-feira, mais para o final da tarde, principalmente na noite de segunda para terça. E a semana que vem, além de ter chuva terça e quarta, tem chuva durante os dias úteis da semana e poderá ter chuva forte também.
0: Tá bom, Cléo, muito obrigado pela informação. 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Vou para as participações dos ouvintes aqui, ó. Nas mensagens que chegam no 996995218. Fala, Colin, na escuta, na madruga, quando o Inter ganha, gosto de ouvir até altas horas o programa. KKKKK. Natan, de Carazinho, tempo seco até o momento. Pois é, cara, tá curioso isso aí. Muita chuva agora no sul do estado, região da... Sul não, deixa eu ver sul aqui, ó. Vamos ver direitinho aqui, Pelotas, como é que tá, Rio Grande, Canguçu. Mas ali, Bagé. É, um pouco de chuva em Pelotas, pouco de chuva em Santa Maria. Mas Bagé, Uruguaiana, chovendo bastante neste momento. A chuva tá entrando no Rio Grande do Sul, essa que é a grande verdade. A chuva tá avançando pelo estado nesse horário da madruga. Então tá feliz aí, né, o Natan, de Carazinho, com a vitória colorada. Vamos pro próximo aqui, ó. Bom dia, Colin, quem é favorito para o Grenal? Abraços, Carlos Werner, do bairro Lindóia. No meu entendimento, não há favorito. Dois times na zona do rebaixamento, dois times limitadíssimos, trabalhos novos que acabam gerando uma certa incógnita de como vai ser o desempenho das equipes. A tendência é que seja um Grenal da Nhaca, como foram os mais recentes, né? Com muita dificuldade, com aguerrimento, marcação, Grenal parelho. E aí eu não sei, aí depende de um lance aqui, outro ali, um VAR aqui, outro ali, pra ver quem vai ganhar. Mas eu acho que vai ter uma disputa, assim, impressionante, porque os dois não, ninguém pode perder nesse momento, né? Bom dia, Barão, sou gremista, e há 3 meses eu digo que o Grêmio já caiu, e o Inter não cai. Abraço, é o... Emerson Neves, é fã do programa aqui. Valeu, abraço. Bom dia, Colin, bastante chuva em Santana do Livramento. Vinícius, valeu, abraço, Vinícius. Bom dia, irmão, camarada, aqui é Gilberto Slaski, em Arambaré. Aqui céu nublado, por enquanto uma madrugada calma. Deus abençoe a todos nós e obrigado, Grêmio, por guardar o lugar para nós. Domingo, 3-0 Inter em plena arena, diz o Gilberto. Boa noite, Colin. O Renato falou que ia mudar o que estava errado. Acabou fazendo o mesmo do Luiz Castro. Saiu jogando com o Dodi. No segundo tempo colocou os insignificantes Enamorado, TT e Bright White. Que a Camilinha disse aqui pra mim que soma os três não dá um. E tá com total razão. Não veio com nenhum jogador novo, só colocou os de sempre. Merece ser rebaixado, é o que diz o Kleber de Porto Alegre. Fala, Barão. Tô ligado, Paulo Caçapava. Paulo Madrid, Caçapava do Sul. Com a dupla Grenal quase conseguindo a tão sonhada vaga para a Série B e o Juventude retornando para a Série A, a Rádio Gaúcha dará mais tempo ao único clube gaúcho da Série A. Abraço, Jones de Caxias do Sul. Temos transmitido vários jogos do Juventude nesse momento importante aí que ele caminha a passos largos para subir para a elite do futebol gaúcho. Temos a Gaúcha Serra fazendo sempre grandes coberturas do Juventude nesse horário aqui da madrugada. Damos há muito tempo já espaço para os nossos times do interior do Rio Grande do Sul. Há 12 anos que eu faço isso aqui nas madrugadas, valorizando todos os times do nosso interior. E muitas vezes o Juventude já foi pauta aqui do programa. Enfim, tô falando pelo que eu tenho acompanhado e pelo que eu faço aqui no meu horário, viu, Jones? Grande abraço e na torcida pelo Ju. Falando muito sério, Eu, se fosse o Renato, ficaria ouvindo a Rádio Gaúcha durante os jogos e usaria vocês como auxiliar técnico. Com certeza sairiam dessa situação. Sérgio Araújo, do Cassino. Boa noite, Colin. Boa noite, Sérgio. Tudo certo, tranquilo, obrigado pela tua opinião. Mas nem eu e nenhum dos nossos colegas tem essa pretensão. Nós estamos aqui, como cronistas fazem isso em Minas Gerais, como fazem em São Paulo, no Rio, como fazem... Pode escolher qualquer país da Europa, fazendo a função do cronista. É isso. Acertando ou errando, procurando ser justos aqui nas análises, mas como eu disse, acertando, errando, mas opinando e colocando sempre vocês aí nas discussões, levando informações para todos vocês. Mais mensagens aqui da galera. Boa noite, se o Grêmio é igual ao do Castro, me serve. Vai ser 3-1 pro Grêmio no Grenal. Abraços. É o Ivan Dutra. Valeu, Ivan. Abraço do Barão. Oi, Colin e equipe. Aqui em Uruguaiana começou o vento, chuva, um pouco até de granizo. O temporal veio do sul, está indo para leste. Muitos relâmpagos, que as cidades que no caminho do temporal não sejam abaladas. Deus proteja a todos. Marina, isso aí, Marina. Isso aí, tomara que transcorra tudo bem aí. E aqui na madrugada nós estaremos bem atentos. Eu, até as 3 e das 3 em diante, o meu querido amigo Gustavo Gossen, que nessa semana está comandando o Madrugada Gaúcha. Certamente o Gossen vai estar dando bastante destaque aí para essa mudança de tempo no Rio Grande do Sul. Luiz Pockmann, de Arroio do Meio. Colin, mesmo não sendo técnico, vocês acertam mais que os nossos técnicos. Valeu, Luiz. Obrigado pelo elogio, mas também o outro criticou antes, agora tu nos elogiou, mas também não é nossa pretensão ficar acertando toda hora, não. Ou ver mais que os treinadores também não é isso aí. Tudo bem, amigos da Rádio Gaúcha? Aqui Johnny de Copacabana, curtindo o programa. Amanhã, Mengão na cabeça. É, tá caminhando rumo ao título, a mais um título nacional. Pra mim, hoje, o Grêmio assinou o contrato com a Série B em 2027. Guilherme dos Santos, de Porto Alegre. Olha, tomou um empate no final. Tem muita gente, muito torcedor frustrado, chateado, porque deixou escapar no finalzinho. É uma verdade, sim. Mas, no próprio primeiro tempo ali, o gol do Grêmio sai no finzinho, assim, num escanteio, numa bola alçada pra área, um bate-rebate, o Kahneman botou pra dentro, mas o Grêmio não tava fazendo um bom primeiro tempo, cá pra nós. Um jogo bem ruinzinho do Grêmio, teve um pênalti que não foi marcado. Se fosse marcado pênalti, se o Remo saísse na frente ali, a coisa já poderia ter sido até pior. E então, o Grêmio não foi nada bem. Ele quase ganhou, mas não mostrou assim muita coisa boa, muita novidade. Bom dia, meu nobre. É Cláudio, sou gremista de Rio Grande. O Inter venceu o Corinthians porque o goleiro do Inter fez o que o goleiro do Grêmio acabou fazendo contra o Palmeiras. Abraço a todos da Gaúcha. Falamos aqui no debate sobre essa situação. Eu até brinquei que o Anthony teve uma noite de Everton. Boa noite, Barão. Marcelo Nogueira de Rio Grande, o goleiro que jogou com vocês na segunda-feira, porque o Inter não o contratou ao invés do Matheus. Abraço. Cara, que prazer, que honra foi jogar na segunda-feira com o goleiro Luiz Felipe. Luiz Felipe. Primeiro que é um gurizão fantástico, um cara sensacional, de uma humildade assim, contagiante, gente boa demais. E, bom, nos levou o time nas costas lá segunda-feira, fez umas 6 ou 7 defesas impressionantes, muito legal o desempenho dele. Com certeza ele vai, tá com 29 anos, ainda vai aparecer muito. Ficou parado por um tempinho aí, porque passou por uma cirurgia, mas já tá voltando em alto estilo, e vai vai se dar bem, especialmente aí na virada para 2027. Não perca um programa seu aí, o Jorge Knoll, do município de Formigueiro. Para nós, colorados, basta o Inter ganhar de 0.5 que já tá bom. Ó, isso aí, na linha do que o Diori estava falando no nosso debate. Abraço, meu amigo, e para toda a turma aí de Formigueiro. Boa noite, Barão. Na vida, tudo sempre tem um lado bom. O lado bom do Grêmio cair para B será a cura da doença Renato, de toda hora estar recorrendo ao Renato. Isso vai acabar. Sérgio Borba, de Laguna, Santa Catarina. Bom dia, Colin, Juninho, Aguirre e Ronaldo. Não dá. KKKKK. Abraço, Picolé, caminhoneiro de Pelotas passando por Curitiba. Ok. Tá registrada a tua opinião. Mas hoje, acho que o Aguirre cumpriu a parte dele, mesmo saindo no intervalo. Eu acho que ele cumpriu bem a parte dele ali no primeiro tempo. Chegou algumas vezes à frente, deu dois bons chutes de fora da área. O Juninho também acho que cumpriu a parte dele, ele tem suas limitações. Já não foi bem em outros momentos, mas ele, dessa vez, ele fez a parte dele também. E o Ronaldo, até brinquei no balanço final ali com os colegas, que deram a nota 6 para ele. A nota 6 é quando o jogador entra e no jogo e não faz muito, não compromete, mas também não faz nada demais. Eu acho que pelo fato dele ter entrado de forma improvisada como zagueiro numa fogueira dessas, e todos nós sabendo que ele é um jogador que tem suas limitações e que é bastante contestado, e ele botou muita garra, muita determinação, deu alguns carrinhos importantes, bloqueando cruzamentos, colocando bola para escanteio, eu acho que ele merecia um reconhecimento. Só esse detalhe, assim, sabe? Eu não acho que ele é um baita jogador, não acho. Eu já disse também que ele não precisava mais continuar no Inter, porque o futebol dele não é do tamanho do Inter, com todo respeito. Mas hoje foi muita entrega, esse espírito aí de reta final do ano, de cada um dar um algo a mais, se entregar, ele cumpriu. Então ele merece elogio, sabe? Então só isso que eu faço questão de ressaltar, né? Pô, o cara já não é, resumindo em outras palavras, tá? O cara já não é bom de bola, já não é reconhecido pela torcida, já foi muitas vezes vaiado. Aí ele é colocado na zaga, sendo que ele nem alto é, nem tem estatura de zagueiro, e o Inter conseguiu ganhar. Pô, então o cara merece também um elogio, né? Thierry, de Gravata aí. Rafael, o resultado do jogo do Grêmio de hoje foi com sabor de derrota. Mas nem tudo está perdido. Temos que ganhar o Grenal de qualquer jeito e torcer pro Palmeiras ganhar do Corinthians. E aí sairemos dessa zona maldita, diz o Thierry de Gravataí. Colin, moro no Rincão São Pedro, interior de São Luís Gonzaga. Céu limpo agora. O Mica. Abraço, meu amigo. Boa noite. 2-0 pro Inter no Grenal. Abraço, Colin. Baita programa. Grêmio na segunda, diz o Carlos. Já coloquei lá no Instagram, viu? Quem quiser ali dar uma olhada, fotinho com o Bertoncello, com o Diori, nós três aqui no estúdio, debatendo, tá? Então tá lá nos stories, chega mais no @rafael.colin, no Insta, tá? Gostaria de ver o grupo focado, Renato com semblante bom antes do jogo, diz muito sobre a partida. O Inter já está há mais tempo no projeto de não cair. William Ludwig, da fábrica de sinuca de Novo Hamburgo. Tempo muito abafado por aqui. Rafael Maradona, do bairro Teresópolis. Sou gremista. Onde está o camisa 10? Faltou hoje no Grêmio. Eu também acho. Renato tem que achar um passador. 2-0 no Grenal. É isso aí, tem que achar. Senão o Carlos Vinícius, assim como já acontecia com o Luiz Castro, ele vai ficar abandonado lá na frente. com o Renato, se o Renato não der moral pra algum camisa 10 aí. Parece que ele não gosta do Krovinovic. Que mais aqui? Deixa eu ver. Bom dia, qual é a projeção para o Grêmio? Era um empate fora de casa e 5 vitórias em casa. O que mudou? Ah, o que mudou é que pegar o Remo fora, tu tem que projetar um algo a mais. E não achar que esse empate fora é com o Remo. É o que eu penso. Até porque acho que o Grêmio não ganha todas as 5 em casa. Essa que é a questão. Ele diz mais aqui, o Taderson Ribeiro. Outra questão, a terra arrasada por quê se o Grêmio não joga nada e ainda somou um ponto fora de casa? No decorrer das rodadas, esse ponto vai ajudar. Ok? É o teu lado aí de visão da situação. Tá lido no ar aqui, Taderson. Talvez tenha bastante gente pensando assim também. Mas eu volto a dizer, claro, estamos aqui para projetar e falar o que a gente pensa, por isso que a gente pode queimar a língua sempre. Mas eu acho que o Grêmio não ganha as 5 que ele tem em casa. Assim como eu acho que o Inter também não. Na verdade, o Inter ganhou uma agora, então o Inter tem só mais 4 em casa. Acho que o Inter não ganha as 4 em casa. Gessé de Tramandaí. Sou gremista, mas queria que o Vaguinha escutasse o que o Diori está falando do Inter. É isso? Dizer que o Inter já está rebaixado? Parece que o Inter perdeu o jogo hoje. É o que diz o Gessé de Tramandaí. Oi, bom dia. Aqui em Rio Grande está nublado. Wagner Castro. Valeu, Wagner. Mirassol, acho bom jogar lá. Vai querer atacar e se abre. Olson, de Teutônio. Pois é, e se o Inter ficou com 30% de posse de bola no Beira-Rio contra o Corinthians, é sinal que esse novo Inter é assim, vai jogar assim. Então ele vai estar todo armadinho lá contra o Mirassol, pronto para jogar dessa forma. E o Mirassol vai querer atacar, vai querer, por estar jogando em casa, fazer 3 pontos. E o Inter, se tiver bem treinado, bem ajeitadinho, confiante, pode sim fazer o crime lá em Mirassol. Quem mais? Puxa, quanta mensagem. Charles de Uruguaiana. O Grêmio vai ganhar do Inter de novo. E vamos sair do rebaixamento. Eu acredito. Pai Renato vai acabar com o Inter. Olha aí, se o Grêmio é igual ao do Castro, mais um dizendo aqui, ó, serve o 3-1 no Clássico Grenal. Colin, fiquei feliz em ter levado meu pai ao jogo hoje. Ele está fazendo 90 anos e foi agraciado com a vitória colorada. Abraço do Everton de Atlântida Sul. Pô, que legal, cara, que bacana isso aí, tchê. Já chegaram em casa, pelo jeito, né? Atlântida Sul, uma horinha e pouco de viagem. O jogo terminou 9:30, agora já é 1:30. Então já tá em casa, já tá só deixando baixar a adrenalina, né? Já fizeram uma refeição aí, com certeza, e daqui a pouco vão pro berço, né? Dar aquela boa descansada. E aí, vai levar o teu pai na arena, domingo, no Grenal? Boa noite, Rafael. Aqui é o Fábio Kraus, Uber da madrugada aqui em Porto Alegre. Viu o pessoal falando que o Antony precisa de mais apoio da torcida. Vale lembrar que o Rocher, desde que chegou no Inter, ficou muito tempo machucado. Ele inteiro é muito mais goleiro que o Antony. É o que diz o Fábio. Bom trabalho por aí, viu, Fábio, na madruga. Vanderlei Cordeiro, de Pinheirinho do Vale. Nesse momento em Nonoais, sou gremista, mas acho que já caímos, porque não ganhamos nenhum confronto direto. A distância já está grande, o Grenal define tudo. Só lamentar pelo futebol gaúcho. Grande abraço. Manda um alô para Iraí. Vai, Grêmio, diz o terremoto. O terremoto de Iraí. Boa noite, Barão. Vocês acham que o Grêmio vai melhorar mesmo com Balbuena, Marcos Rocha, João Pedro, TT? Porque o Renato com certeza vai pôr pra jogar. Carlos do Partenon, pois é. Não adianta a gente também ficar achando aí que Eduardo Batista e Renato vão fazer os times jogarem muita bola. Não tem como, não tem como. Porque os jogadores que estão nos dois clubes, eles já mostraram, já provaram para nós a limitação que eles têm. Eles já provaram, isso já está aprovado pelo que a gente viu o ano inteiro. Não adianta também o pessoal se iludir. Bom dia, Júlio de Pelotas, gremista. Marlon e Diego Caetano voltando. Aí agora o Grêmio vai ganhar o Grenal. Jogando bom futebol, inclusive, diz o Júlio César. Já eu vou ler mais participações dos ouvintes no 996995218. Registrei umas 50, mais ou menos. Colhem isso de a bola rolar em cima da linha. É coisa do pai de santo que teve no Beira-Rio ontem. Denilson de Canoas. Da bola bater na trave e rolar em cima da linha e não entrar, né? Os lances foram impressionantes. Foi pênalti claro pro Remo, diz o Leandro Silva. É, foi unanimidade aqui nas avaliações sobre o lance. Quem perder o Grenal vai ser rebaixado. Dinho Menezes de Guaíba. É, eu também acho. Eu também acho. Olha o Fernando da Zona Sul, Ipanema. Grande Fernando Cunha. O Jory está corretíssimo sobre o Anthony. Um abraço, Fernando Cunha de Ipanema. Que o Anthony merece. Que o Rocher, só porque habla, nunca é tão criticado. E o Anthony, como é da base e tal, jovem, sempre sofre muita...
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0: 1:37. Lembrando que o Fernando Diniz não é mais técnico do Corinthians, tá? Ele foi dispensado depois do jogo, né? Depois da derrota pro Internacional. Foi dispensado aqui em Porto Alegre. Pedro de Espumoso, bota o Rocher no sub-50 do Inter, por favor. Então tá, daqui a pouco vou ler mais mensagens. Agora, alô, meu amigo que falou que nós não damos muito espaço pro Juventude. Informações da dupla Caju. Acho que é o Eduardo Costa que tá com a gente aí. Ah, o Rafael Rinaldi. Fala, Rinaldi.
3: Muito bom dia, meu xará Rafael Collin. Grande abraço a você e a todos. Juventude voltou ontem de São Paulo após mais uma vitória na Série B do Campeonato Brasileiro, desta vez sobre a Ponte Preta. E agora, o próximo compromisso da equipe de Maurício Barbieri será já neste domingo, às 16h, no Alfredo Jaconi. Recebe a equipe do São Bernardo, que é o melhor visitante da Série B do Campeonato Brasileiro, mas que não vive um grande momento na tabela, está no meio dela, enquanto que o Juventude luta pelo título e, por consequência, pelo acesso à vaga direta à Série A da próxima temporada. A equipe que chegou aos 59 pontos na projeção matemática atual de 69 para conquistar o acesso e o título, faltariam aí 10 pontos nos últimos 6 jogos. Lembrando que o Juventude terá 3 desafios dentro de casa e 3 longe de Caxias do Sul, a começar por este diante do São Bernardo. Mais uma vez, Maurício Barbieri vai ser forçado a promover mudanças na equipe. A primeira delas é a volta do zagueiro Marcos Paulo, que cumpriu suspensão, entra na vaga de Gabriel Pinheiro. Rodrigo San acusou dores na coxa durante a partida, será reavaliado, mas a tendência é de que fique à disposição. Na ala direita, Aderlan recebeu o terceiro cartão amarelo, deverá dar vaga a Raí Ramos para a partida deste final de semana. Na ala esquerda, seguirá Diogo Barbosa, uma vez que Patrick Lanza ainda é dúvida, vem se recuperando de um desconforto muscular. O Juventude, que marcou seu 37º gol na competição, não tem um dos melhores ataques, mas em contrapartida passou a 22ª partida sem sofrer gols na Série B de 32 rodadas, ou seja, fortalecendo o sistema defensivo armado por Maurício Barbieri. É através desta solidez que o Juventude vem conquistando pontos importantes. Lembrando que para domingo, mais uma dúvida que surge na escalação é Mandaka. Ele deixou o gramado mais cedo ontem em Indaiatuba e com isso passa a ser dúvida. E a partir da ausência dele, que não pode ser descartada, o Juventude poderá ter até mudança de esquema tático com a entrada do atacante MP. Ele que foi titular no começo da competição, perdeu a vaga nos últimos jogos, mas tem entrado e feito gols. Foi assim nas últimas 2 rodadas. Pode iniciar a partida diante do São Bernardo. O Juventude promoveu uma verdadeira ação para mobilizar a sua torcida com ingressos a R$10. Cada torcedor poderá tirar até 2 entradas ao valor de R$10 cada, para quem sabe termos um público aí na casa dos 10 mil na partida deste domingo diante do São Bernardo. Por sua vez, o Caxias Colling ainda segue a reestruturação no departamento de futebol. O executivo contratado, Fernando Leite, ainda não foi apresentado oficialmente. Só a partir da apresentação deste profissional é que o Caxias vai passar a estudar nomes com perfil de técnico para a próxima temporada. Não vazaram ainda nomes no que diz respeito a treinadores, mas a gente sabe que Fernando Leite tem um perfil de trabalhar com técnicos como Cláudio Tencati, por exemplo, que já trabalhou recentemente em Caxias do Sul no Juventude. Técnicos mais experientes, rodados, com bagagem de Série B e Série C do Campeonato Brasileiro. Possivelmente até a próxima semana o Caxias também terá novidades no que diz respeito à contratação de seu novo técnico. Tá certo, Colin? Grande abraço a todos. Foram essas as informações da dupla Caju aqui direto da Gaúcha Serra com Rafael Rinaldi.
0: Muito obrigado, meu xará, o galã da Serra, Rafael Rinaldi. 1h42. O galã faz enorme sucesso na Serra Gaúcha, nos estádios, fora dos estádios, em tudo que é lugar que ele passa em Caxias do Sul. O nosso galã da Serra, Rafael Rinaldi, faz muito sucesso. Todo mundo gritando, galã, ei, galã, galã, um autógrafo aqui, galã. Bom, agora vamos falar do boletim de Copa com Antônio Oliveira. Fala, Antônio.
4: Fala, Colin, tudo certo? Um ótimo dia pra ti e pra audiência ligada aqui no Esporte e Companhia. Começando o boletim de Copa do Mundo com a atualização do ranking de seleções da FIFA. A FIFA publicou uma atualização na tarde de ontem, apenas uma mudança no top 10 que envolve, inclusive, a seleção brasileira. Vamos começar pelo topo da lista. A Espanha segue como líder e ampliou a vantagem para a Argentina, segunda colocada, por conta principalmente das 4 vitórias que a Fúria conquistou nessa última data FIFA em jogos da Nations League. A Espanha, é bom a gente lembrar, vem de 11 vitórias consecutivas e não sabe o que é perder desde março de 2024, quando foi derrotada pela Colômbia por 1-0 em um amistoso. O último resultado da Espanha, que não foi uma vitória, foi um empate na primeira rodada da Copa do Mundo contra Cabo Verde. Quem lembra, inclusive, da grande atuação do goleiro Vozinha? Pois é, desde então a Espanha emplacou 11 vitórias consecutivas e está invicta desde março de 2024. É muito tempo. A Espanha, inclusive, lidera aí com uma folga considerável para a Argentina, atual vice-campeã, que está na segunda colocação. O Brasil, como eu falei, perdeu uma posição, era quinto colocado, mas agora foi ultrapassado por Portugal, outra seleção que venceu 4 partidas válidas pela Nations League nesta data FIFA. O Brasil, é importante a gente lembrar, empatou contra a Austrália no primeiro jogo deste período em 1-1, depois venceu os australianos por 4-2 e terminou a Super Data FIFA com 4-0 sobre a Índia, mesmo assim acabou perdendo a posição. A Espanha lidera então o ranking da FIFA, seguida por Argentina em segundo lugar, França em terceiro e Inglaterra em quarto. Aí os 4 semifinalistas do último Mundial. Quinto lugar para Portugal, sexto para o Brasil e 7º para Marrocos. Único representante da África na lista. A Bélgica está na 8ª colocação, a Holanda aparece em 9º e, para fechar o top 10, o México é o 10º único time da CONCACAF na lista. A próxima atualização do ranking da FIFA será feita em 18 de novembro, período em que nós teremos uma nova data FIFA. O Brasil, inclusive, volta a jogar no dia 14 e no dia 17 de novembro contra o Japão e depois Singapura. Os 2 jogos, inclusive, serão disputados em Singapura. 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
0: Muito obrigado, Antônio Oliveira. Nós vamos ao intervalo comercial e voltamos em seguida. Hoje nós vamos reproduzir, já vamos reproduzir os gols do Inter na vitória contra o Corinthians e também o gol do Grêmio no empate contra o Remo. É depois do intervalo, já voltamos.
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1: Nós voltamos aos postos de combustíveis aqui de Porto Alegre. Alô, Thiago Bittencourt.
2: Rodando, né, Andressa? A gente falou do posto da Santana, a audiência tá boa, viu? A gente saiu de lá, tinha pelo menos 10 carros aguardando para abastecer, depois que a gente disse que tava mais barato o preço do litro da gasolina comum.
1: Em outro ponto é que tu achou mais barato ainda, né, Guilherme Milman? Bom dia.
3: E aqui não teve reajuste ainda, viu? E é, inclusive, o valor mais barato desde o início dessa blitz que a gente tá fazendo desde o início da manhã.
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0: 1h49 da manhã, 8 de outubro de 2026, você está ouvindo Esporte e Companhia aqui na Gaúcha. Na noite desta quarta-feira, a bola voltou a rolar pelo Campeonato Brasileiro, depois de um longo período de data FIFA. E aí o Inter fez a sua parte em Porto Alegre, ganhou do Corinthians por 2-1. E o Grêmio em Belém do Pará estava ganhando até os 43 do segundo tempo, 1-0. E o Remo empatou, final de jogo 1-1. A dupla Grenal segue na zona do rebaixamento. É hora de ouvirmos os gols. Vamos fazer o seguinte: primeiro o primeiro gol do Inter, do Vitinho, aí o gol do Kahneman e depois o gol da Vitória Colorado, o gol de Alan Patrick. O gol de Vitinho a gente ouve agora aqui na Madrugada Esportiva da Gaúcha.
1: Remo e Grêmio.
2: Olha o Inter, bola na área, bom gol! Nacional, começando o jogo, 40 segundos de partida, o Inter está fazendo 1-0. Foi o Alejandro que fez esse gol, é? Ou foi o Vitinho?
3: Vitinho,
2: ele estava lá para chutar, para marcar o gol, 40 segundos, senhoras e senhores, acreditem no que eu estou dizendo, o Inter está fazendo 1-0, menos de um minuto de partida, Vitinho estava fazendo o gol, é gol do Inter, é festa colorada, diz aí Zé Alberto.
4: Na jogada de roubada de bola, alô, alô, Fernando Diniz, o cara que gosta de fazer isso, tomou o time dele, quem fez foi o Inter, Alan Patrick deu combate, pegou a bola na saída corintiana e simplesmente tocou Vitinho da cara do gol, botou pra dentro. O Inter mal começa o jogo, começa ganhando 1-0.
5: A grande jogada foi do Alan Patrick, né? Que descobriu o Vitinho. Belo passe, deixou pro Vitinho pra arrematar. E o Vitinho arrematou com rara felicidade com o pé esquerdo. Botou no ângulo, sem chance nenhuma pro goleiro. 1-0 pro Inter, Inter na frente, Vaguinha.
6: Melhor que isso, impossível. Melhor que isso, impossível. O jogo começa e começa com o Inter ganhando de 1-0, Marquinhos.
7: Oitavo gol marcado pelo Vitinho na temporada, 19º dele pelo Internacional. Depois de 5 partidas sem vitória no estádio Beira Rio, o Inter volta a vencer em casa e agora é 17º colocado com 31 pontos.
0: Tá aí o primeiro gol do Inter, narrado pelo Pedrão, grande Pedro Ernesto Denardim. E em Belém do Pará, o Manha Gol narrou assim o gol de Kahneman.
8: Escanteio para o Grêmio, a ser cobrado pelo Pavon, bola alta na grande área, tentativa do Danilo Barbosa, vai entrando pro

0: quase na linha do gol. O Remo tá pedindo impedimento, o Bandeira mandou correr pro meio. O Grêmio está desencantando fora de casa aos 48 do primeiro tempo. Por enquanto, gol do Grêmio, gol de Kahneman no Mangueirão, Simon.
1: Kahneman, jogador mais emblemático, há mais tempo no clube, com maior envolvimento com o Renato Portaluppi, e pode vir dele o começo da recuperação do Grêmio no Campeonato Brasileiro. Cruzamento no Pavon, cabeceio no centro da área, e ali na pequena área parecia estar Dodi. Deu uma puxeta, desengonçado, mas encontrou o Kahneman, que cumprimentou pro fundo do gol. Pode estar pintando a primeira vitória do Grêmio longe da arena no Campeonato Brasileiro. Um gol para começar a sonhar com a permanência na primeira divisão. Walter Kahneman, por enquanto, gol confirmado, 1-0 Grêmio, Maurício.
2: Uma reação como a que o Grêmio precisa, nem sempre vai começar por bom desempenho, vai começar por pragmatismo, por eficácia. Esta foi a primeira chance real de gol do Grêmio e ela entrou. Isto é 1-0, é 100% de aproveitamento. Fecha o acordo, César.
3: É, tem que saber sofrer nesses jogos, o Grêmio soube sofrer e numa bola parada chega ao gol. Agora é se defender e sair com os 3 pontos, Bertão Céu.
4: E Kahneman marca seu 6º gol pelo Grêmio, o primeiro dele na temporada, é a primeira vitória fora de casa do Grêmio neste Brasileirão, e o Grêmio no momento sai da zona de rebaixamento, é o 16º com 32 pontos.
5: Tá aí o Kahneman fazendo o gol tricolor. No finalzinho do jogo, o Remo acabou empatando 1-1. E o Internacional estava sendo pressionado, estava 1-0 pro Inter, tomando uma pressão, só aumentava a pressão. De repente, o Inter decide marcar alto em algum momento, pressiona a saída de bola do Corinthians, o meia Garro perde a bola dentro da área numa baita jogada, não é jogada, num momento de grande determinação, de foco, de marcação competente do Vidiagra. Ele rouba essa bola, toca no Bruno Henrique toca para o Alan Patrick, que coloca pro fundo da rede, e o Pedro Ernesto Denardin narrou assim:
0: o erro do Corinthians, é gol! Gol! É do Internacional, é de Alan Patrick, é sacramentando uma vitória, senhoras e senhores, respeitável público, torcedor colorado, como era importante esta vitória, como o Inter precisava dela, e agora numa mancada do tipo, Fernando Diniz está ali, o Internacional para Alan Patrick marcar o gol, o Inter fazer 2-0, ganhar a partida, somar 3 pontos, tudo isso está acontecendo, e o coração colorado está palpitando, está saindo pela boca dos colorados, o Vaquinha está enlouquecido ao meu lado, o Inter está ganhando 2-0. Diz aí, Jason.
6: Ao estilo Fernando Diniz, o Corinthians toma gol.
7: Espirrou para o Alan Patrick, que deu sozinho na frente do goleiro, e ele tem muita habilidade, muita qualidade. O que que ele fez? Deu um tapa na bola, botou a bola na rede, fez 2-0, Vaguinha, e eu acho que está se encaminhando a vitória.
8: Mudou! A sorte mudou de lado! A bola não entra mais! E eu avisei que era apertar para fazer o segundo e matar o jogo! 2-0, Marquinhos!
4: Alan Patrick, 69 gols pelo Inter, 8º dele na temporada. O Inter volta a vencer em casa no Brasileirão. É 18º colocado, 31 pontos, 1 para sair da zona de rebaixamento.
5: Tá aí então os gols da noite da dupla Grenal. 2 do Inter, 1 do Grêmio, ambos ainda na zona do rebaixamento. E no próximo final de semana tem clássico Grenal. É isso mesmo. Agora 1:58. um pouco mais a nossa trilha sonora de hoje, notícia na hora certa, e eu volto em seguida com mais uma hora de Esporte e Companhia aqui na Gaúcha.

0: 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Motorista de transporte escolar é indiciado por importunação sexual contra adolescente de 17 anos em Santa Cruz do Sul, no Vale do Rio Pardo. Rede Estadual de Ensino abre inscrições até 6 de novembro para mais de 23 mil vagas em cursos de educação profissional. Mega Sena pode pagar 100 milhões de reais no sorteio da noite de hoje. Céu parcialmente nublado em Porto Alegre, agora faz 20 graus. A instabilidade avança sobre o Rio Grande do Sul nesta quinta-feira. Há 2 alertas do Instituto Nacional de Meteorologia para tempestade com vento intenso e queda de granizo. Na capital, mínima de 18, máxima de 26 graus. 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
0: Atenção para bloqueio parcial na BR-471 em Rio Pardo, entre os quilômetros 168,4 e 192,8. A intervenção ocorre na ponte sobre o Rio Jacuí, que passa por serviços de manutenção. Conforme o Departamento Nacional de Infraestrutura e Transportes, o bloqueio seguirá até pouco após as 2 horas desta madrugada. Neste período, o fluxo é orientado no sistema pare-siga com sinalização por semáforo. Na capital, sem registro de ocorrências no momento.
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0: 3 rios permanecem acima da cota de inundação no Rio Grande do Sul, conforme dados do Serviço Geológico Brasileiro. Na fronteira oeste, a cheia do Rio Uruguai mantém ao menos 29 pessoas desalojadas em Itaqui. A cota foi superada no domingo e as

emergência de adultos. A medida é válida por 24 horas até às 7 horas da noite de hoje, devido à superlotação da unidade. O setor atende 165 pacientes para 56 leitos e outras 15 pessoas que aguardam por atendimento. A ocupação chega a aproximadamente 300%. Segundo o hospital, a medida busca preservar as equipes e a qualidade do atendimento. 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Na redação, Lucas de Oliveira.

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0: Estamos de volta com o Esporte Companhia aqui na Gaúcha. Vamos em frente. O Cléo Kuhn está de volta agora com mais informações da previsão do tempo.
1: A previsão está indicando para quinta-feira um tempo instável.

0: Estável, céu nublado e pancadas de chuva espalhadas pelo estado. Algumas áreas com chuva mais volumosa, outras áreas com chuva não tão grande assim, mas tem chuva no estado do Rio Grande do Sul de um modo geral durante a quinta-feira. E a temperatura, ela até segue ainda com uma temperatura mediana aqui na região. Não tem assim nada muito quente, nem nada muito frio. Então é uma temperatura que chama a atenção. 23, 24 graus em boa parte do norte e noroeste, 25 para 26 graus na parte da fronteira oeste, campanha, que é uma área que fica ainda um pouco mais aquecida. E de uma maneira geral, aqui pelo leste do estado, as temperaturas ficam na casa ali dos 27, 28, ainda está marcando em alguns simuladores até 30 graus aqui na região, ou seja, segue quente, úmido e com pancadas de chuva. É por isso que as pancadas de chuva, elas ocorrem preferencialmente durante a tarde, dá uma subida na temperatura e depois vem a pancada de chuva. Então o pessoal fica atento com esta situação. Claro, a madrugada também tem alguma chuva e depois, durante o período da manhã, a chuva para, entra ar quente e úmido e aí então vem a chuva entre a tardinha e a noite por aqui. Teremos mais tempo instável. Sexta também tem chance de chuva forte em alguns pontos. Sábado a chuva deve ser de intensidade moderada. Entre domingo e segunda-feira o tempo não está assim com cara de bons amigos, principalmente porque na metade norte do estado a gente vai ter um pouco de chuva ainda, porque tem chuva em Santa Catarina, tem chuva no Paraná, e isto deve afetar aí toda essa metade norte do estado do Rio Grande do Sul com alguma instabilidade. E depois, é claro, vamos ficar atentos de segunda para terça, segunda no final do dia e principalmente terça-feira e a semana que vem, voltando o tempo instável ao Rio Grande do Sul.
1: Muito obrigado, Cléo Kuhn, com a previsão do tempo aqui na nossa madrugada esportiva da Rádio Gaúcha. Grande Cléo, chove na região da Campanha, chove em Bagé, Santana do Livramento, chove em Uruguaiana, Santa Maria, chove em boa parte do Rio Grande do Sul, a chuva está avançando pelo nosso estado. Eu vou abrir uma live aqui para trocar uma ideia com vocês sobre o retorno da dupla Grenal aos jogos do Campeonato Brasileiro. O Inter com vitória no Beira-Rio contra o Corinthians e o Grêmio empatando com o Remo em Belém do Pará. Só chegar então, vou abrir agora, nesse exato momento estou abrindo aqui, no @rafael.colin. E aí coloca a tua opinião na live também, pra gente registrar. Tá aberta a live, tá bom? A partir de agora já tá valendo. Só chegar no @rafael.colin pra gente registrar aqui a sua participação. No rádio segue normal, só que tem também a opção de acompanhar então direto no meu Instagram, no @rafael.colin. O Ricardo e o Felipe são os primeiros a entrar aqui, ó. O Júnior também está chegando, o Luke Batiste, o Cássio Hofmeister, o Edu Saraiva também com a gente, bom dia. Rick Ziegel, grande Rick Ziegel, conheço o André Rick Ziegel da Zona Sul de Porto Alegre. Buenas, chuva em Uruguaiana, é o que está relatando aqui para a gente, o Igor Dornelles, chuva em Uruguaiana. Quem mais aqui? Vamos, vamos, Inter, torcedor colorado feliz da vida, mandando mensagem. Lucas Godoy, que é de Esteio, o Felipe de Eteco, diz que os dois vão cair. Olha aqui, ó, bastante gente, hein, para esse horário, agora 2:12 da manhã, bastante gente vindo para live aqui, ao mesmo tempo que eu tô ao vivo na Rádio Gaúcha, repercutindo os jogos da dupla Grenal na noite desta quarta-feira. Rafael, Juventude tá chegando, hein? Tá chegando na Série A. É o Luke Batiste aqui, com certeza. Eu acho que não tem mais volta. Juventude tá num caminho assim, num ritmo espetacular né? Tinha dado uma tropeçadinha aí há poucas rodadas atrás, mas já se recuperou e tá empilhando bons resultados. Será que essa chuva vem mesmo para Porto Alegre? Vem sim, Ricardo. Vem para Porto Alegre sim. Já tá em boa parte do Rio Grande do Sul. Vamos ver o que o pessoal tá falando aqui, ó. César de Sara, Santa Catarina. Vamos, Barão, quero jogar na tua barca ainda, hein? É o Gonçalves. Me diz aí de onde tu é, meu amigo, que eu já te coloco pra jogar uma bola com a gente aí. Futebol é o que não falta aí pelas quadras e pelo nosso interior aí pra gente se divertir. Vamos aproveitar. Os que estão tentando escapar não conseguem dormir, diz o Ricardo aqui, ó. Quem mais? Se o Inter mantiver o foco e a determinação nos próximos 9 jogos, tem grande chance de escapar. É o que diz o Rexigel. Abraço, meu amigão. Abraço pro Thiago Fossati, tá chegando. Diego Weiman. O Brian Duarte, ele diz aqui, ó. Acho que o Grêmio decretou a queda hoje. Eu acho que é o Grenal que vai... Acho que o Grenal é que vai dizer muita coisa aí, pessoal. O Grenal é que vai definir... vamos esperar aí o Grenal do fim de semana. Bom dia, meu amigo Colin. Chove bastante agora em Santana do Livramento. É a mensagem do Cristiano. É uma live que a gente está transmitindo agora no @rafael.colin. Quem ligou o rádio agora, só chegar no meu Instagram. Quem não me segue, basta me seguir e já olhar nos stories que você vai ver a live aí. Arroba, vai ver e vai participar. @rafael.colin. O Thiago Fossati diz que escuta todos os dias o programa. Que legal, meu amigo. O que tu acha do namorado, Rafael? Pergunta do Gabriel Queco. Ô, Gabriel, pá, cara, um jogador insuficiente pro Grêmio, cara. Frágil. Acho que essa é a palavra, sim. Ele é muito frágil fisicamente. Ele tem uma grande característica, que é a velocidade. Só a velocidade. E aí corre para tudo que é lado, muitas vezes ganha na corrida dos adversários, mas olha, a definição dele é ruim, chute ruim, cruzamento ruim, cabeceio ruim. É um jogador que, como vários outros, que a gente diz assim, ó, pá, esse cara não podia estar vestindo a camisa do Grêmio. E esse é um exemplo, sabe? Já fez gol em Grenal, já fez gols em outros jogos, ok. É esforçado, dedicado, mas é insuficiente para o Grêmio. Já teve suas oportunidades e já provou isso. É a pergunta do Gabriel. Colega Rafael Copete, tô transportando o teu primo, Colin, o Carlos Alberto Feltz. Mas olha aí, que legal, grande abraço, que coincidência, tchê. Abração aí pro Carlos, abração pro Copete, meu xará. O Inter não vai rebaixar, diz o Jaques. O Jaques diz que não vai rebaixar. Tem vaga pro namorado nos Amigos do Barão? Pergunta o Pietro. Ah, nos Amigos do Barão tem, né? Só chegar toda sexta-feira ali em Canoas. Jaques, de Balneário Camboriú. Colin, não fizemos nada. Falo isso pro nosso treinador ficar esperto. A meiuca tá desprotegida. Detalhe, gosto do Vidagra. Ah, colorado aqui, ó. O Joelson. Tem que sempre dizer se é gremista ou colorado, porque às vezes a mensagem vale pros dois, né? Colin, não fizemos nada. Falo isso pro nosso treinador ficar esperto. A meiuca tá desprotegida. Detalhe, gosto do Vidagra. Pois é, o Munari foi corajoso quando ele disse aqui, ó. O Inter não jogou bem. O Inter ganhou, mas não jogou bem. Dizer isso pro torcedor que tá há 4 meses sem ver uma vitória do time, que ficou feliz da vida, que ganhou do Corinthians... É ruim pro comentarista, mas ele tem que dizer o que ele viu. E eu entendo o que o Munari quis dizer. Eu vi algumas melhoras interessantes, mas no geral acho que o Inter também escapou aí de um empate e até mesmo de uma derrota, porque foram 3 bolas na trave. O Inter teve 30% e poucos de posse de bola em pleno Beira-Rio. Ok, são estratégias, é um planejamento de jogo baseado na limitação do próprio time que o treinador encontrou, e a gente tem que respeitar. Deu certo na primeira partida. Vamos empatar com o Grêmio e ganhar do Mirassol, diz o César aqui, ó. Grande César, obrigado aí pela mensagem. O rebaixamento vai se decidir no Grenal, diz o Thiago. Eu também acho, o Fossati, também acho que o Grenal diz muita coisa se alguém vencer. Porque se der empate, os dois seguem ainda tentando buscar alguém. Corinthians, Mirassol. Tem bastante gente entrando agora na live aqui no @rafael.colin. O Lipe diz que o Grêmio já era, nada mudou, nem o Renato salva. O Pietro diz assim, ó, acho que o Inter ganhou por causa da ruindade. Ah, ele pergunta. Não, acho que o Corinthians errou na definição, né? Mas achei que o Corinthians criou chances para ter um resultado melhor em Porto Alegre, mas o Inter soube jogar com inteligência, roubar a bola na hora certa, nesse jeito louco do Corinthians jogar, do Diniz jogar. E em duas saídas rápidas, né? Uma saída rápida e uma roubada de bola lá na frente, o Inter foi letal. O Inter antes desperdiçava chances. Agora o Inter botou pra dentro. No momento certo, já largou ganhando. Depois fez o 2-0 quando estava sendo pressionado. A importância de definir bem o chute, né? Quantas vezes o Inter jogou bem e empilhou chances e errou um monte de gol. Aí mata o time, né? Agora não, o Inter foi letal. Quando o meu Inter não está jogando nada, mas eu tenho esperança, diz o Juliano Deitz. Pois é, não foi tão bem, mas teve algumas coisas boas, sim. Corinthians é filho do Inter, diz o Jonathan Garcia. Temos 31 visualizações simultâneas. Boa noite, Praia do Mar Grosso, São José do Norte, muito vento agora, diz o Aranha. Diniz insiste no erro, é sempre assim, diz o Luazito. Muca de Viamão, muita gente com a gente nessa madrugada, muita gente com a gente nessa madrugada. Será que eu vi bem o jogo? O Anthony em duas defesas, a bola toca na trave. Sim, é exatamente isso que aconteceu. Ele defende o chute do Yuri Alberto e foi tão forte o chute que ele não consegue botar para escanteio. Ele pega e ela ainda vai na trave. Depois, e antes, acho que foi antes, o Mateuzinho pela direita. Mateuzinho chuta muito forte, ele defende e pega na trave também. E o chute que o Yuri Alberto dá na trave, se ele rola mais à frente pro companheiro, o companheiro ia ficar praticamente de frente pro gol. Só ele e o Anthony para ele escolher o canto. E já era. Foi muito fominha ali o Yuri Alberto. Que mais aqui? Colorado, direto aqui de Belém do Pará. Meteram a mão no Remo hoje. Foi vergonhoso. Jonathan Garcia. Ele se refere especialmente a um lance em que a bola bate no braço do Kahneman e o árbitro não marcou pênalti e o VAR não chamou para o árbitro olhar se foi pênalti ou não. E foi. Abraço, Barão, aqui, Colorados do Bonfim. Bom programa, fera. Abraço. Ah, é Bonfinter, né? Bonfinter, é isso? Bon_FInter. Abraço pra vocês. Corinthians entrou de vez na briga, hein, pelo rebaixamento, diz o Pietro. Colin, eu achei o Inter mais organizado. Não era aquela salada. Exatamente. Não era aquela salada que o Pezzolano fazia com os jogadores. É isso aí. Boa noite, sou o Luiz, da Funerária Viamonense. Sou super seu fã, escuto todas as noites seu programa. Valeu, Luiz Miller. Bom trabalho aí, tchê. Esse esquema do Diniz perdia o Grenal de 6-0 pro Grêmio. Abraço pro Raul Feck, grande Raul Feck, abraço. Tudo certo, Raul? Vem jogar nos amigos do Barão também. Chega mais. No cenário do futebol gaúcho, o Juventude é o que melhor representa o Rio Grande do Sul. Thiago Fossati. Entrou na live aqui o Rodrigo Gremista, o Vinícius Dantas. Que mais aqui que o pessoal tá opinando? Vamos ver aqui. Bola na trave, Anthony defendendo. No caso do Grêmio, e o goleiro do Grêmio é que é herói. Eu acho que o Anthony foi um herói hoje também. O Anthony, o do Grêmio é muitas vezes, e hoje o Anthony foi. Ele, a vitória do Inter passa muito pelo Anthony. Eu acho que passa muito pela... Tchê, o segundo gol do Inter, o Vidiagra ir lá na área do Corinthians roubar a bola... para um volante que tem que estar sempre ali no meio, protegendo, ligado em tudo. Ele foi muito bem, ele foi bem demais no lance. Abraço, Colin. Falo aqui de Senador Salgado Filho, ao lado de Santa Rosa. Abraço. Pessoal chamando o Castor, que é colorado de Cruz Alta, para ele aparecer na live também. Ó, aparece aí, Castor, para tumultuar o ambiente. Diz o Luanzito. E aí, Barão, sou lateral FIFA, só me chamar, Marcelo de Gravataí. Será que a vitória sobre o Corinthians vai inspirar para o Grenal, Joel Martins e Frederico Westphalen? Olha, é o que os jogadores falam, isso dá muita confiança mesmo, de que o trabalho começou no caminho certo, que tem que caprichar agora no Grenal. Isso aí muda bastante o astral do vestiário, com certeza. Já o Grêmio fica aquela coisa assim, Renato chegou, 2 empates, não venceu ainda. O futebol da dupla foi o mesmo, o Inter só teve o resultado. Pode ser uma boa definição aí, pode ser uma boa definição mesmo. Teve um pai de santo na frente do Beira-Rio hoje abrindo os caminhos do Inter, deu certo. Diz o Pietro, Santa Maria pingando água agora. João Schwartz, bom dia, Colin, sou de Ceará, Santa Catarina, estou ligado pela rádio Aratiba, tenho ainda fé no Colorado. Tô ligado, Adair de Campo Grande, Mato Grosso do Sul, te ouço todas as noites. Abraço pro Valmir, que chegou agora na live. O Daniezer Silva Chaves, o Eduardo Kozer, o Éder, o Alexandre, bastante gente chegando. Colin, Grêmio hoje estava bem parecido com o do Luiz Castro. Não vi criatividade alguma. Pontos positivos hoje foi uma leve melhora do Caio Paulista e a vontade do time de correr que melhorou, só isso. Renato jogar sem meia é muito decepcionante. Em 2016 tinha Luan, tinha Douglas. Abraço, Adriano, direto de Ingleses, Santa Catarina, Praia dos Ingleses. Não falou meu nome hoje, Luiz Antônio, grande Luiz Antônio, abraço. Eu acredito, Corinthians não cai, o meu timão, diz o Éder Jones aqui, ó. É o Mirassol que vai cair, diz o Luazito. Falta um camisa 10 no Grêmio, ele completa. Que nem o Inter tem lá, falando do Alan Patrick, né? Então tá, pessoal, valeu. Pô, quase meia hora de live aí. Abraço pra todos vocês. Sempre é bom também interagir aqui no Instagram com a turma. Obrigado aí a quem participou, aos novos seguidores. O Antunes diz que o time do Grêmio é melhor que o time do Inter. Abraço pro Juliano, abração pra turma aí, pessoal se despedindo também. Valeu. Na live eu tô fechando aqui. Estou confiante na vitória no Grenal. Dali Inter é o Erenilton. Tá, tô fechando aqui, ó, a live, mas sigo na gaúcha, normalmente aqui, ó. É, são 2h27. Só tem que baixar o volume, isso aí. São 2h27 agora. O que mais que a gente tem pra chamar aí da reportagem? A Helena Brum tem as informações do futebol feminino. Fala, Helena.
2: Muito bom dia, Colin. Bom dia a toda a audiência do Esporte Companhia. Hoje à tarde, as atletas da Seleção Brasileira Feminina realizaram um treino no CT Luiz Carvalho do Grêmio. A atividade teve os primeiros minutos abertos para a imprensa, que pôde acompanhar todo o aquecimento, e os treinos técnicos e táticos foram fechados. Na quinta-feira, a delegação ainda realiza mais um treino, também no CT do Grêmio, e na sexta, véspera do jogo, a atividade é no estádio Beira-Rio. Além desse treinamento de hoje, a gente tem um destaque importante do dia, que é a goleira Lorena, ex-Grêmio. A jogadora deu entrevista coletiva e falou sobre o excelente momento que ela vive no Kansas City, dos Estados Unidos, mas é claro que ela não esqueceu tudo que ela construiu aqui no Rio Grande do Sul. Ela disse que segue apaixonada, é claro, especificamente pelo Grêmio. Lembrando, Colin, que a seleção brasileira entra em campo no estádio Beira-Rio às 16h30 do sábado em amistoso contra a Argentina. Mais de 20 mil ingressos já foram vendidos para essa partida e, claro, a Rádio Gaúcha tem cobertura completa desse jogo, então vem acompanhar, principalmente também no YouTube de Gaúcha Esportes. 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Abraço, Colin.
1: Abraço, Helena. Obrigado. Buenas, Colin. Nos meus 71 anos de vida, nunca vi o Grêmio com um grupo de jogadores tão ruim. Torcer pelo Grêmio hoje em dia faz mal para a saúde. Dario Pires Filho. Pá, falou a verdade aqui, né? É, ah, que coisa. É, quem mais aqui? Carlos Cordeiro Loreto. Vascão agora é o time a ser batido a partir de 2027. Sou seu fã. Tamboara, Paraná, torcedor do Vasco. Rita Quintana, boa madrugada aqui em Uruguaiana, temporal, chuva, vento. Recebi um vídeo também do querido Duda Pinto, de Santana do Livramento, com bastante chuva agora à noite. Só para dizer que o Eduardo Batista fez que eu queimasse a minha língua. Sandro Black, do Higienópolis. Adir Prestes. Bom dia, enquanto o Grêmio jogar desta forma, acadelado, não vai ganhar de ninguém. O Grêmio não é mais temido por ninguém. Tomara que dê tempo de escapar. Baita programa. Se puder, manda o WhatsApp da rádio. 51996995218. Esses que eu tô registrando agora são do Instagram. Quem mais aqui? Caio Moreira. Na escuta aqui na John Deere, em Montenegro, trabalhando até as 5 da manhã. Meu Colorado venceu e segue respirando por aparelhos. Grande abraço, Caio Moreira, de Triunfo. José Luiz Verlan, de Alvorada. Vamos ganhar o Grenal. Deixa eu ver que time o Verlan torce. Deixa eu ver aqui. Vamos ganhar o Grenal, mas eu preciso saber para quem tu torce, Verlang. Deixa eu ver. Eu não consegui identificar aqui. É, Carlos Vinícius não apareceu no jogo. Diz o ouvinte aqui. É, de novo, né? Mas muito no meu entendimento, porque o Grêmio não tem um meia, né? Pra se aproximar do centroavante. São 2h32. 2h32 do dia 8 de outubro de 2026. O Verlan é gremista. Vamos ganhar o Grenal, ele que é gremista. O Verlan. Agora nós temos o boletim de Fórmula 1. O Douglas Weber traz as informações para nós.
3: Bom dia, Rafael Collin, bom dia aos ouvintes do Esporte e Companhia. Rafael Collin, carrinhos velozes, baratinhas furiosas e a Fórmula 1 que acontece nesse final de semana em Singapura. Isso porque o George Russell, segundo lugar no Campeonato Mundial de Pilotos, está pressionado. E a preparação para o Grande Prêmio então, de Singapura em Marina Bay começou com reviravoltas estratégicas na Mercedes, porque George Russell vai começar aí seu final de semana com uma punição de troca da unidade de potência do seu carro, o W17. Após aquela pane mecânica que aconteceu no Grande Prêmio da Malásia em Sepang no último final de semana. Como estourou os limites de componentes permitidos para essas trocas, né? O britânico então vai ter que cumprir uma punição e largar do fundo do grid na corrida principal do domingo. Digo corrida principal, Colin, porque neste final de semana também tem corrida sprint. Corrida sprint acontece às 6 da manhã de sábado e a corrida principal então no domingo às 8 horas da manhã. E essa é a chance de ouro para um piloto que está em terceiro lugar e visando o vice-campeonato mundial. Ele é o Lewis Hamilton, piloto da Ferrari. O George Russell tem 236 pontos e está contra os 214 do heptacampeão mundial que pilota pela Ferrari. Então, apenas uma diferença de 22 pontos. Como Singapura cedia a última etapa do formato sprint nessa temporada de 2026, haverá então 33 pontos em jogo no final de semana. Vale lembrar que aquela punição de motor do Russell afeta apenas o grid do domingo, deixando então livre a oportunidade para ele pontuar melhor no sábado, né? No sábado, na corrida sprint, os 8 primeiros pontuam. Bom, o Gabriel Bortoleto, né, ele vive a expectativa de voltar aos pontos com a Audi em Marina Bay. O brasileiro, ele reforçou que o carro tem mostrado um ritmo constante para frequentar ali o top 10 e quer transformar a boa fase de classificação em pontos nessa rodada dupla do final de semana. O que o Gabriel Bortoleto agora precisa é resolver os pequenos problemas que vão acontecendo no final de semana. Em Singapura agora ele tem oportunidade de voltar aos pontos. Na última corrida ele teve um problema de trânsito, na outra corrida também um problema na largada. Enfim, tá, o carro está rendendo, parece ter ritmo, mas a corrida aí, o imponderável acontece e atrapalha o nosso piloto brasileiro. Neste final de semana também, lá em Singapura, tem ameaça de temporal. No final de semana passado já teve temporal que adiou a prova, né? Que era para ser às 4 horas da manhã de domingo, foi largar só às 5:30 da manhã. E a meteorologia prevê um tempo seco, então, para sexta e sábado, mas tempestades pesadas para o domingo. O cenário coloca em xeque a estabilidade dos sistemas eletrônicos dos carros, que já sofreram com aquelas panes generalizadas na chuva em Sepang, e exigiram, então, a distribuição de um patch de atualização do software emergencial, de forma emergencial, que foi emitido pela FIA durante o atraso daquela prova. E Colin, só para não deixar que dizer que não deixei de falar, né? A Fórmula 1, enfim, lançou o balanço público da junta comercial do Reino Unido das equipes, então, do ano passado, né? E foi descoberto nisso que o custo da demissão do Christian Horner foi de 662 milhões, no caso aqui convertidos para o real, né? Foi 100 milhões 482 libras esterlinas a moeda do Reino Unido, né? Isso dividido entre equipes e a divisão de tecnologia da Red Bull, a RBT, né? Red Bull Technology. A Red Bull Technology pagou então dessa multa a maior parte, né? A maior parte da fatia, somando 66, quase 67 milhões de libras, enquanto a equipe pagou o restante, né? Que é 33,5 milhões de libras pela rescisão contratual do antigo chefão da Red Bull, né? Ele que então viveu e atuou na Red Bull por 20 anos e foi desligado com essas cifras astronômicas. Ah, que belo FGTS o Christian Horner recebeu então pela sua saída da Red Bull, mas não pensa em aposentadoria, ele pensa em voltar à Fórmula 1, está inclusive tentando voltar para a Fórmula 1, se insinuando na mídia, né, dizendo que a única equipe que ele atuaria sem ser acionista seria a Ferrari. Então já começa a se insinuar, inclusive, para o cargo de Frederic Vasseur, o chefe da Ferrari, que vive um momento não contestado, não delicado, Colin, mas é aquele princípio de balanço que nem acontece no futebol, né? Uma série de resultados não tão bons, né? Começa a balançar o técnico, vem aqueles dois resultados melhores, que daí dá uma estabilidade, mas a qualquer vento errado, já volta a crítica, já volta os problemas lá na Ferrari. É mais ou menos essa é a vida de Frederic Vasseur, e agora tem a sombra do Christian Horner aí querendo voltar a Fórmula 1. Bom, a agenda então para Singapura aqui nos horários de Brasília, tá? Sexta-feira o treino livre 1 é às 6h30 da manhã e a classificação da corrida sprint às 10h30 da manhã. Já no sábado, dia 10/10, corrida sprint às 6h30 da manhã e a classificação oficial às 10 da manhã. E o domingo, hein? Grande prêmio de Singapura às 9 horas da manhã. Bom, Colin, é isso. Fico aqui com os carrinhos velozes, com as baratinhas furiosas. Convido a todos os amigos a, né, acompanhar esse nosso bate-papo aí ao longo dessa semana e também ouviu o último Paddock Gaúcha, né? Podcast oficial de GZH, dos esportes da Rádio Gaúcha, contando aí, falando de Fórmula 1. Procura Paddock Gaúcha nas suas, né, as plataformas e vai lá e ouve e depois deixa os seus comentários nos espaços de comentário. Tá certo, Colin? Fico por aqui, até mais, tchau.
1: Muito obrigado, Douglas Weber, com o automobilismo em destaque aqui na Gaúcha. Agora vamos ouvir o que disse Renato Portaluppi depois do empate com o Remo em 1-1.
4: Renato, boa noite dentro do possível. Avaliação desse empate, o Grêmio deixou escapar nos últimos minutos a vitória. Criou muitas oportunidades de matar o jogo quando estava 1-0. Mesmo assim, quando estava 1-1 no finalzinho, também desperdiçou oportunidades. E principalmente dos pés dos atacantes, né? Você que foi um exímio atacante, queria saber também a avaliação, não só como treinador, mas como atacante. Está faltando calma, precisão, treinamentos. O Grêmio teve tempo agora para fazer, mas o que aconteceu para o Grêmio não conseguiu levar a primeira vitória para Porto Alegre com tantas oportunidades? Boa noite. Simon Bianchini, Rádio Gaúcho.
5: Boa noite. Eu acho que você praticamente falou tudo, né? Nós tivemos as melhores situações, principalmente quando o jogo estava 1-0. Poderíamos ter matado o jogo, não matamos. E já dizia o Muricy, né? A bola pune. E nós fomos punidos, justamente por isso. Temos oportunidades, não matamos. E no cruzamento nós falhamos, tomamos o gol de empate. Eu falei com o grupo, não que o resultado tenha sido ruim. Foi ruim pelo que estava acontecendo no jogo, porque nós estamos vencendo, nós tínhamos uma vitória fora de casa, nós tínhamos 3 pontos que iríamos subir na tabela. Mas infelizmente nós tivemos as oportunidades. Mesmo depois que o Remo empatou, nós tivemos umas 2 oportunidades cara a cara com o goleiro e não fizemos. Infelizmente, por não termos feito os gols, nós saímos aqui apenas com 1 ponto hoje.
6: Renato, aqui Nicole Ovick, do canal Diogo Rossi Repórter. Queria te questionar sobre a utilização dos 3 volantes. Por que o senhor escolheu essa forma de jogar hoje aqui? E principalmente porque a escalação do Dodge entre esses 3 volantes. Obrigado.
5: Eu tenho que acertar a equipe, né? Principalmente corrigindo alguns defeitos que a gente vinha me atendo lá atrás, a gente já tomando muitos gols, então procurei corrigir a equipe. Muitas vezes as pessoas acham que 3 zagueiros é jogar defensivamente, 3 volantes, muita gente acha que é jogar defensivamente. Não é defensivamente, até porque mesmo com três volantes, nós estávamos vencendo a partida, tivemos as oportunidades para matar o jogo e não matamos, com os três volantes. Então não adianta você muitas vezes colocar um jogador numa posição que aquele jogador não te entrega. Então, a gente tem os três volantes, a gente fica seguros lá atrás, criamos, saímos na frente, tivemos oportunidades. Acho que indiferente dos três volantes ou não, a gente não podia ter tomado aquele gol no final do jogo.
7: Renato, aqui, Lucas Pilar, Bagé TV. E como é que remobiliza agora esse grupo para o Clássico Grenal? Porque, por outro lado, eles venceram a rodada e a gente tem pouco tempo de treinamento até o próximo domingo. O Grêmio ainda volta para o Rio Grande do Sul também. Um curto espaço de tempo. Como é que remobiliza este grupo para chegar na arena e, quando tiver a oportunidade que teve aqui também, mas ao invés de desperdiçar, fazer o gol para sair com os três pontos?
5: Agora daqui para frente não tem muito tempo não. A gente procurou treinar tudo nesses dias aí da folga da parada FIFA. Agora a gente sabe que há três dias é um jogo, praticamente recuperar somente os jogadores. Não tem muito tempo. É recuperar. Domingo é mais uma final, até porque começou hoje. Todos os jogos são finais. Conseguimos apenas um ponto hoje. Domingo é Grenal. Vamos jogar para buscar a vitória. É o nosso objetivo, independente de quem estiver em campo. A gente sabe da importância da partida e o que eu falei, não adianta. A gente não pode desperdiçar as oportunidades. Falo para eles. Já é difícil fazer gol. Quando as oportunidades aparecerem, tem que ter um pouquinho mais de tranquilidade, um pouco mais de calma, que essa tranquilidade, essa calma, eu passo para eles. Eu costumo brincar, a bola não é uma dinamite, a bola não é uma bomba. Não se livre da bola rapidinho. Procurem fazer o melhor passe, a melhor jogada, o melhor cruzamento, o melhor chute. Tenham calma para fazer a jogada, principalmente dentro da área do adversário. Muitas vezes a gente se precipitou e desperdiçamos as oportunidades que não poderíamos desperdiçar.
8: Renato, aqui Matheus Trindade, RBS TV. Você já acompanhou, né? Participou de vários grenais, com decisões, enfim, com jogos importantes. Esses são com os dois times dentro da zona de rebaixamento, né? Qual é a diferença? O que significa esse clássico com os dois brigando para não cair para a Série B? O que muda na visão, no panorama, no pensamento, na como vai passar isso para os jogadores também? Como classificar esse clássico Grenal?
5: Mas é o que eu falei, é mais um jogo que vale três pontos. A Grenal tem a rivalidade. Os dois clubes estão na zona do rebaixamento por tudo que fizeram durante o campeonato ou deixaram de fazer durante o campeonato. Eu costumo falar também que a conta chega. Agora é buscar vitória. A gente sabe da importância, a gente sabe que é um clássico, um jogo difícil, o Internacional também precisa dos pontos. Recuperar os jogadores para tentar conseguir uma vitória no próximo domingo. Não tem muito o que fazer, não tem muito o que treinar, tudo que nós poderíamos ter feito a gente fez. Agora que eu falei, é descansar, até porque praticamente nas vésperas de um Grenal, o Grêmio fez a viagem mais longa. Quer dizer, tudo isso é desgastante, mas não tem que dar desculpa nenhuma. É trabalhar, descansar e buscar vitória no domingo.
9: Renato, aqui, tua direita, tua esquerda, Brasil. O César Fábio, Rádio Imortal. A questão dos treinamentos, o senhor chegou, teve essa data FIFA para implementar o seu método, mas chegou com um trabalho em andamento, porque não tem como tu destruir e simplesmente começar a construir um terreno, né, do dia para a noite. Então eu queria que falasse mais para o torcedor, como é que foram esses dias de data FIFA para construir esse trabalho. E o senhor já falou o que disse no vestiário para os jogadores, da calma, tranquilidade. E o que os jogadores te falam nesse momento? Porque tem alguns acabam sabendo lidar a pressão, outros acabam se escondendo, se omitindo ou ficando mais nervosos, né? E estamos aí, aqui, 9 rodadas para terminar o campeonato e não tem mais como se esconder.
5: Mas o que eu posso fazer com os jogadores, eu falo, corrijo eles no vídeo, treino eles no campo, na prática. Quando eles cometem o erro, eu corrijo, levo eles para a sala, mostro para eles o que é certo, o que eles fizeram de errado. Esse é o meu trabalho. Aí você falou o que foi feito nessa data FIFA. Foi feito o que não foi feito em 9 meses. E você acha que em 15 dias eu vou chegar com a varinha mágica lá e corrigir tudo? Tem muita coisa para corrigir. Não é pouca coisa, não. Muita coisa. Não vou entrar. Estou falando que é muita coisa para corrigir. E tem pouco tempo. E a gente está numa situação difícil no Campeonato Brasileiro. Então, agora é que eu falei. É descansar, procurar vencer as partidas que a gente precisa para conseguir sair dessa situação. Volto a repetir, não é que a gente tenha feito um jogo ruim hoje, mas da maneira que estava acontecendo as coisas no jogo, a gente poderia ter saído aqui com 3 pontos. Infelizmente não saímos. Agora é procurar passar ainda mais tranquilidade, confiança para os jogadores, recuperar os jogadores no próximo Grenal.
10: Renato, Paulo Sérgio Pinto, Rádio Clube do Pará. Diante disso que você falou, pode de repente mexer com o emocional do jogador e da própria comissão técnica?
5: Emocional em que sentido? Por quê?
10: Do que você falou aí, de muitas coisas que acontecem, ou que aconteceram, estão acontecendo aí, e o Grêmio enfrentando essa situação, e não ter vencido fora de casa também.
5: Não, a página foi virada, os próprios jogadores sabem disso, eu procuro trabalhar, procuro corrigir eles, procuro passar confiança, e a gente procura vencer os adversários. Hoje, volto a repetir, não é que o resultado tenha sido ruim, foi ruim da maneira que estava se apresentando no jogo. A gente estava com a vitória, e num descuido nosso, nós tomamos um gol de empate. Depois, mesmo assim, tivemos 2 oportunidades claríssimas de matar o jogo, não matamos. A bola te pune. Então agora não tem que ficar dando desculpas, olhando para trás, olhando para o lado. Eu cheguei e virei o livro, virei a página do livro. É o meu trabalho que está em ação. Agora, é que eu falei, não vai ser em 15 dias que eu vou chegar aqui com a varinha mágica e dar jeito nas coisas. Não é assim que as coisas funcionam. Nem tem como funcionar dessa maneira. Mas, mesmo assim, eu confio nesse grupo aí, confio no nosso trabalho. Eu sei que a situação não é das melhores, mas tem muita coisa ainda para acontecer nesse campeonato.
11: Renato, boa noite. Anderson Aires, linha de campo. Renato, qual foi a orientação que você passou para os jogadores que estavam pendurados, né? E para não levar cartões bobos no jogo, já que tem um Grenal na porta. E como é que você avalia os substitutos dos jogadores que o Grêmio veio com bem desfalques hoje, né?
5: Não avalio individualmente os jogadores. Eu falei, a gente fez uma boa partida, poderíamos ter sido aqui com a vitória, pagamos pelos nossos próprios erros. Quanto a outra pergunta que você fez dos jogadores?
11: Sobre qual foi a orientação que você passou para os jogadores que estavam pendurados com cartões amarelos?
5: Tem que jogar. O que eu passo a orientação para eles, os jogadores pendurados, e menos que não estão pendurados, é que não tem que tomar cartão besta. Cartão bobo, é chutar uma bola longe, é ficar discutindo com o adversário, é empurrar o adversário, ficar batendo boca com o árbitro. Isso é, você vai tomar um cartão besta, um cartão bobo. Numa jogada, se tiver que tomar o cartão, infelizmente acontece para todo jogador. Não tem a orientação, a gente pede sempre para tomar cuidado e não tomar os cartões bestas. No mais, faz parte do jogo.
12: Obrigado, Renato.
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0: 2:51. 2:51. Murica Matos na mesa de áudio. Rubens Silva na central técnica. É o Esporte e Companhia na reta final, hein? A bola voltou a rolar depois da data FIFA. E o Grêmio empatou, o Inter ganhou. O João Pretzel traz as informações agora dos esportes internacionais.
1: Bom dia, Colin! Falando aqui de esportes internacionais para trazer uma atualização sobre o ranking da FIFA publicado ontem. E a Espanha, atual campeã do mundo, continua em primeiro, mas ampliou a vantagem em relação ao segundo, principalmente pelas vitórias na Liga das Nações da Europa. O Brasil perdeu uma posição e agora aparece em sexto lugar, tendo sido ultrapassado por Portugal, que viveu toda uma ronha, né? Aqueles probleminhas entre Jorge Jesus e Cristiano Ronaldo. Apesar disso, Portugal ganhou seus jogos também na Nations League da Europa e conseguiu avançar, o único país do top 10 que subiu de colocação. A seleção brasileira tem novos jogos na data FIFA de novembro contra Japão e também contra Singapura, e assim pode também subir algumas posições. Muito dificilmente isso vai acontecer, porque o Brasil enfrenta seleções mais abaixo de si no ranking. E vamos passar aqui o top 10 do ranking da FIFA. Como eu falei, a Espanha é a líder, seguida pela Argentina, França, Inglaterra, Portugal, Brasil, Marrocos, Bélgica, Holanda e, fechando o top 10, o México. A gente fala sempre de esportes internacionais aqui, Colin. Grande abraço.
0: Valeu, abraço, João Pretzel. E o Cleocon tá chegando com a previsão do tempo, porque chove em parte do Rio Grande do Sul, em outra parte todos estão esperando que a chuva chegue também, porque pelo jeito vai chover em todo o estado, mas o Cleo traz todos os detalhes.
2: A previsão do tempo para Porto Alegre e região metropolitana está indicando que a gente tem uma situação de tempo instável agora para o período da quinta-feira. Tem algumas chuvas na madrugada, depois a chuva dá uma trégua e a gente tem elevação das temperaturas entre o final da manhã e o início da tarde. No final da tarde de quinta tem mais pancadas de chuva. Sexta e sábado tem pancadas de chuva ao longo do dia. Não necessariamente uma chuva muito volumosa, mas teremos boas pancadas de chuva neste período aqui na região. Depois disso, a gente vai para domingo. Domingo talvez fique sem chuva em Porto Alegre, fique só com nebulosidade variável, mas depois a chuva está voltando. Segunda-feira, mais para o final da tarde, principalmente na noite de segunda para terça. E a semana que vem, além de ter chuva terça e quarta, tem chuva durante os dias úteis da semana e poderá ter chuva forte também.
0: Valeu, obrigado, Cléo, com 2:53. Vamos pro intervalo e voltamos em seguida com a reta final do Esporte Companhia.
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meus amigos, 2h57. Esporte Companhia vai ficando por aqui. Vou deixar vocês com esse som espetacular aí, proporcionado pelo Murica. Desejar uma excelente quinta-feira, que venha o Grenal aí pra gente acompanhar, trabalhar bastante no fim de semana. Eu estarei com vocês às 9h30 da manhã no Domingo Sport Show, eu e o André Silva. O André Silva apresentando e eu comentando, projetando o Grenal, enfim, batendo papo com a reportagem. Vai estar bom demais o Domingo Sport Show. Enfim, toda a nossa programação de domingo já está organizada pro Clássico Grenal. Esse Clássico Grenal, hein? Pelo amor de Deus. Mas a gente fala mais nesta virada de quinta para sexta, na nossa madrugada esportiva da Gaúcha. Sobe o som, Murica. Forte abraço a todos. Tchau.

0: 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Incêndio de grandes proporções atinge prédio da Universidade Federal de Pernambuco. O prédio já havia sido atingido por outros dois incêndios menores na última semana. O Rio Grande do Sul tem dois alertas de tempestade do Instituto Nacional de Meteorologia nesta quinta-feira. Senado realiza hoje terceira e última sessão de discussão da proposta de emenda à Constituição que muda, que acaba com a jornada de trabalho 6x1. Projeto pode ir à votação na próxima semana. Céu parcialmente nublado em Porto Alegre e agora faz 20 graus. A instabilidade avança sobre o Rio Grande do Sul nesta quinta-feira. Na capital, mínima de 18, máxima de 26 graus. 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
0: Em Porto Alegre, a EPTC não atende nenhuma ocorrência no momento. Nas rodovias federais gaúchas, a Polícia Rodoviária Federal também não registra acidentes.
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0: O grupo rebelde Houthi do Iêmen afirmou na madrugada desta quinta-feira ter atacado com um míssil balístico o aeroporto internacional de Rei Khalid, na capital da Arábia Saudita. O governo saudita ainda não confirmou o ataque. A declaração foi feita horas depois da Arábia Saudita informar que um ataque ocorrido no meio da semana contra o mesmo aeroporto deixou uma pessoa ferida. Esta é a terceira vez desde segunda-feira que o grupo reivindica bombardeios contra o aeroporto de Riad. Morreu aos 90 anos a cientista norte-americana Margaret Hamilton, responsável por liderar o programa que levou os Estados Unidos à Lua pela primeira vez nos anos 90. Ela foi responsável pelo desenvolvimento do sistema de navegação e pouso do projeto Apollo da NASA. Margaret também foi uma das primeiras mulheres programadoras contratadas para um projeto especial. 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

dia, 3:03, madrugada gaúcha no ar. Chove neste momento na fronteira oeste e no sul do estado. Tem alertas da Defesa Civil, do Instituto Nacional de Meteorologia. Ao longo do Esporte Companhia, meu querido amigo Rafael Collins estava lendo algumas mensagens que já nos ajudaram a monitorar onde está a chuva chegando nesta quinta-feira no estado. Você pode nos mandar mensagem, seguir nessa interatividade conosco, dizer como está o tempo na sua região. Noite com mais um crime registrado em Canoas. Dois homens foram mortos no bairro Niterói. Na sequência, vamos atualizar com a nossa central de jornalismo. Dupla Grenal segue a busca para escapar na zona de rebaixamento do Brasileirão. Vitória do Inter, empate do Grêmio. Como ficou a classificação? Na sequência, a gente dá continuidade às informações do esporte. Um mecânico cego de Canoas usa óculos inteligentes e inteligência artificial para consertar carros na garagem de casa. Em instantes, vamos apresentar essa história com André Malinowski. E mais destaques da reportagem da Rádio Gaúcha, o que está acontecendo agora, as notícias do interior do estado, a previsão do tempo, as manchetes dos jornais, a sua companhia pelo WhatsApp da Rádio Gaúcha e a trilha sonora que começa com Renato e seus Blue Caps.

0: E o que a previsão do tempo está indicando para esta quinta-feira? Cleocon chegando conosco agora.
1: A previsão do tempo para Porto Alegre e região metropolitana está indicando que a gente tem uma situação de tempo instável agora para o período da quinta-feira. Tem algumas chuvas na madrugada, depois a chuva dá uma trégua e a gente tem elevação das temperaturas entre o final da manhã e o início da tarde. No final da tarde de quinta tem mais pancadas de chuva. Sexta e sábado tem pancadas de chuva ao longo do dia. Não necessariamente uma chuva muito volumosa, mas teremos boas pancadas de chuva neste período aqui na região. Depois disso, a gente vai para domingo. Domingo talvez fique sem chuva em Porto Alegre, fique só com nebulosidade variável, mas depois a chuva está voltando. Segunda-feira, mais para o final da tarde, principalmente na noite de segunda para terça. E a semana que vem, além de ter chuva terça e quarta, tem chuva durante os dias úteis da semana e poderá ter chuva forte também.
0: 3:08, já aqui com o WhatsApp, já herdei aqui o WhatsApp do Rafael Colli. E a primeira mensagem que nos chega é lá do Luciano de Morro Grande, Viamão, 19 graus.

Ele tá fazendo uma sugestão de uma, de a gente fazer uma hora trilhas de músicas brasileiras instrumentais, puxando por César Camargo Mariano, Toninho Horta, Hélio Delmiro, Azimuth e outros. Tá anotado aqui, cara. Seja comigo ou com Marcelo Drago, vamos providenciar então. Bom dia, Gossen. Aqui em São Gabriel chove bastante, raios, trovoadas. É o José Ayrton da Costa. Sobre chuva, o Renato mandou aqui, ó. Bom dia, chove calmamente neste momento em Bagé, mas a tempestade foi forte mais cedo. Temporal com vento em Bagé também, o Tony nos contando aqui. Noeli Premaor, Bento Gonçalves. Céu nublado, temperatura 18 graus. Boa noite, aqui quem fala é Maria Luísa de São Gabriel, para avisar que neste momento deu uma ventania forte e chove torrencialmente. Então as primeiras mensagens que nos chegam aqui relatam muita chuva mesmo em São Gabriel e Bagé, especialmente, né? O Léo, aqui, ó, uma ocorrência na área de trânsito, na Praia de Belas, esquina com a Botafogo. Até não escutei se a... Eu tava aqui descendo na escada. Aqui, ó. Mamãe, tô mandando aqui pra nossa central de jornalismo. Só achei aqui, menino Deus. Aqui, ó, a pessoa já tava escutando de fato umas viaturas. Valeu, Léo. Nós vamos verificar aqui com a nossa reportagem, que tem o Lucas de Oliveira em GZH, Flávia Simões na redação, RBS TV, Raí Quadros, já nossa trinca apurando as informações. Na sequência, a gente vai atrás desse acidente que tu nos relata, tá? Abraço, bom dia, você gostaria de saber a previsão para metade sul? Vamos ver, acho que no próximo boletim o Cléo fala, tá? Meu amigo Emerson Neves. Manda um abraço para o Jorge, o largador de Viamão, que está iniciando e faz a frota funcionar. O Moraes, Douglas Moraes, está nos mandando um abraço aqui também. Chove torrencialmente em Cacequi com ventos muito fortes. Alex Quartieri. Ó, a gente vai fazendo esse mapa da chuvarada, especialmente na região sul do estado, fronteira oeste e campanha. Vento terrível em Bagé, mandou a Alessandra. Lavras do Sul, iniciou vento forte, agora cai muita água. Mário Antônio Mazini da Silveira. Essas e outras mensagens chegando aqui. Trilha sonora, o que temos aí, Murica?

0: 3:14, Summer Nights, do filme Grease, né? Uma das cenas marcantes do filme lá de 1978, entre os personagens, né, de John Travolta e Olivia Newton-John. Nem todo mundo gostou, né? O Alexandre botou assim: não, por favor, essas músicas, prefiro o silêncio. Vamos fazer então o silêncio, tira aí a trilha. Vamos fazer um silêncio então, tira a trilha um pouquinho. Ok, Alexandre, tá aí o silêncio, espero que tenha gostado. Brincadeira, não leve a mal, tá? Mas o Alexandre não gostou, prefere o silêncio, né? Mas a gente fez um silencinho pra ele. 3:15, hoje a gente vai nessa temática nos 60, 70, 80, seja internacional e nacional. Ontem a gente trouxe... O que a gente fez ontem? Ontem era uma mistura de pop com reggae, anteontem a gente fez as músicas internacionais, também antigas, e amanhã as italianas. A gente estava combinando, eu e o Antônio Carlos Macedo, as italianas do Goa, assim, as italianas de todos os tempos. Então amanhã a gente vai fazer uma seleção bem legal, tá? João Correia, aqui em Uruguaiana, chuva neste momento muito forte. Desde a 1 da manhã, chuva com ventos fortes por aqui. Eu quero saber, Gossen, se em Viamão, de Morro Grande, em Porto Alegre, se chove o dia todo ou não. Luciano, novamente. Ah, o Alexandre que não gostou é do Renato e seus Blue Caps. Ok. Aqui, ó, o que mais? Aqui, correntes. Bom dia, chovendo torrencialmente em São Gabriel, muitos raios e ventos. Marcelo Ribeiro. O que mais? Grêmio Inter na Série B seria o maior público da história. Carlos Eduardo, de Planalto, Rio Grande do Sul. Fábio Kraus. O Mirassol cai junto com quem perder o Grenal. Se der empate, cai a dupla. Abraçada. Corinthians com esse elenco não vai, não. João Luiz de Carazinho, chegamos agora de volta ao jogo. Viemos escutando você sempre. João Luiz de Carazinho, valeu também. O André Malinowski está chegando agora para trazer aquele caso que a gente trouxe que a gente destacou na abertura. Um mecânico cego de Canoas que usa óculos inteligentes, inteligência artificial para consertar carros na garagem da casa dele. Bom dia, André.
1: Bom dia, Gossen e ouvintes. Guilherme Carlos Lubian, de 35 anos, é movido a desafios. Deficiente visual desde o nascimento, ele trabalha de forma remota como especialista em acessibilidade digital para um banco. No contraturno, ele conserta motores de carros. Natural de Passo Fundo, Lubian tem um canal no YouTube em que compartilha com seguidores os serviços que realiza nos veículos de clientes. Sua oficina fica na garagem da casa onde mora com a esposa, em Canoas. O deficiente visual tem planos que envolvem lutar por mudanças na normatização das ferramentas e também no mercado automotivo brasileiro. Vamos ouvi-lo.
2: Eu acho que a gente precisa mudar não só as ferramentas, mas a gente precisa mudar a indústria automotiva do Brasil como um todo. E esse é o meu grande projeto, né? As ferramentas, hoje, elas não possuem recursos de acessibilidade. É muito difícil, inclusive, a gente encontrar o básico, muitas vezes, quando a gente fala de contraste, né? Entre primeiro plano e plano de fundo, né? Muitas vezes, o tamanho dos números gravados, por exemplo, em uma chave combinada, num soquete, poderia ser maior, tudo para facilitar, né? Então, questão de contraste mesmo, é tudo muito cinza no cinza, né? Devido ao material que é utilizado. A função, basicamente, ela vai ter ali a visibilidade de um número através do baixo relevo que é gravado, né? Mas, enfim, acaba que as pessoas com baixa visão ou em determinadas situações mesmo já fica difícil de reconhecer, sabe?
1: Nascido com retinose pigmentar, que é a forma mais comum de cegueira hereditária na população, ele costuma usar o aplicativo By My Eyes, Seja Meus Olhos, na tradução para o português. Isso ele utiliza para consertar os carros. E também usa o aplicativo de diagnóstico automotivo chamado Car Scanner. Além desses, também possui os óculos inteligentes Ray-Ban Meta, que permitem fazer comunicação com o aplicativo By My Eyes. Para saber mais e ver Lubian consertando um veículo, acesse a reportagem completa em GZH. Da redação, André Malinowski.
0: Mesma redação integrada na nossa central de jornalismo está a Flávia Simões. Oi, Flávia, bom dia.
3: Bom dia, Gossen. Bom dia, ouvintes.
0: Tudo certinho? Vi que teve, vocês estão apurando aí um acidente que até um ouvinte alertou, né?
3: Isso mesmo. Tá, estamos apurando um acidente perto da, ali na Praia de Belas com a Botafogo. Mais cedo também tivemos duas execuções em Canoas. Então não posso dizer que é uma madrugada tranquila.
0: É, infelizmente o do acidente o Raí tá a caminho, né? O Raí Quadros.
3: Isso mesmo.
0: Do crime em Canoas, o que aconteceu?
3: Foi um tiroteio, tá? Dois homens morreram e uma pessoa ficou ferida na noite de quarta-feira no bairro Niterói, em Canoas. O Lucas Oliveira apurou essa informação pra gente e daqui a pouquinho ele vem dando mais detalhes.
0: Duas mortes no bairro Niterói, em Canoas, né? No mais, alguma outra situação nas últimas horas?
3: Não, por hora não, Gossen. Apesar disso, seguimos uma noite relativamente tranquila. O bloqueio que nós tínhamos nas rodovias em função de obras também já passaram de valer, agora pararam de valer. Agora só esperando para ver se vai vir chuva, como é que vai ser.
0: Então tá, Flávia, qualquer coisa, qualquer novidade desse acidente ali, só chamar então.
3: Pode deixar.
0: Flávia Simões, a nossa central de jornalismo. O que mais a gente tem aqui? Mais uma atenção aqui aos nossos ouvintes no WhatsApp da Rádio Gaúcha, 51996995218. Aqui, ó, um sol bonito onde? Vamos ver. Ó, Valdecir, de Seul, Coreia do Sul. Olha que foto linda, ó. Realmente saiu bem azulzinho lá na Coreia. Mas um trânsito aqui, né, Valdecir? Olha só, como é que é aí a tranqueira? Como é que... O que tu nos conta aí de Seul? Que tem em comum aqui com o Brasil? De trânsito, quais são as diferenças, assim, especialmente, né? Divida aí conosco, fiquei curioso, achei a foto muito legal. Se a gente tivesse a live na madrugada, teremos, assim, logo logo teremos. A live em vídeo, né? Porque a gente tá em live agora no YouTube, mas tá só o gaúcho ali piscando, só em som. Mas na sequência a gente vai ter em vídeo também. Aí poderia mostrar essa foto, né? Mas é uma foto bem bacana, de repente a gente coloca aqui e reposta no Instagram. O Roger Pereira dos Santos, se puder, toca a música Love Live to Madness, Nazaré, Roger, de Novo Hamburgo. Vamos ver se a gente coloca na listinha ali. Bom dia, Santana do Livramento, já passou muito vento por aqui, agora bastante chuva, trovoadas e raios. Washington, na escuta do programa, forte abraço. Aqui é um vídeo do TikTok, né? Não sei se a gente vai conseguir abrir aqui, mas enfim. Lá no Instagram, as músicas que a gente vai rodar hoje, ao longo do programa. Lembrando que o programa, né, a gente tem o foco nas notícias e na nossa interatividade, né? A música é aquele enfeite, né? Aquele atrativo a mais para costurar o programa entre uma notícia e outra. Às vezes notícias que não são tão leves, né? Para deixar o programa mais leve. A gente tenta botar umas músicas agradáveis pra gente acompanhar, escutar na madrugada. Tirei a foto do roteiro, tá lá no Instagram, @GustavoGossen, que é o meu Instagram, Gustavo Gossen. A gente pode interagir por lá também, eu já vou ler algumas mensagens que estão chegando por ali. Ali tem a foto com as trilhas que a gente vai rodar hoje. Quem tá espiando lá, quem já olhou, sabe que a próxima música que a gente vai rodar é do rei Roberto Carlos.

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0: 3:32 de Carlos Imperial, a praça, né? De Ronifon. Na nossa capa da Zero Hora de hoje, capa da Zero Hora desta quinta-feira, dia 8 de outubro, vitória para renovar a esperança. No Beira-Rio, na estreia do técnico Eduardo Batista, Inter bateu Corinthians por 2-1. Colorado subiu para a 17ª posição e está mais perto de sair do Z4. Vitinho, aos 41 segundos, e Alan Patrick marcaram os gols da equipe. Empate frustra e eleva a tensão. Grêmio segue sem vencer fora de casa. No Mangueirão ficou no 1-1 contra o Remo e foi para a 18ª colocação. Tricolor vai pressionado para o Grenal de domingo. Fim da escala 6-1 vira queda de braço no Senado. Na campanha, Flávio e Lula trocam farpas. Com suporte do governo, o texto deve ser votado na próxima semana. Oposição quer o adiamento. Petista cobra voto do rival que fala em promessa eleitoreira. Derrota de Gabriel Souza no primeiro turno muda equilíbrio de forças no MDB gaúcho. Resultado reduz a influência do vice-governador sobre a legenda e fortalece os grupos do prefeito Sebastião Melo e do deputado federal Alceu Moreira nas articulações para 2030. Como o furto de fios se transformou em um crime sofisticado na capital e no estado. Quadrilhas empregam ferramentas de precisão, guinchos e caminhões para não chamar atenção de pedestres. Ladrões usam uniformes e crachás de empresas forjados. Esquema de extorsão envolvia falsa dívida com acompanhantes e ameaças de morte. Isso aqui inclusive foi uma informação, uma operação da manhã de ontem, que eu trouxe aqui na Rádio Gaúcha, e o Raí Quadros, inclusive, trouxe lá no Bom Dia Rio Grande. A gente apurou ao mesmo tempo nessa essa situação. O morador de Porto Alegre está entre as vítimas de criminosos que se diziam membros de facção criminosa para exigir pagamentos. Operação deflagrada ontem prendeu 6 suspeitos. Uma dessas vítimas, um jovem de 24 anos, se não me engano, havia perdido R$6.000 para essa quadrilha, nesse tipo de golpe. Coluna da Rosana de Oliveira, o escolhido de Zuco para chefiar a educação. Governador eleito Luciano Zuco anunciou um nome que vem do Paraná para comandar a pasta da educação a partir de 2027. Está lá na coluna da Rosane. Depois a gente pode ampliar também o nome dele, quem é e um pouco da biografia. Rafael Martins, a inteligência artificial vai resolver os problemas complicados? Gene Guerra, elétricos passam os híbridos nas vendas. Gisele Leblay, gripe aviária no Rio Grande do Sul não ameaça consumo. Essas são as manchetes da capa da Zero Hora desta quinta-feira. E a gente percorre aqui até a contracapa, onde temos aqui, vamos ver. Organização Mundial da Saúde lança guia contra a obesidade infantil. A prevalência da obesidade nessa faixa etária, segundo a entidade, quadruplicou desde 1990, passando de 2% para 8%. 3 anos depois, Israel lembra vítimas de ataques do Hamas. Israel homenageou as vítimas do ataque perpetrado há 3 anos pelo grupo terrorista Hamas. Em Reim, onde em 7 de outubro de 2023 ocorria o Festival de Música Eletrônica Nova, invadido ao amanhecer por terroristas, familiares das vítimas fizeram um minuto de silêncio. No horário exato, às 6h29, horário lá, meia-noite 29 no horário de Brasília, o horário exato em que começou o ataque a partir de Gaza. As cerimônias oficiais foram realizadas em Jerusalém, na segunda-feira, data definida pelo governo conforme o calendário hebraico. O primeiro-ministro Benjamin Netanyahu participou dos eventos. Os atos ocorrem sob segurança reforçada há 3 semanas das eleições gerais em Israel e 1 semana após a tentativa frustrada de ataque contra um avião com destino a Tel Aviv. Na França, o uso de granadas é suspenso em protestos. A França suspendeu o uso de granadas de efeito moral pela polícia durante os protestos estudantis, depois que um adolescente perdeu uma mão devido a um desses artefatos. Desde setembro, estudantes protestam para denunciar a falta de professores e as cargas horárias excessivas, assim como salas de aulas deterioradas. O Nobel de Química, para quem foi? Ó, o francês Henri... Ué, vai que não é pegadinha, né? O francês Henri Kagan e o japonês Kenzo Soai receberam ontem o Prêmio Nobel de Química pelas pesquisas sobre um processo de catálise assimétrica fundamental para o desenvolvimento de fármacos. Ambos foram premiados pela descoberta dos efeitos não lineares e da autocatálise na síntese orgânica assimétrica, declarou o júri. Então, parabéns para o Kagan e para o Soai, o francês e o japonês que conquistaram o Prêmio Nobel de Química. Na sexta-feira, o tão esperado Nobel da Paz, hein? Quem será e qual será a motivação, né? Juliana Bublitz, venda de ingressos para o Teatro São Pedro. Olha aí, ó, a volta tá chegando. Roger Lerina, a nação zumbi está crescendo. E a coluna do Leandro Stout, o legado do fotógrafo Olivo Nigue. Essas são as manchetes da capa e da contracapa da Zero Hora desta quinta-feira, dia 9. Ó, começou o vento muito forte, o Caetano Portanciolo, lá de Canguçu, primeiro distrito de Canguçu, localidade de Sangafunda. Começou o vento forte, com muitas tormentas no momento. Vou desligar a internet para evitar a queima dos aparelhos. Bom dia, Gossen. Fui no Beira-Rio ontem e de arrepiar a torcida do Inter apoiando o Devante da cidade de Cristal. Que legal, né, Devante? Isso é importante da torcida do Inter, usar o Beira-Rio a favor, né, para não criar um clima ainda pior, né? Um clima de tensão e ajudar o Inter a conquistar os resultados. A gente percebeu isso também no empate do Grêmio, naquele último jogo antes da data FIFA contra o Palmeiras, embora não tenha vencido, mas foi um clima muito legal, né? Claro, tinha motivação também da volta do Renato, mas eu acho que tanto a torcida colorada quanto a do Grêmio, nesses jogos que restam em casa, bom, tem o Grenal agora para começar, né? Nem se fala, pode ser fundamental, pode e deve ser fundamental para que os dois clubes se segurem na Série A. Seja o milagre necessário que pintar por aí, né? Cheguei em casa. O nosso ouvinte lá, o de Seul, o Valdecir, ó. Chegou em casa, trago a tradição gaúcha comigo, com o nosso churrasco gaúcho em Seul. Que beleza, hein? Eu acho que se eu morasse fora, a coisa que eu mais sentiria falta aqui é do churrasco gaúcho, essas tradições, né? Tudo bem que eu sou mais do carnaval e do samba, né? Infelizmente, eu não tive a minha vida de frequentar o CTGs, queria muito, né? Mas nunca tive quem me levasse, né? Eu fui curtir um pouco mais, já adulto, mas creio que essa questão gaúcha do churrasco e de estar ouvindo as músicas gaúchas com frequência, aqui na gaúcha, assim como o Macedo tem a Terça Galponeira e outros momentos mais, é o que eu mais vou sentir falta, né? Caso um dia eu morar em outro país, né? Que ainda não está nos meus planos. Sou a Zélia, de Novo Hamburgo, parabéns, mas parabéns mesmo pela trilha sonora de hoje, tenha mais assim. Que bom, Zélia, que todo dia tem uma reclamação. Esses dias, essas músicas são muito jovens, aqui é horário de pessoas de cabelos brancos. Aí ontem, na hora do Amigo Punk, alguém falou, essas músicas são muito pesadas, tô acordando. Agora há pouco tem um aqui que disse que eu não gosto de Renato Sos Bluecast, prefiro silêncio. Que bom, Zélia, alguém elogiou a nossa trilha sonora, que bom. Que a gente vai todo dia variando os estilos, as épocas, né? Se eu pudesse, no meu gosto pessoal, era só música italiana e samba enredo, né? Que são as músicas que eu tô acostumado a ouvir. Por mais que elas não tenham muitas conexões entre si, mas no meu cérebro funciona, né? Dali do Pepino de Capri para Imperadores do Samba, é muito fácil eu fazer a conexão. Mas aqui no nosso Madrugada Gaúcha, a gente tenta conciliar todos os gostos, todas as idades, né? E nem tem como agradar todos no mesmo dia. Mas um estilo aqui, outro ali, a gente vai variando bastante. O Ivo Alves, de Caicó, no Rio Grande do Norte, está na escuta. Aqui vem um pontinho, Adão do Cassino. Dia 11 é Inter, ligado na programação da tarde. O Adão Gambetta. Bom dia, Gustavo, em Taquara, 19 graus, nublado. Parabéns pelo programa. Quando o programa será transmitido em imagens? Já existe uma data? Ainda não, Alexandre. Alexandre Getúlio Kel. Um bom trabalho, um forte abraço para ti também, meu amigo. Não vejo a hora de a gente ter também a live na madrugada, vai ser bem legal. A gente fez a live na madrugada na época da enchente, né? Aí a Rádio Gaúcha ficou 24 horas em live a partir daquele momento, né? Que naquela época da enchente, a gente tinha live no Gaúcha Hoje, no Timeline e no Gaúcha Mais. Acho que tinha no Show dos Esportes também. E a partir dali em diante, a gente ficou 24 horas no ar e a maioria da programação ficou em tempo integral, ou quase integral, aqui na live no YouTube da Gaúcha. Agora a gente tá na live, tá ao vivo, mas sem a imagem. A partir das 5 da manhã, no Gaúcha Hoje, temos imagens, e aí até o Show dos Esportes, com o Lucianinho e com o Diori. Aí a live dá um tempinho a partir das 10 no Estúdio Gaúcha, até as 5 e aí volta. Então a gente vê aqui que São Gabriel, Bagé, Santo Ângelo, aqui o Edemar Ewand nos alerta 20 graus, céu nublado. Bom dia, Gossen, Moisés Schneider de Canoas. Nem Jesus agradou a todos, é verdade. Aqui que mais? Aqui é uma mensagem de áudio que eu vou ouvir na sequência. Vamos para o Diário Gaúcho, vamos ver o que é destaque no Diário Gaúcho de hoje. Viciado em fazer sucesso, autor de clássicos na TV, Valcir Carrasco fala sobre Quem Ama Cuida. Diz ele, a novela não está nem um pouco terminada para mim. Referência em doação de órgãos, saúde no Rio Grande do Sul, página 3. Poste afeta esgoto na Zona Norte. A coluna Eu Sou do Samba, capital ganha novo endereço para rodas. Bando exigia dinheiro fazendo ameaças pelas redes sociais. Vitória para renovar o fôlego na estreia do técnico Eduardo Batista. Colorado vence e ganha ânimo para o Grenal. Empate veio com queda na tabela. Tricolor leva gol no fim e mantém sina de não vencer fora. Time caiu para 18º lugar. Quando a gente fala o Inter venceu, foi por 2-1, né? E o Grêmio empatou, foi por 1-1. Na contracapa do Diário Gaúcho, vamos puxar aqui. Bom, é a coluna do Samba, né? Coluna assinada pelo Alexandre Rodrigues, que eventualmente a gente colabora, né, com as nossas matérias do Carnaval de Porto Alegre. Hoje, até nem foi o Alexandre, que está assinada pelo Juliano Lannes. Música e pertencimento em um só lugar na capital. Nascido na rua Fernando Machado, no Centro Histórico, o Arvo Bar abriu as portas na sexta-feira no viaduto Otávio Rocha, ocupando a maior loja do local. Ali em cima, a Tainá Santos apresenta Travessia em Porto Alegre. Há caminhos que não são feitos apenas para serem percorridos, mas para serem sentidos. E a partir da CDEC, a cantora, compositora e percussionista Tainá Santos apresenta em Porto Alegre o espetáculo Travessia. Tá ali em GZH. O sinal marca 3 horas 45 minutos. O sinal marca a hora de conversarmos com Lucas Oliveira. Alô, Lucas.
1: Muito bom dia, Gossen. Bom dia a todos os nossos ouvintes.
0: Tudo certinho aí? Como é que tá? Bom, nem tanto, porque a gente já noticiou um duplo homicídio em Canoas, né?
1: Exatamente, assim, ó, a madrugada, na verdade, o Gossen, até o momento, tá tranquilo. Esse duplo homicídio, ele foi ainda na noite de ontem, né, no fim da noite de quarta-feira, foi lá no bairro Niterói, em Canoas, na região metropolitana. Então, dois homens morreram e uma terceira pessoa ficou ferida. Foi um ataque a tiros na rua Chico Mendes. Esse crime ocorreu em via pública, né? Nós ainda não temos detalhes sobre a dinâmica desse crime, se foi um carro, uma moto, enfim, como que aconteceu esse ataque. Mas temos a confirmação aí de duas mortes e uma terceira pessoa ferida que foi socorrida ao hospital, conforme a Brigada Militar nos passou. O estado de saúde dessa vítima, né, que ficou ferida, ainda também não foi confirmado. E uma guarnição, então, da Brigada Militar atendeu essa ocorrência. O caso está sendo investigado pela Polícia Civil, ainda sem detalhes aí sobre a motivação e a autoria do crime, Gostei.
0: E teve um acidente agora há pouco aqui pertinho?
1: Sim, inclusive estava confirmando agora com a IPTC, o nosso colega Raí Quadros também está por lá, foi na Avenida Praia de Belas, foi há pouco, né? Foi agora nessa madrugada, conforme a IPTC, então, foi um condutor que perdeu o controle de um Voyage de cor cinza, próximo ali do cruzamento com a Botafogo. Aí ele bateu em uma árvore, também acabou atingindo aí dois containers daqueles de lixo e atingiu uma banca de revistas e um poste, né? E também a suspeita, né, pela imagem, assim, do que se tem do veículo, né? O nosso colega Raí Quadros está lá com o Marcos Pacheco, da RBS TV. Então, pela a dinâmica assim, que se desenhou ali no acidente, há suspeita que esse veículo também capotou, né, após perder o controle. O condutor, ele foi socorrido pelo SAMU e levado para atendimento médico. Ainda não temos aí detalhes sobre o estado de saúde dele também.
0: Ó, esse áudio aqui, ó.
2: Bom dia, Gossen. Eu acompanho a programação da Gaúcha. Aqui é Cláudio de São Gabriel. Muita chuva em São Gabriel, chuva forte.
0: Teve alerta do Instituto Nacional de Meteorologia e da Defesa Civil há pouco, né, Lucas?
1: Exatamente. Há pouco, o alerta mais recente que nós temos, deixa eu até abrir aqui, ó. A Defesa Civil emitiu um alerta, né, de risco muito alto, né, de condição severa para tempestade com rajadas de vento acima de 100 km por hora nas proximidades de Piratini, que é ali no sul do estado. Esse alerta ele já está em vigor e é válido então até as 4h20 desta madrugada. E o Instituto Nacional de Meteorologia já havia emitido dois alertas também para tempestade aqui no Rio Grande do Sul. O que requer mais atenção, né? Ele tem classificação laranja, abrange praticamente todo o estado, exceto ali os campos de cima da serra e a parte do litoral norte ali bem na divisa com Santa Catarina. Esse alerta laranja, então, ele sinaliza para perigo de queda de granizo, chuva entre 30 e 60 milímetros por hora, né? Um pico de chuva aí pode chover volume de até 60 milímetros em apenas uma hora, rajadas de vento entre 60 e 100 quilômetros por hora, e aí, claro, esse cenário aí representa risco aí de corte de energia elétrica, estragos em plantações, quedas de árvores e também de alagamentos. E aí, além desse alerta, que está em vigor até o fim da noite de hoje, temos um outro alerta amarelo, aí sim, abrange todo o Rio Grande do Sul. Ele é mais brando, né? Indica aí para chuva de 20 a 30 milímetros em apenas uma hora e rajadas de vento de até 60 quilômetros por hora. Esse alerta que também é válido até o fim da noite de hoje e os dois já estão em vigor, Gostin.
0: Beleza, então estejamos todos atentos aí. Mais algum destaque da Honda? Vamos para o serviço.
1: Estamos apurando algumas outras situações, mas ainda sem detalhes. Gostaria assim que conseguir confirmar, eu te aciono novamente.
0: Maravilha. De serviço alguma coisa? Falta de luz, falta d'água?
1: Não temos previsão de falta d'água nem de manutenção que pode afetar o abastecimento de luz também, mas destaco aqui que as unidades móveis da Secretaria Municipal de Saúde aqui de Porto Alegre vão levar atendimento a duas comunidades hoje. O ônibus colorido estará na rua Dona Malvina, acesso A, 195 no bairro Santa Teresa, das 8 da manhã às 5 da tarde, e a unidade móvel itinerante atenderá a comunidade do bairro Anchieta, das 8h30 à 1h30. O ônibus estaciona então na Vila Dique, Avenida Severo Dúlio, 165, em frente à Escola Municipal de Ensino Fundamental Migrantes, e aí vai ofertar aí vacinas do calendário, consultas médicas e de enfermagem, coleta de exames, entre outros procedimentos, Gostin.
0: E o que está bombando em GZH?
1: Bom, muito destaque para a dupla Grenal, né, que voltou a jogar aí após a data FIFA. Inter mostra força em casa, vence o Corinthians por 2-1 e ganha fôlego para sair do Z4. Aí temos também a cotação, goleiro tem atuação memorável e leva maior nota na vitória do Inter. Eduardo Batista valoriza estreia com vitória pelo Inter. Precisávamos de uma mudança de comportamento, disse, né, um novo treinador do Colorado. Temos a coluna do Vaguinha destacando atuação monstruosa de Anthony, e aí também nossos outros colunistas opinando sobre o jogo. Aí já pelo tricolor, Grêmio decepciona, cede empate ao Remo em 1-1 e se complica na luta para sair do Z4 do Brasileirão. Aí também a cotação, aqui no caso do Grêmio, atacante desperdiça gols e leva a pior nota. Renato dispara sobre trabalho de Luiz Castro, foi feito o que não foi feito em 9 meses, né? O Renato então se referindo ao período que ele teve aí de 15 dias para treinar a equipe. Na coluna do Diogo Olivier, se cair, o pesadelo de Belém assombrará o Grêmio, e aí também nossos colunistas destacando a partida. A Kelly Matos, em sua coluna, Valdemar fala sobre maioria no Congresso, relação com STF e anistia, vai fazer no primeiro dia, ele que concedeu então entrevista à Rádio Gaúcha ontem. Aí, antes do primeiro turno, fim da escala 6x1, oposição tenta adiar, mas Alcolumbre mantém possibilidade de votar PEC se tiver pedido de urgência. E também destaque para o Juventude, que com o tropeço do Vila Nova vai fechar a 32ª rodada da Série B na liderança.
0: Então tá, Lucas, qualquer coisa dessa questão que vocês estão apurando aí, só apertar o botão e chamar.
1: Combinado.
0: Então tá, Lucas de Oliveira, na nossa central de jornalismo, atualizando todas as informações em parceria com a Flávia Simões e com o Raí Quadros, repórter da RBS TV. 3:53. Eu falei sobre as manchetes da Zero Hora, eu falei sobre as manchetes do Diário Gaúcho. Fechamos aqui os jornais do Grupo RBS com o Pioneiro, que a manchete principal é: mudanças em serviços trazem incertezas à rede de acolhimento. Entidades gerenciadas pela Associação Mão Amiga, Paz Rua, será encerrada em Caxias, enquanto a Casa Viva Raquel terá atendimento assumido pela Prefeitura até um novo chamamento público. Guarda-chuvas coletivos. Iniciativa da Unimed permite empréstimo por 24 horas, sem custo, e planeja a instalação de novos pontos na cidade. Página 9. Que legal, ó. Eu tenho um equipamento aqui com vários guarda-chuvinhas que tu puxa, né? Só o cabinho pra fora, né? E aí tu puxa o guarda-chuvinha e tem uma tela, quase como a foto, tentando descrever pra vocês, é tipo um caixa eletrônico, com a telinha em cima e embaixo, né, os cabinhos pra tu puxar o guarda-chuva. Interessante, nunca tinha visto disso. Gramado amplia atrações gratuitas no Natal Luz. Ontem nós falamos disso aqui no Madrugada Gaúcha, da programação, né, na terça-feira foi divulgada toda a programação do Natal Luz deste ano, com novas atrações, né, espetáculos ganhando formas já desde agora. Vereadores fazem balanço após a derrota nas urnas. Dos 7 concorrentes no pleito, apenas Daiane Melo foi eleita. Cartório e memórias. Destruído por deslizamento em 2024, espaço é reaberto e ganha exposição com quadros, fotos e uma pequena capela. A foto aqui em cima, ó. Foto é uma foto, vamos ver. Centro de Cultura, Arte e Encontros, referência na cidade, Ordovás, celebra 25 anos e contará com programação especial e gratuita amanhã e sábado, com bate-papo, feira, dança e shows. Página 12 do Pioneiro. E a contracapa do Pioneiro é o destaque, é uma propaganda, uma publicidade aqui do Grupo RBS, dos editais 2026. 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Esses são, portanto, os destaques do jornal Pioneiro desta quinta-feira. Os ônibus voltam a circular em Esteio. Uma greve ontem mobilizou cerca de 50 trabalhadores que chegaram a um acordo com a empresa de transportes. A paralisação ocorreu por volta das 4:30 da manhã de ontem. O entendimento de que era necessário por conta de atrasos no pagamento dos salários. A empresa fez o pagamento durante a manhã, mas o Sindicato dos Rodoviários de São Leopoldo e região decidiu manter a paralisação do serviço em razão de um impasse sobre o pagamento das horas paradas. E aí, no começo da tarde, houve uma audiência de conciliação no Tribunal Regional do Trabalho da 4ª Região, em que a empresa se comprometeu a não descontar as horas não trabalhadas. Tem a nota em GZH, a nota completa. A audiência foi solicitada em caráter de urgência pelo sindicato. A sessão teve início à 1:00 PM e cerca de 1 hora depois um acordo foi firmado, colocando fim à greve dos trabalhadores. Com isso, a circulação dos ônibus foi retomada em Esteio. Tem aqui a nota na íntegra. Ela é compridinha, a gente está em cima da hora, mas está lá em GZH, tem a nota do sindicato, a nota primeiro do Sindicato dos Rodoviários de São Leopoldo e região, depois a nota da Aviação Santa Clara, Visac, e depois a nota da Prefeitura de Este. Foi um dos destaques da manhã de ontem, ainda no Gaúcha Hoje, com a nossa repórter Gabriela Plentes, que esteve lá e ouviu, especialmente, né, sempre com a Gaúcha com o papel de ser a sua voz, ser a tua voz. A Gabriela Plentes ainda na manhã estava lá conversando com os rodoviários e dando os motivos da greve naquele momento. A gente vai com a nossa trilha sonora, vem chegando aí o Roy Orbison, que nos leva, nos conduz até o Notícia na Hora Certa, na edição das 4 horas, que vem chegando com a apresentação e edição da Flávia Simões. Na sequência, de volta com previsão do tempo e muito mais aqui no nosso Madrugada Gaúcha.

0: 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Defesa Civil emite alerta de condições severas para tempestades de granizo nas proximidades de Piratini, no sul do estado. Risco para destelhamentos é alto. Ao menos 29 famílias seguem desalojadas em Itaqui, na fronteira oeste, devido à cheia do rio Uruguai. Mega Sena pode pagar 100 milhões de reais no sorteio da noite de hoje. Céu parcialmente nublado em Porto Alegre, agora faz 20 graus. A instabilidade avança pelo Rio Grande do Sul nesta quinta-feira. Na capital, a mínima é de 18 graus e a máxima de 26. 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
0: Um homem ficou ferido após bater o carro na Avenida Praia de Belas. De acordo com a EPTC, o motorista perdeu o controle do veículo próximo ao cruzamento com a rua Botafogo, bateu em uma árvore, em dois containers de lixo e atingiu uma banca de revistas e um poste. Pelo estado do carro, a suspeita é de que o veículo tenha capotado durante o acidente. Uma roda chegou a ser arrancada. O homem foi socorrido pelo SAMU e levado para atendimento médico. Nas rodovias federais gaúchas, a Polícia Rodoviária não registrou acidentes.
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0: Dois homens morreram e uma pessoa ficou ferida em um ataque a tiros na noite desta quarta-feira no bairro Niterói, em Canoas. O crime aconteceu na rua Chico Mendes, em uma via pública. O SAMU socorreu a pessoa ferida e a encaminhou ao hospital. Não há informações sobre seu estado de saúde. As idades das vítimas não foram divulgadas. Uma guarnição da brigada foi acionada para atender a ocorrência. Até o momento, não há mais informações confirmadas sobre a autoria ou a motivação do crime. Mensagens analisadas pela Polícia Federal mostram que o deputado federal Marcos Pereira, de São Paulo, ofereceu ao ex-banqueiro Daniel Vorcaro os serviços do seu escritório de advocacia. Nas conversas, Pereira afirmou ter uma atuação forte nos tribunais superiores. O deputado é presidente do Partido Republicanos e foi reeleito para a Câmara no domingo. Procurado, Marcos Pereira afirmou que a conversa não resultou em acordo com Vorcaro nem no pagamento de honorários. 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Da redação, Flávia Simões.
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4:07, madrugada gaúcha no ar aqui nesta quinta-feira, dia 8 de outubro. Olha que legal a mensagem do Jorge Liz. Gostei, sou seu fã, meu irmão, e do samba identificado. Se todos fossem você, ó, do Rádio Sul seria top. Souza Carioca, hoje tem fusão. É isso aí, Jorge. A gente tenta, né, defender aqui a nossa cultura popular através do samba e do carnaval. Muito obrigado pela tua mensagem aqui. Abraço mesmo. Bom dia, Gustavo. Sempre ligado na programação noturna e matinal da Gaúcha, o Irassu Menezes. Bom dia, Gosto em Cafezito Especial. Aguardando as músicas italianas amanhã, ó. Viu? Criamos expectativa. Amanhã as músicas italianas na seleção minha. E tem duas da seleção do Macedo. João Francisco Dali Grêmio, Porto Alegre. Bom dia, mestre Gustavo. Aqui é o Alexandre Pintor de General Câmara, tomando um cafezinho. Abafado, 20 graus, sem chuva no momento. O Júlio César, de Cerro Grande do Sul. Voo da Aerolíneas Argentinas, de Roma para Buenos Aires, pousando em Porto Alegre neste momento. Qual seria o motivo do desvio? Vamos tentar descobrir. O Dércio, dando bom dia aqui. Ó, pode nos ajudar a divulgar? O Volney. Vamos para mais uma ação do movimento Praia Limpa em Capão da Canoa. Neste próximo domingo, vamos fazendo nossa parte para a proteção do mar. Volney Verman mandou aqui, ó.

0: Vamos ler aqui o card. Praia Limpa, Arroio Teixeira, proteção ao ambiente Capão da Canoa. Juntos por uma praia mais limpa e um futuro melhor. É um grupo voluntário que vai, neste domingo, dia 11 de outubro, a partir das 9:30 da manhã, fazer essa limpeza, né? O ponto de encontro será na beira-mar, na passarela da cadeira gigante. Capão da Canoa. O Instagram é Praia Limpa Arroio Teixeira. Tá divulgado aqui, Vonei. Parabéns pelo trabalho e que todos que estão ouvindo e são da região possam participar, possam ajudar, né? Com certeza isso aqui é muito importante. Ação de limpeza da praia, o Instagram, repetindo, Praia Limpa Arroio Teixeira. Tem um Instagram também que é bem legal para quem gosta de relembrar momentos da televisão, anos 80, anos 90, momentos divertidos, personagens, que é o arroba guri medonho. Siga aí o arroba guri medonho, olha que legal os vídeos. Cleo Kuhn, que também é um guri medonho, nos traz agora a previsão para Porto Alegre e região metropolitana. Alô, Cleo.
1: A previsão está indicando para quinta-feira um tempo instável, céu nublado e pancadas de chuva espalhadas pelo estado. Algumas áreas com chuva mais volumosa, outras áreas com chuva não tão grande assim, mas tem chuva no estado do Rio Grande do Sul de um modo geral durante a quinta-feira. E a temperatura, ela até segue ainda com uma temperatura mediana aqui na região. Não tem assim nada muito quente, nem nada muito frio. Então é uma temperatura que chama a atenção, 23, 24 graus em boa parte do norte e noroeste, 25 para 26 graus na parte da fronteira oeste, campanha, que é uma área que fica ainda um pouco mais aquecida. E de uma maneira geral, aqui pelo leste do estado, as temperaturas ficam na casa ali dos 27, 28, ainda está marcando em alguns simuladores até 30 graus aqui na região, ou seja, segue quente, úmido e com pancadas de chuva. É por isso que as pancadas de chuva, elas ocorrem preferencialmente durante a tarde, dá uma subida na temperatura e depois vem a pancada de chuva. Então o pessoal fica atento com esta situação. Claro, a madrugada também tem alguma chuva e depois, durante o período da manhã, a chuva para, entra ar quente e úmido e aí então vem a chuva entre a tardinha e a noite por aqui. Teremos mais tempo instável. Sexta também tem chance de chuva forte em alguns pontos. Sábado a chuva deve ser de intensidade moderada. Entre domingo e segunda-feira o tempo não está assim com cara de bons amigos, principalmente porque na metade norte do estado a gente vai ter um pouco de chuva ainda, porque tem chuva em Santa Catarina, tem chuva no Paraná, e isto deve afetar aí toda essa metade norte do estado do Rio Grande do Sul com alguma instabilidade. E depois, é claro, vamos ficar atentos de segunda para terça, segunda no final do dia e principalmente terça-feira e a semana que vem, voltando o tempo instável ao Rio Grande do Sul.
0: Sábado que tem futebol feminino, seleção brasileira jogando no estádio Beira Rio. Pela primeira vez a seleção brasileira feminina de futebol principal joga em Porto Alegre, vai jogar no Beira Rio às 4:30 da tarde. E aqui uma curiosidade que eu até estava querendo perguntar para Carol Freitas e ela traz aqui, ó, porque a gente vai acompanhando o futebol feminino aqui na dupla Grenal, que nem todos os jogos passam, né? Seja em TV aberta ou também no canal fechado, mas à medida que a gente vai acompanhando, a gente vai identificando alguns nomes. E na seleção brasileira, da delegação que está aqui em Porto Alegre, as 28 convocadas, 15, olha só, das 28, 15, quase a metade, né? Passaram aqui por Porto Alegre. 6 delas são ex-Grêmio, a Lorena, a Carlinha, a Marisa, a Taila, a Raíssa Bahia e a Luane. E 9 ex-Inter, a Isa Haas, inclusive a Carol Freitas fez uma matéria bem completa com a Isa Haas, além de GZH na capa, a Isabela, a Bruninha, a Carol Gil, a Tamara Bolt, a Duda Sampaio, que eu gosto muito, sou muito fã da Duda Sampaio, a Priscila, que joga no Corinthians, a Duda Sampaio, Priscila, Tainá Maranhão e Maiara. Então, das 28 convocadas da seleção brasileira, 15 passaram aqui pela dupla Grenal. Dupla Grenal que no momento não vive um bom momento no futebol feminino também, né? Mas formou, né? Foi um grande espaço para essas 15 atletas. Nesta quinta, a delegação vai realizar mais um treino no CT do Grêmio. acho que foi segunda, terça, todos os dias a delegação está treinando no CT do Grêmio, e na sexta-feira, amanhã, vai ser a véspera do jogo, a atividade será no estádio Beira-Rio. E no sábado, às 16h30, o grande jogo amistoso da seleção brasileira feminina contra a Argentina. Momento inédito, acho que eu estarei lá. Ah, o Globo Repórter de amanhã vai falar sobre os lençóis maranhenses. Eu tenho muita vontade de conhecer os lençóis maranhenses. A gente vê, né? Parece, de fato, parecem lençóis, né? Tão branquinhas aquelas dunas, né? E aqui, ó, patrimônio natural da humanidade, os lençóis maranhenses são muito mais do que um mar de dunas e lagoas de águas cristalinas. 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Vamos chamar a nossa colega Isabela Daut, que nos traz as informações de um motorista de transporte escolar que foi indiciado por importunação sexual contra uma adolescente em Santa Cruz do Sul. Bom dia para ti, Isabela.
2: Bom dia para ti, Gossen, para os ouvintes. Um motorista de 63 anos, de uma empresa que presta serviço de transporte escolar, foi indiciado por importunação sexual contra uma adolescente de 17 anos em Santa Cruz do Sul. O inquérito da Delegacia de Proteção à Criança e do Adolescente foi concluído na última sexta-feira. O suspeito já havia sido afastado do trabalho por conta de outra denúncia de assédio contra uma servidora pública investigada pela Delegacia Especializada de Atendimento à Mulher. Foi a partir da denúncia nas redes sociais da servidora, que também utilizava o transporte, que a estudante registrou a ocorrência. A delegacia da criança localizou mais uma vítima, que não quis dar seguimento à denúncia. O homem trabalha há 15 anos na empresa Sayonara, que presta serviço licitado de transporte escolar para a prefeitura em trechos interdistritais de Santa Cruz. A Sayonara diz que chamou o suspeito para conversar e que ele negou veementemente os fatos. Na sequência, a empresa procurou a Secretaria Municipal de Educação, onde a servidora trabalha. Conforme a secretária de Educação, Jane Sabin, a pasta notificou a prestadora pedindo o afastamento cautelar do motorista. A empresa diz ter cumprido no mesmo dia e que colabora com as autoridades. A secretaria informa que o caso da adolescente não chegou ao seu conhecimento. O homem, sem antecedentes, responde em liberdade. No âmbito da Delegacia da Criança, o caso aguarda a representação da denúncia no judiciário. Já a DEAN informa que falta o depoimento do suspeito para concluir o caso. A polícia não divulgou as identidades e os locais para preservar as vítimas.
0: A nossa amiga Carla Castro, assessora de comunicação, né, nos manda um convite para a rua Lopo Gonçalves, recebendo um evento com tatuagem, piercing, música e feira neste domingo. Porto Alegre terá uma programação de rua dedicada a esses elementos, né? Tatuagem, música, economia criativa. A rua Lopo Gonçalves, entre a Lima e Silva e a Avenida João Pessoa, em Porto Alegre, recebe a partir das 11 da manhã esse evento que celebra os 8 anos do estúdio El Chicho Tatu. A agenda inclui flash, tatu e piercing a partir de R$100. Feira com expositores locais, show e apresentações musicais. O show do rapper Nego Tarso está marcado para as 16h. Na sequência, o DJ Voe assume a programação musical. A proposta é reunir diferentes manifestações da cena independente de Porto Alegre em uma tarde de ocupação do espaço público. Então, o convite aqui da Carla Castro para domingo a partir das 11 da manhã e depois do show às 16h, Erechicho Tatu, né? Um evento bem interessante, entrada gratuita e os piercings e tatuagens a partir de R$100 para quem gosta de deixar as marcas, né? As tatus, né? Bom dia, Gossen. Gosta demais de você e do Drago. Não perco uma madrugada. Circe e Giovanella de Encantado. Bom dia, ótimas músicas. O Inter foi prejudicado ontem novamente. Dércio, Ricardo de Capão Novo. Que bom que a gente ganhou, pelo menos, né? Poste caído na BR-287, próximo à estrada para a cidade de Mata. Sou o motorista Diogo. Fios caídos sobre a faixa, trânsito parado nos dois sentidos. O alerta aqui. Diogo, vou botar aqui para o pessoal já mandar lá para a Polícia Rodoviária Federal e até nos atualizar na sequência os bombeiros, né? Quem for remover esses fios, isso aí tudo. Augusto de Canoas, bom dia a todos, o programa está super ótimo, que bom, aumenta a saudade, os melhores anos de ouro, 60, 70, Jovem Guarda, que legal, parabéns, abraço querido. Chuva em Santiago agora, o Lúcio nos mandando aqui. Arroio Grande, temporal forte, muita chuva neste momento em Arroio Grande, metade sul, Edson Vidal. Bom dia, muita chuva por aqui em Bagé, Luiz Mário. Bom dia, senhor Gustavo Gossen. O gato da... Não. Pelo que eu ouvi, amanhã terá as italianas favoritas do Gossen. Isso aí, hein? Como da outra vez, tem muito... Como homenageasse teu pai, foi muito legal, tenho me ausentado desde que me excluíram do chat. Qual é o chat, Francisco? Bom programa, abraço do Francisco de Porto Alegre. Amanhã as italianas do Gossen. Já estou separando aqui. Bom dia, sou o Glauco da cidade de Piratini, no sul do estado. Confirmado a previsão da passagem do temporal das 13h30 às 4h10. Ventania, raios e trovões. Pelo menos não veio pedra. Gossen, Sobradinho aqui. O Antônio Juvenil de Campos nos avisa. Ó, Sobradinho com relâmpagos. Vem água por aí. O Vitalínio Guedes, em Santa Maria, agora chovendo muito. Abraço, Vitalínio. Aproveito para mandar um abraço pro meu vizinho, o Vitalino, que é sempre ouvinte das madrugadas, ouve Macedo, ouve a gente, tá na nossa audiência. Abraço, meu vizinho. Daqui a pouco eu tô chegando em casa ali, o Vitalino tá dando a caminhada dele, tá circulando por ali. A gente sempre conversa no início do dia. Oi, Drago, sou o João Bertoldo aqui de Jaguari, sempre na escuta, aqui muita chuva, relâmpagos e trovões, abraço João. Daniel Marques Pedroso mandou aqui, ó, aqui em São Jerônimo, região carbonífera, tempos mais ou menos, tempos atrás, um homem foi preso por abusar de uma égua. Daniel Marques Pedroso, uma notícia que foi nojenta e horrível na época. Bom dia, Marcos de Bagé. Aqui o temporal chegou com vento acima de 100 km por hora. Muitas árvores caídas e falta de energia. Segue chovendo. Marcos de Vicenzi também nos alertando. De fato, a região que mais, de onde mais tem vindo mensagens de tempo feio é Bagé. Agora, Santa Maria começou a chover. Chuva e vento. Não assinou, mas é o final 31-63. Guaíba, 20 graus e abafado, o Thiago Vasques está mandando. Rio Grande, trovejando e bastante vento, mensagem do Pedro Brito, aqui eu já tinha lido. Bom dia, chuva forte em São José do Norte, o José Hamilton está nos alertando aqui. Bom dia, saindo de Pelotas em direção a Porto Alegre, muito vento agora em Pelotas, é isso, Charles? Indo a Porto Alegre, escutando a Gaúcha, aqui em Chapecó, tudo limpo, Fernando e Fabrícia. Era chuva, muita chuva em Pelotas agora, o Charles Garcia completa aqui. Salustiano Mota, muita chuva e vento no Capão do Leão, metade sul, abraço. Santiago, um temporal de vento e chuva agora, Luciano também nos alertando aqui. Maravilha, mas aqui ó, Gossen, chimarreando na companhia do Madrugada Gaúcha, vento forte e bagual aqui no interior de Paraíso do Sul, Leandro Alencar Bratz está nos enviando aqui. Tinha um recado também, aproveitando o momento convites, né, para eventos no fim de semana. O Gugu Lacerda, grande nome do nosso carnaval de Porto Alegre, do carnavalesco, né, atua especialmente na Realeza, escola aqui ali da Zona Leste de Porto Alegre, e também em escolas da região metropolitana, nos manda aqui, ó. Há exatos 12 anos, estávamos em outro clima, em outro momento, em outro estado, sendo premiados em duas das três categorias do torneio. Vice-campeões, segundo lugar e quarto lugar na categoria Master, entre 30 equipes de todo o Brasil, igual premiação na categoria Superior Sênior, na competição internacional da Paraíba, que reuniu 62 agremiações de câmbio de todo o país. Fomos a João Pessoa, com o Rio Grande do Sul, Porto Alegre e Câmbio, representaram o nosso estado, assim como outras 18 equipes do câmbio desportivo local. Foi uma verdadeira invasão gaúcha em terras paraibanas. Levamos para João Pessoa 5 equipes, sendo duas da categoria Master, RS Gasômetro, vice-campeão, e RS Laçador, quarto colocado, outras duas na categoria Sênior, RS Mercado e RS Redenção, e mais uma na equipe na categoria Super Sênior, sendo este o primeiro ano desta categoria no evento RS Mário Quintana, que garantiu o troféu de vice-campeão, ocupando o segundo lugar do grupo. Reunindo atletas de diferentes regiões e agremiações, algo inédito até então, RS Porto Alegre Câmbio é um memorável resultado da união entre Porto Alegre, região metropolitana de Porto Alegre, região sul do estado e da Orla Litorânea Gaúcha. A ficha ainda não caiu, mas com certeza estamos fazendo história. Realizamos com sucesso tudo aqui nos propomos, graças a essa parceria linda e mágica que cada um demonstrou ao abraçar e vestir verde, vermelho e amarelo. Agradecemos a todos que, com sua presença e por acreditarem em nós, muito contribuíram para o sucesso do projeto. Gratos, o Oman e Adão, Berê e Jaime. Obrigado, gente linda, do Porto Alegre Câmbio. Um abraço pro querido Gugu Lacerda, que nos encaminha essa mensagem e a gente dá esse destaque para esse pessoal bem especial fazendo esse trabalho lindo, né? Essas competições bem legais, levando o Rio Grande do Sul adiante também no câmbio desportivo. 4:25. Quem chega agora é a Maria Ferreira. Após mobilização da comunidade, a Prefeitura de Guaíba confirma que não vai acabar, vai manter a Escola Municipal Santa Catarina.
3: A escola seguirá funcionando em 2027 e passará por uma reorganização pedagógica e estrutural, com foco no processo de ensino-aprendizagem e no combate à evasão escolar. A decisão ocorreu após uma escuta com a comunidade escolar do bairro Logradouro, realizada nesta manhã. A mobilização teve início na semana passada, após a comunidade ser informada sobre a possibilidade de transferência dos estudantes para a Escola Municipal São Paulo, que fica a cerca de 18 quilômetros do bairro. O protesto pela permanência da escola reuniu cerca de 50 pessoas, entre moradores, familiares e profissionais da instituição. Segundo a prefeitura, entre os motivos que levaram à análise estavam o número reduzido de estudantes, a baixa frequência e os índices de aprendizagem da unidade. A direção argumenta que a instituição exerce uma função que vai além do ensino e é referência para o bairro. Ao longo do ano, a escola promove ações sociais voltadas às famílias e à comunidade, como campanhas de arrecadação de cobertores e materiais de higiene, e atividades em datas comemorativas, como Páscoa, Dia das Crianças e Natal. Além disso, são arrecadados cerca de 3 toneladas de alimentos por ano, destinadas a famílias em situação de vulnerabilidade.
0: E na trilha sonora, o que temos aí na ponta da agulha, Murica?

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0: 4:33. Seguindo aqui com as notícias, algumas aqui em GZH, uma delas foi assunto ainda ontem, repercuto aqui para quem não acompanhou, que a justiça condenou a Taurus por enganar voluntários que retiraram armamento no aeroporto Salgado Filho durante a enchente. Lembra dessa história? O Tribunal Regional Federal da 4ª Região condenou a empresa Taurus Armas S.A. a pagar indenizações por danos morais a 6 voluntários que participaram da retirada de cargas de armas no Aeroporto Internacional Salgado Filho em Porto Alegre durante a enchente de maio de 2024. A decisão foi proferida de maneira unânime. O colegiado considera que o grupo de pessoas foi enganado e coagido a participar da operação. O valor a ser pago para cada um é de R$50 mil. O grupo, composto por 5 homens e uma mulher, partiu em 9 de maio de 2024 de Capão da Canoa, com caminhão guincho, 2 barcos e mais 2 carros para ajudar, e alegam que tinham sido convocados para realizar o resgate de crianças de área alagadiça, mas quando chegaram em Porto Alegre foram informados por uma funcionária da Taurus que o verdadeiro objetivo da operação era a retirada de um arsenal de armas da empresa que estava essa carga ilhada no aeroporto Salgado Filho. A ação, com suporte da Polícia Federal, foi descrita pela empresa de armas como uma missão sigilosa para evitar chamar a atenção de facções criminosas. Os voluntários tiraram 156 caixas de material bélico, contendo cerca de 3 mil armas. Os autores da ação judicial afirmaram que, durante a operação, enfrentaram situações perigosas, atravessando áreas alagadas próximas a fios de alta tensão, não dispondo de equipamento de segurança adequado e nem escolta armada. A Taurus nega as acusações. Em recurso, a fabricante de armas pediu que fosse julgado improcedente o pedido de indenização, argumentando a inexistência de ato ilícito, pois não teria a empresa não teria recrutado voluntários nem induzido ninguém a erro. Após a sentença em primeiro grau, requisitou a diminuição do valor indenizatório. Ambos os pedidos foram negados. O relator do processo no TRF4, desembargador federal Rogério Favreto, considera que a empresa deveria ter contratado seguranças privados para a tarefa e não solicitado ajuda de voluntários. Considera que o grupo foi enganado na boa-fé. A decisão dessa semana da terceira turma do TRF4 confirma em segunda instância a sentença que tinha sido dada pelo juiz Rodrigo Coutinho em 2025. A diferença é que o valor inicial tinha sido arbitrado em R$10 mil para cada voluntário e agora foi aumentado para R$50 mil para cada um dos autores da ação, o que totaliza R$300 mil em indenizações que a Taurus terá de pagar. A reportagem é uma matéria que está em GZH e na Zero Hora de hoje, assinada pelo repórter Humberto Treze, que diz assim, ó: pedimos posicionamento da Taurus, que ainda não informou se vai recorrer aos tribunais superiores contra a decisão. Em nota, quando da sentença em primeiro grau, a empresa afirmou que, ao contrário do alegado pelos autores da ação contra a companhia, não houve qualquer coação por parte da Taurus. Os autores da ação participaram voluntariamente da operação, utilizaram os próprios celulares, mantiveram contatos amistosos com colaboradores e demais presentes, inclusive após o evento. O cantor Netinho de Paula, Netinho, tão famoso lá na década de 90 com o Negritude Júnior, né? Depois seguiu a carreira solo. Ele passou por uma cirurgia ontem para retirada de um tumor na tireoide. Ele foi submetido a uma tireoidectomia total, procedimento que também incluiu a retirada de linfonodos da região central do pescoço. Conforme o boletim médico divulgado pela equipe do artista, a operação durou cerca de 1 hora e meia, ocorreu sem intercorrências. Um exame preliminar dos linfonodos realizado durante o procedimento não identificou metástases. O procedimento foi feito com monitorização dos nervos laríngeos. Após a operação, o Netinho permanece em recuperação no quarto, sob acompanhamento médico, ainda não há previsão de alta. Melhoras aí para o Netinho de Paula. Ele foi diagnosticado, né, com esse nódulo na tireoide ainda no fim de setembro. 4:37, jogos de ontem, né? Remo 1, Grêmio 1. Bragantino 1, Mirassol também 1, Internacional 2, Corinthians 1. Vitória 4, Chapecoense 0, Botafogo 1, Vasco 2, Cruzeiro 2, São Paulo 0, na Série A, né? A continuidade da rodada pela Série A tem hoje às 7:30 da noite Santos e Flamengo, às 8 da noite Atlético Paranaense e Atlético Mineiro, às 9:30 da noite Fluminense e Coritiba, mesmo horário de Palmeiras e Bahia. Pela Série B, tivemos Operário 1, Botafogo 2, Avaí 2, Londrina 1, América Mineiro 0, Fortaleza 1, Vila Nova 0, Cuiabá 0, CRB 3, Atlético Goianense 1. Hoje, pela Série B, mais dois jogos, Náutico e Novo Horizontino às 7h30 da noite, Ceará e Criciúma no mesmo horário. Atualizando então as tabelas pela Série A. Sei que a maioria da nossa audiência quer saber a tabela de baixo para cima. Então vamos começar lá de baixo, né? A zona de rebaixamento começa com o Inter com 31 pontos. Só que agora com a vitória de ontem, a diferença para o Corinthians é de 1 ponto e para o Mirassol de 2, para o Vasco de 3. Então, a gente começa assim, ó. Vou começar do... do meio da tabela para baixo. Em décimo, Bragantino com 37. Em décimo primeiro, São Paulo com 36 pontos. Mesma pontuação do 12º, Vitória com 36. Botafogo em 13º com 35 pontos. Vasco da Gama em 14º com 34. 15º, Mirassol com 33. 16º, Corinthians com 32. Aí zona de rebaixamento, 17º, Inter com 31. 18º, Grêmio com 30. 19º, Remo com 24. Chapecoense em último com 18. Então a gente tem Inter e Grêmio indo para um Grenal separados por um ponto, porém ambos na zona de rebaixamento. E o Corinthians joga com o Palmeiras fora de casa, né, no fim de semana. Para a dupla Grenal é passar de todas as formas o Mirassol e o Corinthians. E secar o Vasco da Gama de todas as formas. O Vasco da Gama está jogando já um futebol mais redondinho. O Botafogo lá com 35 é já mais difícil de buscar, mas eu acho que para livrar a zona, da zona de rebaixamento, a dupla Grenal, é secar de todas as formas Mirassol e Corinthians, que são ali coladinhos, né? A diferença para o Inter, Mirassol é de 3, de 2 para o Grêmio de 3. Possível, né? Mas tem que jogar futebol. Miguel Arteta, vamos falar a Série B aqui também. Terminar a Série A com a parte de cima, né? O Flamengo lidera com 60, segundo o Palmeiras com 57, terceiro Atlético Paranaense com 49, em quarto Cruzeiro com 48, Fluminense 48 com quinto, Bahia em sexto com 46, Atlético Mineiro com 43, Santos em oitavo com 41, Coritiba em nono com 38 e o Red Bull Bragantino 37, que eu falei há pouco. Então a Série B. Série B, Juventude consegue então se manter na liderança, né? Conquistou a liderança vencendo anteontem, mas com os jogos desta quarta, manteve os 59 pontos em primeiro lugar, Vila Nova com 58, Fortaleza em terceiro com 56, Novo Horizontino em quarto com 54. E lá na parte de baixo, na zona de rebaixamento, Avaí, Londrina, América e Ponte Preta. 4 horas 41 minutos, quem vem chegando agora é a Pamela Rubim. O Conselho Tutelar recebeu denúncias de que a mulher morta junto com a filha lá em Candelária, um caso que a gente trouxe ainda no finalzinho da semana passada, a informação de que ela expunha a adolescente à prostituição. Pamela Rubim nos traz as informações agora.
1: Meses antes do assassinato de Patrícia Cristina Pereira, de 31 anos, e da filha Caroline Cristina Costa, de 13, na zona rural de Candelária, órgãos de proteção já acompanhavam denúncias envolvendo a família. As duas foram encontradas mortas em casa no dia 29 de setembro. Moradores da comunidade procuraram o Conselho Tutelar e também fizeram relatos anônimos ao Disque 100. As queixas surgiram principalmente após a abertura de um bar ao lado da residência da família em abril deste ano. Segundo as denúncias, o local funcionaria como um ambiente de prostituição e a adolescente era vista no estabelecimento junto da mãe. A Polícia Civil informou que duas operações foram realizadas em conjunto com a Brigada Militar e o Conselho Tutelar para apurar possíveis casos de exploração sexual de crianças e adolescentes. As ações ocorreram em maio e em setembro, mas nenhuma irregularidade foi constatada. O Ministério Público acompanha o caso e a Polícia Civil segue investigando. Para o Madrugada Gaúcha, Pamela Rubim.
0: Valeu, Pamela. 4h43, a quarta maratona Sesc de Pelotas já fez história, registrando o número recorde de participantes. Mais de 3.800 pessoas estão inscritas para as provas que serão realizadas neste domingo, largadas a partir das 6h30 da manhã no Mercado Público Municipal. Do total de inscritos, 280 atletas vão disputar a maratona de 42 quilômetros, enquanto 1.036 vão participar da meia maratona de 21 quilômetros. As provas de 3, 5 e 10 quilômetros que integram o circuito Sesc de corridas reúnem outros 1.999 corredores. Também estão previstas uma caminhada participativa com 332 inscritos e as corridas infantis, que terão 154 participantes. Os atletas vêm de diferentes cidades do Rio Grande do Sul, de outros estados brasileiros e também do exterior. De volta aqui ao WhatsApp, já que tem muita chuva por aí. Bom dia, Marcelo Nogueira, de Rio Grande. Arriou o caldo aqui em Rio Grande agora. A duração de mensagem. Muita chuva e vento em Rio Grande também. O Tom Dias, várias mensagens chegando agora de Rio Grande. A Maninha Fernandes, muita chuva aqui em Santa Maria agora. Abraço pra ti, Maninha. Obrigado aqui pelo elogio, tá valendo aqui, muito obrigado mesmo. A Tereza Melo, de Pelotas, chove torrencialmente aqui em Pelotas neste momento, vento forte. Bom dia, Parobé, 19 graus. Kleber Chonardi. Bom dia, Gossen. Ah, Dalva Costa, muito obrigado aqui pelo elogio também, minha querida, obrigado mesmo. O sinal marca 4 horas e 45 minutos, ó, em Pelotas nesse momento tá caindo o mundo, José Ricardo Bilhalva. Na audiência, Gossen, um grande abraço. Cleison Lunardelli, CC Golo do Jardim Europa. Paulo Renato de Pelotas, muita chuva na cidade de Pelotas agora. Noraci Ferreira, muita chuva em Rio Grande, chuvas fortes, vento e muitos raios e trovões neste momento. Oi, Gossen, tomando um cafezinho e partindo para a UPA de Tramandaí, Bira, do IAPI. Aqui uma figurinha, vamos ver o que é essa figurinha aqui. É o Adão do Cassino, ligado no programa. Ó, fui criado em escola de samba, mas amo muito músicas em geral. Abraço para todos que estão na escuta. Chuvas e trovões no Cassino. Marli da Costa Gama. Abraço, dando bom dia também. Quem mais? A gente vê o relato aqui, ó. São José do Norte, também chove muito neste momento. Mensagem do professor Lalau, o José Venceslau. Bom dia, vindo de Ushuaia para Buenos Aires, depois para Pelotas. Manda um alô para o Saulo, que está na Irlanda, ligado na Gaúcha. Assis Júnior, de Pelotas. Tá dado aí, um abraço para ti, um abraço para ele também. O Jax Machado está com a gente? Oi, Jax, muito bom dia.
2: Muito bom dia, Gossen, aos ouvintes do Madrugada Gaúcha. Nós estamos chegando por aqui para trazer muitas dicas de cultura e entretenimento para vocês se agendarem para os próximos dias.
0: Bora lá.
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0: Sidney Magal está de volta a Porto Alegre. Ele sobe ao palco do Araújo Viana no dia 11 de outubro com o espetáculo Me Chama Que Eu Vou, celebrando 50 anos de carreira.
1: Quero vê-la sorrir.
0: Com muita dança, romantismo e interação, Magal promete uma noite de nostalgia e animação. O show começa às 8 da noite e os ingressos estão à venda.

0: edição de Vicente Nolasco, falamos eu, Denise Cruz e Jax Machado.
1: Quero vê-la sorrir, quero vê-la cantar, quero ver o Raí Quadros nos informar as notícias da madrugada. Alô, Raí, bom dia.
2: Oi, Gonçalves, bom dia pra você, bom dia a todos os amigos ouvintes da Rádio Gaúcha. Gonçalves, a gente circulando aqui pelas ruas da capital, claro, né, de olho no que acontece nessa madrugada. Há pouco, Gonçalves, a gente teve nesse acidente que a gente vinha comentando aqui na Rádio Gaúcha, ali na Praia de Belas, Avenida Praia de Belas, na esquina com a Rua Botafogo. Foi há pouco por lá, olha, um carro, acabou o motorista perdendo o controle, e aí avançou, acabou batendo em uma árvore, acertou dois containers de lixo que ficam ali na calçada, bateu numa banca de revistas. Pelo estado do carro, os policiais que atenderam essa ocorrência acreditam que o carro tenha ido capotando, inclusive, porque a parte de cima ali está bastante danificada, uma roda do carro chegou a cair, ficar solta ali, chegou a ser arrancada, né, com esses impactos na pista. O motorista desse carro, ele estava sozinho no veículo e foi socorrido pelo SAMU por volta das 3 horas da madrugada, esse acidente, e aí ele saiu com alguns ferimentos, ainda consciente. Não se tem informações atualizadas ainda do estado de saúde dele, mas o carro ficou bastante danificado por aqui. A ocorrência já foi finalizada, mas ainda ficaram os estragos, né, nessa banca de revistas, nos containers e também ali muitas peças, partes do veículo que ficaram espalhadas ali pela Avenida Praia de Belas, você.
1: E na noite mais cedo mataram 2 lá em Canoas.
2: Ah, exatamente, a gente teve essa situação em Canoas durante a noite, 2 mortos e ainda uma pessoa ferida. Isso aconteceu por volta das 10 da noite, um pouquinho antes, cerca ali de 10 para as 10 da noite, lá na rua Chico Mendes, no bairro Niterói. A suspeita é de que tenha sido uma execução relacionada àquelas disputas de organizações criminosas ali da região. A gente tem visto uma onda de homicídios em Canoas. A gente viu e falou aqui na Rádio Gaúcha aí nas últimas semanas execuções semelhantes no bairro Rio Branco, agora dessa vez no bairro Niterói. Então, infelizmente, são situações que têm acontecido com maior frequência lá na cidade. E nessa noite, mais uma vez, 2 mortes. Esses homens mortos ainda não tiveram as identidades divulgadas pela polícia. A terceira pessoa que foi atingida pelos disparos, ela foi socorrida pelo SAMU e levada para atendimento médico. A polícia está ainda investigando a autoria desse crime. Até o momento ninguém foi preso, mas o que impressionou ali, inclusive os moradores do entorno, da região do bairro Niterói, foi a quantidade de tiros. Foram vários disparos em sequência durante a noite de ontem, e aí, infelizmente, com essas 2 pessoas mortas por lá, Gossi.
1: Tem muito relato ao longo da madrugada agora de muita chuva no sul do estado, no centro do estado, no início da madrugada lá para a fronteira oeste. Aqui em Porto Alegre tem sinal de chuva? Como é que tá aí? Tu que tem uma visão melhor que a minha.
2: Olha, eu acho que tu chamou a chuva, viu, Gonçalves? Porque no momento que tu falava, começou a pingar aqui. A gente tá subindo agora a região aqui do Morro Santa Teresa, voltando do Praia de Belas, e exatamente agora começou a chover por aqui. Até então, na madrugada, a gente não tinha pegado chuva. Claro, já tem essa previsão de chuva para agora durante amanhã mesmo. E já tinha aquele calor, né? Quando o tempo tá um pouquinho mais abafado, a gente sente ali, né? Principalmente quando tem uma previsão, a gente sabe que vai chover. E tá a temperatura mais alta, agora nos termômetros de rua, tava marcando aí cerca de 20, 19 graus aqui em Porto Alegre para madrugada, uma temperatura mais alta do que a dos últimos dias. E agora começa a chover ainda devagar, ainda de maneira fraca, mas ela já chegou sim aqui em Porto Alegre.
1: Então a dica é levar, no italiano, o ombrello, o guarda-chuva.
2: Ah, exatamente, levar o guarda-chuva, assim, eu não vou arriscar o meu italiano, que o teu certamente é muito melhor que o meu.
1: Ombrello.
2: Mas ó, lá na fronteira a gente fala o paraguas.
1: Paraguas?
2: É, o paraguas, o guarda-chuva.
1: Ah, paraguas.
2: O velho guarda-chuva.
1: Uma palavra só daí. Aí vira uma palavra só. Ou para,
2: uma
1: traço.
2: Uma palavra só.
1: Paraguas.
2: É, virou uma palavra só, paraguas.
1: Boa,
2: e aí legal. Hoje ele vai ser o companheiro aí, né? Vai ser o companheiro do pessoal durante o dia, durante a manhã. Tem que levar sim.
1: E no Bom Dia Rio Grande, o que teremos hoje? na tua pauta?
2: Olha, no Bom Dia Rio Grande, lá na abertura do programa, a gente vai estar mostrando detalhes desse acidente que a gente citou aqui lá na Avenida Praia de Belas, então com imagens. No Bom Dia Rio Grande, a gente acompanhou por lá toda a mobilização das autoridades e também vai mostrar como vai amanhecer aquele trecho, né? Porque até então estava o veículo ainda ali no local aguardando a remoção do guincho. Demais, Gossin, vou verificar agora, tô voltando aqui para RBS TV já para a gente ver quais vão ser as nossas missões do dia do Bom Dia Rio Grande, porque é bastante coisa, né? A gente sempre tá de olho aí no que acontece nos factuais e logo mais vamos ver o que temos para o nosso Bom Dia. Mas certamente a gente vai ter hoje, ó, para quem vai ligar lá na RBS TV, vamos ter as equipes espalhadas pelo nosso interior do estado, justamente para atualizar essas questões da chuva, né? A gente vai falar da chuva lá na região. Falamos agora no Araú também, chuva na região da fronteira, porque por lá o Rio Uruguai voltou a subir, tem bastante gente fora de casa, é uma preocupação ainda. Aqui para Porto Alegre não tem, praticamente está risco de inundação, ainda tem a água de lá, de outras regiões que vão descendo, não tem risco de inundação, e as comportas lá da Zona Norte que permanecem fechadas de maneira preventiva ali na região devido principalmente a esses rios, né, que acabam descendo, deságua aqui na região, e o rio Gravataí ainda se mantém elevado, Gossin.
1: Então tá, Raí, boa jornada pra ti.
2: Valeu, forte abraço, até mais.
1: Estaremos de olho. E essas imagens do acidente na Praia de Belas com a Rua Botafogo, sou muito ansioso, eu não vou esperar até o Bom Dia Rio Grande, eu preciso ver essas imagens, é só entrar lá em GZH, que tá na capa de GZH a matéria do Raí Quadros com as imagens do Marcos Pacheco, cinegrafista. Mas assista também depois no Bom Dia Rio Grande, aí em vídeo. Pra fechar nossa trilha sonora, o que vem por aí? Eu acho que é o Bob de Carlo, né? Música.

0: você.
1: 4 horas 58 minutos. Alô, Antônio Carlos Macedo, bom dia. Alô, Macedão? Então vamos um pouquinho mais com o Bob de Carlo.
2: Aí. Oi, gostei.
1: Agora sim. Alô, Macedo.
2: Tudo bem? Tudo certo?
1: Tudo certinho. Tá chovendo por aí, não?
2: Não. Por enquanto, não.
1: É, o Raí falou há pouco que começou a pingar ali na Zona Sul, ali na região do bairro Morro Santa Teresa. Pelo jeito, essa chuva tá vindo pra cá, né?
2: É, e pelos relatos aí do pessoal da Zona Sul do estado, né? Vai vir chuva forte, né? Porque Rio Grande e Pelotas aí deitando água, tendência de que isso acabe chegando à região metropolitana, né?
1: Marcelo, eu tava olhando aqui a tabela do Brasileirão, aqui a parte de baixo. Não sei se eu tô otimista, mas eu não tô vendo tão impossível assim.
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1: Todos os nossos sonhos podem se realizar se tivermos a coragem de persegui-los. Bom dia.

Opa, bom dia, bom dia. 5:02, 17,5 graus a temperatura. Manhã de quinta-feira, 8 de outubro. E eu estou chegando aí para te fazer companhia. Que bom que você está aqui comigo. Vamos começar mais um dia juntos então? Então tá legal, vamos lá. Até às 6:10 a gente tá aqui na lida. Vamos lá, tem o Carreira e Fardinha, primeiro de hoje.

0: Vamos lá, 5:06, 5:06, 17 graus e 7 décimos a temperatura. Hoje é dia de mondongo na associação, é isso, Peruço?
1: Mas, Peruço, hoje tem mondongo, então, lá na associação.
0: Vamos de Palmeira e Biá.

Aí, 5-9, né? Pantanal, Cuiabano, Palmeira e Biar. Música complicada, né? Vamos lá, 5-9, 17 graus, 7 décimos a temperatura. 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

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Eu quero saber como é que tá teu mate, como é que tá teu chimarrão. Já tá aí tomando o chimarrãozinho gostoso? Já tá usando Ermato Simeone? Bom, se tiver usando Ermato Simeone, eu não me preocupo com nada, que o chimarrão deve tá bagualudo de bom, 5 e 12.

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1: Vamos lá, 5:15, 17 graus e 7 décimos a temperatura, cheiro da terra. Vem aí, Adair de Freitas.

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6: Claro, é comigo, 5:22, 17 graus, 7 décimos a temperatura. Luiz Rossi, bom dia, como é que tá? Alô, minha amiga Juliana Petri pediu, vai ouvir. Cabocla Tereza.
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Caramba, 5h26, bom dia. 17 graus, 7 décimos a temperatura. Obrigado pela carona, obrigado pela audiência. 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O Didio não é fácil.

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Vamos lá, 5h29, bom dia. 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Pravato, como é que tá, Pravato? Tudo bem, meu amigo? Motorista executivo, tá na peleia, tá na lida, né? Claro, grande Pravato. É mais aqui, ó, o Vianney Miller, bom dia. E o Mate, homem do céu, tá gostoso? 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Hoje tem mondongo. É, a partir das 9 da manhã, mondongo prontinho pra você lá na Associação, né? 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

sim, 5h34, 17 graus, 8 décimos a temperatura. 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

Esse é o portal, hein? Dia 14 de novembro, o Portal do Sul vai estar em Lajados Pintos. Alô, Lajados Pintos! Passamos por lá ontem, aí, Rodrigo, né? Lajados Pintos, Três Barras, 3 de outubro. É. Damos uma sapateada ontem, aí, Rodrigo, né? Beleza? Ó, jantar da Santa, 14 de novembro, em Lajados Pintos. Vem aí dia 24, né? Bailão no bar. Bailão no bar, lá no Bangalô. É o portal, tocando as modas no bar, Bangalô. Essa aqui que eu vou colocar agora, vou matar a saudade dela um pouquinho, pelo menos, um pedacinho, vamos lá?

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Beleza? Alô, dona Nice Graf, gostou da música então aí do Jacó e Jacózinho, né? Coisa boa. Dilvo, como é que tá o chimarrão? Tudo bem aí? Tá tomando mate? Muito obrigado. Dona Roseli, bom dia pra senhora também. Valdineia, na Lindóia do Sul, bom dia também. Um abraço aí pro Lázaro Crescêncio, seu Antônio Pereira. Hoje fico devendo a música, mas amanhã nós encaixamos ela aí, meu amigo, tá bom? Claudio Miro, bom dia, bom dia. Antônio Mioto, bom dia, bom dia, bom dia. Bom dia, Edson Hudson.

0: 5h40, mandar um abraço aí pra família Pisato nos ouvindo também. Alô, pessoal do Alto Cascalho, alô, pessoal do 15 de novembro nos acompanhando, muito obrigado pela companhia. 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É um recadinho aqui chegando do seu Antônio Mioto, hoje em italiano. Fala, seu Mioto.
1: Bom dia, alemão. Está tudo bem? Me estou bem. Semi sieme.
0: Tá bom, seu Mioto. Aqui também estamos todo mundo muito bem, né? Deixa eu mandar um abraço pro meu pai, a minha mãe, né? Seu Iga, a dona Celi. É, a mãe meio, tava conversando com a mãe ontem, ela disse, ah, o pai, 5 horas, o rádio tá ligado, né? Então, às vezes a mãe quer cochilar mais um pouquinho e tá lá seu Egon com o radinho ligado, né? Beijo, pai, beijo, mãe, amo vocês, né? Lá no Arabutã. Ai, ô, coisa boa. Olha, chegou um recadinho aqui, ó. É, que sejamos sempre no clima da paz e luz pro nosso Brasil. Claro, seu Plínio Poleto. 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Mas que tal? Chimarrão deve estar pra lá de especial.
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5: Alô, Leão Gordo, aqui é o Pedroca, seu José. Pedroca, eu tomo chimarrão com a Márcia Simeone. Parabéns pela música que está colocando. É isso aí, tem que ser sertanejo raiz mesmo. Parabéns, bom dia.
0: Tá bom dia, Pedroca.
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2: Vamos lá, gente. 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Pode chegar aí na Agroaves e o mapa do tempo diz que hoje, né? Hoje tem sol com nuvens, mas chove rápido o dia e a noite, né? Mas aqui, ó, olha só, tá, o mapa do tempo diz aqui que amanhã, né? Sexta-feira, vamos ter 12 milímetros de chuva, né? Chuva pela manhã, à tarde e noite, temporal, e pode até estar chuvoso com mais intensidade amanhã, né? Sabadão, sol com nuvens e chove rápido dia e noite. Tá bom? Domingo também, chuva pela manhã e à tarde, à noite com mais intensidade, né? Segunda-feira, chove de novo. Terça, chove outra vez. É, Vetio Piccoli, chove bastante.
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3: Em sua benevolência, muitas e muitas.
2: Vamos falar de quem tá aniversariando então, né? Claro, deixa eu ver aqui. Olha só, hoje dia 7. Olha quem tá na minha lista aqui, rapaz! O Marquinhos do Portal do Sul, mas credo que não vou subir no Santa Cruz hoje, comer uma costela, mas era só que me faltava, né? Marquinhos do Portal, hoje tá de aniversário, rapaz! Parabéns, meu grande amigo! Tudo de bom, né? Silmar Pereira, parabéns pra você também! Hoje o meu pastor tá de aniversário também, né? Pastor Jairo Gavim, da Era Church. Ô, oh, pastor Jairo, hoje. Deve ser aquela costelinha também no fim do dia, se eu conheço o pastor Jairo, né? Então, parabéns pra ele aí. Felicidades, vida longa. E mais aqui, ó. Isolda Lopes, Terezinha Marcante, Suedi Kikoff, né? Quem mais? A Suedi Kikoff, rapaz. Olha só que legal. Lembro dela do Arabutã, né? Michele Oliveira, Neuza Freitas, Luciane Dickel, Solange Coldebella, Ivanir Miquelão, ainda aí, dona Ivanir. Ai, zóia, mamãe do Miquelão fazer a carne hoje, né? Bruna Quevedo, Luiz de Castro, Neuza Batistoni, quanto aniversariante, hein? Luciane Alebrand, Regiane Cremonese, Marcelo Herpijo, Marcelo Gaiteiro, parabéns aí, bicho velho, né? Marcelo Darlan, então tá legal, né? Alô, pessoal da CIA do Kerp, como é que tá por aí, pessoal da CIA do Kerp? Alô, eu tenho que mandar um abraço muito especial agora, antes de tocar a música. Ô, Piccoli, eu vou ficar devendo a música hoje, mas amanhã eu toco pro senhor, né? É, mas seu Piccoli... 49 anos de casado, o seu João Piccoli e a Frida, né? Ô, Piccoli! Dê um presente bem caprichado pra patroa, né? Porque 49 anos do teu lado não é pra qualquer uma, né? Parabéns aí, seu Piccoli! Oi, seu João e a primeira dama. Hoje, 49 anos de casamento. Que beleza! Parabéns, Deus abençoe, né? Falou, pessoal do Cido Quente. Vamos tocar isso aí, ó. Tudo é festa!

Um abraço aí pro Alemãozão, o Althaus ligadinho com a gente, né, Althaus? Beleza? Aquele abraço, Hernani Erejane, bom dia. Logo, logo, Hernani tá dando os pulinhos dele de novo nas danças, né? É, não vai demorar, né, Hernani? Tá certo. E hoje tem mondongo lá na associação a partir das 9 da manhã. Gente, e o Marcos Cavassini hoje tá ouvindo o programa, caiu da Câmara, Padre Portal do Sul. Caiu da cama mais cedo pra ficar mais tempo sem fazer nada. Dia de aniversário, aproveita aí, Marquinhos.

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14: 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Mercado Schulter em Arabutã. Seu Irmindo, dona Noeli, com muitas e muitas flores chegando aí pro finados, hein? É, já chegou as flores aí lá no Mercado Schulter, no Arabutã. 5:58. Vai dar tudo certo, Valdeci Aguiar.

0: certo, Valdeci Aguiar cantando pra gente esse lindo louvor. E agora vamos pra mensagem lá da paróquia de Arabutã, vem falando direto lá, pastora Jéssica, bom dia.
1: Bom dia a todos os ouvintes, sou Jéssica Mels, pastora da paróquia evangélica de Arabutã. Que o amor de Deus possa acompanhar nessa manhã e também direcionar sobre todo o seu dia. Quero partilhar a passagem bíblica que se encontra no livro de Lucas, capítulo 5, versículos 1 em diante. Ali nós lemos assim: certo dia, Jesus estava perto do lago de Genesaré, e uma multidão o comprimia de todos os lados para ouvir a palavra de Deus. Então ele viu à beira do lago dois barcos, deixados ali pelos pescadores que estavam lavando as suas redes. Entrando em um dos barcos, o que pertencia a Simão, pediu-lhe que o afastasse um pouco da praia. Então sentou-se do barco e ensinava ao povo. Tendo acabado de falar, disse a Simão: vá para onde as águas são mais fundas e lancem as redes para a pesca. Simão respondeu: mestre, trabalhamos muito a noite inteira e não pegamos nada. Mas porque és tu quem está dizendo isso, vou lançar as redes. Quando fizeram, pegaram tal quantidade de peixes que as redes começaram a se romper. Essa passagem bíblica, ela nos lembra de que muitas vezes os nossos esforços são tão profundos que chegam a nos esgotar e tiram a nossa esperança e alegria. Imaginem só que decepção e tristeza esses pescadores tiveram de trabalhar por uma noite inteira e não terem nenhum peixe em suas redes. Mas uma palavra de Jesus mudou todo esse cenário. Uma palavra de Jesus, quando obedecida, traz renovo e grande felicidade. Mesmo quando parece impossível e obedecemos ao comando de Jesus, isso vai nos fazer ter pescas maravilhosas em nossa vida. Assim, porque era Cristo quem estava falando, eles obedeceram e viveram algo extraordinário e um milagre. Jesus chamou Pedro para viver com ele, ser o seu discípulo, ser pescador de homens. E Jesus nos chama a segui-lo também. Que cada um de nós possa responder esse chamado de Jesus. Deixo os avisos desta semana. Neste sábado teremos culto na linha Lajeado Quirino às 14h30. Também teremos culto na linha Paraíso no domingo pela manhã às 9h. E nesta segunda-feira, na dia 12 de outubro, teremos o Congresso Mirim. Faça a inscrição dos seus filhos, dos seus netos, haverá transporte nesse dia e será uma tarde maravilhosa. Deus abençoe nosso dia.
0: Aí, obrigado, pastora Jéssica, linda mensagem nesta manhã de quinta-feira, 8 de outubro, né? 6h04 agora, temperatura marcando aí 17 graus e 7 décimos.
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Coisa linda!

Um abraço lá pra dona família Zapalai lá no Santo Antônio também, dona Adelina, lá o esposo ouvindo o programa, tomando mate. São clientes nossos do jornal também, né? Que coisa linda! Bom dia, seu João, aquele abraço, bom dia, seu Darcy.

Aquele abração aí, né? Coisa boa, um abraço então aí pra Virgínia e o esposo, né? O Silmar, né? Hoje aniversário, estão tomando mate lá, muito obrigado pela parceria de sempre. Terminou aqui mais um Amanhecer Cantando, agradeço tua carona, tua companhia, desejo pra você uma ótima quinta-feira, que Deus te cuide e te guarde, valeu, até amanhã!

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0: Ecoagro lança a linha Biomais e amplia a presença no mercado de jardinagem e varejo. Sindicarne e Federação Fetaesc elogiam o avanço político conseguido pelo setor agro nas eleições de 4 de outubro. Essas e outras notícias logo após a nossa mensagem cooperativista.
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0: Alô, amigos do sul do Brasil, eu sou o René Roberto e hoje é quinta-feira, edição de 8 de outubro de 2026. E essas são as notícias. Produtores rurais e empresas do setor com débitos inscritos em dívida ativa da União têm até as 19 horas de amanhã para aderir às condições especiais de regularização previstas no edital de transação por adesão PGDAU número 11 de 2026. A Federação da Agricultura e Pecuária do Estado de Santa Catarina, FAESC, alerta para o prazo e recomenda que cada contribuinte analise as condições aplicáveis à sua situação. A medida reúne o Poder Judiciário e órgãos fazendários, buscando estimular soluções consensuais para débitos tributários e reduzir litígios fiscais. Podem ser negociadas dívidas tributárias e não tributárias até 45 milhões de reais por contribuinte. Entre as condições estão entrada facilitada, prazos maiores para pagamento e descontos sobre juros, multas e encargos legais. O vice-presidente da Federação da Agricultura de Santa Catarina, Clemerson Argenton Pedroso, recomenda que produtores e empresários rurais aproveitem a Semana Nacional de Regularização Tributária. Segundo ele, quem possui dívida inscrita deve verificar em enquadramento no edital e buscar orientação contábil e jurídica para escolher a regularização mais adequada. Para Clemerson, a regularização facilita a organização financeira e oferece condições mais favoráveis para o pagamento. O edital também estabelece condições específicas para dívidas de pequeno valor sob responsabilidade de pessoa física, microempreendedor individual MEI, microempresa ou empresa de pequeno porte. Amanhã e sábado, a Fecoagro realiza uma parceria com a Junques Garden Center em Serraria, São José, Santa Catarina. O lançamento da linha Fertilizantes Organominerais Biomais, com destaque para os produtos Fertimais Biomais e Cooperene Biomais. A ação marca a ampliação da empresa Fecoagro no mercado de jardinagem e varejo, levando as soluções da marca ao consumidor final. Durante os dois dias, os clientes poderão conhecer os produtos, conversar com a equipe técnica da Fecoagro e participar de uma oficina de adubação com orientações práticas sobre aplicação e uso dos fertilizantes. A linha Biomais pode ser utilizada em vasos de flores, jardins, gramados, hortas, pomares e frutíferas. Os produtos estão disponíveis em embalagens de 1,5 quilos, pensadas para diferentes necessidades de uso. O Fertimais Biomais é indicado para base e plantio, enquanto o Cooperene Biomais é voltado à cobertura e manutenção, formando uma linha complementar para diferentes etapas do cuidado com as plantas. Para Jairo Lose, gerente comercial da Fecoagro, a expectativa em torno do lançamento é positiva.
3: A nossa expectativa é grande, pois o objetivo é atender o público urbano com fertilizantes à base orgânica, nas embalagens de 1, 5 e 25 quilos, otimizando assim o uso para todos os tipos de planta.
0: A construção da parceria com a Junques Garden Center foi conduzida por João Pedro Júnior, coordenador comercial de vendas da Fecoagro, responsável pela atuação da linha Biomais no varejo. O trabalho envolveu o contato com o ponto de venda, a apresentação da proposta da linha e a organização da ação de lançamento, com foco em levar a tecnologia da Fecoagro ao consumidor que busca soluções para jardinagem e pequenos cultivos.
4: Nossa parceria com a Junques foi interessante, que começou através de uma visita informal para conhecer um pouquinho sobre o mercado que eles atuavam. Eu fui muito bem recebido pelo Edson, gerente da unidade, onde ele me apresentou toda a estrutura da Junques e como funcionava o mercado deles. Após isso, nós apresentamos então a nossa linha e tivemos uma reunião com o proprietário da Junques, que é o seu Vilmar. Através dessa reunião, a próxima etapa foi acionar o nosso marketing, onde eles organizaram todo o lançamento das pequenas embalagens. E temos a felicidade de estar lançando dia 9 e 10 de outubro, entrando nesse novo segmento, onde a Junques é líder nesse mercado, uma referência hoje no mercado de Santa Catarina como Garden Center e Floricultura. Estamos no caminho certo, estamos com produtos certos e agora vamos atingir o público certo.
0: Para a Junques Garden Center, às margens da BR-101, em São José, na Grande Florianópolis, a ação amplia as opções oferecidas aos clientes e cria uma oportunidade de apresentar de forma prática novas soluções para a nutrição e cuidado das plantas, como salienta o empresário Vilmar Junques.
2: Estamos muito otimistas com o lançamento da nova linha de fertilizantes da Fecoagro. Pelo que eu vejo, assim, são fertilizantes com a mais alta tecnologia, se tratando de adubos organominerais. São fertilizantes que têm os minerais que liberam rapidamente os nutrientes para as plantas e o orgânico que libera mais lentamente, em diferentes sacos com 5 e 25 quilos. Então, é uma nova linha de produtos que a Junques Garden Center vai começar a disponibilizar para os mais diferentes clientes, tanto os jardineiros amadores, os clientes finais, como para os jardineiros profissionais que trabalham mais de forma profissional na manutenção e execução de jardins.
0: Além da apresentação dos produtos, a oficina de adubação permitirá que os participantes esclareçam dúvidas sobre aplicação, dosagem e formas de utilização em diversos tipos de cultivo. Na prática, isso se reflete na conexão entre Fecoagro, cooperativas, parceiros comerciais, varejo, conhecimento técnico e consumidor final, ampliando os canais de atuação e fortalecendo relações em diferentes etapas da cadeia. E a seguir, depois da nossa mensagem cooperativista, nossa última notícia. Aguardem.
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0: 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E agora atenção para a última notícia. Mais duas entidades do agronegócio avaliaram o resultado das eleições parlamentares em Santa Catarina, analisando as conquistas dos deputados estaduais e federais ligados ao setor agropecuário e cooperativista e que tiveram apoio das entidades do agronegócio e do cooperativismo que já prestaram serviço ao setor. Para o presidente da FETAESC, Federação dos Trabalhadores da Agricultura de Santa Catarina, José Walter Dresch, o apoio que os sindicatos pelo interior do estado ligados à sua federação contribuiu com a distribuição de material e recomendando os candidatos. Ele destacou que agora precisamos acompanhar os trabalhos dos eleitos, cobrando mais ações em defesa dos agricultores.
6: E agora esperamos que os deputados estaduais e deputados federais eleitos se aproximem cada vez mais do setor e façam a representação das demandas que o setor necessita e tem uma certa urgência. Então esse é o nosso sentimento, sentimento de agradecimento às lideranças que distribuíram o material, que contribuíram para que esse resultado fosse o melhor possível, e agora vamos acompanhar, vamos ficar perto desses parlamentares eleitos a nível estadual e a nível federal para que o pleito do setor produtivo seja contemplado e que nós possamos ter melhores resultados nas políticas que venham atender o setor que é tão importante para a economia catarinense e para a economia brasileira.
0: Por sua vez, o diretor executivo do Sindicato da CAVE, Jorge Lima, lembrou da importância do agro para a economia catarinense e que os políticos podem contribuir para que o modelo cooperativista e agroindustrial continue crescendo no estado e, por essa razão, as entidades que representa engajou-se as demais em busca de apoio aos candidatos do setor.
7: Ao analisar o final do pleito eleitoral com relação à eleição proporcional em Santa Catarina, verificamos que houve uma renovação de alguns deputados no parlamento estadual. Tivemos aí 35% de renovação. Vários deles mantiveram a sua posição. Dentre eles, deputados importantes e relevantes para o sistema do agronegócio catarinense. Isso é de extrema importância para que tenhamos pessoas que entendam que Santa Catarina é um estado que está muito ligado ao agronegócio, cujo PIB está correlato a mais de 30% daquilo que se produz em Santa Catarina e mais de 70% do volume de exportações. E agora, reafirmando esse nosso setor agropecuário como um todo, o sistema cooperativo, o sistema das agroindústrias, todos focados em trazer aos novos deputados os pleitos que são do setor e reafirmar com aqueles que foram eleitos, seja na bancada estadual ou federal, a importância deste segmento para Santa Catarina.
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0: Olha, bom dia, 6h29, 6 horas e mais 29 minutos, manhã de quinta-feira, 8 de outubro. Estamos chegando com a equipe de jornalismo da Rádio Rural. Vamos trazer os destaques do dia. Vacina que protege contra pneumonia e meningite passa a ser ofertada para idosos. Inscrições para o ensino médio técnico do IFC Concórdia abertas até o dia 26 de outubro. Santa Catarina amplia a taxa de doadores de órgãos em 2026. Mais famílias estão entendendo a importância da doação. E claro, também tem informações sobre as eleições 2026. Tudo isso a partir de agora, são 6h29.
1: Segurança Pública, Polícia, aqui no Visão Geral.
0: Os destaques da polícia. Bom dia, Serginho.
2: Bom dia, Paulo. Bom dia, Rafa. Bom dia, dona Nadir. Olha, a PRF apreende medicamentos emagrecedores e anabolizantes em Xanxerê. Família autoriza a doação de órgãos de jovem que morreu após grave acidente em Concórdia. Homem de 50 anos fica ferido após cair de aproximadamente 4 metros aqui no centro de Concórdia. Princípio de incêndio é registrado em silo de trigo no interior de Presidente Castelo Branco. Justiça Federal concede liberdade a homem preso com cigarros eletrônicos e medicamentos em Concórdia. PM arromba porta e apreende 4 adolescentes. Drogas e munições em Concórdia. Golpista se passa por representante da Justiça de Concórdia e tenta cobrar dinheiro de vítimas. E ainda, PM recupera televisão furtada e prende homem por receptação em Concórdia. Estado entrega 1,8 milhão em materiais para municípios atingidos pelo granizo no Alto Uruguai. E homem é preso após descumprir medida protetiva e se aproximar da ex-companheira.
0: 6h30, Folha de São Paulo. Hoje, Flávio Bolsonaro avalia se eleito pacote para cortar até 250 bilhões. Estado de São Paulo, Flávio mira maioridade penal e judiciário. PT tenta apressar PEC da escala 6x1. O Globo, eleição amplia incerteza sobre implementação da reforma tributária. Mais destaques, Estado de Minas, Cleitinho tenta barrar aumento de pedágio. Zero hora, fim da 6x1 vira queda de braço no Senado. Correio do Povo, articulações se desenham no Rio Grande do Sul em apoio a Flávio e Lula. 6h31.
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0: Uma boa quinta para você. Olha, a temperatura está em 18 graus e um décimo agora aqui nos estúdios da Rádio Rural. Começamos um dia que promete ser de calor, hein? Já começamos assim com uma temperatura alta, 18 graus agora aqui nos estúdios da Rádio Rural. Estou com o Serginho, estou com o Rafael. Daqui a pouco tem esportes para você. O Inter vence e o Grêmio empata dentro do Campeonato Brasileiro. E tem Grenal no final de semana. Daqui a pouco o Rafael vai trazer informações. O Vasco ganha.
1: E a CF também ganhou ontem.
0: A CF também vence, olha só.
1: Oh, a CF venceu ontem e está classificada. Pega Pouso Redondo agora no mata-mata do Campeonato Estadual, viu? Apesar de toda a confusão, de uma hora ela estava pegando o Chapecó, outra hora ela estava pegando Jaraguá do Sul. E é um gol lá em Joinville, fez com que o Concórdia pegasse Pouso Redondo.
0: Eu tenho uma ideia. Olha só, Pouso Redondo. Olha Pouso só, daqui a pouco
1: é um
0: tem
1: time
0: mais...
1: bom, tá? É um time bom. É um time que não tem tradição, mas é um time muito bom.
0: Daqui a pouco tem mais informações também do futsal da ACF para você. Vamos trazer agora notícias do setor de segurança pública. Aqui na Rural, na manhã desta quinta-feira. PRF apreende medicamentos emagrecedores e anabolizantes em Xanxerê, Serginho.
1: A Polícia Rodoviária Federal apreendeu mais de uma centena de frascos de medicamentos, além de comprimidos emagrecedores e anabolizantes, na noite da última terça-feira em Xanxerê. A abordagem aconteceu nas proximidades da unidade operacional da Polícia Rodoviária Federal. Os produtos eram transportados por um homem de 34 anos que dirigia um automóvel com placas de Florianópolis. Segundo a Polícia Rodoviária Federal, os medicamentos seriam provenientes do Paraguai e estavam sendo transportados sem nota fiscal. O material foi apreendido e a ocorrência encaminhada para os procedimentos legais.
0: Família autoriza doação de órgãos de jovem que morreu após grave acidente em Concórdia.
1: A família da Jaine Thalia Zampier, de 28 anos de idade, autorizou a doação dos órgãos da jovem que morreu após um grave acidente de trânsito registrado na última quinta-feira em Concórdia. Jaine estava no banco do passageiro de um Honda Civic que saiu da pista e atingiu lateralmente um paredão de pedras na primeira rótula do bairro São Cristóvão, na rua Tancredo Neves, em Concórdia. Ela foi socorrida em estado gravíssimo pelas equipes do Corpo de Bombeiros, Voluntários e SAMU e permaneceu internada no Hospital São Francisco. Após a confirmação da morte cerebral, a família decidiu pela doação dos órgãos. A captação começou na manhã da quarta-feira. Por volta das 6:30, uma equipe médica chegou a Concórdia em uma aeronave da Força Aérea Brasileira e foi encaminhada ao Hospital São Francisco, onde os procedimentos foram realizados. Entre os órgãos captados está o coração, que foi encaminhado a um paciente no estado do Paraná. Os demais órgãos seguem os protocolos da Central de Transplantes e serão encaminhados para pacientes compatíveis que aguardam na fila. A decisão da família, em um momento de profunda dor, permite que a morte da Jaine também represente uma nova oportunidade de vida para outras pessoas, Paulo. Parabéns, então, à família que tomou essa decisão no momento difícil, né? Da doação dos órgãos, né?
0: É difícil.
1: E jovem, né? 28 anos de idade, uma pena.
0: Uma pena, realmente, né? E por outro lado, um gesto de solidariedade da família.
1: Humano, né? Muito humano.
0: Um gesto muito humano.
1: Tu imagina o cara que recebeu o coração, cara. O transporte de coração é muito difícil, né?
0: Verdade.
1: E tanto é que eu tava lá no aeroporto, conversei com o pessoal da aeronave, da Força Aérea Brasileira, tá? Tava aqui. Ele falou que ele tinha 4 horas, tirar o coração e levar para o Paraná, em Curitiba, e fazer a cirurgia rapidamente. Senão perde a validade. Que loucura, né?
0: Realmente. Serginho, homem de 50 anos fica ferido após cair de aproximadamente 4 metros no centro de Concórdia.
1: Foi aqui bem pertinho da gente, aqui na rua Oswaldo Zatavalli, tá? Um homem de 50 anos ficou ferido após sofrer uma queda de aproximadamente 4 metros na manhã desta quarta-feira em Concórdia. O acidente aconteceu na rua Oswaldo Zatavalli, na região central da cidade. O Corpo de Bombeiros Voluntários foi acionado pouco antes das 9:30 da manhã. A vítima estava consciente, lúcida e comunicativa, mas apresentava palidez e relatava dores na clavícula esquerda e na região lombar. Após receber os primeiros atendimentos no local, o homem foi encaminhado ao Hospital São Francisco de Concórdia para melhor ser avaliado. Você sabe, né? 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Deu fome, né, Paulo?
0: Deu fome.
1: Bistequinha com polenta, meu amigo.
0: Nossa, pra começar bem o dia.
1: Uma saladinha.
0: Né? Bem reforçadinho. 6:40 agora, 18 graus, 3 décimos a temperatura.
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3: 6h42.
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0: 6h44, vamos falar de esportes, vamos falar de Inter, vamos falar de Grêmio, vamos falar de Vasco, vamos falar de esportes agora. Serginho, vamos falar de todos.
1: Né? Ah, tá bom, tá bom.
0: Isenção total, né?
1: Serginho? Não, cara, beleza, beleza, beleza. Mas o Vasco ganhou.
0: 6h44, bom dia, Rafael Martini.
2: Bom dia, Paulo, bom dia, Serginho, ouvintes do Visão Geral. Tá todo mundo contente hoje aqui, né? Acho que é pela vitória do Internacional, né? Claro que temos que manter a imparcialidade, mas o Inter venceu o Corinthians ontem por 2-1, partida importante. E podemos dizer assim que deu uma sobrevida, Paulo e Serginho, no, na competição. Mesmo com a vitória, o Inter permanece ainda na zona do rebaixamento. É 17º colocado, tem 31 pontos, um ponto a menos que o Corinthians, que adversário do Inter ontem à noite. O Corinthians é 16º, tem 32. Rodada de ontem também teve o Bragantino 1, Mirassol também 1. O Grêmio empatou com o Remo em 1-1 no Mangueirão. O Vitória goleou a Chapecoense por 4-0. O Vasco do Serginho venceu o Botafogo no Engenhão pelo placar de 2-1. E ontem no Mineirão, Cruzeiro 2, São Paulo 0. Hoje, mais partidas dão sequência, então, à rodada. Mais 4 partidas, 19h30, na Vila Belmiro, tem Santos e Flamengo. 8 horas, Atlético Paranaense e Atlético Mineiro. No Maracanã, 21h30, Fluminense e Coritiba. E fechando a rodada, 21h30, Palmeiras e Bahia. Jogo importante ontem, né, Paulo? Vitória do Inter, o que dá uma sobrevida, e o Grêmio permanece na zona de rebaixamento, 18º colocado, tem 30 pontos.
1: O Grêmio não venceu fora de casa ainda. Tu acredita?
2: É, não venceu.
1: Não venceu fora de casa no Campeonato Brasileiro, cara.
0: É, eu achei que venceria ontem, né?
1: Eu também tava vencendo e perdeu muito gol. Meu Deus do céu, cara. Tem gols ali que... Ó, Paulo, você fazia. Você fazia. O Maggon, então, sem comentários,
0: ah,
1: né?
0: Imagina.
1: Imagina, mas assim, ó, cara, perdeu gol que não existe, cara. Perdeu sem goleiro, com goleiro, só o goleiro atacante, perdeu muito gol. E aí, quem não faz, leva. A Paula pune, né?
0: Sim.
1: Ela é bem simples,
0: no
1: né?
0: No finalzinho, o Remo empatou o jogo, né?
1: É, ontem foi uma quarta-feira, pra mim, fantástica, né? O Vasco ganhou, o Inter ganhou, tá? O futsal ganhou e a panela também ganhou. Então, foi sensacional.
0: Ah, completa, ontem. Completa. O Inter ganha, mas um jogo dificílimo contra o Corinthians, é o Corinthians... Um bola na trave, o melhor jogador foi o goleiro, do Inter, né? Foi o Antony.
1: O Inter precisava ter uma atuação de um grande goleiro. E ontem nós vimos a atuação de um grande goleiro. Muito criticado, é um menino da casa, né? Tem 24 anos, é jovem ainda, né? E ontem, olha, fez uma baita defesa. Mas estreia importante do novo técnico, né?
0: Sim, muito Eduardo importante. Batista.
1: Fez um esquema diferente, coisa e tal, e conseguiu uma vitória importante. E só lembrando vocês, tá? Tem Grenal domingo.
0: Grenal, que horas vai ser o Grenal, Rafa? Daqui a pouco você apura pra gente aí. Mais um Grenal.
2: É, domingo, 17h30 na Arena do Grêmio.
0: Exatamente.
1: Que loucura, gente.
0: O retrospecto do Inter na Arena é horrível.
1: Horrível.
2: E é um confronto direto, né? Porque ambos estão na zona do rebaixamento.
1: Se o Inter ganha, sai da zona do rebaixamento e deixa o Grêmio. Se o Grêmio ganha, o Grêmio sai da zona do rebaixamento e aí afunda o Inter. É que loucura isso.
0: É. Realmente.
1: E se for empate, os dois moram abraçado.
0: Sim. É. Tem essa ainda. 6h47, Serginho, vamos trazer mais informações do setor de segurança pública. Princípio de incêndio é registrado em silo de trigo no interior de Presidente Castelo Branco.
1: Olha, o princípio de incêndio foi registrado em um silo de trigo e de uma cerealista localizada na comunidade Linha Cabeceira, no interior de Presidente Castelo Branco. E um caminhão da Defesa Civil foi acionado e auxiliou no atendimento inicial, conseguindo controlar as chamas até a chegada do Corpo de Bombeiros lá de Catanduvas, que também esteve no local e acabou prestando um atendimento final, então, desse princípio de incêndio. As causas do incêndio não foram identificadas. O fato aconteceu na madrugada, na noite de terça para quarta-feira, no caso, a madrugada de ontem, no interior de Castelo Branco. Não há informações também dos danos provocados pelo fogo.
0: E ainda mais um destaque pra gente, Serginho. Justiça Federal concede liberdade a homem preso com cigarros eletrônicos e medicamentos em Concórdia.
1: A Justiça Federal concedeu liberdade provisória a um homem de 71 anos de idade preso na segunda-feira em Concórdia por suspeita de contrabando de cigarros eletrônicos e medicamentos de origem estrangeira. A decisão estabeleceu fiança de R$10 mil, além de outras medidas cautelares. Entre elas estão a proibição de deixar o país sem autorização judicial. judicial e a obrigação de comparecer periodicamente à justiça. Segundo o entendimento judicial, não havia elementos concretos que justificassem a manutenção da prisão preventiva. O homem foi preso durante uma abordagem no entroncamento da SC-355 e BR-153 em Concórdia. Ele dirigia um Gol e, conforme a ocorrência, os policiais perceberam o nervosismo do motorista. Durante a abordagem, ele informou que transportava produtos de origem estrangeira escondidos no compartimento do motor. Foram apreendidos aproximadamente 450 cigarros eletrônicos, além de medicamentos emagrecedores, cerca de R$ 2.000 em dinheiro, cheques e um aparelho celular. Este homem foi encaminhado à delegacia da Polícia Federal de Chapecó. Mesmo concedendo, então, a liberdade, a justiça autorizou a quebra do sigilo telefônico e telemático do celular apreendido. A medida permitirá análise de mensagens, chamadas, aplicativos e arquivos, podendo ajudar a investigação a identificar a origem das mercadorias e possíveis envolvimentos no transporte.
0: Agora são 6 horas e mais 49 minutos.
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0: Agora 6h50, Portal NSC Total, destaques de agora. Polícia Federal encerra a investigação sobre possível interferência dos Estados Unidos nas eleições brasileiras em 2026. Deputada de Santa Catarina, antes Anata, é convidada por Lula para ajudar com nova estratégia nas redes no segundo turno. Caiado é lembrado que chamou Flávio de ladrão e se descontrola em entrevista. Você está falando com um homem, diz Ronaldo Caiado. Destaques aqui do portal NSC Total.
1: Mandar um abraço e um bom dia, né? Para o Vilmar da La Corte e da dona Noeli. Eles estão lá com meu amigo Adriano, tomando um café da manhã e ouvindo o noticiário da Rádio Rural. Um abraço e obrigado para vocês estar conosco, né? Todas as manhãs e um bom café, né?
0: É verdade, um bom café. Muito obrigado pela audiência, pela preferência. Portal N Demais, agora fim da escala 6x1. O Senado realiza nova sessão sobre PEC nesta quinta-feira. Outros destaques, ciclone de até 100 milímetros de chuva a 595 cidades do sul nesta quinta-feira. Flávio revela ameaça a eleitores do PL e diz que traficante será alvo. Destaques, informações aqui do portal ND+ de hoje. Faltando 9 minutos agora para 7 horas da manhã, vamos trazer informações. Vamos trazer destaques do dia para você. Ótimo dia, ótima manhã para você que está ligado com a gente, hein? Muito obrigado pelo carinho da sua audiência, muito obrigado pela sua preferência. Vamos trazer informações para você na manhã. Agricultores já podem apresentar propostas ao SC Rural 2. Mais detalhes.
3: A Secretaria de Estado da Agricultura e Pecuária publicou o edital Chamada Pública número 1 de 2026. É a primeira etapa da seleção das chamadas manifestações de interesse. Nesta primeira fase, são R$ 21.900.000 em apoio direto para todo o Estado. É um recurso não reembolsável, mas com contrapartida da família beneficiada. Ao longo de todo o programa, a previsão é chegar a R$ 420 milhões nessa modalidade. O apoio é para projetos que melhorem a produção e a sustentabilidade ambiental, a inovação, a conectividade e até adequações de energia elétrica nas propriedades. Segundo o secretário da Agricultura, Admir Dalla Corte, o objetivo é deixar o produtor investir de acordo com a necessidade da sua atividade para produzir mais com tecnologia e sustentabilidade.
4: São US$ 150 milhões, US$ 120 milhões do Banco Mundial, US$ 30 milhões do governo do estado, para atender às necessidades do pequeno produtor. Resiliência ambiental, inclusão social, inovação e tecnologia, para cada vez mais atender. E o que é mais importante, que 50% desses recursos vão ser aplicados para o pequeno agricultor, porteira dentro, e não vai precisar reembolsar. Então, toda essa atenção para consolidar, agregar valor, diversificar e fazer cada vez mais que o produtor catarinense seja destaque no cenário nacional, produzindo com qualidade e alimentos saudáveis para o mundo. O edital foi publicado, está aberto, então agora as propostas vão ser encaminhadas nos escritórios locais da IPAGRE. Agora, nesse primeiro projeto, são R$ 21 milhões que serão destinados aos melhores projetos que serão selecionados nos escritórios locais E o que é importante, serão atendidos os 295 municípios catarinenses.
3: Agricultores familiares enquadrados no Pronaf, entre outros públicos previstos no edital. E atenção, apresentar a manifestação de interesse não garante aprovação automática. As propostas passam por análise, seleção e validação com a participação da sociedade local. Para participar, o caminho é procurar o escritório da Ipagre do município. No total, o SC Rural 2 vai investir 150 milhões de dólares, sendo 120 milhões do Banco Mundial em 6 anos de execução. A meta é beneficiar 48 mil famílias e apoiar mais de 20 mil projetos até 2031. 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
0: 6 horas e mais 54 minutos, meu amigo Volmir Munareto informa aqui, carro abandonado há mais de 2 semanas... na rua Caiapós, no bairro Itaíba. Obrigado, Volmir, por participar com a gente, por interagir conosco aqui no Visão Geral de hoje. Vamos dar mais um giro pelos portais nacionais agora. O portal da Globo, TSE, julga nesta quinta caso Garotinho, que pode definir eleição no Rio de Janeiro. É um dos destaques, é uma das informações de hoje. TV Globo promove entrevistas e debate com presidenciáveis em ao segundo turno das eleições. Republicanos com Tarcísio e Cleitinho sela apoio a Flávio Bolsonaro. É mais um destaque aqui do Portal da Globo. 6 horas e 55 minutos. Portal Terra. Corinthians demite Fernando Diniz após derrota para o Inter. Mais informações na política. Valdemar Costa Neto reconhece que houve plano de golpe no fim do governo Bolsonaro. É mais um destaque. Flávio declara mais que o triplo de Lula em gastos com impulsionamento digital. Também está aqui no portal Terra hoje. E pela região aqui, o portal Este Mais destaca, um dos destaques de hoje aqui do portal Este Mais. Justiça Eleitoral abre procedimento para apurar caso de eleitora que não conseguiu votar em Ponte Serrada. É o destaque de agora do portal Oeste Mais. Vamos ao portal Éder Luiz, também aqui da região, que traz agora o portal Éder Luiz. Homem de 60 anos é preso por importunação sexual contra adolescente em Joaçaba. Também destaque de agora, postos de combustíveis de Joaçaba e região são notificados pelo PROCON por suspeita de preços abusivos. Agora são 6 horas e mais 56 minutos.
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0: É hora da previsão do tempo para as próximas horas. Vamos trazer agora. Bom dia, Ronaldo Coutinho.
7: Bom dia. É, o tempo segue aí no geral com condições de tempo assim, mais para chance de chuva. Não se descarta alguma chance de chuva já de manhã ou mais tardar final da manhã. Então, ao longo da quinta-feira, teremos momentos de chuva, trovada e momentos de melhoria. Choveu, refresca. Para chover, abafa um pouco. Algum risco de granizo e vento. Na sexta também, não dá para tirar a chance de chuva, alguma trovada, alguma coisa já pela manhã e principalmente à tarde e noite. Pode ter alguma coisa forte, pontual, agradável. Choveu, refresca. Pode chover, abafa um pouquinho. Mantenha assim também no sábado e domingo. Pequena chance de manhã e chance maior à tarde e noite. É um tempinho chato. Para quem precisa ficar, fazer alguma coisa de média e longa duração, não pode pegar chuva, vai ter problema. Então, vamos assim, intervalos maiores do que 15, 20, 25 horas seguidas sem chuva, vai ser difícil. Segunda e terça, mesmo caminho. Pode ter, eventualmente, alguma ocorrência de granizo e vento. É um tempo chato, não é ruim o tempo todo, mas todos os dias vai ter condição de chuva e trovada com intervalo de tempo seco, predomina mais a nebulosidade e eventualmente alguns períodos de sol. Da Climaterra, Ronaldo Coutinho.
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0: Sérgio, vamos trazer mais informações do setor de segurança pública. São 6h59, 18 graus e meio a temperatura. PM arromba a porta e apreende 4 adolescentes, droga e munição em Concórdia, Serginho.
1: Uma ocorrência de perturbação do sossego terminou com 4 adolescentes apreendidos, além da apreensão de drogas, munição e ferramentas. O fato aconteceu na madrugada desta quarta-feira no bairro das Ações, em Concórdia. A Polícia Militar foi acionada inicialmente devido ao som excessivo, alto, em uma residência. Durante o primeiro atendimento, os policiais fizeram diversas tentativas de contato com os moradores e, após a intervenção, o som foi desligado. Por volta às 5 horas da manhã de ontem, quarta-feira, entretanto, a PM voltou a ser acionada após novas reclamações. No retorno ao endereço, os policiais constataram novamente o som em volume elevado. Segundo a PM, foram realizadas novas tentativas de diálogo e os moradores foram orientados a abrir a porta da residência. Apesar das ordens policiais, ninguém atendeu e os ocupantes permaneceram no interior do imóvel. Diante da desobediência, os policiais precisaram arrombar a porta para entrar na casa. No interior do imóvel, foram encontrados 4 adolescentes. Durante as buscas, a PM localizou 8,8 gramas de uma substância semelhante à maconha e uma munição calibre 32. Também foram encontradas 2 caixas de ferramentas e uma furadeira que não tiveram a procedência comprovada e foram recolhidas para averiguação. Os 4 adolescentes foram apreendidos e encaminhados à delegacia da Polícia Civil, juntamente com o material apreendido.
0: E ainda mais um destaque, Serginho, mais uma informação de hoje do setor de segurança pública. Golpista se passa por representante da Justiça de Concórdia e tenta cobrar dinheiro de vítimas.
1: Atenção, fora da comarca de Concórdia, emitiu um alerta à comunidade após identificar um golpe que está sendo aplicado em nome do Poder Judiciário. O indivíduo está entrando em contato com pessoas utilizando a foto de um homem e se apresentando como representante da justiça. Ele utiliza o nome de Marcos Mesquita e conversa com as vítimas sobre supostos processos judiciais e cobranças de custas com o objetivo de conseguir dinheiro. O golpe chegou ao conhecimento do fórum depois que algumas pessoas procuraram a justiça para confirmar as informações. Após receberem os contatos, o fórum orienta então a comunidade a ficar atenta e não realizar nenhum pagamento, além de não fornecer dados pessoais, bancários ou outras informações solicitadas pelo suspeito. Em caso de dúvida sobre qualquer contato, sobre qualquer assunto, né? Entre em contato então relacionado ao processo ou cobranças judiciais, vá até o fórum, converse com o fórum, que é muito mais fácil do que você cair num golpe e perder dinheiro ou até mesmo se incomodar, né? Repassando os seus dados pessoais.
0: E ainda mais um destaque: PM recupera a televisão furtada e prende homem por receptação em Concórdia.
1: A Polícia Militar recuperou na noite desta quarta-feira uma televisão que havia sido furtada de uma residência em Concórdia. Um homem foi preso por receptação e desobediência durante a ação realizada no bairro Floresta. Conforme a PM, os policiais localizaram a televisão escondida nos fundos do imóvel. Durante as buscas, também foi encontrado um rádio que apresentava características compatíveis com outro objeto relacionado a um boletim de ocorrência de furto. Diante da situação, o homem recebeu voz de prisão e foi encaminhado à delegacia da Polícia Civil, juntamente com os objetos recuperados para os procedimentos legais. Uma mulher que estava no local também foi conduzida à delegacia para prestar esclarecimento às autoridades policiais sobre os fatos. 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
0: Ok, Serginho, agora são 7:03, a hora certa, 18°, 7/10 a temperatura. Tem muita informação para você até às 8 horas da manhã com a nossa equipe de jornalismo. Vamos trazer destaques do jornalismo geral, Rafael Martini. Vamos trazer informações, vacina que protege contra pneumonia e meningite passa a ser ofertada para idosos. É um dos destaques de hoje, hein? Inscrições para ensino médio técnico do IFC Concórdia abertas até o dia 26 de outubro. Lucas Filliger.
10: Estão abertas até o dia 26 de outubro as inscrições para o processo seletivo dos cursos técnicos integrados ao ensino médio do Instituto Federal Catarinense Campus Concórdia. Para ingresso no primeiro semestre de 2027, são oferecidas 245 vagas distribuídas entre 3 cursos, técnico em agropecuária, alimentos e também informática para a internet. Os cursos são gratuitos, sem cobrança de mensalidade, conforme comenta a diretora do campus, Alessandra Portolan.
11: O IFC está com inscrições abertas para o processo seletivo 2027, dos cursos técnicos integrados ao ensino médio. E aqui em Concórdia nós temos 3 opções, agropecuária, alimentos, informática para a internet, ambos os 3, né, integrados ao ensino médio. Então, você ao mesmo tempo tem uma formação técnica e uma formação nível médio em uma instituição pública e gratuita. Acho que uma formação bem importante é essa. É uma instituição federal de ensino em Concórdia.

0: em saber que muitos são os interessados em ingressar com a gente. Nesse ano, a gente está oferecendo 240 vagas para ingressantes. Nós temos a possibilidade também de alimentação na instituição, no período que os alunos estiverem com a gente. São quase 300 alunos que moram com a gente, dos 1.700 que nós temos. Então, uma alegria poder trazer essa informação e convidar vocês para que se interessem em visitar a instituição, entender sobre o modelo de formação, também as nossas estruturas, antes do processo. A prova no dia 29 de novembro. Então, até o dia 26 de outubro, as inscrições. Até dia 29 de novembro, domingo, haverá a prova, tá? Lá no portal do candidato, lá nesse www.ingresso.ifc.edu.br, você consegue ter acesso a provas anteriores também.
1: Para consultar o edital, acessar tutoriais e realizar a inscrição, acesse ingresso.ifc.edu.br. A matéria completa você encontra no portal Rádio Rural.
2: 7:06. Obrigado, Lucas Villiger, trazendo mais informações para a gente. Vamos a outros destaques, vamos a outras informações do dia. Santa Catarina amplia a taxa de doadores de órgãos em 2026. Mais famílias estão entendendo a importância da doação. Ederson Vilas Boas.
3: Referência nacional em doações de órgãos, Santa Catarina mantém em 2026 os melhores indicadores do país. Até o mês de agosto, a taxa de doadores efetivos registrada já superou a todo o ano passado. Outro indicador que evidencia a evolução do sistema é a taxa de não autorização familiar. Em 2026, o índice está em 31%, abaixo dos 32% registrados em 2025. A redução é ainda mais expressiva quando considerado o histórico. Em 2007, 70% das famílias não autorizavam a doação. De acordo com o coordenador do SC Transplantes, Joel de Andrade, os resultados são fruto de um trabalho permanente de educação, acolhimento e capacitação das equipes envolvidas no processo de doações e transplante.
4: Em Santa Catarina, temos um sistema de transplantes consolidado e reconhecido pelos resultados alcançados nas duas últimas décadas. Nos últimos 21 anos, em 15 deles, fomos líderes isolados do processo de doação de órgãos para transplantes no Brasil. E nos demais, alcançamos a segunda colocação. Já em 25, apresentamos os melhores resultados do país e em 26, continuamos trabalhando para avançar ainda mais. Esses resultados se devem a uma política de Estado construída de forma contínua nesse período e também à decisão das famílias que disseram sim à doação. Famílias solidárias. Até hoje, cerca de 9,4 mil famílias catarinenses autorizaram a doação, impactando diretamente a vida de milhares de pessoas em Santa Catarina. A essas famílias, a nossa gratidão.
3: A entrevista familiar é uma das etapas mais sensíveis do processo de doação de órgãos. O momento exige preparo técnico, empatia e comunicação qualificada por parte dos profissionais responsáveis por acolher e orientar as famílias. Todas as pessoas podem doar órgãos e tecidos. Não é necessário deixar nada por escrito, basta comunicar sua família sobre o desejo de doar. A autorização familiar é necessária para que a doação seja realizada. 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
2: Agora 7:09, hein? 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
4: 7:12.
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4: 7:15, 7:15, já estamos de volta, hein? Estamos de volta com você aqui na Manhã da Rural. Vamos trazer mais informações. Estado entrega 1,8 milhão em materiais para municípios atingidos pelo granizo no Alto Uruguai catarinense. Mais detalhes com o Serginho Prima.
14: O governo de Santa Catarina entregou mais de R$1,8 milhão em materiais de assistência humanitária para atender famílias atingidas pelo forte granizo registrado no dia 27 de setembro no município do Alto Uruguai catarinense. Ao todo, foram destinados mais mais de 45 mil metros quadrados de lona e cerca de 26 mil telhas de fibrocimento, além de cumeiras, colchões e kits de acomodação para famílias de Seara, Arabutã, Itá, Ipumirim e Chavantina. Seara foi o município mais atingido. Conforme o levantamento encaminhado pela prefeitura, mais de 1.300 residências foram danificadas e cerca de 5.400 pessoas foram afetadas. O município recebeu a maior parte dos materiais, com mais de 17 mil telhas, além de colchões, kits de acomodação. O investimento somente para Seara ultrapassou R$1.350.000. Também foram destinados materiais para famílias atingidas em Arabutã, Itá, Ipumirim e Chavantina. Em Arabutã, além das residências, o granizo provocou danos em estruturas como chiqueiros, aviários, postos de saúde, escolas e indústria. As entregas dos materiais aconteceram entre os dias 28 de setembro e vai acontecer até o dia 5 de outubro. Os produtos foram transportados em caminhão, carretas, bitrens e rodotrens diretamente para os municípios. As coordenadorias municipais de proteção à defesa civil ficaram responsáveis pelo cadastramento das famílias atingidas e pela distribuição dos materiais. Com informações, repórter Serginho Prima. 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
4: 7:18, agora a hora certa para você ligado com o jornalismo da Rádio Rural, hein? Manhã de quinta-feira, semana passa rápido, hein? Estamos no segundo turno das eleições e olha, esse segundo turno promete e promete muito, né? Assim como nós tivemos uma grande disputa no primeiro turno, uma grande disputa voto a voto com vitória no primeiro turno em relação a percentuais do Flávio Bolsonaro, no segundo turno essa grande disputa vai se repetir e vamos ter realmente uma eleição bastante intensa no segundo turno. Ontem nós entrevistamos aqui nesse espaço o ex-prefeito Rogério Pacheco. Ele comentou sobre a sua votação, né, que realmente não foi aquilo que ele esperava e não foi aquilo que o PSD esperava, a votação do Rogério Pacheco nestas eleições. E durante a entrevista, o ex-prefeito falou da falta de apoios e até mesmo de um processo de isolamento durante a campanha eleitoral, nem mesmo apoio do partido em Concórdia e, de acordo com o Rogério Pacheco, nem mesmo apoio dos vereadores da base de sustentação do PSD na Câmara de Vereadores. Vamos conversar com o vereador Wagner Bé, que já participou com a gente aqui também durante as eleições. Vereador Wagner Bé, bom dia.
8: Bom dia, Paulo. Bom dia, ouvintes.
4: Como é que o senhor avalia esse processo todo? O senhor já falou aqui, né, durante a cobertura das eleições, esteve aqui durante o pós-eleição, depois das 20 horas, mas ontem o ex-prefeito falou sobre isso, a falta de apoios, inclusive dos vereadores. Como é que o senhor analisa isso?
8: Olha, Paulo, eu, falando bem sinceramente, ontem até te fiz uma fala na Câmara, né, sobre a questão, né? Em alguns momentos a gente não foi nem procurado, né, para conversa sobre o assunto. Mas assim, Paulo, eu acho que eu acredito muito na política, que a gente tem que analisar os erros e acertos e sempre olhar para frente, né? Cada um tem um posicionamento, né? Que um pouco, claro que quando que a gente sofre uma derrota, o impacto é muito grande, né? Mas eu volto a falar, né, a questão de olhar para frente. Ontem eu utilizei a tribuna até para trazer o sentimento sobre esse pronunciamento, mas eu te falo assim, ontem na Câmara de Vereadores, por exemplo, a gente teve a aprovação de um requerimento muito importante de aprovação de nós instalarmos uma comissão especial de acompanhamento da implantação da oncologia no SUS em Concórdia, né?
4: Claro, interessante.
8: Um trabalho feito por um requerimento feito por mim, que o vereador Edevandro, a vereadora Fernanda e o vereador Evandro Pegoraro. Então, assim, a gente tem que pensar na política para as pessoas, né? Findou o período eleitoral, temos que olhar para frente e seguir os caminhos que cada um definir. Então, basicamente é isso que eu penso sobre essa situação.
4: Bom, ontem o ex-prefeito falou de tomar providências, de conversar com a direção estadual do partido sobre esse processo de isolamento. E eu pergunto ao senhor, o senhor está confortável dentro do PSD? E o PSD vai trabalhar de que forma na Câmara de Vereadores? É possível até mesmo que esses vereadores... Bom, o senhor não pode falar pelos demais, né? Mas é possível até que, no seu caso, que agora está sendo entrevistado, o senhor passe a ter uma vinculação maior com a base governista. Eu gostaria que o senhor explicasse isso para a gente.
8: Paulo, desde o início da legislatura que a gente tem trabalhado em proposições para atender as demandas do município, né? Todas as pautas de interesse coletivo da sociedade, a gente nunca atrapalhou nenhuma ação do Executivo Municipal, né? Então, a tendência é a gente dar continuidade a esse tipo de trabalho, pensando nas pessoas de Concórdia, pensando em atender as demandas de Concórdia. A gente sabe que é muito, muito recente a questão desse processo eleitoral, né? A gente tem pouco mais de 2 anos de legislatura, a gente tem que pensar e começar a ter conversas, né? Agora vai ter a próxima eleição da Câmara de Vereadores, então tem que parar nesse momento, pensar e olhar para as pessoas de Concórdia. Então, basicamente, o nosso trabalho vai continuar da mesma forma, atendendo as demandas aqui do município de Concórdia.
4: Agora, essa eleição da Câmara, ela vai ser importante, Wagner, justamente para a gente entender como é que vai ficar esse cenário na Câmara agora, né? Depois das eleições para deputado estadual, as eleições para governador, enfim. O PSD, por exemplo, pode ter um candidato? O PSD pretende apoiar algum candidato? O que já há de tratativa? O que pode haver de tratativa nesse aspecto?
8: Na verdade, eu, o vereador Edevandro e o vereador Marcos Berta, nós fechamos questão, né? Então, a gente vai estar os três apoiando de forma coletiva algum projeto. A gente começou ontem as conversas, nós três definimos isso, né? O Berta vai ser o nosso porta-voz, né? E agora começam as conversas, os diálogos, e como o presidente Cosmar Zagonel já citou em alguns momentos, quem tiver 7 votos vira o presidente da Câmara. Então, agora é um período de muito diálogo, de esfriar a cabeça, de olhar para frente, e é isso que nós vamos fazer. Então, a partir de agora, o vereador Marcos deve começar conversas com os grupos políticos, né? E essa decisão, volto a falar, ela é coletiva de nós três, né? Então, a gente vai seguir o mesmo caminho a partir do momento que nós definirmos quem apoiar.
4: Para finalizar, muitas lideranças do PSD, até fazer uma pergunta um pouco mais clara do que fiz antes, muitas lideranças do PSD hoje estão apoiando o Edilson Massoco e apoiaram o Edilson Massoco nessa eleição para deputado estadual. Uma delas, o Fabiano Caetano, mas outras também estão no Poder Executivo, eram do PSD, estão no Poder Executivo, o Marcelo Corade, enfim, e outras lideranças apoiando o projeto do Ferri e, ao mesmo tempo, o projeto do Edilson Massoco. O senhor poderia também pensar nisso mais adiante, em também ser uma dessas lideranças dissidentes em apoiar o projeto do atual governo e do deputado Edilson Massoco?
8: Paulo, são perguntas um pouco complexas para a gente falar após o período eleitoral, né? Primeiro que um grupo que saiu do derrotado na eleição de 2024 acabou entrando no governo, foi decisões pessoais, muitos saíram, o próprio nosso candidato na época a prefeito Fabiano Caetano, ele saiu do partido, né? Então, não está no partido. Eu volto a falar, a gente tem que deixar passar esse período ainda que nós temos uma eleição geral, uma eleição complexa, né? Já abrindo o voto ao Flávio Bolsonaro, né? Então, depois desse período, a gente tem que analisar a questão dos interesses do município de Concórdia. Então, essa é a minha posição. Passando pelo período eleitoral, a gente começa a ter um caminho mais aberto para tomar algumas decisões.
4: Vereador Wagner Bé, muito obrigado mais uma vez pela sua entrevista, pela sua disponibilidade. Bom dia.
8: Bom dia, muito obrigado pelo espaço.
4: Nós que agradecemos. Agora são 7h26, 19 graus, 4 décimos a temperatura. Olha, certamente nós vamos ter essas posições mais claras dos vereadores, justamente, né, com mais clareza, com mais nitidez, durante a votação agora para a escolha do presidente da Câmara de Vereadores. Aliás, o Closmar Zagonel, que é o atual presidente, tem dito que pode, através do regimento interno, concorrer novamente. Então também tem essa possibilidade. 7:26, 19 graus, 4 décimos a temperatura.
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4: Já estamos de volta em 7:28, temperatura 19 graus e 4 décimos. Bom dia a você de toda a região acompanhando aqui o Visão Geral. Olha, essa eleição da Câmara de Vereadores agora no final do ano vai ser uma eleição que vai despertar a atenção de muita gente, porque ela certamente vai deixar com muita clareza os encaminhamentos para as próximas eleições municipais, hein? E, claro, dentro dessa perspectiva, pelo que a gente ouviu agora do Wagner Bé, que evidentemente não vai emitir uma opinião mais definitiva, porque deve conversar com seus colegas de partido, tem tempo para isso ainda, tem a eleição da Câmara para acontecer, mas há também uma possibilidade de que esse grupo, formado por 3 vereadores que estão no PSD e que não apoiaram o Rogério Pacheco nas eleições para deputado estadual, há uma possibilidade de que esse grupo talvez faça parte da base de sustentação do governo. Não dá para a gente descartar essa possibilidade avaliando o atual cenário político em Concórdia. E também, claro, importante a gente saber como vai ser daqui para frente essa relação da vereadora Fernanda Dilda com o governo municipal, com o governo Ferri e principalmente com o deputado Edilson Massoco, que hoje é o líder maior do PL aqui na região. A gente sabe que há divergências, há pontos divergentes muito fortes entre a Fernanda e o deputado estadual Edilson Massoco. Quais serão os desdobramentos disso? A gente vai saber também daqui para frente, e o pós-eleição pode nos dar muitas pistas e também muitas definições futuras. 7:30, vamos trazer mais informações do dia para você que está ligado com a gente, para você que está ligado com a Rural. IBGE abre mais de 1000 vagas para trabalho no Censo Agropecuário em Santa Catarina, com remuneração base de R$3.200. Vamos trazer mais informações da Rede Acaerte, Arthur Westphalen.
5: As mudanças instituídas pela reforma tributária começaram um período de transição neste ano e já estão alterando a rotina de algumas empresas. A transição ocorre em etapas até 2033. Por isso, mudanças não chegam ao mesmo tempo para todos os setores nem aparecem imediatamente no orçamento das famílias. O professor de Ciências Contábeis da Universidade Estácio de Sá, Geraldo de Oliveira Silva, afirma que a reforma já alterou a rotina das empresas em algumas áreas.
6: A reforma tributária, ela já mudou o dia a dia de quem não trabalha com imposto, porque as empresas começaram a adaptar seus sistemas a esse novo modelo. E isso já é perceptível em notas fiscais, nos ajustes de preço em alguns setores e na própria aplicação do imposto seletivo, né? Que encarece ou encarecerá produtos básicos, né, de consumo de uma grande maioria da população. Está relacionado a cigarros, bebidas alcoólicas e alguns outros que entende-se como prejudicial à saúde.
5: A reforma tributária extinguiu o Imposto sobre Circulação de Mercadorias e Prestação de Serviços, o ICMS, e o Imposto sobre Serviços, o ISS. Eles foram substituídos pelo novo Imposto sobre Bens e Serviços, o IBS. Também foi criado o imposto seletivo para encarecer produtos nocivos à saúde, como cigarros ou bebidas alcoólicas. O professor Silva explica que as mudanças da reforma podem alterar preços para cima ou para baixo.
6: Ela poderá ser tanto para cima quanto para baixo. E isso vai depender basicamente de 2 fatores. No caso, a alíquota final do do novo IVA, né, que é o Imposto sobre o Valor Agregado, que aí nós estamos falando do CBS e do IBS, e o crédito que as empresas passam a ter na cadeia de produção. Se o setor tiver uma carga tributária menor no novo sistema, o preço tenderá a cair. E se a carga aumentar, o preço tenderá a subir. Além de tudo isso, produtos que estejam sujeitos ao imposto seletivo, eles podem ficar mais caros. E enquanto setores que antes sofriam com a cumulatividade ou guerra fiscal podem ter a redução de custos. Na verdade, tudo isso vai passar por um processo de avaliação ainda, né? Que isso está sendo feito, as empresas estão fazendo análises dos seus produtos e isso vai entrar muito na questão da oferta e demanda também.
5: Em 2027, impostos como o PIS e o COFINS serão extintos de acordo com o calendário de transição. O imposto seletivo também deve começar a valer? A reforma tributária foi aprovada em 2023. É a primeira alteração no sistema de impostos do Brasil sob a Constituição de 1988. De Florianópolis, da Rede de Notícias Acaerte, Arthur Westphal.
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8: 7h35.
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4: Olha, o primeiro vídeo publicado nas redes sociais abordando pautas de interesse do setor produtivo catarinense após ser eleito senador pelo estado, Carlos Bolsonaro atacou supostas práticas de dumping no mercado internacional do leite. A publicação foi feita no fim da tarde de ontem. O ex-vereador do Rio de Janeiro abordou a necessidade de um senador em Brasília disposto a defender o agronegócio catarinense, destacando que produtores argentinos e uruguaios estariam ocupando o espaço do mercado brasileiro ao ofertarem leite mais barato. Apesar de não apresentar dados que comprovassem essa correlação direta, Carlos afirmou que nos últimos 10 anos, quase metade das famílias que produzem leite no estado deixaram a atividade devido à concorrência desleal do leite em pó dos países vizinhos, que, segundo ele, chegaria ao Brasil por cerca de metade do preço praticado naqueles países. 7h38.
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4: Vamos trazer as dicas de hoje. Bom dia, Simone.
16: Bom dia. Quando outubro chega, todo mundo lembra da mamografia. Mas você sabia que o Outubro Rosa também alerta para o câncer do colo do útero? No Brasil, esse é um dos tumores mais frequentes entre as mulheres, mas ele pode ser quase totalmente evitado. A infecção pelo HPV leva anos para virar uma doença grave e a prevenção é garantida por lei no SUS. A vacina contra o HPV está disponível gratuitamente para jovens de 9 a 14 anos. E o exame preventivo Papa Nicolau, indicado para mulheres de 25 a 64 anos, identifica lesões bem no início. O acesso a exames e vacinas é um direito de todas. E aí, você já agendou o seu preventivo nesse ano?
4: E agora tem informações do futsal, hein? Informações da ACF, da Associação Concordiense de Futsal. Vamos trazer detalhes aí com Ederson Vilas Boas.
17: A ACF Concórdia Futsal goleou na noite de ontem a PAF Floripa pelo placar de 5-1 dentro de casa e de quebra conquistou a vaga para a próxima fase do Campeonato Estadual da Série Ouro. A equipe de Concórdia terminou na oitava colocação com 12 pontos e 4 vitórias, enquanto Criciúma terminou com 12 pontos e 3 vitórias. Concórdia só conseguiu essa vaga porque Criciúma perdeu para Joinville pelo placar de 4-0. E combinando os resultados, Concórdia fica na oitava colocação. Os demais resultados de ontem: Blumenau e Tubarão empataram em 0-0, Jaraguá goleou o Caçador por 5-0, o futsal São Lourenço venceu Lages por 3-0, Pouso Redondo, num jogo emocionante, venceu a Chapecoense por 3-0, além do Joinville vencendo o Criciúma pelo placar de 4-0. Com os resultados, a classificação ficou da seguinte forma: Pouso Redondo líder com 23, Jaraguá com 22, Jequié com 22, o São Lourenço com 20, Chapecoense em quinto 19, sexto Tubarão 16, sétimo Blumenau com 14 e em oitavo a equipe da CF Concórdia Futsal com 12. Quem estará no ano que vem na competição é o Criciúma com 12 e a PAF Floripa com 9. Quem será rebaixado para a Série Prata? Caçador, que somou 9 pontos, e Lages com 7 pontos. As equipes, então, que estarão na Série Prata do ano que vem. Agora, a ACF espera a Federação Catarinense de Futsal divulgar datas e horários da rodada de mata-mata, que terá Pouso Redondo e Concórdia, terá Jaraguá do Sul contra a equipe do Blumenau, Joinville contra Tubarão e o São Lourenço jogando contra a Chapecoense. Concórdia, por ter ficado em oitavo lugar, joga a primeira dentro de casa e a partida decisiva na cidade de Pouso Redondo. 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
8: 7h41, 19 graus é a temperatura. Informações do Grêmio com Simon Bianchini.
18: E o Grêmio marcou passo aqui em Belém do Pará, mesmo vencendo por 1-0 desde o primeiro tempo. No finalzinho, tomou o empate, deixou de vencer a primeira como visitante no Brasileirão. E também, de quebra, perdeu uma posição, foi para antepenúltima colocação no Brasileirão, sendo ultrapassado pelo Inter, antes justamente do Grenal da Arena. Técnico Renato lamentou bastante as oportunidades desperdiçadas pelo tricolor. Ele garante que o Grêmio está onde está na tabela de classificação por conta do que foi realizado nos últimos 9 meses, dando uma indireta para o técnico Luiz Castro, e não tem como corrigir em 15 dias de trabalho. Para o Grenal do final de semana, Gustavo Gustavo Martins e Noriega estão de volta após cumprirem suspensão. Wallace, Pavon, Caio Paulista vão ser reavaliados. Marlon e Caíto são outros dois que podem voltar. O Tricolor volta a Porto Alegre agora pela manhã. Com os destaques do Grêmio, Simon Bianchini.
8: Faltando 17 minutos para as 8 horas da manhã, informações do Internacional com José Alberto Andrade.
19: Animação no Beira-Rio, ainda que com o Inter permanecendo na zona de rebaixamento do Campeonato Brasileiro, a vitória sobre o Corinthians na estreia do técnico Eduardo Batista criou um ambiente positivo para o clássico Grenal do próximo domingo. O técnico Eduardo Batista confirmou que Antony, goleiro que foi o grande destaque na vitória colorada, vai permanecer como titular para o clássico. Quanto a outras posições, ele admite mudar o time, dizendo que há jogador para voltar, o caso de Maripan é o esperado na zaga colorada, até porque Juninho saiu machucado e o Inter então vai mais otimista, até porque existe um efeito anímico do fato de ter passado do Grêmio na classificação. Destaques do Inter com José Alberto Andrade.
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4: 7h43, opinião chegando aqui no nosso jornalismo. Bom dia, Arthur.
20: Bom dia, Paulo. Bom dia, amigos do Visão Geral. A CF ganhou bem ontem de Florianópolis por 5-1 e ficou com a última vaga para os playoffs eliminatórios da Série Ouro do Campeonato Catarinense. O time da capital não foi páreo, foi envolvido na maior parte do jogo. O volume de criações, o volume ofensivo da equipe de Concórdia resultou em uma grande vitória e a classificação esperada para enfrentar o Pouso Redondo, que terminou a fase de classificação como o melhor time, com o melhor desempenho. Essa classificação é merecida, mas ela também é quase que uma obrigação. Afinal, com a história que o futsal de Concórdia tem, não figurar entre os oito seria péssimo para a imagem da modalidade. Pelo brasileiro ontem, vários jogos e uma quase certeza de que vamos ter time gaúcho na Série B o ano que vem. O Internacional, na estreia de Eduardo Batista, mostrou força e ganhou do Corinthians, que está numa podre. Sofreu a 7ª derrota consecutiva ontem, desta vez para o Internacional, e está apenas a 1 ponto do Z4. Não sei como Fernando Diniz ainda é o técnico do time. Ontem tomou um gol do Internacional antes do primeiro minuto de partida, não teve competência para reagir. O Internacional com a vitória respira, mas tem Grenal domingo, continua no Z4 e precisa vencer ou continuar afundado. O Grêmio empatou com o Remo em Belém e continua no Z4. Jogou pouco, mas teve 3 ou 4 chances só com o goleiro para ganhar com facilidade, para golear o fraco time do Remo. O problema é que o time tem TT, tem Bright White, tem Namorado e outros menos cotados. E com esses jogadores, ganhar de um time amador já é difícil. Ganhar do Remo em casa, na pressão, é muito pior. O time do Grêmio já é limitado, já é fraco. E ontem teve 6 ou 7 que não jogaram, não sei por que cargas d'água. Então, ou ganha o Grenal domingo do Inter, ou pode iniciar o planejamento para a Série B para o ano que vem. 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Boa quinta-feira, até amanhã.
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4: 7h46, agora vamos trazer as últimas notícias, começando com o Serginho Prima.
0: Um homem de 38 anos de idade foi preso pela Polícia Militar após descumprir uma medida protetiva na tarde da última terça-feira, dia 6, na região central da cidade de Joaçaba. A ocorrência foi registrada por volta às 3h30 da tarde. A PM foi acionada depois de que uma mulher de 43 anos relatou aos policiais que o ex-companheiro havia se aproximado dela e do filho, mesmo estando impedido judicialmente de manter contato ou se aproximar. Durante o atendimento da ocorrência, o homem retornou ao local e acabou abordado pelos policiais militares. Diante do descumprimento de medida protetiva, ele recebeu voz de prisão em flagrante e foi encaminhado à Delegacia da Polícia Civil de Joaçaba para os procedimentos cabíveis. Com informações, repórter Sérgio Prima.
4: Obrigado, Sérgio. Faltando 13 minutos para as 8 horas da manhã. Vamos agora à previsão do tempo. Ronaldo Coutinho.
21: O tempo segue sujeito à chuva. Pode vir já agora pela manhã ou mais tardar, final da manhã para frente, e à tarde com períodos de melhora. A temperatura fica assim amena, não passa muito aí dos 24, 25 graus. Não está livre de ter alguma coisa forte pontual. Pode até falhar a chuva. E vai ser um período chato aí pelos próximos dias para quem precisa trabalhar em atividades de média e longa duração. Na Climaterra, Ronaldo Coutinho.
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4: E agora tem mais opinião aqui no nosso jornalismo para encerrar o Visão Geral. Bom dia, Alexandre.
23: Bom dia. Hoje é um dia importante no Tribunal Superior Eleitoral. Vão decidir se a eleição do Rio de Janeiro já acabou, se está eleito Douglas Ruas, do PL, em que haverá uma derrota do Paes. E por quê? Porque o garotinho participou da eleição, ainda estava sub judice, né? Mas ele desistiu dessa ação, os votos dados a ele devem ser anulados por recomendação da Procuradoria-Geral Eleitoral, né? Se não for por desistência, será por perda da possibilidade de recorrer. Então, isso é certo. E aí tem que haver uma decisão do tribunal para dizer se haverá ou não segundo turno. Tem muito dinheiro aí envolvido, né? Porque essas campanhas não são gratuitas, né? Aliás, nós pagamos, né? Não são os filiados dos partidos, os simpatizantes dos partidos que pagam. Somos nós, pagadores de impostos, que pagamos até para sustentar os partidos com os quais não concordamos. É uma coisa incrível, né? E a outra questão incrível é esse processo kafkiano de que tem sido vítima o Deltan Dallagnol, né? Ele foi o promotor da Lava Jato e é vítima de uma vingança, de uma revanche. Tanto ele quanto o Sérgio Moro, que foi eleito governador do Paraná. Ele se afasta do mandato de senador, assume o suplente dele, Sérgio Moro. Quanto a Deltan, ainda vai haver uma decisão no TSE, uma decisão sobre uma decisão do Tribunal Regional do Paraná que confirmou a legalidade do registro da candidatura dele. Ele teve quase 3 milhões de votos, foi eleito senador por quase 3 milhões de eleitores do Paraná. E ele está preocupado com a decisão de hoje, né? Porque alegam que ele pediu demissão para não ser punido. Como assim? Mas houve um julgamento de punição? Houve uma decisão? Houve uma sentença? Houve uma punição administrativa? Não houve, ele já não estava mais lá, né? Isso é diferente de Collor, que quando estava sendo impedido de continuar governando, ele renunciou ao governo, mas renunciou concomitantemente. Não é o caso. Não é o caso de Deltan, né? Eu não sei o que vai ser esse resultado, porque às vezes a gente tem surpresas, né, que saem das togas. Bom, eu comentei aqui com vocês, né, aquele ditado mineiro: casa em que falta pão, todo mundo briga e ninguém tem razão. Agora, primeiro tentaram culpar o Sidônio pelo resultado do primeiro turno, os desastres da campanha de Lula. Agora, a integrante do PT, ex-senadora, ex-ministra Cátia Abreu, que fez campanha de Lula em Tocantins, postou menos Janja e mais Alckmin. Janja ainda ontem gravou uma série de fake news dizendo que Flávio iria tirar o direito das mulheres, uma coisa assim, sem demonstrar. São frases sem demonstração. Ela, que é socióloga, deve saber que é preciso demonstrar o que se diz. Mas, enfim, está aí uma briga interna. Está faltando pão na campanha de Lula. Essa aqui é a verdade. O The Economist, que é uma revista inglesa muito lida no mundo inteiro, diz que o PT acabou e o Brasil agora é um país de direita, né? E que isso vai ser muito benéfico para a economia, para os investimentos. Olha, The Economist não pode ser considerada bolsonarista, muito pelo contrário. Né? Já criticou muito Jair Bolsonaro e vinha criticando Flávio Bolsonaro. Mas agora parece que está diante de uma nova realidade, né? Que é o que vai acontecer nessas próximas duas semanas e um bocado, até sermos chamados de novo às urnas. Né? E eu espero que todos compareçamos, porque 33 milhões de brasileiros não foram. Eu me pergunto por que essa indiferença? Deixar que os outros decidam por 33 milhões? E se houver uma decisão errada? Né? Todos os brasileiros, mesmo os eleitores que não votaram, vão sofrer as mesmas consequências. Do Rio de Janeiro, Alexandre Garcia.
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4: Mais um Visão Geral. Muito obrigado a você que nos acompanhou até agora. Mais um dia com muitos assuntos importantes, com muitos temas relevantes. Claro, estamos no segundo turno das eleições 2026. Um segundo turno que, como já falei agora há pouco, promete uma disputa intensa nesse entendimento, nesse contexto de uma polarização entre o atual presidente Luiz Inácio Lula da Silva e o filho do ex-presidente Jair Bolsonaro, o Flávio Bolsonaro. Ou seja, uma disputa realmente muito forte, muito intensa no segundo turno. Vamos finalizando o nosso Visão Geral de hoje. O César já está aqui com a gente agora para trazer seus conteúdos a partir deste momento. César, bom dia, uma excelente quinta-feira, César.
1: Bom dia, meu caro PG. Tudo bem, PG?
4: Tudo ótimo, César.
1: Tudo certinho.
4: Tudo na santa paz.
1: Tudo numa boa.
4: Uhum.
1: Pois é, né? Acho que amanhã começa a propaganda eleitoral, meu caro PG.
4: E parece que amanhã sim, viu, César? Amanhã mais curta, né? Em função de que temos agora só o confronto presidencial mesmo, né? Em Santa Catarina nós não temos o segundo turno para governador. Jorginho Melo venceu no primeiro turno com uma diferença de 68% dos votos.
1: Então teremos a propaganda somente para
4: presidente.
1: Presidente e o mesmo tempo para cada candidato, né?
4: Isso mesmo.
1: Serão 5 minutos, né? 5 minutos para cada candidato a partir de amanhã, correto?
4: Exatamente, é isso aí. Já começa amanhã, sexta-feira, a propaganda começa a movimentar, né, os veículos de comunicação de todo o Brasil.
1: Tudo certo aí, grandão?
2: Tudo certo contigo, César.
1: Tudo bem. Será que essa geração mais jovem está me ouvindo, acompanhando o programa, já teve a oportunidade de ver, de saber o que que é uma serenata de amor, meu caro PG? Já assistiu alguma?
4: Só em filme, César. Não só assisti pessoalmente ainda.
1: Só em filme, né?
4: Só em filme.
1: Nunca assistiu assim, ó, lá no interior, lá do Capinzal?
4: Nunca assisti.
1: Lá, anos atrás, anos 70 aí, uma serenata. Tu também não, Granão?
2: Só em filme mesmo.
1: Também não?
2: É, também não.
1: Pois as serenatas eram muito comuns, viu? Houve um tempo em que declarar o amor exigia muita coragem. Não existia celular, mensagem instantânea, rede social, nem aquele eu te amo escrito em poucos segundos. Se o rapaz estava apaixonado, precisava fazer diferente. Tinha que impressionar de alguma forma. Aí ele combinava com 2 ou 3 amigos, pegava um violão, às vezes até uma gaita, um outro instrumento, esperava a noite chegar, e quando a cidade ficava quieta, quando as luzes das casas começavam a se apagar, PG, lá iam eles, 2, 3, 4, o apaixonado e seus amigos, caminhando pelas ruas silenciosas até a casa da namorada. Você que está aí me ouvindo, já recebeu uma serenata? Você que está aí me ouvindo, mas você da velha guarda, já fez uma serenata para alguém? É, minha gente, chegava então a pessoa lá de mansinho, quando a cidade já se acalmava, quando a noite caía, parava debaixo da janela da amada. Seria quase um mico hoje em dia, o peixe.
5: Eu diria que seria um mico, né?
1: Já pensou em três com o violãozinho embaixo da janela da amada? A primeira música era quase sempre aquela que tinha um significado especial para os dois. Na verdade, a serenata começava, o Nelsonari já fez muitas para Dona Marli, apenas tocando violão. Começava com violãozinho, tocando uma musiquinha. Aí, de repente, a amada ia acordando, sentindo aquele sonzinho meio de longe. Aí começava com uma voz, de repente se juntavam mais duas ou três vozes. Então vinha o trio, o quarteto. Aquela voz meia tímida, meia desafinada, muitas vezes. Mas aquela voz cheia de sentimento. E cantava-se a primeira. A moça lá dentro do quarto com o coração já a mil. Às vezes abria a janela e ficava ouvindo, às vezes não abria nem a janela, se enfiava embaixo das cobertas, dependendo do interesse da moça. A moça acordava, muitas vezes abria a janela, PG, devagarzinho e ficava ali, escondida atrás da cortina, com uma vergonha tremenda de aparecer. Às vezes os pais também acordavam, meu Deus, o que é que está acontecendo? E apareciam. Às vezes parecia, se o caso já era assim, um namoro mais firme, apareciam os pais, apareciam a moça, todo mundo na janela. E o cara lá embaixo, firme e forte, cantando desafiado, desafinado, cantando tudo meio atrapalhado, mas seguia. Esta é pra você, meu amor. E aí vinha mais uma, né? Depois vinha a segunda, a terceira música. Quando terminava, ele ainda precisava criar coragem para dizer: boa noite, meu amor, durma bem. E voltava para casa com os amigos, muitas vezes caminhando quilômetros na escuridão, mas com o coração leve. Hoje tem tantas maneiras de falar com quem se ama, mas talvez nenhuma tenha a mesma magia de uma antiga serenata. Porque naquela época, para dizer eu te amo, era preciso sair de casa na madrugada, enfrentar o frio, carregar um violão, contar com alguns amigos e cantar debaixo de uma janela. Era o amor fazendo barulho numa cidade silenciosa, meu caro PG.
5: É, verdade.
1: E quem viveu aqueles tempos sabe, havia desafinação tanto no violão quanto nas vozes. Havia vergonha, havia frio, mas havia também uma coisa que hoje parece cada vez mais rara: tempo para amar.
5: É, César, hoje as serenatas, a gente vê muito que foram substituídas pelas mensagens, né? Já viu aqueles carros de mensagens em frente às portas, às janelas das pessoas?
1: Já estão meio em desuso também, ou não?
5: Também em desuso, mas é o que restou ainda, né? A gente vê algumas iniciativas.
1: As serenatas foram substituídas realmente há algum tempo atrás por aqueles carros. Depois virou o pagamico daí. As pessoas, né? Não me faça pagar um mico desses aí e me mandar um carro pra você se declarar pra mim através do carro de som.
5: A minha mulher já falou isso, viu, César?
1: Aí nos últimos tempos era pra perder o namoro, o cara que mandasse.
5: A minha mulher falou, é separação na hora.
1: É?
5: Mandar o carro de mensagem.
1: Ó, adeus, meu amigo, nunca mais, tá? Uma das mais tocadas das serenatas, do Roberto Carlos, anos 60 e 70.

0: seu Luiz, diga, seu Luiz.
1: Abertura do teu programa aí da serenata. Eu não fiz serenata, mas eu tenho uma pra te dizer. Antigamente eram muitas cartinhas, né, de amores. E essas cartinhas, às vezes, dava certo, às vezes não dava muito certo. Às vezes colocava a pessoa numa prisão, né? Tanto homem como a... Tanto rapaz como uma moça, né?
0: É mesmo? É?
1: Às vezes colocava numa prisão, né? Seguia o amor e não era aquele que Deus queria.
0: É. Quem é que teve uma serenata aí? As meninas que estão me ouvindo aí? As meninas de 70, de 60 aí?
2: Bom dia, César Luiz.
0: Bom dia.
2: Eu nunca fiz, nem participei de serenata, tenho 66 anos, mas eu imagino que hoje o marmanjo que fazia serenata na época, hoje só pega o contato da menina e diz assim: bora ser feliz?
0: Bora ser feliz. Valeu, meu amigo, tu já participou de uma serenata? Então aí, seu Ladi, é? Valeu, uma das mais tocadas em serenatas anos 60.

0: Pois olha, na época aí dos anos 70, né? A gente era criancinha ainda, e bem pequenininho, viu, Nádia? As crianças aí, nos anos 80, já aí os anos 80, ficavam imaginando o que que era uma serenata, hein? O que que era uma serenata. Aí a gente via um tio, às vezes um parente, alguém dizia, hoje à noite vou fazer uma serenata pra ela. Aí o cara ensaiava e tal, cantava mal, uma barbaridade, mas criava coragem, né? Se enchia de coragem e lá ia o cidadão fazer a tal da serenata, que acabou, né? O senhor nunca mais se ouviu falar numa serenata. Agora 8:08, 8:08.
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0: horas e 14 minutos, agora 8:14. 8:14, tem um recado aqui do secretário. Ah, olha aí, um recado importante. A gente já começa o programa, então. Já começa o programa com essa prestação de serviço aí do secretário João Reitel. Vamos ver onde é que vai ser interrompido aí, Nath, aqui, ó. Vamos ver onde é que vai ser interrompido aí trânsito no interior, aí, secretário.
1: Bom dia, César. Bom dia. Bom dia aos ouvintes, né? Aproveitar essa tua grande audiência aí para fazer um comunicado. É, a ponte que liga ali da Suruvi, que vai a São Luís, está interditada.
0: Suruvi, São Luís.
1: Motivo fazer uma ponte material nova ali. Então, fazer esse comunicado, César Luiz. É aquela travessa que passa ali no espaço Crescer ali. Então tem todas as placas sinalizando, né? Para que o pessoal, infelizmente, vai ter que desviar esse trecho aí.
0: Seria mais Tamanduá, então, São Luís, né? Que o pessoal que vai lá por Boa Esperança, né? Não aqui Suruvi, porque aqui já pega por cima e por Rui Barbosa, seria lá por baixo. Tamanduá, aí Boa Esperança, Alto Boa Esperança, São Luís, né?
1: Beleza, César?
0: Ok.
1: E vai ficar aproximadamente 30 dias fechado, mais ou menos, essa via aí. Beleza, um abraço.
0: Tá ok, secretário, tá aí o recado aí pro povo aí da região aí, Tamanduá, Boa Esperança, passando ali por dentro, então tem a ponte que vai Alto Boa Esperança, São Luís. É esse o trajeto aí, esse o trajeto que vai ser interrompido para a troca da ponte. Agora 8:16, em 8:16. Bom dia, 8:16.

18, agora 8:18, meu amigo Genésio Vergani, tudo bem aí, Vergani? Tudo certinho, César? Eu não fiz serenata, mas namoro no escuro, na varanda, após a meia-noite. Ô, Vergani, Genésio, mas olha aí, o Genésio era um espertalhinho, então, né? Detalhe, primeira e única namorada, hoje minha digníssima esposa, senhora Vanusa Vergani. Olha aí, hein? Primeira e única namorada. Aqui, a Carla tá falando pra mim aqui, César, tive muitas serenatas na minha janela. Meu namorado, na época, era violeiro e a música que ele me dedicava sempre, e eu tive muitas, ó, teve o privilégio, então, hein, Carla, de ter muitas serenatas. Era a minha serenata do João Mineiro e...

0: César, eu fazia parte da juventude evangélica da igreja do Trevo 29 de julho. A gente fazia serenata também aos jovens no dia do aniversário. Nosso violeiro na época era o compadre Romeu Veires. E agora, ouvindo aí você falar da serenata, me bateu uma saudade. Olha aí, ó. Se o cara se botar numa serenata dessa aí hoje, pegar um violão e for cantar na janela, ou é prisão pra ele, fim do namoro na certa, Nardi, né? Vamos ver mais um recado aqui.
1: Já fez serenata pra mulher embaixo da janela do quarto.
0: Ah.
1: Amor, por favor, me perdoa, deixa eu entrar.
0: Ah.
1: Me perdoa, por favor, amor.
0: Abre a porta, por favor. Agora 8h20, 8h20.
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0: Mensagem também a todos os evangélicos que acompanham a Rádio Grau, né? Todos os evangélicos, né? Também que tem audiência aqui muito grande da emissora. A pastora Rose vai deixar uma palavra aqui no nosso programa. Pastora, bom dia!
1: Bom dia ao César Luiz, seu programa e todos os ouvintes da Rádio Rural. Pastora Rose deixando uma palavra nesta manhã. Livro de Salmista, aleluia. Deus é o nosso defensor. Deus, ele é o nosso socorro, bem presente nas nossas vidas. Deus, ele é a nossa, o nosso guia, a nossa proteção. Você crê que o Senhor, ele é o nosso defensor, em nome de Jesus. Que Deus venha abençoar todos, em nome de Jesus Cristo. Pai, neste momento, Senhor, eu apresento a Ti, Pai, aleluia, Espírito Santo, a cada ouvinte, Senhor, a cada família, onde vai entrar esse áudio de oração, Pai. Abençoa o lar deles, abençoa a família, abençoa a casa, em nome de Jesus Cristo, Pai. A todos, Pai, abençoa, Pai, grandemente, Pai, a família, Pai, de cada um deles, Pai. Aleluia, esse programa, Senhor, abençoa, Pai, grandemente, Pai, a cada um, Senhor, o trabalho de cada um, a família, Senhor, em nome de Jesus Cristo, Pai. Que Deus venha grandemente abençoar você, ouvinte do programa do César Luiz, você que vai receber essa oração. Que Deus te abençoe grandemente, em nome de Jesus, porque o Senhor é o nosso defensor, o Senhor é o nosso guia, o nosso amparo, a nossa segurança. Convida Jesus a visitar a sua casa, o seu trabalho, em nome de Jesus. A todos um bom dia, o meu abraço na paz e na graça do Senhor.
0: Obrigado, pastora Rose, da Igreja do Avivamento. Obrigado, pastora, obrigado a todos os evangélicos.

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11: Então vamos que vamos, né? Vamos que vamos, agora 8:33. Agora 8:33. Serginho já aqui ao meu lado também. Vamos mandando informações rápidas do pulo do gato.
12: Começamos então, César Pacheco avalia resultado eleitoral, fala em falta de apoio e admite reavaliação do futuro político.
11: PRF apreende medicamentos emagrecedores e anabolizantes em Xanxerê.
12: Novo caso de gripe aviária confirmado em aves de subsistência no Rio Grande do Sul.
11: Família autoriza a doação de órgãos de jovem que morreu após grave acidente em Concórdia na semana passada.
12: Flávio Bolsonaro e aliados tentam adiar a votação da escala 6x1 para depois das eleições.
11: Princípio de incêndio é registrado em silo de trigo no interior de Presidente Castelo Branco.
12: Globo confirma as datas das entrevistas e os debates dos candidatos à presidência.
11: Justiça Federal concede liberdade a homem preso com cigarros eletrônicos e medicamentos em Concórdia.
12: Euforia das bolsas sobre vitória de Flávio no primeiro turno acabou. Dólar subiu e bolsa caiu.
11: PM arromba porta e apreende 4 adolescentes, droga e munição em Concórdia.
12: Mulher defende renunciar o voto e delegá-lo aos homens. Isso nos Estados Unidos.
11: Golpista se passa por representante da Justiça de Concórdia e tenta cobrar dinheiro das vítimas.
12: Mais de 74 mil pessoas digitaram 13 para o governo em Santa Catarina.
11: Estado entrega 1,8 milhão em materiais para municípios atingidos pelo granizo no Alto Uruguai.
12: Lula muda a forma de campanha e invade as redes sociais. Flávio acerta apoio com partidos do Centrão para o segundo turno.
11: Homem é preso após descumprir medida protetiva e se aproximar de ex-companheira em Joaçaba.
12: Homem de 50 anos fica ferido após cair de aproximadamente 4 metros no centro de Concórdia.
11: Flávio avalia corte de 200 bilhões. Os cortes serão na saúde, educação, segundo matéria da Folha de São Paulo.
12: No esporte!
11: A ACF venceu em casa e conquistou a classificação para a próxima fase.
12: Grêmio sai na frente e cede empate para o Remo no Brasileiro.
11: E o Internacionalzinho, em jogo difícil, venceu o Corinthians e mantém a esperança de ficar na série.

0: caro secretário Carlos Eduardo, presidente Castelo Branco. É, muitas nuvens por aí, como é que tá? Previsão de chuva. Como é que tá pra hoje aí, Sérgio Prima, hein? Como
1: olha,
0: é que tá
1: ontem, pra hoje? Mais ou menos, a sua previsão do tempo deu certo, né? Tu que não choveu ontem, né?
0: É.
1: Não choveu,
0: hoje,
1: não choveu.
0: Quinta-feira.
1: Hoje sim, César. Hoje já começa já a chuva, César, que vai perdurar pelo final de semana, viu, César? A previsão é essa. Deixa eu até dar uma olhadinha bem certinho aqui. Mas quando que deve começar a chover, tá, César? Hoje, quinta-feira.
0: Mais pras 3 da tarde em diante, né?
1: Perfeito. É isso mesmo,
0: né? 3 em diante.
1: A partir das 3 em diante, César, começa a chuva e vai embora, viu?
0: Aí começa a ter possibilidade de chuva, né?
1: Exatamente.
0: 63%, 66%, quer dizer que
1: isso
0: mais da metade de chance de chuva.
1: Isso.
0: Mas não é aquela chuva, viu? 2 milímetros, mais à noite 4 milímetros, mais às 9 da noite mais 4. Quando é assim, ó, de 5 para baixo, pode até passar em branco.
1: Pode
0: até passar em branco. Se bem que eu não gosto muito de avaliar esses milímetros aí.
1: Porque é difícil,
0: pode,
1: né?
0: Pode dar um toró d'água num cano, não dá nada no outro.
1: Dá 100 milímetros de um lado e o cara...
0: Então César, você falou que nem ia chover. Milímetros aí é muito difícil. Mas tem possibilidade, então, para hoje de chuva, a partir das 3 da tarde. É bem dar uma garoazinha, dá uma chuvinha, passa, para, vem mais uma garoa de repente aí, né? Tá certo, agora 8:38, 8:38.
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0: Mandar um alô aí também o pessoal da Lazarim Gás aí, obrigado pela companhia. Os amigos aí na Proteger, na 29 de julho, obrigado pela audiência. 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Um abraço também ao pessoal que está comigo aí no Rei do Jeans, aí no centro, aos amigos da Stop Car Estofaria, é chuva e mais chuva agora até janeiro. Foi tua capota marítima lá com o Celcinho aí, com o pessoal da Stop Car. Alô, meu amigo Zanola aí no Santa Cruz, obrigado pela companhia aqui rural. Um alôzão aí também pro pessoal da Eletromotores Nela, Johnny, equipe aí, bom dia, bom dia. Bom dia o pessoal da Asa Peças lá na 153, né? Casa de Queijos Lodge, é na entrada do bairro Industriário. Um alô pra família Lodge, bom dia, boa manhã, 8h41.
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0: Agora 8h45, deu certo ontem, né? A mamãe que pediu os cachorrinhos aí, que a filhinha perdeu o cachorrinho ontem, tá agradecendo aqui, vou colocar no ar aqui o agradecimento, 8h45, né?
15: Bom dia, César, tô passando pra te agradecer, tá? Que a gente conseguiu os cachorrinhos pra Vitória e a Valentina. Uhum. E agradecer a família de Planalto que doaram os cachorrinhos, tá bom? Muito obrigada, César, pela ajuda. E também agradecer a família que foram os doadores dos cãezinhos, tá bom? Ei.

vez em quando alguém retorna, agradece, isso aí. Tem que ser grato às pessoas que te ajudaram, minha amiga, é verdade, o pessoal de Planalto que te ajudou. Muito obrigado a esta família que ajudou então lá de Planalto. Casa das Cucas no bairro Santa Cruz, Casa das Cucas, alô turma aí, alô povo aí da Casa das Cucas aí, um bom dia. Vai um alôzão aí pros meus amigos da família Casemiro, das mudanças, fretes, Casemiro. Obrigado aí pela companhia de vocês também. Deixa eu mandar um alô também ao pessoal da Safra Boa, lá em São José, preparando aí uma super inauguração da nova fábrica aí, da nova loja, digo, né? Pro ano que vem, né? Nova loja aí pro ano que vem. Ô, Pazini, pessoal da Pazini Distribuidora aí, abraço pra vocês aí, bom dia, bom dia. Bom dia ao pessoal da Pilger Tinta. Vai pintar o telhado, vai pintar aí o piso também.

0: Olha, 12 para as 9, agora 12 minutinhos, Serginho Priman, para as 9 da manhã, hein? 12 para as 9 da manhã. O que, que o senhor me destaca assim de mais relevante na segurança aí, Sérgio?
1: César,
0: de ontem para hoje, algo mais relevante aí, não?
1: César, não tem nada assim tão grave assim, né? Tem aquele princípio de incêndio lá em minha cabeceira, né? Interno do presidente Castelo Branco, né? A justiça, então, também liberou custou liberdade aquele homem de 71 anos de idade que foi pego com cigarros eletrônicos pela Polícia Rodoviária Federal aqui na 355.
0: Os pods, entrada, então, os pods, os podzinho,
1: os
0: pendrive,
1: pod. É pod. E aqui lá, ele tinha também caneta emagrecedora do Paraguai dentro. E ele foi, ganhou liberdade, César. E outro caso que chama atenção, né? PM arromba a porta e apreende 4 adolescentes, drogas e munição. A ocorrência, César, iniciou com som alto. E aí a polícia foi 2 vezes lá, pediu pra baixar o som, baixaram. 5 da manhã, tuk-tuk de novo.
0: 5 da manhã?
1: 5 da manhã, de ontem, quarta-feira. Muito barulho, a polícia voltou lá e não obedeceram. A polícia teve que arrombar a porta, entrar dentro da casa e acabou apreendendo o aparelho de som. Só que tem um problema. Fizeram a vistoria, encontraram drogas dentro da casa. O bicho pegou.
0: Barbaridade. Foram vistoriar, então uma coisa puxou a outra.
1: Uma coisa puxou a outra, César. Inclusive a munição, César, de calibre 32 também foi encontrada dentro da casa.
0: Mandar um alô pro meu parceiro Leandro lá em Pomerim. Alô, Leandro. Ô, Leandro, quando é que vão ficar prontas aí as mudas de encrenca de vizinho, estrela africana aí, hein? Que aí a gente já anuncia pro pessoal aí pra fazer a compra contigo aí, Leandro de Pomerim, ouvindo a Rádio Rural e fazendo mudinhas de grama. É da estrela africana, né, meu amigo Leandro? Aí no Ipumirim, se tiver muda pronta, já avisa aí que eu falo pro povo que quiser plantar, que vai ser excelente período, vai faltar água, né? César, me passa o número daquela senhora que faz o benzimento da coluna. Ô, Parazinho Ferreira, como é que tá, rapaz? Hein, Parazinho, tudo bem? Bom dia, Parazinho deve ficar na reta escavadeira aí, muito tempo sentado aí na reta escavadeira, deve dar problema mesmo de coluna, né, Parazinho? Se a pessoa não fica bem acomodada, vai judiando, vai castigando a coluna. Agora 8:51.
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0: parou, a gente morava numa rua sem saída. E eu acordei com um toque de violão. Ele tocou o violão, eu só não lembro que música que era. E agora ele não tá em casa para pedir se ele lembra que música que era. Mas essa serenata foi do meu marido atual. E o ano que vem a gente já faz 50 anos de casado.
1: Olha aí, ó. 50 anos de casamento, hein? A serenata foi forte, viu, Sérgio Prima?
2: Valeu a pena, casou, né? 50 anos, né?
1: 50 anos de casado, então, aí.
2: Eu tenho certeza que deve ter cantado aquela música lá. Que nem eu, faria uma serenata assim. Tirei o pau no gato.
1: Será que foi essa?
2: Eu não sei cantar, cara.
1: Aquela que tem a rosa tão desfolhada. Ah,
2: mas daí tu cantou a dalva.
1: Foi o sereno da madrugada.
2: Aí tu cantou a dalva também.
1: 8h54. É. Família Volpini, linha Caixa d'Água, ligados aí na programação. Alô, família Volpini, hoje vai ter pizzas do nono pra comer hoje aí na família Volpini.
3: Eu acho que tem que ser assim, como vocês são péssimos cantores, chama o Zé do Rancho e a Mariquinha, quer ver? É a mais certa pra vocês fazer serenata.
4: Abre a porta, Mariquinha.

0: correto. Pedra da moça aí esqueceu de dizer que ele tinha um Fusca vermelho, parou, fez a serenata e depois ela teve que ajudar a empurrar pra pegar o Fusca. Teve que ajudar a empurrar.
1: Bem provável que aconteceu isso.
0: Não consegui ir embora mais, não pegava mais o Fusca.
1: Foi a bateria.
0: Agora 5 minutos para as 9 horas.
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3: A primeira pesquisa Datafolha sobre as intenções de voto entre Lula e Flávio Bolsonaro no segundo turno das eleições será divulgada hoje a partir das 18h45. O levantamento foi realizado entre terça e quinta-feira. Além das intenções de voto entre Lula e Flávio Bolsonaro, a pesquisa aponta temas como aprovação dos candidatos e motivações que levam ao voto. 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

0: 9 horas da manhã aqui no programa. Vamos lá, homenagem então aqui aos aniversariantes do dia, né? Homenagem para aniversariantes do dia de hoje. Vamos cumprimentando aqui os nossos queridos aniversariantes, quem está completando aniversário também de casamento, né, minha amiga? Tudo bem aí, dona Marinês Maus? Hoje 43 anos de casado aí com seu Alziro. Tá por casa, tio Alziro? Um abraço aí, gratidão, César, a Deus, que ele ainda nos proteja por muitos anos. Valeu, minha amiga Marinês, um abraço aí pro seu Alziro também. Parabéns aí pelo aniversário, então, de casamento.
1: Maior vendedor de chá chileno no passado.
0: É?
1: Seu Alziro? O seu Alziro, mas é um amigo. Ah. Fez algum quilômetro naquele lombo, viu?
0: É, olha aí, ó. Grande vendedor de chá chileno, então, seu Alziro. Valeu. Vamos ver quem mais está nos ouvindo e acompanhando o programa. Bom dia, César. Bom dia, meu amigo. Deus abençoe o nosso dia, com toda certeza. Deus abençoe o nosso dia, né? Vamos ver aqui quem mais são os aniversariantes. Vamos dar uma procurada por aqui. Fala, dona Neuza. Qual é o recado aí, Neuza?
2: Oi. Aqui é a minha filha de Castejano, Jaborato, homenageando minha fiadinha.
0: Ah, valeu. Parabéns, César, pelo aniversário da Rosane Lourdes Finger. Alô, Rosane Lourdes Finger. Feliz aniversário, Rosane.
3: Bom dia, César Luiz. Tudo bem? Norli de Oliveira, aqui de Fragoso. Quero parabenizar o Nelson Antônio de Oliveira, que é meu esposo. Ele está de aniversário hoje. Desejar para ele tudo de bom. Muita saúde, muita saúde. Tudo.
0: Valeu, tudo de bom aí pro moço. Que tá de aniversário, então, no dia de hoje. Quem mais? César Luiz, tudo certo? Quem mais que tá de aniversário aqui? Vamos chegar lá. Fala, gurizinho.
4: Bom dia, Jardim.
0: Bom dia.
4: Vamos ligar do fundo da gota. Bom dia, Jardim. Vamos ligar do fundo da gota, seu Batista.
0: Mas que tal, guri, rapaz, do fundo da gota?
5: Bom dia, César.
0: 9:04.
5: Tô passando pra te agradecer, tá?
0: Ah, já foi. Obrigado, amiga, obrigado. Vamos ver se tem mais alguém por aqui. Bom dia também pra Valdineia, também acompanhando o programa. Bom dia, Marilúcia, obrigado pela companhia, pela audiência. Quem mais?
6: Bom dia, César.
0: Oi.
6: Quero homenagear o meu neto Bernardo Henrique Kuhn, que está de aniversário hoje, completando 5 aninhos.
0: Valeu!
6: E desejo para ele muita saúde, muita alegria, muita paz, e que ele é o amor da vovó.
0: Valeu! Que o cantor do Sabor de Caramelo aí, Nádio Marquinhos do Portal, tá de aniversário, hein?
7: Tá aqui na minha lista também.
1: Acertou.
7: A nossa lista, né, Nádio?
1: É, e eu vou aproveitar e vou dizer que tem mais uma. Ah. E é a esposa do André, a Regiane Cremonese.
7: Opa.
1: Tá de aniversário hoje, o Marquinhos Portal do Sul, que é o Juventino do acordeon. E também outro acordeonista, o Marcelo Dardan Erbich.
0: Marcelo também de aniversário
1: também,
0: hoje?
1: Também, os dois.
0: Tem uma música nova do Marcelo
8: bom
0: aí.
8: Bom dia, César Luiz.
0: Bom dia.
8: César Luiz, depois toda essa serenata que fizeram aí, baixo janela, tomaram balde d'água na cabeça e saíram tudo molhado, cantando no frio. E que tá Gilberto Gilmar tocando a música, ela riu de mim.
0: Acho péssima.
1: Péssima. Mas péssima.
0: Agora 9:05.
1: Vamos lá.
0: Fala, Salete.
9: Santa Luiz, é a Salete Riva, do bairro Natureza. Quero homenagear o meu neto hoje.
0: O neto, homenageando o neto. Neto, como é que é o nome do neto?
9: Bernardo Durante, lá do Iani. Tá fazendo 9 anos.
0: 9?
9: Ele, feliz aniversário, Bernardo. Tudo de bom. E que esse menino continue sendo esse menino que você é. Beijo, vovó ama você.
0: Valeu. Tranquilo. Minhas armas do céu.
10: Julinha. Julinha.
0: Quanto áudio aqui, guria de Deus. Vamos ver aqui quem mais aqui. A Noeli Fischer Suri. Tudo bem, Noeli Fischer Suri, na escuta do programa. Valeu, Noeli. Um bom dia pra você. Algo mais aí, Nelson Nardi?
1: Na minha não, mas a gente tem, né?
0: Tem.
1: O meu é o Darlão Marquinhos.

Aí o Marcelo Darlan, por chegar nela aqui, na, chegar nela aqui, ó, tá aqui ela, acho que é essa aqui, né? Isso. Essa aqui é onde eu morava aí, fez muito sucesso, muito linda essa música, mas tem uma outra agora aqui, mais no estilo festivo aqui então, hein? Vamos colocar por aqui mesmo, Nádia, a música do, nova do Marcelo.

O Eduardo Mazeiro me mandou aqui a corrente do amor, né? Pela nossa voz de ouro do guri lá da rádio Princesa do Vale, né? Princesa do Vale FM, tá, segundo o meu amigo Eduardo Mazeiro aí, tá com um problema de locomoção e tá precisando comprar um triciclo, né, Mazeiro? Tamo com o recado aí, vamos fazer a participação lá também, e se alguém mais interessar, pode nos chamar que eu mando aí ou a conta Pix do menino Voz de Ouro, que tá precisando, tá perdendo movimento nas pernas e tá precisando comprar um triciclo, tá bom? Olha, 9:11, agora 9:11. O Paia tá ligado comigo no programa aí, Paia. Aí um abraço pro Paia, vai um abraço pro meu amigo Vanderlei Chili, que é esposa no Santa Cruz. Vai um alô pra Fátima Coldebella, também ouvindo o nosso programa. Um alô pro Johnny Lázari na Eletromotores Nela, obrigado pela companhia também aí, pela sintonia. A Giovânia Borsatti também tá ligado com o programa aí, dona Giovânia. Valeu, Giovânia, olha a hora, 9:12.

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3: Serginho Prima. Olha, 9:17, 9:17, a hora certa. Golpista se passa por representante da justiça. Eu sou da lei. E tenta cobrar dinheiro de vítima, Sérgio Prima.
4: Aqui em Concórdia, fora da comarca de Concórdia, emitiu um alerta à comunidade após identificar um golpe que está sendo aplicado em nome do Poder Judiciário. O indivíduo está entrando em contato com as pessoas, utilizando a foto de um homem e se apresentando como representante da justiça. Ele utiliza o nome de Marcos Mesquita e conversa com as vítimas sobre supostos processos judiciais e cobrança de custas com o objetivo de conseguir dinheiro. O golpe chegou ao conhecimento fórum depois que algumas pessoas procuraram a justiça para confirmar as informações após receberem o contato. É tudo via WhatsApp, viu, César? O fórum orienta a comunidade a ficar atenta e não realizar nenhum pagamento, além de não fornecer dados pessoais, bancários ou outras informações solicitadas pelo suspeito. Em caso de dúvida sobre qualquer contato relacionado a processos ou cobranças judiciais, a orientação é procurar diretamente o fórum da comarca de Concórdia. 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
3: Olha, 9:19, agora 9:19. Alô, bairro Nova Brasília, obrigado aí pela companhia. Alô, Rose, bom dia, bom dia. Bom dia também para Ivone Kutski Gerhard, acompanhando o programa do Catarina Fontana. Homenagear César, meu primo Milton Kutski, que tá de aniversário, né, Ivone? Valeu, um abraço aí para ti, pro Milton. Feliz aniversário para ele, agora 9:19.

0: 9h22, 9h22. 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Atenção, atenção aí, porque o pessoal tá precisando então de um, na loja aí, o pessoal tá precisando de uma pessoa para lavar, para pintar, para lavar. 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Prestando serviço, informando você, o telefone da Polícia Rodoviária Federal, guarde aí, é 191, tá? 191. 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SAMU 192. Bombeiros 193. 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
1: César, olha só, a Polícia Federal foi acionada para investigar incêndios que aconteceram na Universidade Federal de Pernambuco, César. Houve manifestação no início da semana dos alunos lá, né? Da escola, ou seja, da Universidade Federal, apoiando o Luiz Inácio Lula da Silva, né? Fizeram manifestações. E nas redes sociais surgiu ameaças e coisa e tal. E ontem aconteceu incêndio. E o pior, que o prejuízo passa de 100 milhões de reais. Sabe por quê, César? O incêndio foi no laboratório onde haviam inúmeras pesquisas já feitas contra, para combate a Alzheimer, combate a câncer, que estavam sendo realizadas pela Universidade Federal de Pernambuco. A Polícia Federal foi acionada e agora, através desses prints de conversas que aconteceram e ameaças, a polícia vai tentar descobrir quem seria o autor desse incêndio e se realmente ele foi criminoso, César. 100 milhões de prejuízo, César.
0: Puta, 100 milhões?
1: 100 milhões.
0: 100 milhões é muita grana, hein?
1: Tá, a matéria tá completa aqui no G1 da Globo e também na Jovem Pan.
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8: 9:30, bom dia.

0: cantor, Nardi, quando tá cantando, pede quem tá feliz dá um grito. Hein, Nardi? Você que já esteve lá nos palcos, Nardi, você pois que é artista. Por que que todo músico diz, quem tá feliz dá um grito?
1: Deve ser a tristeza que ele tá sentindo de cantar 1.442 vezes a mesma música e o pessoal lá no barzinho.
0: Por que que ele diz, quem tá feliz levanta a mãozinha?
1: E ninguém.
0: Esse é a gente.
1: Não.
2: É uma forma de interagir com o público.
1: É uma força de expressão, mas...
2: Mas é uma forma de interagir com o público, né?
1: Interagir.
2: Vamos lá, galera.
0: Quem tá feliz
2: comigo.
0: Dá um grito.
2: Isso.
1: Erga a mão aí quem gosta de Fuscão Preto.
0: Quem quer ouvir aí que tá em casa aí, quer ouvir o Fuscão Preto aí?
1: Então vou tocar aí de Sahara.
0: Dá um pulinho.
1: Então vou tocar aí de Sahara pra vocês.
2: Vamos lá. Bota a mão aqui em casa aí. Dá um pulinho. Vamos lá.
1: Você que tá aí na frente aí, acende a luz do quarto. Tá escutando a banda aí, ó.

0: engraçado o seguinte, essa banda aqui é brasileira, é a Liga Joy, cantando esses sucessos sensacionais, um show ao vivo do Liga Joy, ó. Flashback, ó.
1: 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Dá um grito aí pra mim. Dá um grito no zap aí.

0: que havia barquinha.
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0: Bom dia. 9h30.
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0: 9 horas e...

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0: gente. 9 horas 41 minutos aqui no programa. 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Chamou, chegou, né? 9h41, Sérgio Prima.
1: Pois é, César Luiz, destacando nesse momento, um homem de 50 anos de idade fica ferido após cair de aproximadamente 4 metros de altura. Foi aqui nos Altos da Vale, César, ontem, tá? Um homem de 50 anos ficou ferido após sofrer uma queda de aproximadamente 4 metros nesta quarta-feira em Concorde. O acidente aconteceu na rua Oswaldo da Vale, na região central da cidade. O Corpo de Bombeiros Voluntários foi acionado pouco antes das 9h30 da manhã. A vítima estava consciente, lúcida e comunicativa, mas apresentava palidez e relatava dores na clavícula esquerda e na região lombar. Após receber os primeiros atendimentos no local, o homem foi encaminhado ao Hospital São Francisco para avaliação médica. 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
0: Olha, 9h43, hein? 9h43. É a hora certa aqui no programa, 9h43. Mandar um alôzão aí também o pessoal que está com a gente, acompanhando o programa aí na Concórdia Auto Center. 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Hoje é dia aí da entrega da massa tropeira, né, meu amigo Panaroto? Um abraço.

0: 12 para as 10. 12 para as 10 da manhã, 10 e meia, tem o padre Ezequiel. 10 e meia da manhã, tem o padre Ezequiel, hein? Mandar uma alusão aí também ao seu Júnior Zandavalle. Numa boa aí, né, seu Zandavalle? Um abraço e obrigado pela companhia. Mandar um abraço para o José Mauro, popular Pente. Um abraço aí, tio Pente. Obrigado pela audiência aí do Pente aí, cabeleireiro Pente, pertinho da rodoviária. Um abraço aí, obrigado pela companhia, viu? Agora 9:48, 9:48, a Loja Leve está contratando faturista. 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Faltando 11 minutos agora para as 10 horas. 11 minutos para as 10 horas. Pois é. Se alguém está construindo, compra-se, Sérgio, compra-se. Opa. Escoras para construção aí. Escoras de 3 metros. Menor não interessa. É escoras de 3 metros de comprimento. Se alguém tiver escoras de eucalipto de 3 metros de comprimento, chamar no 999-64-8455. Pode ser escoras usadas aí. Alguém que está em construção aí tiver escoras usadas, né? É, pode chamar aí no 999-64-8455 é o telefone. E aí, seu Gilmar, como é que tá aí no estacionamento gigante Schneider aí, tudo certinho? Obrigado aí pela companhia e pela audiência também, né? É, escoras usadas, então, de construção aí. É, doutor, tudo bem? 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Compre um patinete elétrico ou um drift elétrico da Hello Movie. Hello Movie tem promoção, então, nesta... Hã? Tá, mas não me atrapalha, agora tô falando do patinete e do drift, o triciclo eu vou falar outra hora, né? 9:50, 9:50.
1: Sou eu, né?
0: É. Quem que tá patrocinando isso aqui?
1: É.
0: Quem que tá patrocinando? É a Hello Movie?
1: É.
0: Entendeu?
1: Então fica quieto, né?
0: É. Então é patinete elétrico ou drift elétrico agora na semana da criança pro teu filho. Ou se ele já tem uma idade aí, mais de 16 anos e tal, quem sabe uma moto elétrica pra ele. Triciclo não é pra gente nova, né? Triciclo, daí já é pra terceira idade. Ontem vi uma senhora, achei bem interessante, né? Aqui em cima do bairro Salete, vindo lá pros lados da linha São Paulo, com o seu triciclo, chegando aí no centro, um triciclo elétrico, e sobe tudo aí, rapaz, esses morros aí, né? Hello Move, em frente o antigo colégio Senec, ali na antiga loja de doces Pipoca.
1: O César viu essa senhorinha subindo ali, né? E ele pensou, puxa, eu vou comprar um pra mim também, né?
2: Ah, não.
1: Terceira idade, coisa e tal, né?
2: Engraçado que eu tava lá nesse matiné e depois a veinha só incomodou os músicos a tarde inteira. Mas vocês não vão tocar nenhuma do John Travolta?
1: Nas eleições desse ano, meu caro César, um fenômeno. Pessoas votaram em partidos que não tinham candidatos concorrendo, César. Aqui em Santa Catarina foram 74 mil votos, 74 mil eleitores que digitaram 13 para governador.
0: Uhum. E o número... 74 mil votos.
1: É, e o número do governador que o PT estava apoiando era o 40, né?
0: Uhum.
1: E sabe que lá no Rio de Janeiro foi pior ainda. 200 mil votos digitaram 13 e lá era o Eduardo Paes com 55, que era apoiado pelo PT. E segundo informações, os eleitores foram às urnas sem ter uma noção certa em qual candidato ou número do candidato para votar. Tá aí, né? A matéria tá completa aqui de Santa Catarina, tá no G1 de Santa Catarina. Então, levantamento feito pelo G1,

0: Mas opa, esse Nike é bem loucão, né?
1: Gangnam Style. Opa, Gangnam Style.
2: 9 horas e 53 minutos. Fazer o quê? O que nós temos, meu amigo, pra trabalhar aí? 9 horas e 53 minutos aqui, Rural, a maior prestação de serviços do rádio.

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10: Filhos Valdecir e Amélia, Nora Marizete, Genro Luiz, netos Jefferson, André e Tatiana, bisneta Raíssa, juntamente com os demais familiares de linha Santa Catarina, comunicam pesar o falecimento do pai, sogro e avô, Adélio Tafarel, falecido aos 86 anos de idade. Convidam os parentes e amigos para assistirem aos atos de encomendações e sepultamento que serão realizados nesta quinta-feira, 8 de outubro, às 16 horas, na capela de linha Santa Catarina, onde o corpo está sendo velado. 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Noticiamos com pesar o falecimento de Adélio Tafarel. Serviços fúnebres prestados pela assistência funerária Nossa Senhora do Rosário.
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12: Olha, 10 horas, 1 minuto. 10 horas, 1 minutinho. Minha amiga Iraci tá me mandando aí um recado que desapareceu um cachorro preto, todo preto, viu? Todo preto, lá do bairro Edinho Solimões, né? É, desapareceu um cachorro todo preto, acho que é Bugre o nome dele, é isso? Iraci, esse cachorro, César, é de um senhor de idade e é companheiro dele, a filha dele tá desesperada aí também. Que desapareceu o cachorro de estimação lá do bairro Redim Solimões, aí na região aí do pra cima do SESI, aí Itaíba. Ele é todo preto o cachorro, viu? Todo preto, é Bugre, Bugre, o nome do cachorro é o Bugre, então, que tá desaparecido aí, né? O Bugre. Valeu, seu Jusce, tudo certinho aí, tio Jusce, tudo tranquilo? Jusce Rizelo na companhia aí do programa, então, aí no despachante aí, ligados com a gente, obrigado pela companhia, agora 10 horas e 2 minutos.

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2: Olha, 10 horas e 5 minutinhos, Priomil que ordenhadeiras, resfriadores, né? Dona Sabrina, bom dia aí pra Dona Sabrina, obrigado aí Sabrina pela companhia e pela audiência, viu Dona Sabrina? Pessoal aí da Priomil que, deixa eu ver aqui, cadê o recado? A Sabrina mandou pra nós um recado novo aí, né Dona Sabrina? Mandou pra nós um recado novo aí, a gente já vai colocar no ar, tá? Deixa eu mandar um alô aí também para Elis, tá me ouvindo aí também. Obrigado pela companhia, obrigado pela audiência. Qual é o recado novo aí, Dona Sabrina? 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Vamos ver se encontramos aí o Bugre, né? Um cachorro todo preto que desapareceu aí de um senhor já de idade ali do bairro. Desapareceu ali do Redim Solimões aí, né? Região ali do Redim Solimões, tá bom? Se alguém tiver notícias, se alguém tiver informações desse cachorro aí, entrar em contato com a gente. Agora 10h50.

os parceiros do Porca Véia, o grupo Cordiona. 10 horas e 10 minutos, agora 10 horas e 10 minutos, para você que está me ouvindo aí, um bom dia. 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Com direção. 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Ela quer um carrinho com direção hidráulica. 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Escoras para construção em torno aí de 160 podem ser escoras usadas no comprimento de 3 metros de comprimento de altura aí, né? 3 metros. Agora 10

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12: Vamos aí à procura do Mugre, né? Um cachorro todo preto, aí na região do Jardim Solimões, naquela região ali pra cima do SESI, aí desapareceu então o Mugre. Agora 10:20, 10:20, gente, a hora certa, cobertores, mantas, edredons, jogos de lençóis, cobre-leitos, lençóis térmicos, toalhas de banho e rosto, toalha de mesa, tapetes de sala, quarto, tapetes de banheiro, almofada, é com o time aí da Chelsea, né? É, um abraço também aí o pessoal que tá comigo aí também acompanhando o programa. Vamos mandar um alusão aí também aos amigos que estão com a gente, é, ligados conosco lá no Presidente Juscelino. Abraço pra turma aí, né? Do Presidente Juscelino, pessoal que vai promover então, né, Nadir? Vamos promover lá no Presidente Juscelino no próximo dia 7 de novembro, 7 do mês que vem, vai ter baile de casais, R$ 25 por pessoa e venda lá de cuca, de linguiça, também lá no Presidente Juscelino no próximo dia 7 de novembro. Informação chegando agora com o repórter Serginho Priman aqui na Rádio Rural. Olha, a Justiça Federal concede liberdade a homem preso com cigarros eletrônicos e medicamentos em Congonha. Concede liberdade provisória, então?
16: Provisória.
12: Liberdade.
16: Tava preso, César.
12: É. Ah, ele tava preso?
16: Tava preso, daí a Justiça Federal concedeu liberdade provisória após pagamento de fiança. R$ 10.000, tá? Ele pagou de fiança. A Justiça Federal concedeu liberdade provisória a um homem de 71 anos de idade, preso na última segunda-feira em Concórdia, por suspeita de contrabando de cigarros eletrônicos e medicamentos de origem estrangeira. A decisão estabeleceu fiança de R$ 10.000, além de outras medidas cautelares. Entre elas estão a proibição de deixar o país sem autorização judicial e obrigação de comparecer periodicamente à Justiça. Segundo o entendimento judicial, não havia elementos concretos que justificassem a manutenção da prisão preventiva. O homem foi preso durante uma abordagem no entroncamento da BR-153 e da SC-355, ali na região do Cachimbo, tá? Ele dirigia um Gol e, conforme a ocorrência, os policiais perceberam o nervosismo do motorista. Durante a abordagem, ele informou que transportava produtos de origem estrangeira escondidas num compartimento do motor do veículo. Foram apreendidos aproximadamente 450 cigarros eletrônicos, além de medicamentos de emagrecimento. 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
12: 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Deixa eu ver aqui, ó, o Maicon e o Ivan. É isso. Arrumaram um radinho agora aí, Maicon. Maicon e Ivan, trabalhando lá na Rua Rosa Maffessoni, pertinho da Escola Pfeiffer, bairro Industriário. Pessoal da IBM Construções aí, trabalhando lá, a IBM Construções, fazendo mais uma edificação aí no bairro Catarina Fonte, aí no bairro Industriário, digo. Agora, 10 horas 24 minutos.

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0: amiga minha cadeirante, ela pesa aí acima de 100 quilos, né? Cadeirante. Ela fica somente na cadeira de rodas, cama e sofá, né? Mas na cama e na cadeira de rodas. A cama dela quebrou, ela tá precisando... Conheço o caso aí da menina, tá precisando de uma cama de casal e um colchão bom aí, se alguém tiver para doação. É, pessoal bem humilde, com dificuldade de comprar, com um salário aí por pessoa com deficiência aí, né, nesse problema, né, de não poder caminhar e tudo mais, que é cadeirante, salário de 1.600 por mês, paga aluguel, e tá precisando a doação de uma cama, tem que ser uma cama meia forte, né, uma cama de casal e um colchão. Quem tiver um colchão meio bom aí, uma cama de casal também, entrar em contato comigo aí, por favor, entrar em contato comigo. 10h30, Padre Ezequiel.
1: Olá, meu amigo, olá, minha amiga ouvinte, eu sou o Padre Ezequiel, esse é o momento de despertar para o amor. Eu queria falar sobre a importância de tomar consciência da realidade para que a gente possa mudar. O primeiro elemento de toda mudança é a conscientização. Por isso, faça uma autoanálise. Conscientize-se. Observe os seus pensamentos, os seus medos, as suas crenças, os seus hábitos, as suas atitudes e perceba o que precisa mudar. Coloque tudo sob a lente de um microscópio. Estude-se. Hoje se diz muito, se conheça, autoconhecimento. A maioria de nós acredita que vive uma vida baseada em escolhas, mas em geral isso não é verdade. Mesmo sendo pessoas esclarecidas, ao longo do dia, tomamos poucas decisões que refletem a nossa consciência, ou a consciência que nós temos naquele momento. Na maioria das vezes, nós somos como que robôs. E agimos no automático, dirigimos a vida por condicionamentos passados, por aquilo que nós recebemos da infância, pelo nosso costume, por velhos hábitos. E é nesse ponto que entra a necessidade de conscientização. A consciência observa os nossos pensamentos e as nossas ações para que vivamos das escolhas verdadeiras, feitas no momento presente, feitas no agora, para sermos governados por nós mesmos e não por uma programação que vem do passado. Portanto, adquirindo consciência, você poderá viver do que é hoje, em vez daquilo que foi ontem. Porque a grande maioria das pessoas age a partir dos hábitos que foi construindo e muitos hábitos não são bons, muitas percepções não são boas, por isso cria um sofrimento para a pessoa e para o entorno dela. Por isso, caro ouvinte, tome consciência da sua vida, daquilo que você faz, do seu comportamento e só assim você poderá mudar, avançar, tornar-se uma pessoa melhor e mais feliz. Pensemos nisso. Deus Pai de amor e bondade, fonte da bênção, dignai-vos abençoar os vossos filhos e filhas, com a vossa graça, com o vosso amor, sustentai-os no caminho, dai-lhe força, dai-lhe paciência, serenidade, esperança, para buscar o melhor da vida, para tomar consciência sempre das atitudes e melhorar sempre, porque nós somos feitos para a construção, para nos tornarmos melhores em cada dia. Deus abençoe, em nome do Pai, do Filho e do Espírito Santo. Amém.

0: Olha aí, 10 horas 36 minutinhos, agora 10 horas e 36 minutinhos, é a hora certa, gente. 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Vamos ver quem mais aqui com a gente também. Pessoal aí na Estofaria Concórdia aí, obrigado pela companhia. É. Ô, Moacir, tudo certo aí, Moacir? Aí na Lave Limpe, Lava Limpe, de, lá aí, obrigado pela companhia aí também, né? É, lavanderia, vai um alô. Vai um alô lá pro amigo Macira, a esposa também ali no bairro Nazaré. Agora, são 10 horas e 37 minutos. Tem uma ouvinte que quer comprar um carrinho. Ela quer comprar um carrinho bom, viu? Carrinho bom aí, que tem boas condições. Ela tem 20, 22, 23 mil à vista. Quer comprar direto com o proprietário. Você tem um carrinho bom para vender aí? Chama no 999-64-8455. 999-64-8455. E ela quer comprar um carrinho bom, tem que ter direção. Um dos requisitos aí, direção hidráulica, né? Carro para mulher, tá bom? E compra-se também escoras para construção. Pode ser escoras usadas, mas tem que ter 3 metros de comprimento. Pelo 999-64-8455. Mais um recadinho também, ó. Uma amiga minha aí que é cadeirante, fica grande parte do tempo na cadeira de rodas e a outra grande parte do tempo na cama. Como ela é um pouco pesada, acabou quebrando a cama e ela tá precisando de uma cama de casal e um colchão, tá? Uma cama de casal, uma cama boa, se alguém tiver aí um colchão para doar para uma cadeirante que passa grande parte do seu tempo na cama, por favor, entrar em contato comigo também aqui. 10h39.
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0: Então, 10 horas e 46 minutos. Agora, 10 horas e 46 minutos. Ok, ok, ok, ok. Ah, Tonico, Tonico, não tem jeito, Tonico. Tá muito longe, Tonico. Mas tá longe daqui a lua do que ela quer e o senhor tem ali pra oferecer, né? Um abraço aí, Tonico, no Poente do Sol. Obrigado pela audiência e pela companhia. Um alô também pro meu amigo Edir Dalprá, né? Ô Dalprá, tudo certo? Como é que o senhor tá aí, seu Edir Dalprá? Abraço aí, grande, grande amigo aí, tá no centro aí, nos ouvindo, acompanhando o programa. Serginho, qual é a informação, hein, Sérgio?
1: Uma ocorrência de perturbação do sossego terminou com 4 adolescentes apreendidos, além da apreensão de drogas, munição e ferramentas na madrugada desta quarta-feira no bairro das Nações, em Concórdia. A polícia militar foi acionada inicialmente devido ao som excessivo alto em uma residência. Durante o primeiro atendimento, os policiais fizeram diversas tentativas de contato com os moradores e após a intervenção, os o som foi desligado. Por volta às 5 horas, entretanto, a PM voltou a ser acionada após novas reclamações. No retorno ao endereço, os policiais constataram novamente o som em volume elevado. Segundo a PM, foram realizadas novas tentativas de diálogo e os moradores foram orientados a abrir a porta da residência. Bom, após eles abrirem a porta, porque não queriam abrir a porta, né? O pessoal deu uma forçada lá, abriu a porta, porque eles queriam pegar o aparelho de som. Só que daí dentro do local, dentro do imóvel, foram encontrados 4 adolescentes. E durante as buscas, a PM localizou 8,8 gramas de maconha e uma munição de 32 polegadas. Também foram encontradas 2 caixas de ferramentas e uma furadeira que não tiveram a procedência comprovada e foram recolhidos para averiguação. Os 4 adolescentes foram apreendidos e encaminhados para a delegacia. 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
0: 10 horas e 48 minutos, pessoal da linha Tiradentes, Marcelino Ramos. Ó, lá no Marcelino, lá no Rio Grande, também tem linha Tiradentes, hein? Ô, Nardi, dá uma segurada aí que não estamos encontrando aqui o teu recado. Bom, agora chega aqui o teu recado, pode mandar bala. Deixa eu mandar um recado antes aqui, ó, só um pouquinho, segura ali. Ô, lá pra linha Tiradentes, então, lá pro povo do Rio Grande. Bom dia.
2: Quero aproveitar aí a tua grande audiência. Aí pro Rio Grande do Sul.
0: Alô, Rio Grande.
2: Então, tô convidando a todos.
0: Alô, Marcelino.
2: Pra grande festa aí na comunidade de Linha Tiradentes aí.
0: Linha Tiradentes.
2: Na segunda-feira, então, no feriado, dia 12 de outubro.
0: 12 de outubro.
2: Dia de Nossa Senhora Aparecida.
0: Linha então, Tiradentes, Marcelino Ramos, tá?
2: Servido tradicional e churrasco, gado e porco. E a tarde matinezão aí, tá?
0: Valeu.
2: Então, todos convidados pra comparecer aí, né? Linha Tiradentes, Marcelino Ramos.
0: Valeu, Leandro, também o pessoal da Rodossat vai pra lá também, a turma da Rodossat Concórdia lá pra Marcelino, Linha Tiradentes segunda-feira. Segunda-feira tem a Romaria também lá em Engenho Velho, o pessoal tá organizando aí Romaria Engenho Velho na próxima segunda-feira. Estamos à procura aí de um carrinho aí para uma senhora, até 22, 23 mil, mas tem que ser com volante hidráulico. Se alguém tiver, chama nós aí que tem uma senhora com o dinheirinho prontinho aí, mas ela quer um carrinho de 22, 23 mil para ir ao trabalho com volante hidráulico. 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
1: Quatro minutos para as 11 horas, agora 4 minutos para as 11 horas da manhã. Alô, pessoal aí da JJK, da GK, né? GK Celulares, abaixo da BRF, consertando aí o teu celular, né? Consertando o teu celular. Abraço para vocês aí da GK, turma boa aí no conserto, manutenção. Lá você faz um brique bom aí, com certeza, no teu celular. Dia 11 de agora de outubro, é domingo. Risoto no tacho, então, beneficente aí para o Anderson da Cruz, o popular jacaré. Ingresso pelo 984079611. Obrigado aí, né? Tratamento de saúde. Obrigado, Nacilei Lorenzetti. Grande abraço aí, Nacilei Lorenzetti, Tacadão Lorenzetti. 984079611. A informação chegando, Raul Piquete.
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1: Bora aí, 11 horas, 11 horas. 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Agora 11 horas, 11 horas e 2 minutos, mandando um alusão aí também ao pessoal da Proteger. 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

0: Agora 11 horas, 5 minutinhos, gente, é a hora certa, Festival de Roupeiros, olha aí, atenção em cozinhas, eletrodomésticos na Araco, com descontão, tá valendo a partir de hoje aí o descontão, também nos eletrodomésticos, vai o desconto dependendo do equipamento que você quer aí, de 22 a 50. 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
5: Falecimento. 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Serviços fúnebres prestados pela Assistência Funeral Nossa Senhora do Rosário.
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0: Às 35 minutos, alô, povo aí de Engenho Velho, segunda-feira, dia 12, no dia dela vai ter Romaria lá no Engenho Velho, reserva de churrasco pelo 999-387004, né? 999-387004. Vamos ver quem mais está com a gente aqui. Quem mais está comigo aqui no programa? Fala, dona Eliane Joanazzi aí, tudo bem? Tudo certo? Meu amigo Rogério Frottini, obrigado aí pela companhia também. 11 horas 36 minutos. Algumas notícias que ampliamos hoje pela manhã. Você que não acompanhou todo o programa, olha, atenção aí, ó, quinta-feira. Ex-prefeito Rogério Pacheco avalia resultado eleitoral, fala em falta de apoio e também de, deixa eu ver aqui, traição e que mais, foi aí, hein? Meu amigo Nardi, falta de reconhecimento, segundo ele aí, de alguns colegas, companheiros, políticos. Vamos ver aqui, e admite reavaliação do futuro político. PRF apreende medicamentos emagrecedores e anabolizantes em Xanxerê. Novo caso de gripe aviária confirmado em aves de subsistência no Rio Grande do Sul. Família autoriza a doação de órgãos de jovem que morreu após grave acidente na Tancredo Neves. Flávio Bolsonaro e aliados tentam adiar a votação da escala 6x1. Princípio de incêndio é registrado em silo de trigo no interior de Presidente Castelo Branco. Globo confirma as datas de entrevistas e os debates dos candidatos à presidência. Justiça Federal concede liberdade a homem preso com cigarros eletrônicos e medicamentos em Concórdia. Euforia das bolsas sobre vitória de Flávio no primeiro turno caiu. PM arromba a porta e apreende 4 adolescentes, droga e munição em Concórdia. Ainda também mais informações, mulheres defendem renúncia a voto e delegado aos homens lá nos Estados Unidos. Golpista se passa por representante da Justiça de Concórdia e tenta cobrar dinheiro das vítimas. Expectativa da primeira pesquisa no segundo turno é que Flávio Bolsonaro se mantenha à frente de Lula. Mais de 74 mil pessoas digitam 13 para o governo de Santa Catarina, para a governadora aqui de Santa Catarina. Mais de 74 mil pessoas digitaram o número 13 para governador. Quer dizer que não sabiam que era o 40 que estava sendo apoiado pelo 13. Estado entrega 1,8 milhão em materiais para municípios atingidos pelo granizo no Alto Uruguai. Lula muda a forma de campanha e invade redes sociais. Ainda, Flávio acerta apoio com Federação de Partidos, União Brasil e PP, o Progressista. Homem é preso após descumprir medida protetiva e se aproximar da ex-companheira em Joaçaba. Agora 11 horas 39 minutos.
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11h44, agora 11h44 aqui no programa. Você ligado, ligada comigo aí, bom dia, Franca. 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São 11h45, alô Rancho Grande, alô Lajeado Paulino, bom dia, povo aí de Boa Esperança, Tamanduá, abraço povo de Tamanduá, Montalume Esquadrias de Alumínio, 991486351, precisou de janelas, precisou de 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chame filtros de água Pelizaro. Alô, pessoal da Chelsea Tecidos aí nos ouvindo, pessoal também da Quitela. Bom dia, Camila, bom dia, GG, bom dia o pessoal aí da Quitela. Mandar uma alusão à equipe da Safra Boa, lá em São José. 14 pro meio-dia.

11h50, agora 11h50 minutinhos, pessoal que tá comigo também aí, olha, um bom dia turma aí da RCM Equipamentos aí no Santa Cruz, obrigado pela companhia e pela audiência, pessoal aí no Pesque Pague do Zanella, turma aí do Pesque Pague do Zanella aí também, obrigado pela companhia e pela audiência aí na ligando aí a comunidade aí de Alto Surubi. 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Aproveita este período agora que tá bem mais fácil para regularizar esse teu imóvel aí. 11h52.

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Fala aí, GR, tudo certinho? 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

8 minutos, gente, a hora certa aqui no programa. Faltando 2 pro meio-dia, daqui a pouco tem o noticiário. 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Temperatura está neste momento em 26 graus, está quente, 26 graus. Previsão de chuva aí, pancadas e tal, para hoje. Quem sabe hoje à tarde ainda alguma pancada, né? Alguma pancada aí hoje à tarde, faltando um pro meio-dia. 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E a nossa oração de hoje, a nossa gratidão a Deus por tudo que foi possível realizar. E pelo que não foi também, a gente pede desculpas aos nossos ouvintes, né? Pelo que não foi possível. Pai nosso que estás no céu, santificado seja o vosso nome, venha a nós o vosso reino, seja feita a vossa vontade, assim na terra como no céu. O pão nosso de cada dia, Senhor, nos dai hoje, perdoai as nossas ofensas, assim como nós perdoamos a quem nos tem ofendido, não nos deixe cair em tentação, e livra a gente, ó Pai, de todo mal. Amém. Deus te abençoe, te guarde. 12 horas, vem o noticiário. Se Deus quiser, voltamos amanhã.

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7: Boa tarde, são 12h03, 26 graus 2 décimos e a temperatura, tempo nublado em Concórdia nesta quinta-feira, 8 de outubro de 2026. Como é que você tá? Tudo bem? Eu sou Ederson Vilas Boas e comigo a partir de agora o Nelson Nardi por aqui. Esse é o Visão do Meio-Dia até as 12h35. Daqui a pouco você vai conferir por aqui. Família autoriza doação de órgãos de jovem que morreu após grave acidente aqui em Concórdia. Custos de produção de frango de corte e de suínos seguem em alta, aponta o estudo da Embrapa. Daqui a pouco a gente vai falar aí também sobre a CF, hein? A CF Concórdia Futsal, que conquistou ontem uma grande vitória sobre Florianópolis e garantiu vaga à próxima fase da divisão especial. E daqui a pouco a gente vai falar sobre o Campeonato Catarinense de Futsal. Coral dos Canarinhos de Petrópolis se apresenta nesse sábado aqui em Concórdia. Regulamentação de seguranças privados fortalece formalização do setor. Já já a gente vai até a Rede de Notícias da Caerte, então, saber desta informação também. Está no ar mais um Visão do Meio-Dia. Esse é o Visão do Meio-Dia na Rural. 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
7: 12h05, de volta com você. Vamos até Climaterra, São Joaquim. Ronaldo Coutinho tem a previsão do tempo. Boa tarde, Ronaldo.
10: Boa tarde. É, o tempo segue no geral com condições aí de temperatura mais amena, né? Não está indicando aí condições de tempo assim muito exageradamente quente, mas abafado. A máxima hoje pode chegar aí a 26, 28 graus. e depois ela cai à medida que for chegando a condição de chuva agora, tarde e noite. Pode ter chuva e trovada. Então, máximas aí de, eu acho que de 26 a 29 graus, não dá para descartar. E depois dá uma diminuída. Pode ter alguma trovada, alguma coisa mais forte, pontual na região, não dá para descartar. Então, nós vamos ter aí condições de tempo, no geral, mas para tempo com instabilidade no decorrer de hoje na região, principalmente agora, tarde e noite. Não, olha, não tira a chance aí de ter alguma trovada, alguma coisa mais forte, pontual na região, que traga algum transtorno, mas talvez mais é volume de chuva. Amanhã também tem chuva, trovada, período melhora, fica mais fresco, pode ter um bom volume de chuva. No sábado e domingo também não dá para descartar a chuva, seja de manhã ou principalmente à tarde. Tem chance de alguma coisa de granizo e vento. Mas o problema maior mesmo é a frequência da chuva e, quem sabe, aí um bom volume de chuva somando de hoje até segunda-feira. Pode chover bastante na área, não o tempo todo, né? Tem momentos de chuva, momentos de melhoria. Nessas áreas que normalmente dão problema, é bom ficar sempre mais atento, seja por encosta ou algum alagamento rápido. Da Climatea, Ronaldo Coutinho.
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1: Bem, de volta, 12 horas mais 9 minutos, destaques do NSC. Lula perde força e Flávio Bolsonaro avança em cidades mais dependentes do Bolsa Família. Ainda em ato heróico, motorista de ônibus salva mulher de ataque a facadas e muda rota para socorrê-la em Florianópolis. Morador de Santa Catarina entra na lista suja do trabalho escravo após mulher passar 40 anos em condições chocantes. Ainda, Polícia Federal encerra a investigação sobre possível interferência dos Estados Unidos nas eleições brasileiras em 2026. Não teve problema nenhum. Loto Fácil, 3.799. Duas pessoas cravam o resultado e levam um prêmio de 2 milhões para casa. Ainda, vamos ver aqui o que temos mais. Aqui, novo leilão das Casas Bahia tem kit com 7 sofás por R$860. Para você que quer saber mais aí, entra no portal do nsctotal.com.br. E tem também concursos, hein? Concursos públicos com salários de até R$ 32 mil. Editais prevêem mais de 27 mil empregos para 2027. São informações que você acompanha então no nsctotal.com.br. Vamos para o primeiro destaque aqui do Visão do Meio-Dia. Família autoriza doação de órgãos de jovem que morreu após grave acidente aqui em Concórdia. Serginho Priman.
2: A família de Jaine Thalia Zampieri, de 28 anos de idade, autorizou a doação dos órgãos da jovem que morreu após um grave acidente de trânsito registrado na última quinta-feira em Concórdia. Jaine estava no banco do passageiro de um Honda Civic que saiu da pista e atingiu lateralmente um paredão de pedras na primeira rótula do bairro São Cristóvão, ali na rua Tancredo Neves. Ela foi socorrida em estado grave pelas equipes do Corpo de Bombeiros Voluntários de Concórdia e também pelo SAMU e permaneceu internada no Hospital São Francisco. Após a confirmação da morte cerebral, a família decidiu pela doação dos órgãos. A captação começou na manhã de quarta-feira, por volta das 6h30. Uma equipe médica chegou a Concórdia em uma aeronave da Força Aérea Brasileira e foi encaminhada ao Hospital São Francisco, onde o procedimento foi realizado. Entre os órgãos captados estão coração, que foi destinado a um paciente no Paraná, e os demais órgãos seguem os protocolos da Central de Transplante e serão encaminhados para pacientes compatíveis que aguardam na fila. A decisão da família, em um momento de profunda dor, permite que a morte dessa jovem de apenas 28 anos de idade também representa uma nova oportunidade de vida para outras pessoas que precisam dos órgãos. Com informações, repórter Serginho Prima.
1: Obrigado, Sérgio. 12 horas mais 12 minutos aí, belo ato dos familiares, então, desta jovem. São 12h12, o abraço aqui eu tô mandando, né, pra quem tá mandando um recado aqui pra gente, a Adélia. Ô, Adélia, obrigado pela sua audiência, querida, obrigado por estar sempre acompanhando aí a nossa programação. TSE forma a maioria para anular votos de garotinho no Rio de Janeiro, destaque do Globo.com nesse momento. Ainda, terceiro incêndio na UFPE, em uma semana, dá prejuízo de 100 milhões de reais. Ainda, fãs, clubes de artistas, pop se unem por Lula nas redes. Flávio quer fim da reeleição já em eventual governo. Tá aí, então, esse é um dos, dos pedidos, não, né, que ele tem aí como plano de governo. Vamos ver aqui, Maracanã troca todo o gramado após críticas. O pessoal andou criticando, né, outro dia, do Maracanã, principalmente jogadores de Flamengo, Fluminense, reclamaram da qualidade do gramado do Maracanã, né? Queria ver eles virem jogar em campos aí, né, de terra ou grama rala, para ver se seria bom, né? Puta, gramado Maracanã era um bom gramado. Claro que não era tudo aquilo por ser um estádio como é o Maracanã, mas... digamos assim, não deixaria jogador de jogar um bom futebol por causa do gramado do Maracanã. Fórmula 1 anuncia mudanças após bug em motores e admite dificuldade. É outro destaque aqui no Globo.com. 12 horas mais 13 minutos. Custos de produção de frango de corte e de suínos seguem em alta, aponta estudo da Embrapa. Rafael Martini.
3: Os custos de produção de frango de corte e suínos registraram

0: tiveram alta no mês de agosto, segundo o levantamento da Embrapa Suínos e Aves. No Paraná, referência na produção de frangos, o custo passou de R$ 4,77 para R$ 4,85 por quilo, alta de 1,56%. A ração, que representa quase 64% do custo total, subiu 3,77% no mês. Em Santa Catarina, o custo de produção do suíno vivo aumentou de R$ 6,29 para R$ 6,35 por quilo, avanço de 0,96%. A ração representa mais de 72% das despesas e teve alta de 0,98% em agosto. Apesar das elevações mensais, o custo da suinocultura catarinense acumula queda de 2,04% no ano. Os dados são da Central de Inteligência de Aves e Suínos da Embrapa e servem de referência para o acompanhamento da situação econômica das cadeias de aves e suínos. Mais informações e destaques em radiorural.com.br.
1: São 12 horas 15 minutos. 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Eu vou rapidinho pro comercial, quero mandar mais abraço aqui para você que tá ligado com a gente. O João Pesutti. Aí, grande abraço aí pro João Pesutti. Bom dia, manda vir jogar o gauchão, né? É isso aí, João Pesutti. Tá aí acompanhando nossa programação nesta tarde aí de quinta-feira, 12h16, eu volto já.
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1: Estamos de volta, 12 horas mais 17 minutos. Eu quero falar agora sobre a vitória de ontem da Associação Concordiense de Futsal, hein? A ACF está classificada para as quartas de final do Campeonato Catarinense Série Ouro. Jogando ontem diante do torcedor no centro de eventos, a equipe concordiense venceu Florianópolis por 5-1 pela última rodada da primeira fase e garantiu a oitava e última vaga para a próxima etapa da competição. A classificação foi conquistada em uma rodada decisiva, na qual todos os jogos da primeira fase foram disputados simultaneamente. Antes da partida, a CF ocupava a nona colocação e precisava vencer para se manter vivo e manter o objetivo de avançar no Campeonato Catarinense. A equipe fez a sua parte e confirmou a vaga entre os 8 melhores do estado, até porque no outro jogo, que também valia essa oitava colocação, o Criciúma acabou perdendo para o Joinville pelo placar de 4-0. Empatasse ou vencesse, o Criciúma acabaria em oitavo lugar e o Concórdia ficaria em nono. Com o resultado, a CF termina então na oitava colocação e terá pela frente o Pouso Redondo, que encerrou a etapa classificatória na liderança. O técnico Sandro Couvero falou sobre a vitória e a classificação para o mata-mata.
7: Em quadra, professor.
8: É verdade, a gente sabia, né? O jogo, uma equipe que joga bastante, faz bastante jogo de 5 para 4 com o goleiro no jogo, né? todo o tempo, né, como eles fazem, né, dificulta um pouquinho a equipe adversária, tem que estar muito concentrada, o nível de tensão e de concentração tem que ser bastante alto para que a gente não dê a possibilidade que eles consigam aproveitar essa vantagem numérica, né, como eles fizeram em outros jogos, né, que a gente assistiu os vídeos e eles conseguiram criar as vantagens numéricas com esse jogo 5x4, hoje é pelo contrário, né, hoje nós roubamos 3 bolas, conseguimos 3 gols, então é importante, né, o trabalho de preparação, é importante os treinamentos, hoje pela manhã nós repassamos, fizemos o vídeo, repassamos essa questão defensiva e o time foi muito concentrado nesse quesito, tem que ser, né, e fizemos um jogo seguro também, fizemos um jogo onde nós tivemos um nível de letalidade, as chances que nós criamos, né, nós tivemos um bom nível de aproveitamento e não demos uma outra característica forte deles, que é a transição, que é o contra-ataque, também não demos. Então fizemos um jogo seguro, fizemos um jogo maduro, como tinha que ser, um jogo responsável, né? E pela tensão do momento, pela decisão da rodada, do jogo, né? O grupo respondeu muito bem, né? Muito bem mesmo. Até alguns meninos que eu vinha usando em jogos anteriores, hoje eu preferi não usar, porque o jogo estava realmente muito tenso e dependendo muito da defesa, né? E os meninos estão evoluindo taticamente e defensivamente ainda, né? Então, o grupo nós rodamos hoje em 7 jogadores, só os adultos praticamente, e a gente está procurando dar tranquilidade para eles, juntamente com maturidade, a tranquilidade que eles têm que ter para essa transição, né? Estou jogando no sub-16, daqui a pouco eu já estou no adulto, estou jogando no sub-18, daqui a pouco estou no adulto. Então, essa transição tem que ter calma, né? Para não prejudicar esses meninos que têm um potencial enorme. Então eles estão realmente bom, o trabalho da base está bom. Parabéns também ao Dilvo, que vem trabalhando a base. Então é parabenizar o grupo hoje, porque foi um jogo difícil, um jogo onde o nível de concentração e a defesa foram fundamentais, né? E o grupo respondeu bem, mais uma vez, né? Mesmo sob pressão. E essa classificação foi merecida por tudo que se fez durante a competição e está se fazendo ao longo da temporada. Então, é mais um objetivo conquistado, né? Nós tínhamos o objetivo de conquistar, chegar no playoff da Liga, chegamos, tínhamos o objetivo de chegar no playoff estadual, chegamos. Agora vamos pensar novamente, a partir de amanhã, no adversário, definido o adversário, vamos pensar a estratégia, tentar fazer um primeiro jogo aqui, talvez melhor do que nós fizemos na Liga Nacional, para tentar realmente conseguir criar condições de vencer e transferir a responsabilidade para o adversário no segundo jogo, né? E playoff é um campeonato à parte, dependendo do que dá o primeiro jogo, o segundo jogo, muitas coisas podem acontecer, é um campeonato diferente, né? Então agora é desfrutar desse momento hoje. A partir da manhã, né, com certeza já vou estar pensando e tentando montar alguma estratégia para a gente enfrentar o adversário que for, seja ele qual for, de muita qualidade.
1: Agora são 12 horas mais 21 minutos. Aí então, ontem a equipe de Concórdia então, conseguiu a 8ª colocação. Primeiro, Pouso Redondo 23, segundo, Jaraguá 22, terceiro, Crona Joinville 22, quarto, São Lourenço 20, quinto, Chapecoense 19, sexto, Tubarão 16, sétimo, o Blumenau com 14, Concórdia em 8º com 12 e 4 vitórias. O Criciúma terminou em 9º com 12 e 3 vitórias. A PAF Floripa terminou na 10ª colocação com 9 pontos. Na 10ª colocação, 11º, Caçador com 9 e o Lages em 12º com 7. Então, Caçador em 11º e o Lages em 12º serão rebaixados para a Série Prata do ano que vem. Os mata-matas ficaram da seguinte forma, as quartas de final. Concórdia e Pouso Redondo, primeiro jogo em Concórdia. Chapecoense e São Lourenço, primeiro jogo em Chapecó. Blumenau e Jaraguá, primeiro jogo em Blumenau. E o Tubarão contra o Joinville, primeiro jogo em Tubarão. São os jogos da próxima fase da competição. 12 horas 22 minutos. Coral dos Canarinhos de Petrópolis se apresenta nesse sábado aqui em Concórdia. Lucas Williger.
9: A Igreja Matriz da Paróquia Nossa Senhora do Rosário, em Concórdia, recebe neste sábado, dia 10, uma apresentação especial do Coral dos Canarinhos de Petrópolis. O concerto começa às 19h30 e terá entrada gratuita, proporcionando ao público uma oportunidade de conhecer de perto um dos grupos corais mais tradicionais do país.
10: Olá, pessoal de Concórdia. Eu sou o maestro Marco Aurélio Lício, do Coral dos Canarinhos de Petrópolis, passando aqui para fazer um convite muito especial. Assim como há 3 anos atrás, esse ano, no dia 10 de outubro, às 19h30, estaremos na paróquia Nossa Senhora do Rosário para uma apresentação inesquecível. Esperamos por todos vocês. Venham celebrar esta noite de música conosco.

0: A apresentação deste sábado representa, portanto, uma oportunidade de apreciar a qualidade artística de um dos principais grupos corais do Brasil e conhecer um trabalho que há décadas une música, formação humana, tradição e espiritualidade. A matéria completa, com todas as informações, você encontra no portal de notícias da Rádio Rural.
1: São 12 horas 25 minutos. Obrigado, Lucas Williger. Informações aí do Departamento de Jornalismo. É, falando em futebol, esporte, deixa eu trazer aqui, o pessoal me pergunta aqui, jogos do brasileiro, né? Como é que foi o brasileiro, os jogos de hoje, como é que foi o brasileiro ontem? Vamos lá. Jogos de hoje, então, Série A do Brasileiro, Santos e Flamengo, jogão, hein? 19h30 esse jogo, Atlético Paranaense e Atlético Mineiro, 20 horas. Às 21h30, Fluminense e Curitiba. 21h30 também, Palmeiras e Bahia. Na Série B tem Ceará e Criciúma. Olha o Criciúma, hein? Querendo ficar na parte de cima lá, pelo menos, para disputar, quem sabe, uma vaga para a Série A do ano que vem. E às 19h30, também tem o Náutico contra o Novo Horizontino. O Novo Horizontino também está na parte de cima da tabela. Ontem tivemos pela Série A, Bragantino 1x1 com o Mirassol. Tivemos o Internacional vencendo o Corinthians por 2x1. Inclusive, nesse jogo, o técnico, o Fernando Diniz, foi demitido. Tivemos o Remo empatando em casa com o Grêmio 1x1, o Vitória goleando a Chapecoense 4x0, o Botafogo no Clássico Carioca perdeu para o Vasco 2x1, jogando em casa, e o Cruzeiro venceu o São Paulo por 2x0. Pela Série B, tivemos o Operário perdendo em casa para o Botafogo de São Paulo 2x1, o Avaí vencendo o Londrina por 2x1, o América Mineiro perdendo para o Fortaleza 1x0, o CRB vencendo 3x1 o Atlético Goianiense, e o Vila Nova empatando em 0x0 com a equipe do Cuiabá. Acirrada essa Série B do Campeonato Brasileiro também. O Criciúma é o quinto colocado, 53 pontos, mas não pode bobear, não. Não pode bobear, porque essa posição ainda lhe dá a condição de brigar por uma vaga. Na Série B, os dois primeiros classificam de forma direta, o terceiro, o quarto, o quinto e o sexto disputam as outras duas vagas para a elite do futebol brasileiro do ano que vem. Então tá aí. Classificação do Brasileirão. E o Avaí, hein? O Avaí tá lá na zona do rebaixamento, 17º. 18º Londrina, o América Mineiro, 19º, 20º a Ponte Preta. Aliás, o Avaí se deu mal, no sentido de que ele venceu 2x1, mas o Botafogo de São Paulo, que jogou fora de casa, que é o adversário que tá mais próximo ali, também venceu. Então, continua 5 pontos a diferença entre o Avaí na zona do rebaixamento e o Botafogo, que é o primeiro fora da zona do rebaixamento. O Avaí vai ter que pedalar nessa reta final para não cair para a Série C do Brasileirão. 12 horas 26 minutos, visão do meio-dia. 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Daqui a pouco vou até a rede de notícias Acaerte, e o Paulo Gonçalves daqui a pouco também volta com a temática.
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1: São 12h28, um abraço aqui pro meu amigo Adilson. Adilson e também a Niraci. Estão ligadas com a gente aí na NA, Serviços de Limpeza. Obrigado pela audiência de vocês aí, meu amigo Adilson, Niraci, a esposa, né, que tá ligada com a gente nesta programação. Amanhã vai voltar o horário político, né, Nardi? Amanhã teremos 10 minutos, é isso, né? 5 para o candidato Luiz Inácio Lula da Silva, 5 para o candidato o Flávio Bolsonaro. Então amanhã tem o horário eleitoral gratuito até as 12h10. E às 12h10, você fica ligado com a gente, que a gente retorna amanhã mais curtinho, né? Amanhã tem eu não sei qual é a ordem de sorteio, acho que cada dia vai ter um começando, o outro encerrando, enfim, né? Lula e o Flávio Bolsonaro, então, disputam a presidência da República. Boa tarde, é o Aldo Baldin, também tá ligado com a gente aqui no Visão do Meio Dia. Vamos até a rede de notícias Acaerte. Regulamentação de seguranças privados fortalece a formalização do setor. Arthur Westphalen.
4: As novas regras para seguranças privados estão no último ano do período de transição e condomínios já começam a se adaptar às mudanças. A Lei 14.967 de 2024 estabeleceu a regulamentação do setor com as principais alterações no âmbito das portarias. Com as mudanças, condomínios precisam contratar vigilantes patrimoniais para funções previamente desempenhadas por porteiros. O diretor de operações da Orcegups, Denilson Colodetti, explica.
5: São funções diferentes, com treinamentos, responsabilidade e exigências legais diferentes. E aí o estatuto reforça uma separação clara entre essas funções. O porteiro, ele atua no controle de acesso, na identificação de visitantes, acompanhamento e comunicação de ocorrências. Já o vigilante, ele é um profissional habilitado e treinado para atividades de segurança, prevenção de risco, proteção de pessoas e patrimônio. Ele passa por um curso de formação com reciclagem a cada 2 anos específico. Aqui, um outro ponto importante é que a responsabilidade também passa pelo contratante, que deve contratar o profissional adequado para a atividade que ele deseja executar, sobre o risco de multa em caso de irregularidade.
4: O novo Estatuto da Segurança Privada é considerado o principal marco regulatório do setor dos últimos 40 anos. Ele proíbe a atuação de vigilantes autônomos ou clandestinos. Agora, todo trabalhador de segurança privada deve estar atrelado a uma empresa com cadastro na Polícia Federal. O diretor Colodetti entende que as mudanças são extremamente positivas.
5: Com certeza a avaliação é muito positiva. O setor ficou mais de 40 anos sendo regulado por uma lei de 1983 e agora passa a contar com uma legislação moderna e aliada à realidade atual. O novo estatuto, ele fortalece principalmente a fiscalização da Polícia Federal, o combate à clandestinidade, que para mim é um dos pontos mais relevantes nesse novo estatuto, e reconhece oficialmente atividades que a gente já vinha atuando dentro da segurança, como monitoramento eletrônico, rastreamento e o gerenciamento de riscos. Isso traz mais profissionalização, mais transparência, mais segurança para quem contrata, para quem trabalha no setor e, em geral, para toda a sociedade.
4: A Federação Nacional das Empresas de Segurança acredita que o novo estatuto deve abrir postos de trabalho formais. A lei estabeleceu que atividades como segurança nos transportes, em portos e aeroportos, e segurança em eventos são prerrogativas de vigilantes regularizados. De acordo com a federação, cerca de 580 mil brasileiros trabalham no setor, que registrou um aumento nas vagas de emprego neste ano. De Florianópolis, da Rede de Notícias Acaerte, Arthur Westphalen.
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1: 12h32, comentário de hoje, Paulo Gonçalves, boa tarde.
6: Boa tarde, Ederson Vilas Boas, boa tarde, ouvintes. O período pós-eleitoral é sempre um período para análises, reflexões e para internalizar os resultados de uma eleição. Ontem, o ex-prefeito Rogério Pacheco reclamou que ficou praticamente isolado durante a campanha e não teve apoio nem sequer dos vereadores, o Wagner Bé, o Marcos Berta e também o Edevandro da Rocha. Hoje, Wagner Bé concedeu uma entrevista e preferiu evitar polêmicas. E claro que sempre surgem as especulações, será que os 3 vereadores poderiam estar propensos a darem apoio, a darem sustentação à bancada governista agora, aliando-se ao projeto do Fábio Ferri e também, claro, do ex-prefeito Edilson Massocco? Bom, tudo isso a gente vai saber com o tempo. E isso vai ficar muito mais claro durante a eleição para a escolha do novo presidente da Câmara de Vereadores. Olha, essa eleição promete e promete muito. Boa tarde.
1: São 12h33, obrigado Paulo Gonçalves. Está chegando por aí o Raul Piquete com o programa da tarde. Amanhã a gente volta às 12h10, hein? Amanhã 12h10 tem horário eleitoral gratuito, começa amanhã. E a gente então começa um pouquinho mais tarde, 10 minutinhos só, passa rápido. A gente se encontra amanhã. Abraço para você, até mais.
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7: A pesquisa eleitoral do Poder Data, divulgada hoje, indicou que 53% dos entrevistados votariam em Flávio Bolsonaro do PL no segundo turno das eleições, marcado para 25 de outubro. Na sequência, o presidente Lula aparece com 47% das intenções de voto. Ao todo, foram ouvidas 3 mil pessoas em 705 municípios. 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
6: Aí de novo, quinta-feira, 8 de outubro, dia 8 de outubro, quinta-feira, programa do Raul tá no ar aqui na Rádio Rural. Temperatura tá em 27 graus, tá calor, né? Faz calor, tempo lá fora nublado. Tem previsão aí de pancadas de chuva já pra hoje aqui em Concórdia, né? Fim da tarde de hoje aí, noite, tem chance já de chuva pra esta quinta-feira. Estamos aí chegando pra mais uma tarde com o programa do Raul. Informação, música, prestação de serviço, a partir de agora aqui na Rural. WhatsApp liberado, já manda aí teu recado, 30 30 93 70, 30 30 93.

0: Teodoro e Sampaio e o vestido de seda, tá aí na Rural, o programa do Raul, aqui na tarde. Estamos só começando, meio-dia com 41 minutos. 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Manda aí o teu recado 3030-9370. 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Faltando 15 para uma, você que tá aí ligado com a gente, lavando a louça, ouvindo o programa, no carro, indo levar o filho para a escola, uma boa tarde. Na sequência, informativo Copérdia.
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2: Boa tarde, associados, no ar informativo Copérdia. Hoje é quinta-feira, dia 8 de outubro. As exportações brasileiras de carne bovina perderam ritmo em setembro, mas os preços elevados da proteína no mercado internacional continuam sustentando o faturamento dos frigoríficos exportadores. Segundo o levantamento do CPEA, com base em dados da Secretaria de Comércio Exterior, o volume embarcado caiu 1,4% em relação a agosto, enquanto a receita cresceu 1,3% no mesmo período. O resultado indica que a valorização da carne bovina brasileira no exterior compensou a redução dos embarques. De acordo com o CPEA, os preços recebidos pela proteína seguem em patamares elevados, contribuindo para a manutenção das receitas, mesmo diante de um cenário de menor volume comercializado. A retração dos embarques em setembro foi influenciada principalmente pela forte redução das vendas para a China, maior compradora de carne bovina brasileira. O mercado chinês recebeu apenas 12,9 mil toneladas de proteína brasileira nesse mês, volume 93,2% inferior ao registrado em setembro do ano passado. A queda está relacionada às restrições comerciais impostas pela China, que estabeleceu cotas de importação e tarifas adicionais para volumes que ultrapassam os limites definidos. Apesar do recuo nas vendas para a China, outros mercados ampliaram as compras de carne bovina brasileira. Os Estados Unidos importaram 48,3 mil toneladas em setembro, o crescimento de 389% em relação ao mesmo mês de 2025. O faturamento com vendas aos norte-americanos chegou a 313,8 milhões de dólares. O Chile também registrou crescimento expressivo, com 19,4 mil toneladas importadas, alta de 87,2%. A ampliação das vendas para esses destinos ajudou a amenizar os efeitos da retração chinesa, embora os novos volumes ainda não tenham sido suficientes para substituir integralmente a demanda da China. A valorização da carne bovina brasileira no exterior também aparece nos resultados acumulados do ano. Entre janeiro e setembro, o Brasil exportou 2,43 milhões de toneladas de proteína, volume 0,5% inferior ao registrado no mesmo período de 2025. 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Maiores informações com a equipe da Copérdia. Continua em operação o programa Terra Boa, através do troca-troca de semente de milho, kit solo saudável, forageira e troca-troca de calcário. O produtor precisa ter em mãos autorização de retirada aérea, que é fornecida pelos escritórios municipais da Epagre. O interessado precisa procurar a unidade mais próxima e elaborar o projeto junto ao técnico da instituição, conforme o programa de seu interesse. Após a aprovação, é emitida a AERE, documento que permite ao produtor retirar a semente de sua preferência na cooperativa. Atenção ao calendário dos eventos de núcleos femininos. Hoje, dia 8, haverá curso Pizzas, Bordas e Sabores em Linha Tiradentes Concórdia, às 13 horas. Dia 13 do 10, às 13 horas, curso Pizza, Bordas e Sabores em Linha Celso Ramos, Seara. Dia 14 do 10, às 13h30 horas, Momento Mulher e Autocuidado, em Linha Alto Suruvi Concórdia. 16 do 10, às 13 horas, curso Croissant, em Linha Bar do Tigre Concórdia. Oportunidade de negócio. Vende-se uma casa de alvenaria com 122 metros em terreno de 380 metros quadrados, em Concórdia, com uma suíte, 2 dormitórios, sala, cozinha, garagem e salão de festas. Tratar pelo fone 49-3441-4269 ou 49-3904-5144. Granja de Unidade de Produção de Leitões de Seara contrata casal para trabalhar na propriedade. Oferece casa para morar, luz, água, internet e salário a combinar. Tratar pelo fone 49-99915-4665. A direção da Copérdia lembra que é importante o produtor manter o Cadastro Nacional da Agricultura Familiar, o CAF, em dia. A renovação deve ser feita no escritório da Epagre. Com o CAF atualizado, os associados têm acesso a linhas de crédito do Pronaf, com juros mais em conta. Cotação no mercado agrícola, Praça de Concórdia. Mas atenção, os preços a seguir são valores de referência. Eles poderão sofrer alterações até o final do expediente. Milho consumo compra R$ 59,00 a saca, posto no silo Concórdia. Preço para associados. Soja compra R$ 138,00 a saca. Leitão, preço base Aurora, R$ 5,15. Suíno terminado, preço base Aurora, R$ 4,75. 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Apresentamos o informativo Copérdia. Boa tarde. Raul Piquetti.
0: E na Rural, agora meio-dia com 50 minutos, temperatura 28 graus, tempo lá fora nublado, né? Nublado tempo. Daqui a pouquinho a gente traz as informações, já a gente vai falar do tempo também. Daqui a pouquinho as participações no ar. 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

0: 54 minutos. 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Vamos rapidinho pro intervalo e na volta tem o informativo MBRF aqui na Rádio Rural, 5 para 1.
1: 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Minuto do Agro, uma produção do Sistema CNA Senar.
2: Você sabe como funciona o sistema CNA, FAESC, Senar, Sindicatos Rurais? Em âmbito nacional, a CNA é a voz institucional do setor agropecuário, com atuação junto aos poderes públicos, na defesa de políticas para o campo e na elaboração de propostas voltadas ao desenvolvimento do agronegócio. Em Santa Catarina, a FAESC representa os interesses dos produtores e articula ações estratégicas para o setor produtivo. O Senar atua na formação profissional, na promoção social, na assistência técnica e gerencial, entre outras ações. Já os sindicatos rurais formam a base do sistema nos municípios, mantendo contato direto com os produtores, identificando demandas locais e mobilizando o setor. Juntas, essas entidades trabalham para fortalecer o agronegócio. Minuto do Agro. Uma produção do sistema CNA, FAESC, Senar e Sindicatos Rurais.
0: Agora o informativo MBRF, agora 12:56. Hoje é quinta-feira, 8 de outubro. Alojamento de Pintos para sexta-feira. Davi Bornier, aviário 2, 11:30. Hildo Lugarini, aviário 1, 13:30. Severino Berlato, aviário 1 e 2, 14:45. Davi Bornier, aviário 3, 15:30. Selvino Botega, aviário 1 e 2, 16:30. Valdemar Camilo, 16:30. Hildo Lugarini, aviário 2, 17:30. Marisa Razeira, aviário 1 e 2, 18:45. Leonir Cadori, 19:30. Claudino Quelim, 20:15. Alojamento de Pintos para sábado, Davi Bornier, aviário 1 e 4, 11:30. Raul Sequim, aviário 1, 13:45. Claudia Albara, 15:15. Ademar Franciscon, 15:30. Raul Sequim, aviário 2, 17:15. Vamos seguindo aqui com o abate de aves para sexta-feira. Carregamento hoje à noite. Délcio Bernardi, aviário 1, 22:45, uma equipe. Alessandro Leido, aviário 3, 23:15, três equipes. Márcia Appel, aviário 3, 23:15, duas equipes. Carregamento para amanhã. Alessandro Leido, aviário 4, 13:15, três equipes. Heraldo Ruviaro, aviário 1, 3:45, uma equipe. Darla Tiemann, aviário 1, 4 horas, duas equipes. Neuri Lorenzetti, aviário 6, 4:30, duas equipes. Ardivo Jung, aviário 1, 7 horas, uma equipe. Udmar Herpich, aviário 1, 8 horas, duas equipes. Aviário 2, 10:45, duas equipes. Edgar Tedesco, aviário 3, 14 horas, três equipes. Neivor Agostini, aviário 1, 17:30, duas equipes. Abate de aves para terça-feira, Dirzatia, Dir Zimmermann, Aldírio Botcher, Angelina Pasquale, Evandro Piquete, Juliana Schmidt, Laudimar Esprícigo, Lindomar Pedroso, Nancy Altoigo e Orestes Martinelli, né? Vamos agora com o carregamento de leitões para sexta-feira, Veralice Gasparim, Rogério Cervelin, Juliano Parisotto. Alojamento de leitões para sexta-feira, Deferino Cadori, Osmar Hack, Van Faese, Tassir Tecchio, Gerson Golf, Neudi Vos, Lauri Cantelli, José Finger, José Gubert, Cotardo Rizelo, Anori Simon, Judite Campagnolo. Carregamento de suínos para abate da parceria sexta-feira, Roberto Alberti, 7 cargas, 22:30 do dia 8, Alcenir Zamboni, 11 cargas, 2:30, Ricardo Vargas, 11 cargas, 13:30, Euclide Sesco, 3 cargas, 2 horas, Hildo Zanata, 1 carga, 4 horas, Fábio Fri, 5 cargas, 6:30. Alojamento de reprodutores para sexta-feira, Adriano Vortman. Agora meio-dia com 59, esse foi o Informativo MBRF. Uma boa tarde.
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1:05, tá aí o Rick Renner, aqui na Rural com você, em nome da Topoplan, precisando fazer o licenciamento ambiental na hora aí da outorga de água. 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Alô, Maurício Marque, aí no bairro Santa Rita, tá ouvindo o programa? Beleza aí, Maurício? Deixa eu ver se eu acho aqui, tá, Maurício? Vou ver se eu encontro aqui, porque esse não é um informativo aqui que a gente reproduz, tá? A gente só reproduz, no caso, não é a gente que grava. Deixa eu ver se eu encontro aqui a informação, tá bom, Maurício? Agora 1:06. 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

Banda Energia Nova aqui na Rural, agora são 1h10. Como é que tá aí, seu Wilson? Ô, meu amigo Wilson, dona Michele aí, estão no almoço, ouvindo o programa aí também, né? Almoçar um pouquinho mais tarde hoje, né, Wilson? Parou mais tarde de trabalhar. Um abração aí pro Wilson, pra Michele, turma do Conjunto Costume Campeiro. Vai, um abraço pra vocês aí, boa tarde. 1h10. 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Que mais? Quem tá com a gente aqui no programa, boa tarde, Raul, quero concorrer também, a Zenaide Titon, Parque de Exposições, a Neiva Bauer lá na linha Jundiaí, Arabutã também tá ouvindo a Rural, quero pôr o meu filho Samuel dos Santos, aqui é o Mauro Rogério Vaz, valeu Mauro, grande abraço pra ti, tá concorrendo aí o filhão, agora 1h11.

0: Idas e voltas, idas e voltas com Mato Grosso e Matias, 1h15. Quem tá mandando o recado aqui, vamos lá, boa tarde, boa tarde. Oi.
1: Oi, Raul, boa tarde, sou a Fátima.
0: Fala, Fátima. Fátima.
1: Marcelino Ramos.
0: Diga.
1: Eu gostaria de colocar o nome do meu netinho para concorrer ao prêmio aí na Rural, no teu programa.
0: Tá bom.
1: É Miguel.
0: O Miguel?
1: Miguel Ângelo Munareto, o nome
0: Miguel
1: do meu neto.
0: Miguel Ângelo Munareto.
1: Abração.
0: Outro,
1: aí.
0: Abração aí pra você, está no sorteio. A Virgínia colocou aqui, é Virgínia Pereira de Itá, quero deixar o nome dos meus netos, Maria Luísa e o Vitor Hugo. Estão aí no sorteio, né? Mandou a foto deles aqui, coisa mais linda, os netinhos. Alô, Edilce Kozerski, também no bairro Jardim Ângela. Coloca a minha netinha Eloá Valérios Pelizaro aí, Raul, para concorrer. Valeu! A Marlice deixou o neto Anthony, de Coronel Teixeira, também para concorrer aqui, né? Presentes do Lojão Astral, a gente vai sortear amanhã aqui no programa. Começa hoje, mas a gente termina amanhã. São 3 caminhões, né? 3 brinquedos aí, caminhões e 3 bonecas. 3030-9370 para concorrer.
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0: 1:20 agora, quem tá mandando recado aqui, gostaria de concorrer ao nome das minhas filhas aí para participar, Stephanie Kovaski, a Jennifer Fischer também, estão aí já concorrendo, né? Bairro Portinari, alô pra Inês Citadim Barra Bonita, os meus netos Isaac e Júlia, Raul, põe para concorrer aí. Valeu, valeu, quero participar, Raul. Gisele Pereira dos Santos, Marcelino Ramos, coloca aí o Samuel dos Santos, a Gisele Pereira, é o pessoal de Marcelino Ramos nos acompanhando aí na tarde também, 1:20.

0: Tá aí o Danúbio, Danúbio Azul, Danúbio Azul. Bernardo Schmidt, cinco aninhos, tá no sorteio também. Beleza, como é que tá aí Mário Brock, bairro Santa Cruz também, tá ouvindo a Rural aí, né Mário? Beleza Mário, tudo tranquilo? Mário já tá com a carne no tempero, diz que de noite hoje sai a churrascada aí, né Mário? 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Você que tá com teu celular na mão aí, você recebeu agora um alerta também aí da Defesa Civil? Acabei de receber aqui alerta de tempestade severa com vendaval e granizo na próxima hora. É, alerta então da Defesa Civil, né? Chegou agora, acredito que você que tá me ouvindo aí também deve ter recebido aí no teu celular esse alerta da Defesa Civil. É de tempestade severa com vendaval e granizo na próxima hora. Então deve vir chuva por aí, né? Deve vir chuva por aí, segundo a Defesa Civil. Se você recebeu esse alerta aí, me manda um WhatsApp aí, me manda um WhatsApp aqui no 3030-9370. Acho que não foi só eu, né? Não sei se foi só eu que recebi esse alerta. Deixa eu dar uma olhadinha aqui. Mas acho que você que tá me ouvindo aí em casa também deve ter recebido esse alerta aí da Defesa Civil, né? Agora 1h30.
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0: 1:34 da tarde, 34 minutos, já estamos de volta aqui na tarde. Fui lá fora olhar o tempo, tá armando o tempo aí, né? Acho que vem chuva daqui a pouquinho, 26 graus a temperatura. Deixa eu mandar um alô lá pro seu Ivo Berta. Ô, seu Ivo tá ligado com a gente aí, né, seu Ivo? Diz que tá bom, tá um guri novo já, né, seu Ivo? Que bom, fico feliz aí em saber que o amigo tá melhor aí, tá bom, seu Ivo? Um abraço aí pro senhor, tudo de bom, família aberta, aí no bairro Guilherme Reich. Seu Ivo disse que tá com uma orelha no radinho e a outra ontem ele acompanhava, garanto, o Internacional, né, seu Ivo? Ficou um pouco mais tranquilo aí com a vitória do Colorado, seu Ivo Berta. Um abraço aí, família aberta, aí no Guilherme Reich. 1:35

0: Esse é o Leandro e Leonardo e Eduardo Costa, aqui na Rádio Rural. Quem mais tá mandando o recado? Marilúcia Zílio, tudo bem, Marilúcia? Ivone Ludwig, Reinaldo aí na CD Escavação, o Miguel Henrique Baldin, alô Miguel, o Baldin também tá concorrendo, valeu dona Gessi. O Raul anuncia que eu tenho um Border Collie, cachorro Border Collie de 7 para 8 meses, aqui a pessoa quer doar, né? Um cachorro Border Collie é de 7 a 8 meses de idade, né? Um Border Collie aqui para doação. Se alguém se interessar, tem que chamar no 99983. Deixa eu ver, não. É 99830-5170. 99830-5170. Cachorro Border Collie de 7 para 8 meses. Se alguém se interessar, chama aí. 998-30-5170. 998-30-5170. Alô, Angélica Verucchi, Kennedy. As filhas Lorena e Luana estão concorrendo. O Diego Fernando e o Rafael Arthur também aí estão concorrendo. Boa tarde. 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Eu falei antes que o seu Ivo ficou feliz com a vitória do Inter e eu me enganei, então, né? O Silvério me mandou aqui, ó. Raul, seu Ivo é gremista, mas não acredito, seu Ivo. Como é que tu vai me puxar pro lado do Grêmio? Ô, seu Ivo, Berta, achei que você era colorado igual o filho aí, o Amarildo, né? Mas então, o seu Ivo foi pro lado do Grêmio, não sabia. Então, seu Ivo ficou meio murcho ontem com o empate no final, né, seu Ivo? Um abração aí, seu Ivo, valeu. Achei que era colorado, é gremista, seu Ivo, Berta, né? Tá lá na área ouvindo o programa... E acompanhando aqui a gente também, né? Abração, seu Ivo. Valeu, Silvério. Obrigado aí, Silvério. Obrigado por me avisar. Agora não me engano mais, né? 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Quem mais mandando Dario, recado?
1: Cristiana, eu quero deixar o nome do meu neto e da minha neta para concorrer do Lojão Astral. É Isabela do Prado Guerreiro e Davi do Prado Guerreiro.
0: Beleza, o pessoal me mandou aqui o pedido, o recado aí da Defesa Civil. Bastante gente recebeu aí, né? Os ouvintes mandaram aqui. Eu recebi, Raul, aqui é a Nadir Rod, ouvindo teu programa, também recebi. A Marilene também recebeu aí o recado, né? O alerta da Defesa Civil, a Indianara Frottini. O pessoal tá ligado aí com a Rural, né? E dona Inês também recebeu o alerta. A Inês Citadinho, Barra Bonita. Um abraço pra vocês aí, brigadão pela companhia. Alô aqui pro Arthur Giacomini e o Vandilei Saltiera aí no bairro Bussolaro. Boa tarde. Alôzão aqui pro Valdir Paludo. Valdir, um abraço aí pra Clarice. Alô aqui pra a Cleu. Oi, Cleu, tudo certinho aí, Cleu? Tomara que venha só chuva, né? Sem temporal aqui pra região. Raul, também recebi agora aqui o recado de Irley Mazieiro. Colocou aqui a Agnes Mazieiro e o Anthony Mazieiro pra concorrer. O Mauro Rogério Vaz também mandou recado. Agora são 1h45.
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2: Agora 1h50. Estamos de volta aqui na Rádio Rural. Tá? Já já.

0: 1:52, alô Rosemary, a filha Yasmin também concorrendo aqui. Geni Bonassi, Linha Vitória, põe os meus netos Eduardo e Emanuel, Raul, aí pra concorrer. É, o afiliado Lucas Borella, põe no sorteio aí, Raul, Lucas Borella. Erci Hack, no bairro Catarina Fontana, colocou o netinho Emanuel Vinícius Franzen, também concorrendo, né? Alô Ivone Zanetim, a neta Laura Cosa Zanetim, também tá aí no sorteio, boa tarde. Vamos mandar um alô aqui pra Helena Vicente, a Carolina, e a Dirce Parisotto aí no bairro Itaíba. Boa tarde, agora 1:53. Quem mais? Janete de Lima, bairro dos Estados, a Heloísa de Jesus também, né? A Manuela, valeu amiga, tá concorrendo aí. Hotel Gasperini Pastore e a Neuza Pastore, boa tarde, boa tarde. Vamos lá, quem mais?
1: Boa tarde, Raul. Aqui é Marlene Del Bello do São Cristóvão.
0: Oi, Marlene.
1: Gostaria de participar aí do sorteio dos prêmios do Barratão pro meu neto, Heitor de Carli.
0: O Heitor de Carli tá concorrendo. Presente aqui então no programa. 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
9: 1h59 a hora certa aqui na Ural.

0: Léo Magalhães na Rural. Léo Magalhães, vamos ver quem tá mandando aqui o recado. Boa tarde.
1: Ah, boa tarde, Raul.
0: Opa!
1: Um abraço lá pro Ivo. É o Carlos aqui, Cruz de Souza.
0: Ô, Carlos.
1: Mas pega uma música pra ele lá do
0: então, tá
1: Sidney Lima, que ele é fã do Sidney Lima.
0: Ah, um abraço, fã do Sidney Lima. Então, beleza, amigo. Um abraço pra ti aí.
2: Boa tarde, Raul.
0: Oi.
2: Tudo bem?
0: Tudo.
2: Sou a Marlene Correia, do Santa Cruz.
0: Ô, Marlene.
2: Gostaria de participar do sorteio.
0: Beleza, Marlene.
2: Brinquedo, do boneco e do carrinho, uh-huh, para os meus netos.
0: Então, tá bom.
2: Eu também recebi...
0: E aí,
2: aviso da alerta.
0: E aí, a chuva tá chegando, né? Tá chegando. Alô aqui pra Ivanete Comelli, também tá ouvindo o programa aí.
3: Boa tarde, somos de Comelli. Gostaríamos de deixar o nome dos nossos netinhos pro sorteio aí.
0: Uhum.
3: Que é o Lorenzo Miguel Comelli Rigotti,
0: uhum,
3: Sofia Luísa Comelli Dias, Eloá Vitória Comelli Dias e o nosso filho Arthur Henrique Comelli.
0: Valeu, valeu, amiga. Tá um concorrendo aí, né? Pessoal do bairro Nações aqui, quem é que me mandou? João Pesucci. Valeu, João. Alô, Rosângela Ayrtal. As bonecas aí pra minha filha Emanuele Antunes e Isabel. Isabel e a neta também, Isabel, né? Beleza, tá concorrendo. Boa tarde.
4: Boa tarde, tudo certo? Idacir Bernardo, eu tô ouvindo. Não, eu sempre recebo, hoje não recebi.
0: Não recebeu, Idacir, o alerta? É, bastante gente recebeu aí o alerta e o tempo tá se armando, né? Boa tarde.
5: Boa tarde, Raul. Tudo bom?
0: Tudo.
5: Aqui é a Clarir Grisa, que treina na Fontana, que é deixando o nome da minha neta, Maria Clara Teles, e a priminha dela. A Isabela de Moraes.
0: Tá bom, estão concorrendo também. 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Mais recados aqui. Boa tarde, Serli Peste do bairro Nações. Deixa eu ver quem mais aqui. Boa tarde, Raul, também recebi aqui o alerta. Oi, Itamira, um abraço, dona Itamira. Obrigado pela companhia aí, boa tarde.
6: Boa tarde, aqui é aquele Siqueira do bairro Petrópolis. Eu quero botar, pra concorrer também o meu neto, Ibrahim Elizaro.
0: Ok, Ibrahim.
6: Boa tarde, Pelizar.
0: Concorrendo, né? Aos meus netos, Vitor e Heitor Panceira. Põe no sorteio aí a Margarete de Linha Schiavini. Valeu, Margarete Panceira. 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
4: Vamos botar mais recado no ar aqui, 2:08. Boa tarde.
5: Boa tarde, meu amigo Raul Piquete.
4: Opa.
5: Luiz Carlos por cá.
4: Fala, Luiz.
5: Construindo aqui no bairro São Luís, escutando a programação e gostaria que você homenageasse também as pessoas ali. Tem a minha sobrinha, outra aniversário, Evelyn. Coloca ela no sorteio das bonecas aí.
4: Tá bom.
5: Tá bom.
4: Beleza.
5: E outra coisa, mandar um abraço pro meu amigo Pedro e pro meu amigo Jusce.
4: Ô, Pedro Jusce.
5: Da construtora, os caras que fazem o melhor muro da cidade aí. E mandar aquela música bonita pra nós ali. Homenagem a essas piazadas aí.
4: Beleza.
5: Pão com ovo com Rick Renner. Beleza, meu amigo Raul Piquete?
4: Valeu.
5: Volta pra nós aí, temos escutando o programa aí.
4: Um abraço.
5: E no pra show ti, tá? Aí, cara. Poxa. Que Deus abençoe. Muito bom programa.
4: Valeu,
5: Deus abençoe, menino. Valeu.
4: Abração aí pra ti, bom trabalho. Ele já mandou aqui que estão recolhendo as ferramentas, né? Que já deu por hoje. O tempo fechou, o tempo se armou. Alô, Rock Kunzler. Alô, Bairro Nações. Valeu, Rock Kunzler. Um abraço pra ti aí. A Lucy. Oi, Lucy Esperandil. Tudo certo aí, dona Lucy? Como é que você tá? É, Raul, põe aí, a Terezinha também recebeu alerta. Ô, Terezinha, obrigado pela companhia aí, Sir Lake Nobe, bairro industrial.

0: Aqui na Rural, 12h15 agora, 24 graus a temperatura. Raul, coloca o nome do meu neto Arthur. Valeu, Noeli Suri, Barra Itaíba. Raul, põe minha netinha Eloá Veronese. Aqui é Noeli Veronese de Barra do Tigre. Miguel Meneghetti e a Heloísa Meneghetti também concorrendo. Valeu, dona Maria. Um abraço. Quem mais?
1: Era o Geneclasma do bairro Nações.
0: Oi, Rosane.
1: Eu também recebi a mensagem. Quero colocar o nome da minha neta para concorrer ao sorteio da boneca.
0: Beleza.
1: Catrin Lázari.
0: Tá bom. 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É, tem mais recado aqui no WhatsApp, como é que tá aí meu amigo William? Tudo certo aí, William? Tchepo, valeu, Tchepo, abraço pra ti, boa tarde. Oi.
2: Aqui é o Luiz Rodrigues da Silva Neto.
0: Fala, Luiz.
2: Hoje é todo. Na escuta do
0: teu programa aí, Luiz.
2: Às vezes escuto, mas não mando nada.
0: Ah.
2: É, hoje eu resolvi de mandar aí.
0: Tá bom, meu
2: um
0: amigo.
2: Áudio pra ti. Ah, mandando os parabéns aí pro Marquinhos. Da banda Portal do Sul, ele tá de aniversário hoje.
0: Ah, tá de aniversário hoje,
2: eu
0: o Marquinho?
2: Sou bem conhecido e bem amigo dele.
0: Ah, Marquinho.
2: E a música, se tu pudesse rodar aí. A música que tá em sucesso do Portal do Sul aí. Beijo, caramelo. É o Luiz Rodrigues da Silva Neto que tá oferecendo pra ele e os ouvintes, beleza?
0: Beleza, Luiz. E um abraço lá pro Marquinhos, né? O Marquinho do Portal do Sul hoje tá de aniversário. Hoje é o homem que vai pagar a festa. É o Marquinho, então, né? Ô, Marquinho, parabéns pra ti. Felicidade, saúde, tudo de melhor aí pra você.

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5: Tem mais gente mandando recado aqui, Raul, minha neta Eloá Bissoni, meu nome é Neuza Macanhã, valeu Neuza, abraço pra vocês aí. Raul, põe meus netos Miguel, Helena e Laura, valeu Neuci Lazarotto, abraço Neuci Lazarotto, boa tarde, 2h23.

Começou a chuva, né? 12h29, chove em Concórdia, chove aqui na capital do trabalho, 21 graus a temperatura. Recado já aqui no WhatsApp, 3030-9370. Lucas Eduardo da Silva, alô Claíris Dias, alô pessoal de São Luís, tudo bem aí, Claíris? Um abraço pra você. Essa chuva toda aí, né? 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Quem mais aqui mandando recado pra mim? Boa tarde, Caleb Frotini da Silva, Vitória Frotini, valeu, Postos Perizolo, precisando abastecer, passa no Perizolo, 4 postos em Concórdia, 2 no centro, tem do Perizolo do Santa Cruz, tem Perizolo no Petrópolis, abasteça em Postos Perizolo. 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Agora 2 horas da tarde, mais 31 minutos. A temperatura vai baixando porque chove, né? Chove em Concórdia. 2h31.

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10: Lado de falecimento: filhos Valdecir e Amélia, Nora Marizete, Genro Luiz, netos Jefferson, André e Tatiana, bisneta Raíssa, juntamente com demais familiares de linha Santa Catarina, comunicam com pesar o falecimento do pai, sogro e avô Adélio Tafarel, falecido aos 86 anos de idade. 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Serviços fúnebres prestados pela assistência funeral Nossa Senhora do Rosário.
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10: São 2:36, tarde de chuva em Concórdia. Como é que tá aí, seu seu Eliseu, né? O seu Eliseu me mandou aqui que lá tem sol, né? Lá em Florianópolis, né, seu Eliseu? É, o Eliseu disse que tem sol. Aqui chuva. Boa tarde, hein? Um abraço. Pessoal que tá online com a Rural.

0: Luiz Henrique Juliano, 2h42. 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
5: Pessoal, são 2h47, tem vaga de trabalho, vaga para atendente de açougue. Vaga para atendente de açougue, sexo masculino, não precisa ter experiência, né? Vaga para atendente de açougue do sexo masculino, não é necessário ter experiência, tá? Entre em contato aí no 499-9162-9589. Chama aí, 99162-9589, para mais informações dessa vaga de trabalho. 99162-9589, 99162-9589. São 2h47 agora, boa tarde.

0: César Menotti, Fabiano, 2h54, recado aqui no WhatsApp, boa tarde.
1: Boa tarde, Raul, tudo bem? Helena Verucci aqui do Casa Nossa.
0: Fala, Helena.
1: Eu recebi dois alertas já.
0: É verdade.
1: Tá bem escuro aqui em cima, na BR.
0: Valeu, amiga, ela mandou esse recado às 2h11, né? Agora deve estar chovendo por aí também, né? A Nicole Schneider de Peritiba e a Lara Schneider, o pessoal também está concorrendo. Benjamin Luiz de Souza, do Nova Brasília. Isolde Kirst Pedron. Deixa minhas netas, a Laura e Pérola e a Liz. Valeu, Delci Claudete Oldefer. Tudo bem, Delci? A minha sobrinha Helena, Raul, no sorteio. Alô para Helena Sofia da Silva também, boa tarde. Aqui em Severiano de Almeida, muita chuva. Pessoal de Severiano de Almeida aí nos acompanhando, muita chuva, né? Valeu aos amigos aí do Rio Grande do Sul. Alô pra Bianca Rizzo Artifon também concorrendo. Quem mais?
2: Boa tarde, é o Maurício. Coloca o Felipe Fuster.
0: Felipe Fuster. Beleza, o Felipe também no sorteio, boa tarde.
3: Boa tarde, Raul, tudo Opa. Certo? Ferrugem por cá. Gostaria de homenagear o meu grande amigo Marquinhos do Portal do Sul.
0: Valeu, Ferrugem.
3: Esse dia seja um dia muito especial para ele. Parabéns, saúde, felicidade. E desejo tudo que é de bom e o que ele almeja aí, né? Nas andanças da vida aí, tá bom?
0: Valeu.
3: Forte abraço aí.
0: Abraço, Ferrugem. Parabéns aí, pô. O Marquinho, né? O Marquinho, amigo Marquinhos aí do Portal do Sul. Pessoal do bairro Nazaré mandando aqui. É vídeo de muita água na pista, né? Muita água aí nas ruas, muita chuva. Alô pro Wesley Vitor Lopes Rodrigues e a Marli Cleusa, lá em Lajeado Crescêncio. Boa tarde.
4: Boa tarde, sou Loiva Miguelsen, queria deixar o nome dos meus dois netos, Taila Diana Casperin e o Theo Schwam Ritter, para concorrer os prêmios.
0: Tudo bem, beleza.
4: Muita chuva para cá, muita água.
0: Abraço, minha amiga. Boa tarde aí, viu? Boa tarde. Programa do Raul aqui na Rural, hein? 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

0: Bosque Vinícius, 3:19. 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Como pode? Quero ver quem mais aqui mandando recado. 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Jorge Henrique Kutski, Amanda Kutski, Heitor, pessoal aí concorrendo, valeu Vera, Vera Fuscarini. Uma pessoa tá procurando uma casa para alugar, uma pessoa procura uma casa para alugar aqui na cidade, né? Uma pessoa procura casa para alugar aqui na cidade. Se alguém tiver aí, entrar em contato 99915-5978. 99915-5978. Quem mais? Boa tarde.
1: Boa tarde, Raul. Tudo certo?
0: Tudo.
1: Lasca ali, Barerito, Gigante de Ferro, pode ser?
0: Beleza, pequeno.
1: Tá gurizada aí da Rodache. Beleza? Tudo
0: valeu,
1: de bom.
0: Um abraço.
1: Tamo em casa, de boa.
0: Obrigado pela companhia aí, tá? 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Alô, Clades Vieira. Raul, tudo bem? Boa tarde, boa tarde. Quero concorrer, Agatha. Tudo bem, Agatha e Eloá? O pessoal tá pedindo para repetir o número. Ó, eu vou repetir aqui o número da pessoa que precisa de uma cuidadora. Vou repetir o número da pessoa que precisa aqui uma cuidadora. Anota aí, hein? Anota aí, você que tá querendo aí, você que precisa, anota aí que eu vou repetir aqui o número da pessoa que precisa de uma cuidadora. Só tenho que achar aqui onde é que tá, né? Vamos ver aqui onde é que tá. Aqui, ó. O telefone é o 4999-9962-1661. Anotou? 99962-1661. Anota aí que eu vou falar mais uma vez. 99962-1661. Alô, Madalena Crefta, bairro dos Estados. Boa tarde. Boa tarde, Clades Vieira, também aí ouvindo a Rural. Boa tarde, quem mais?
2: Boa tarde, Raul. Eu quero ganhar essa cartela do vinho da Loiri.
0: Valeu, valeu aí a Marlene Correia, a Neuza Macanhã também. Boa tarde, abraço pra vocês aí. Boa tarde aqui, ó, mais um.
3: Boa tarde, Raul. Aqui é a Mel Cibuti, casado ali do bairro das Nações. Eu quero participar do sorteio do Pingo de sábado.
0: Tá bom?
3: Da Loiri Weber.
0: Valeu, Nelson.
3: Obrigado.
0: Abraço pra ti, minha amiga. 3:23.
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0: Deixa eu ver aqui os recados do nosso WhatsApp 3030-9370. Vamos colocar as participações no ar aqui. Boa tarde.
17: Boa tarde, Raul.
0: Oi.
17: Que é a Nilda da Costa.
0: Fala,
17: quero
0: Nilda.
17: Concorrer à cartela da Louis Weber.
0: Tá concorrendo, tá? Já tá no sorteio. Beleza. 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Ao quero concorrer à cartela também, Irene de Vargas, do Industriários, Maria Zarpelon, boa tarde, Maria, quem mais? Oi.
18: Boa tarde, Raul. Maria Signor, quero participar da cartela do bingo de sábado.
0: Tá bom, Maria. Maria Auler, do Liberdade também, Mayla Gastman, Boa Esperança, o Eric Agostini também está concorrendo aqui, né, aos prêmios do Dia das Crianças, a Leucádia Weber, do Guilherme Reich, deixa eu ver aqui quem mais, Márcia, queria deixar o nome da minha filha Heloísa Lebrant, também está no sorteio, beleza, agora são 3 horas e 28 minutos, essa é a Rádio Rural, aqui na tarde até às 4 com o programa do Raul.

Muito obrigado, gente! Obrigado pela presença, obrigado pela energia de vocês, obrigado pelo carinho. Obrigado por estar aqui com a gente em mais um dia especial, mais uma noite especial. Que Deus abençoe nossos fã-clubes, nossos amigos, nossos familiares. Muito obrigado por somar com a gente toda essa noite.

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2: Estamos de volta, 13h35, tá encerradas as participações por aqui, vamos para os últimos recados.
3: É Noeli Suri, do Bairro Itaíba, quero concorrer ao sorteio.
2: Beleza, Noeli, tá? Ó, encerramos agora, tá? Que mensagem que se chegaram até as 13h35, tá concorrendo. Terezinha Zeredo, Bairro Nações. É, Angélica Verucchi, o Cauê Miglioreto Kaiber também está concorrendo. Boa tarde.
3: Aqui é o Raul.
2: Oi.
3: Tudo bem?
2: Tudo.
3: Aqui é Marisete Nicásio.
2: Oi, Marisete.
3: Então, também gostaria de concorrer à cartela de bingo.
2: Então tá bom, tá?
3: Obrigada.
2: Já já o sorteio da cartela de bingo, o restante dos prêmios, o sorteio será amanhã, né? Os brinquedos aí do Lojão Astral, o sorteio será amanhã aqui no programa. 13h35.

0: Esse é o Bruno Marrone, na Rural, o programa do Raul. Terezinha Zeredo ganhou cartela de bingo, pode passar aqui na rádio retirar, ok? Terezinha Zeredo, a Terezinha Zeredo foi a ganhadora, Terezinha Azeredo, passa aqui na rádio e retira a cartela de bingo, ok? Terezinha Azeredo levou cartela de bingo hoje aqui no programa, só passar aqui na rádio pra retirar, tá bom, Terezinha? 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Se alguém tiver para vender novilhas Jersey aí cobertas, entrar em contato no 99978-6699. 99978-6699. 99978-6699. Tem mais aqui participando, Clarice, tudo bem aí, Clarice? Um abraço. 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
0: Agora 3:47. Essa é a Rádio Rural. Alô, Diana De Martini. Tudo bem aí, Diana?

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7: Santa Catarina registrou no primeiro turno a maior abstenção em eleições gerais desde 1982. No ano em que os catarinenses voltaram a eleger o governador pelo voto direto, dos 5.719.541 eleitores aptos, 1.084 não compareceram às urnas, o equivalente a 18,97%, quase um em cada cinco. 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
8: Valeu, gente, tá chegando na sequência Rural Notícias, vem aí André Marques e o Viva Tarde. Eu retorno amanhã, meio-dia e 45, amanhã um pouquinho depois, né? Meio-dia e 40, 45, porque amanhã tem de novo horário eleitoral obrigatório, tá, gente? Mas amanhã estamos de volta por aqui com você. Até mais!

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0: 16 horas em ponto.
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0: TSE anula votos de Garotinho e abre espaço para Rua ser eleito no primeiro turno no Rio de Janeiro.
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0: Tempo chuvoso em Concórdia, temperatura agora 20 graus.
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0: O TSE decidiu por maioria nesta quinta-feira anular os votos recebidos por Antony Garotinho na eleição para o governo do Rio de Janeiro e determinar ao TRE do Rio de Janeiro que faça a retotalização da votação. Com isso, Douglas Ruas deve ser declarado eleito em primeiro turno. Em voto, o relator Floriano de Azevedo Marques afirmou que Garotinho está com direitos políticos suspensos e não atende às condições de elegibilidade para eleições de 2026. Ele foi acompanhado por todos os ministros nesse ponto. Agora no Rural Notícias, mais informações.
2: O resultado das eleições de 2026 já provoca reflexos na política de Concórdia, especialmente dentro do PSD. Em entrevista ao Visão Geral, na manhã desta quinta-feira, o vereador Wagner Bé comentou as declarações do ex-prefeito Rogério Pacheco, que falou sobre a falta de apoio e isolamento durante a campanha para o deputado estadual. Bé confirmou que em alguns momentos os vereadores não foram procurados para conversar sobre a campanha. O parlamentar defendeu, porém, que agora é hora de avaliar os erros e acertos e concentrar o trabalho nas demandas de Concórdia. Sobre uma possível aproximação com o governo municipal, Bé afirmou que sempre apoiou as ações de interesse coletivo do executivo. O principal movimento agora está na eleição para a presidência da Câmara. Bé revelou que fechou acordo com os vereadores Edevandro da Rocha e Marcos Berta para uma decisão conjunta sobre o candidato que será apoiado pelo grupo. Marcos Berta conduzirá as conversas com os demais vereadores. Questionado sobre novos posicionamentos políticos, Bé não descartou mudanças, mas afirmou que é preciso analisar os interesses de Concórdia. O atual presidente, Closmar Zagonel, também avalia disputar novamente o comando da Câmara. Mais informações em radiorural.com.br. Para o Rural Notícias, Rafael Martini.
3: Um homem de 38 anos de idade foi preso pela Polícia Militar após descumprir uma medida protetiva na tarde da última terça-feira, dia 6, na região central da cidade de Joaçaba. A ocorrência foi registrada por volta às 3h30 da tarde. A PM foi acionada depois de que uma mulher de 43 anos relatou aos policiais que o ex-companheiro havia se aproximado dela e do filho, mesmo estando impedido judicialmente de manter contato ou se aproximar. Durante o atendimento da ocorrência, o homem retornou ao local e acabou abordado pelos policiais militares. Diante do descumprimento de medida protetiva, ele recebeu voz de prisão em flagrante e foi encaminhado à delegacia da Polícia Civil de Joaçaba para os procedimentos cabíveis. Com informações, repórter Serginho Prima.
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4: 11ª rodada do Campeonato Catarinense de Futsal Série Ouro aconteceu na noite desta quarta-feira. Os resultados foram os seguintes: Concórdia goleou o Floripa pelo placar de 5-1, Blumenau e Tubarão empataram em 0-0, o Jaraguá goleou o Caçador por 5-0, Pouso Redondo venceu a Chapecoense por 3-2, o São Lourenço venceu o Lages pelo placar de 3-0 e o Jeque Crona venceu o Criciúma pelo placar de 4-0. Com os resultados, a classificação nesta primeira fase terminou com Pouso Redondo em primeiro 23 pontos, Jaraguá em segundo 22, terceiro Joinville 22, quarto São Lourenço com 20, quinto Chapecoense 19, sexto Tubarão com 16, sétimo Blumenau 14 e oitavo Concórdia com 12, os oito classificados para a próxima fase da Série Ouro. Criciúma com 12 e Floripa com 9 encerram a participação no Campeonato Catarinense. Já Caçador com 9 e Lages com 7 pontos, estes serão rebaixados para a Série Prata em 2027. Agora, a Federação Catarinense de Futsal estará em breve comunicando as datas da próxima fase desta competição, em que se enfrentam Concórdia contra Pouso Redondo, Chapecoense contra São Lourenço, Blumenau e Jaraguá e Tubarão enfrentando a equipe do Joinville. As datas, dias, horários, enfim, não foram confirmados ainda pela Federação Catarinense de Futsal. Para o Rural Notícias, repórter Ederson Vilas Boas.
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Oi, gente, boa tarde, meus amigos e minhas amigas, senhoras e senhores e meninas de todas as idades, boa tarde a todos vocês. Continue com a gente aqui na Rádio Rural, porque depois do Raul Piquete, André Marques está chegando aqui para ficar contigo até às 6 da tarde, essa tarde chuvosa de quinta-feira. Hoje é dia 8 de outubro de 2026, temperatura marcando 20 graus. 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Todos juntos até às 6 da tarde. 4 e 9.

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2: Alô, Isabel, tá ouvindo? Pinga e Pira. A música dos atuais que a gente ouviu agora há pouco aí foi lá pra Isabel, né? A Isabel lá de Potinga e Pira tá ouvindo a gente. Obrigado pela companhia. Boa tarde. Agora tem Divino e Donizete com Mato Grosso e Matias.
10: Vai, Divino!
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0: Papo Cerrado com Carlito e Baduí, com o padre Alessandro Campos. 4h28 agora, boa tarde.
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0: Vamos recordar agora. A banda Yahoo, década de 80, fez muito sucesso e fez uma versão da música do Scorpions, a música Wind of Change. E ficou assim, ó. Yahoo, como o vento. Vamos ouvir.

0: Scorpions, Wind of Change, ficou assim, na versão do Yahoo. Como o vento! 19 minutos agora para 5, com 20 graus e 3 décimos, é a temperatura em Concórdia. 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
0: Nas tardes da Rural tem 16 minutos agora para 5 da tarde. 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Tempo estável com chuvas em Concórdia. 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

trazer agora pra cantar pra gente o meu amigo Adelar Pazin, ele, o filho dele, né, o André Pazin, o meu amigo André Pazin, e o seu Adelar Pazin interpretando um clássico da música rio-grandense.

0: Matias, é sempre bom ouvir esses caras, né? Uma das melhores vozes, né? O cara canta demais, Mato Grosso Matias, né? E essa segunda do Matias, então, aí é incomparável. 5h34, 19.8, marcando a temperatura. Boa tarde, boa tarde.
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0: Vamos para você agora, 5 horas e 37 minutos. 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
2: 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E agora tem Ronaldo Coutinho, vai falar pra gente. Amanhã chove também, Coutinho. Boa tarde.
6: Boa tarde. Amanhã também tem chuva, trovada, período de melhora, fica mais fresco. Pode ter um bom volume de chuva. No sábado e domingo também não dá para descartar a chuva, seja de manhã ou principalmente à tarde. Tem chance de alguma coisa de granizo e vento, mas o problema maior mesmo é a frequência da chuva e quem sabe aí um bom volume de chuva somando de hoje até segunda-feira. Pode chover bastante na área, não o tempo todo, né? Tem momentos de chuva, momentos de melhoria. Nessas áreas que normalmente dão problema, é bom ficar sempre mais atento, seja por encosta ou algum alagamento rápido. Da Climatea, Ronaldo Coutinho.
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4: 10 minutos agora nos separam das 6 da tarde. 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Encerrando assim o nosso programa desta quinta-feira. André Marques, te deixa um beijo no coração e amanhã a gente se fala a partir das 4 da tarde. Uma sequência de músicas está chegando aí, depois tem Lucas Lazarim. Bom finalzinho de tarde, bom início de noite, até amanhã, tchau, pessoal.

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0: é 8 de outubro.
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0: Lucas Lazarim e você. 19,5 graus. Tempo chuvoso na capital do trabalho. 18 horas 5 minutos.

0: aplicativo do celular, no FM, você que ouve a gente pela Alexa, então aumenta o som e vem, porque o nosso programa é de 3 horas. 3 horas de muita música, informação, prêmios, descontração, a sua participação, seu foguetinho. Vou liberar o WhatsApp agora, tô liberando o Zap Zap aqui, o nosso WhatsApp é o 3030-9370, código de área é 49, 3030-9370. Peço licença pra entrar na sua casa, pra pegar uma carona no trânsito e pra trabalhar com você até as 21 horas aqui na Noite da Rural. 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
0: 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Seja muito bem-vindo na noite da gigante do rádio.

0: Vazarinho e você.
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0: Aqui, na Gigante do Rádio, Lucas Lazarinho e você. Lembra dessa? Abrindo o programa SPC. Você virou paixão? Canta junto, mata a saudade. Boa noite, excelente.

0: Danimara, gigante do rádio. E também SPC, você virou paixão, abrindo todas na programação da Rural.
1: Fala, Lucas, boa tarde, boa noite, tudo certo? Johnny por aqui. Abri as porteiras aí, já de arrancada já toco o casaco verde do Teodoro Sampaio. Tá bom?
0: Tá bom.
1: Tamo na escuta, hein? Terceiro turno ativado. Um abraço e boa quinta.
0: Boa quinta-feira, Johnny. Essa também vai lá pro Simonei Sabe, irmão Sabe na audiência. Roque Rodrigues, Dona Lisiane, Adenor Grosse, alô, seu Moura.

0: Lucas Lazzarin, meu amigo. Opa. Tudo bueno?
1: Ô, Luiz.
0: Estamos aqui em Lajeado Paulino, no Auler, no Nego.
1: Opa,
0: jogando
1: lá no
0: uma bocha. Comendo um pão de milho com salame. E eu aqui tomo todo mundo escutando teu programa aí. O nosso programa, né?
1: Nosso programa.
0: Manda uma música caprichosa aí. Tá bom, meu amigo? Um grande abraço.
1: Valeu, Casaco Verde, Teodoro e Sampaio também foi aí pro bar do Auler. Em Paulino, né? Curtindo a gente. Obrigado pela sintonia, tá bom, Auler? Obrigado pela audiência aí, Rossi, os amigos na bocha. 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
2: Boa noite, Lucas. Mas que dia de tomar um brodo de pato lá no... Lá no...

0: Exato, né? No Soster. Ah, se ele convidasse nós, não ia, né? Choveu, refrescou. Hoje é um dia bom, né? Estaria quase na hora, né? Já faz tempo. Ainda bem se ele não convida nós de novo pra ir lá tomar um brodo de pato aí. Boa noite.
1: Vai bem, né? Um brodinho de pato. Tá fresquinho, choveu. Combina, né? Combina, claro que combina. 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
3: Boa noite, Lucas. Amélio Jacomelli. Eu

falta o convite. Olha aí, ó, falou em brodo, já veio foto de sopa. O Leandro Fernandes mandou aqui, ó, sopa de batatinha, frango, legumes. Opa, foi bem aqui, Fernandes, foi bem aí, foi bem, falando em sopa.

0: ela tá de volta. Falando de sopa, guria. É, qual que é o recado?
1: Eita, tempinho bom pra fazer aquele negócio, né?
0: Sopa. Sopa, eu
1: tô
0: sei.
1: De sopa,
0: eu
1: tá?
0: sei que é sopa.
1: Vai
0: eu
1: rezar.
0: Sei.
1: Inclusive, eu também vou.
0: É, 18 horas 20 minutos. Rádio Rural. 19,7 graus a temperatura.
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0: Daqui a pouquinho a gente libera presentes, sorteios através do WhatsApp aqui da Rádio Rural. Então fica ligado que daqui a pouquinho a gente sorteia presente pra você.

0: com o novo Rick Renner no programa. 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
1: 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Alô, Alessandro da Silva, tá curtindo a gente, Alessandro? Obrigado pela tua companhia, audiência aí na Rádio Rural, Alessandro, obrigado pela companhia. Valdineia Lodi, Lindóia do Sul, tá curtindo a gente, Valdineia? Obrigado pela sintonia, Valdineia. Quem mais?
2: Boa noite, Lucas, saindo de Chapecó, uma Concórdia, estrada bacana, cheia de buracos, uma coisa muito feia de ver. Mas vai fazer o que, né, Lucas? É assim mesmo. Daqui a pouquinho fica legal.
1: Ô, Dirceu.
2: Toca uma música legal aí. É Bug do Mato, o grupo Cordiona. Oferecer pro pessoal da Tormex, que estão trabalhando, estão pegando, valendo lá. Dirceu por DK, beleza? Um abraço, Lucas.
1: Ô, Dirceu, grande abraço, turma. Galera no estradão também, os amigos motoristas no trânsito. Muita atenção, né? Chuva, água na pista, neblina. Alô, meu amigo motorista, grande abraço. Essa aqui do Cordiona também vai lá pro Denilson do Amaral. Ô, Denilson, alô, Amaral. Cordiona também, adora o Cordiona, né, Amaral? Tá aí, então. Bugre do Mato, grupo Cordiona. Alô, Paulo, alô, Baixinha, barra do Luciano, boa noite.

0: Valeu, gente, os amigos que pediram. Também foi lá pro Pesucci, né? Família Pesucci também curtiu a música Gaúcha do Cordiona. Sandro da Silva, a turma de Kennedy também curtiram.
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0: Ô, Ferruge, boa noite, Ferruge.
2: É aniversário hoje, é?
0: Quem?
2: Será que vai se coçar as minhecas?
0: Quem que tá de aniversário hoje? Quem? Quem que tá?
2: Hã? Marquinhos do Portal?
0: Hã? Ah, o Marquinhos que tá de aniversário?
2: Do Portal do Sul, amigo.
0: Marquinhos tá de aniversário hoje, é verdade. Colhendo mais uma rosa no Jardim da Vida.
3: Oi, Luquinha, tudo bem? Aqui é o Nicolas Mazia. Manda um feliz aniversário que, pro Marquinhos, ele tá de parabéns hoje. Portal do Sul.
0: É, a equipe da Rádio Rural também parabenizando, Marquinhos, pela passagem do teu aniversário. Muitos e muitos anos de vida.
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4: Aqui é o Luiz Rodrigues da Silva Neto. Tu sabe quem que tá de aniversário hoje?
0: É o Marquinhos.
4: Marquinhos do Portal do Sul, né? Oferecer a música que tá em sucesso, grande sucesso, grandes pedidos e audiência. E beijo, caramelo. Oferecer pro Marquinhos, já que é a autoria dele mesmo, né? E queria dizer que agora, domingo, nós estaremos em Vista Alegre, em Jaborá. Uma festa lá, em Morro, na Senhora da Aparecida, beleza? Lucas, um abraço e convidar toda a população que se compareça nessa festa.
0: Valeu, seu Luiz!
4: Não, mas aqui é o Luiz Rodrigues Silva Neto. As estradas, esses da Catarina, são tudo de estrada boa, tá no programa do... Estradas boas e pé na tábua. Boa, né? Antigamente é dar cavalo, com cavalo ferrado quatro
1: patas.
0: Tá aí os parabéns pro Marquinhos. Tá aí os parabéns
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0: Já já tem o beijo caramelo, turma. Alô, Alfredo Caprioli. É, o Zamp também tá ouvindo a gente. Obrigado pela audiência, Zamp. Jaimir de Oliveira, de Arroio Bonito, Piratuba, tá na escuta do programa. Obrigado pela sintonia. 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
5: Opa, boa noite, Lucas. Tudo certo? Viu, Lucas? Manda uma música aí pro meu pai, pro menino Ribeiro aí, Dona Maria Ribeiro aí de Ponte Serrada. Manda Amor de Galera aí, Eduardo Costa. Positivo?
0: Amor de Violeiro, essa faz tempo que não toco. É claro que eu toco, sim. Família Grisa também adora o Eduardo Costa. Já já a gente toca, então. Os amigos aí de Ponte Serrada, obrigado pela sintonia. Antes vai ter o Portal do Sul e já já Eduardo Costa, Amor de Violeiro.
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0: 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Já já o Portal do Sul no programa. 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
4: Boa noite, Lucas Lazarinha, Ari Kovaski, tô escutando teu programa toda noite.
0: Ori!
4: Se puder tocar a música do Eduardo Costa aí, pode ser Deus é Caipira aí.
0: Amor de Violeta?
4: Beleza?
0: Pode ser?
4: Qualquer uma deles aí, então qualquer tá. Uma dele aí é muito boa, né? Tô escutando aí, beleza?
0: Valeu, Ari, tá combinado que tem. Beijo, caramelo, e na sequência pra vocês, Eduardo Costa, Amor de Violeiro no programa.

0: de 1 milhão de visualizações lá no YouTube, o Beijo Caramelo do Portal do Sul. Isabel de Putinga e Pira tá curtindo a gente. Também o William, o Johnny, os amigos aí na audiência da Rádio Cural. Daqui a pouquinho já tem a participação também, né? Já tem a participação por aqui do Roberto, Diácono Roberto, trazendo o convite à programação de festa de Linha Aparecida Romaria, que acontece, aliás, já iniciou, né, os preparativos, mas enfim, a grande Romaria no domingo, 30 anos, já a gente conta a programação. No próximo dia 18, tem a grande festa do Padroeiro em Barra Bonita, conjunto, grupo Fogo de Chão, ingresso livre. No decorrer do programa, a gente vai dando recado. A partir das 19 horas, tem presente, e é presentaço pra você, ouvinte, então fica ligado na Rural. 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
0: 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Noeli Freitas curtindo a gente, Prof. Mafalda, obrigado pela audiência de vocês. Pontualmente 19 horas, entrando para mais uma hora de programa.
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0: Brasileirão Série A. Às 19:30, Santos e Flamengo. Às 20 horas, Atlético Paranaense e Atlético Mineiro. E às 21:30, Fluminense e Coritiba. É os jogos de hoje do Brasileirão Série A.
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0: 19h03. Alô, Darcy Zanella, boa noite. No Planalto, curtindo a gente. 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Ô, Murilo.
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0: Grande Murilo, valeu Murilo. Corretor de imóveis, Murilo. 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

0: Assim caminhando, chegando a data da padroeira do Brasil, Nossa Senhora Aparecida, também o Dia das Crianças, e a partir de hoje uma programação aqui de prêmios. Alô, Jeff! O Jeff tá chegando com uma grande promoção pra hoje. Ontem foi incrível, né? Ontem teve 3 sorteios, óculos completo, óculos de sol e também um relógio do Instituto Visão Solidária. E hoje uma super cesta de produtos artesanais. É isso, Jeff?
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0: 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Elisandra de Lima é cliente já, Elisandra. Parque de Exposições. A Ana Thomas, do Freilenci, também tá no sorteio, Ana. Obrigado pela companhia, tá bom? Ela mandou foto aqui da Dispam de uma cuca. Aliás, tá comendo a cuca, né? E ouvindo a gente da Dispam aí. Legal, que bacana.
2: Opa, boa noite, Lucas. Botei no sorteio também. Boa noite.
0: Tá valendo. 30-30-93-70. Na sequência, depois do Amor de Violeiro com o Eduardo Costa, eu vou trazer música de Nossa Senhora Aparecida, atendendo pedidos e também a participação do Diácono Roberto.
2: Lucas Cunha também no sorteio, hein?
0: Alô, Joel!

0: noite, Luquinha.
1: Viu? Já que é segunda-feira, dia da Nossa Senhora Aparecida, tu toca aquela música pra nós, que oferecer pra mãe, a minha mãe, Maria Cinilda Vieira, e Honor, lá de Barra do Tigre, pra tudo que tá escutando, minoria, Deleuze também, de Schmidt, e toca aquela música dia 8 de setembro, Nossa Senhora Aparecida. Beleza? Um abração pra ti e a tua família aí. Fique com Deus.
2: Legal, valeu, Valdecir. Já já vai ter Nossa Senhora Aparecida com o Chiru Missioneiro também indo pra vocês e os amigos aí curtindo a gente. O Roberto tá trazendo convite ao Diácono.
3: Boa noite, Lucas. Tudo bem, meu amigo? Diácono Roberto. Lucas, eu estou passando para reforçar o convite para os seus rádio ouvintes, para quem puder participar do Trido em Honra, 30ª Romaria de Nossa Senhora da Conceição Aparecida, da Comunidade de Linha Aparecida, Concórdia, que está sendo maravilhoso. Ontem à noite tivemos a primeira noite, a igreja lotada, muitas pessoas participando, muitas pessoas vindo fazendo o seu caminho a pé. E eu faço convite para quem puder participar amanhã à noite, na terceira e última noite, amanhã às 19h30, com o padre Davi Finger. E no domingo nós teremos a procissão da saída aí da BR-153, próximo ao Zandavale Pneus, às 9h, onde os romeiros fazem esse trajeto rezando o Santo Terço. Às 10h15 teremos a Santa Missa com o padre Ailson Pazini, da paróquia de Jaborá, com a presença dos meninos cantores de Mafra, eles que já estiveram aí em nossa comunidade da Linha Aparecida, já em outro trido, num outro período. E ao meio-dia, então, nós teremos o tradicional almoço, né, com carne de gado, com carne suína. E depois, às 14h, a bênção dos romeiros. Quem puder fazer presente, é com grande alegria que nós, da comunidade de Linha Aparecida, acolhemos os romeiros para esse momento de fé, de amor e de gratidão à Nossa Senhora pelas graças que ela concede pela sua intercessão junto ao seu Filho amado, Nosso Senhor Jesus Cristo. Um grande abraço.
2: Valeu.
3: Um ótimo programa.
2: Valeu, Roberto. Segundo dia do trido, amanhã o último. Sábado, a programação especial aqui do Microfone Aberto, contando a história dos 30 anos. Domingo, a procissão, a grande romaria. Uma programação intensa para você, devoto de Nossa Senhora Aparecida.
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2: Já já o cantor gaúcho Chiru Missioneiro faz a homenagem. Ele que também é devoto de Nossa Senhora Aparecida. Tá valendo presente aqui no programa, tá valendo.
5: Boa noite, Lucas Darinho, Ari Covasco de novo.
2: O Ari,
5: bota no sorteio aí, se eu ganhar, vou comer com meus netos. Só tenho 9 netos, né? Mais os filhos, as Nouro, as Nora. Beleza?
2: Valeu, valeu, valeu, seu Ari. Tá valendo aqui, tá? Produtos da Dispam, panificadora Dispam, trazendo pra gente hoje aqui muitas opções, né? Dentro de uma cesta aqui, bem bacana. Vai ter uma cuca alemã, um panetone de frutas, os cookies, que são uma delícia, salgadinho em palito, uma bandeja de bolacha de milho, uma bandeja de bolacha de chocolate, enfim, né? Bacana demais. Tá valendo até às 20h50, tá bom, gente? O Leonir Santos tá concorrendo, quem mais?
6: Boa noite, Lazarinho, também quero concorrer a cesta aí, Manu de Castro do bairro Petrópolis. Quero concorrer a cesta aí de produto, beleza? Tenha uma boa noite pra vocês. E manda uma música bem legal pro povo aí do bairro Petrópolis.
2: Valeu, vai ter já já o Chiru Missioneiro.
7: Boa noite, Lucas Lazarinha, aqui é o Darcy do Santos aqui de Planalto. Bota eu também no sorteio.
2: Boa sorte.
8: Aqui é o Bernardo Alvoredo. Eu tava escutando o programa ali, que o homem tava falando que vai sortear uma cesta de produto lá. Eu também queria concorrer.
2: Legal, Neuza Fiametti, no sorteio.

0: Savol de Poleto tá concorrendo. Leoni Sheren Casagrande de Linha Pinhal tá no sorteio também.
1: Boa noite, Ana Sutil do Bairro Natureza. Também quero concorrer à cesta de spam. Uma boa noite.
0: Legal, valeu.
2: Boa noite, Luquinhas.
0: Boa noite.
2: Também gostaria de participar do prêmio. Beleza?
0: Boa sorte, Solange Cordeiro tá concorrendo. Eugênio Veronese e a esposa de Irley Veronese, Bairro Nações, concorrendo. Cristina Luque, Mandirinha, São Paulo, boa sorte. Todirinha Ipiranga, boa sorte. Marta Delay, tá concorrendo, Marta. Janita Corradi, boa sorte. João Pesutti concorrendo, João.
3: Boa noite, Lucas, tudo bem?
0: Tudo.
3: Aqui é a Lúcia Bonfim, de Alto Boa Esperança. Gostaria de concorrer à cesta de produtos artesanais aí da Dispan. Agradeço.
0: Legal. Se for atendida. Boa sorte. Justina Balbinotti concorrendo. Luque Mandilinha São Paulo também tá no sorteio. O Davizinho, a Mana Carol, pai Mauri, Mandirley. Vou colocar o Davizinho aqui pra concorrer também, tá bom, Davi? Vou te colocar no sorteio.
4: Mãe, você ligada no teu programa, como sempre, todas as noites. Gostaria de pôr o nome do Miguel e da Helena pra participar do sorteio dos brindes. Valeu, Luquinhas.
0: Valeu. Lucas, coloca o nome dos meus filhos pro sorteio. Miguel Felipe, Sabrina Gabriela. É. Família Ribeiro Elberg, é isso? Boa sorte, Sofia aí, família. Pediram uma música sertaneja. Daqui a pouquinho vai ter pra vocês uma sertaneja, tá bom, gente?
5: Nossa Senhora, Nossa Senhora de Aparecida.
0: Tira o missioneiro.

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0: Nossa Senhora Aparecida, na voz do Chiru Missioneiro e Banda. Linda homenagem à Nossa Senhora Aparecida.
1: Boa noite, Lucas. É a Camila Roberto, chama em...
0: Ô, Camila.
1: Bota eu no sorteio dos PM, o Batim Vieira e a Maria Paula Vieira.
0: Combinado. Boa sorte, curtiram aí a música de Nossa Senhora Aparecida também.
2: Boa tarde, meu amigo Lucas, tudo bem? Sidney da Revestir por aqui de novo.
0: Ô, Sid!
2: Indo pra casa agora, terminamos mais um dia de luta. Indo pra casa agora, graças a Deus tudo deu certo. Então assim, cara, um abraço aí pra vocês, um abraço pros seus ouvintes. E toca aquela nossa música maravilhosa, Em Cima Só de Malajota, que essa destrói corações, né?
0: Valeu, valeu, Cid. Daqui a pouquinho tocando, então,

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1: Opa, Lucas, tudo certo? Viu? Gostaria de participar do sorteio dos produtos artesanais.
0: Valeu, vamos deixar o nome da Sofia Condebela, boa sorte.
2: Oi, Lucas, Lazarinha, Cristiana do Prato de Barateria. Queria concorrer os prêmios por o nome da minha filha Stephanie do Prado Goulart.
0: Legal, o Márcio Casagrande está concorrendo. Gabriela Devem está no sorteio também, boa sorte. Quem mais aqui? Oi, oi, oi.
3: Boa noite, Lucas, tudo bem? E aí, Bona Zanitinho do bairro Santa Cruz. Gostaria de concorrer à sexta ali. Tá bom? Um abraço.
0: Um abraço.
3: Põe o nome da Laura Cosa Zanitinho também.
0: Valeu, Tibo. Prefeitura aí, a galera do urbanismo, a galera que trabalha no interior, os amigos aí estiveram na região de Linha Pinhal hoje. Valeu, gente, grande abraço pra vocês aí, fiquei sabendo que são ouvintes aqui do meu programa. Valeu, Tibola, valeu, amigos.
4: Ah, boa noite, Lucas, eu quero concorrer a sexta também, o Carlos Silvio de Alto Bela Vista. Ah, boa noite, é só com a música de banda pra nós aí.
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0: 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O Carlão pediu música de banda, o Portal do Sul passou por aqui e a música de banda também foi pra ti. Daqui a pouquinho vai ter mais banda no programa.
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0: Salete Lenz tá concorrendo, tá participando. Edivânia Varoto tá no sorteio também. Maria Leucádia Fernandes, boa sorte, Maria. Quem mais aqui? Horacilde Zanella.
6: Boa noite, Luca. É Horacilde. Eu queria concorrer a sexta. Um abraço, estamos ouvindo o seu programa todas as noites.
0: Valeu, valeu.
7: Boa noite, Luca. Tudo certo, é o Bete. Eu gostaria de concorrer a sexta e o prêmio aí. Me bota no sorteio aí. Um abraço, tô te ouvindo aí.
0: Valeu, Bete lá de Linha Pinhal também, a família curtindo.
8: Boa noite, Lucas Lazarim, tudo bem? Eu queria concorrer a cesta de produto, é Fátima Maria Miguel do Catarina Fontana. Eu queria pedir a música de Mato Grosso e Matias, tentei te esquecer. Nunca deixa de te ouvir.
0: Valeu, querida. Vai ter então já Cleiton Borges, Uma Sola Jota e também Mato Grosso e Matias na sequência. Jair Ângeli de Peritiba tá concorrendo a sexta por aqui, Jair. A vovó Lídia Susbach, lá de Maria Gorete, tá no sorteio, vovó. Participando do programa. Ouvindo uma música especial, quero concorrer a sexta. Já vai ter, então. Leiton Borges, tá bom, dona Neuza Leidon? Vai pra família aí e boa sorte pra vocês. Concorrendo, Irene Rogelin de Santo Antônio, boa sorte. Quem mais? Quero concorrer por aqui. Dirlei da Silva do Imigrantes, valeu, boa sorte. 19 horas com

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2: 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Boa noite, Luquinha. Tô com saudade de você. Alô? De ver você, Luquinha. Lucas, eu vou pedir uma música, mas toca a hora que você quiser. Pode ser a última, que eu vou estar te ouvindo até o final. O nome da música é Do Outro Lado da Cidade. Só que eu não lembro quem canta mais. Pode ser com qualquer dupla. Tá bom? Um abraço, Luquinha. Pra você, pra Poliana, pro bebê, pra toda a piazada aí da rádio.
3: Valeu, vovó Clementina. A gente vai trazer Do Outro Lado da Cidade com banda Céu e Cantos. É regravação do Céu e Cantos já já.
4: Boa noite, Lucas. Tudo bem? É Neus Antunes do bairro Vista Alegre. Eu queria uma música do Céu e Cantos oferecer pra minha irmã lá do Posto 100. Judite da Silva e Porroque e Alisiane.
3: É, as tias do rock, já já do outro lado da cidade, lá pra vovó Tina também, com Céu e Cantos.
4: Lucas, é a Neus Antunes, do bairro Vista Alegre. Coloca aí no sorteio da sexta aí também e coloca o nome da... Coloca o nome da minha irmã, Judite da Silva, pra concorrer à sexta.
3: Tá ok, concorrendo.
5: Boa noite, Lucas. É o Adaldo Oliveira do tempo que eu concorrei a tal cesta de cuca e coisa nada.
3: Valeu.
5: Eu concorrei a cuca aí, porque o cuca é meio doce, né?
3: É.
5: Põe na mão no sorteio aí, valeu.
3: Bolacha, salgados, tem na cesta.
6: Boa noite, Lucas. Quero participar do sorteio da sexta, Luiz da Cola, de 13 de outubro. Um abraço, uma boa noite a todos.
3: Valeu, Luísa, tá concorrendo. Já, já tem... Cleiton Borges, Uma Sola Jota, Mato Grosso e Matias, Tentei Te Esquecer e Céu e Cantos do Outro Lado da Cidade.
7: Boa noite, Lucas, tudo bem? Cláudio Amir, Casagrande, da Alto Boa Esperança. Gostaria de ouvir a música aí do Gustavo Lima, Inquilina de Violeiro, e participar aí do sorteio artesanal aí da Dispam.
3: Valeu, valeu. Vamos trazer Inquilina de Violeiro daqui a pouquinho no programa.

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0: Turminha, boa noite, tudo dominado, tudo tranquilo, entrando agora dentro de casa, hein? Vamos dar um trato no cavalo, né? Não, uma ajeitada no bicho velho, passar, ó, arar as madeiras, tirar, ó, deixar o pelo bonitinho, né? E dar uma araçãozinha, um produtinho mágico, deixar, ó, virar, injetar testosterona.
1: Valeu, Cleitinho.
0: Meu querido.
1: Valeu, Cleitinho. Tentei te esquecer, Mato Grosso e Matias também foi pra vocês. Tá valendo a cesta de produtos artesanais de Ana Alessandre, Alexandre, Diana Alexandre da Silva, Kelly Sofia da Silva, Anitta Salete da Silva, estão concorrendo também. Boa sorte, tá bom? Manda os parabéns pro Marquinhos do Portal do Sul, Vida Longa. Valeu, Solange. Tá concorrendo aqui os produtos da Dispam. Vanires Longo, valeu. Obrigado pela audiência. Concorrendo a sexta aqui, Jucimar Aparecido da Silva. Boa sorte. Quem tá com a gente? Opa!
2: Ô, Lucas, boa noite. Tudo certo? Como é que vai, índio, velho? Muita chuva?
1: Bastante.
2: Eu, Lucas, Amarildo, chegando agora dos móveis aí, comprando móveis, vendendo móveis. Apelei aí. Viu? Toca uma música gaúcha aí pro. Oferece aqui pro meu vizinho, o Adir Butke, que te ouve todo dia, teu ouvinte assíduo.
1: Ah, o Adir?
2: E pro gaúcho da gaita, o Albuquerque, Dionísio Albuquerque, te ouve todo dia também.
1: Legal.
2: E pra mim e pra minha mãe que estamos aqui te ouvindo.
1: Valeu, lá pra Refrigeração Funes também, né?
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3: Luquinhas, boa noite de novo. Luquinhas, me coloca no sorteio da cesta artesanais. Tá bom? Sou Clementina do Santa, votinho. Tá bom?
1: Valeu, vó.
3: Obrigada, Luquinhas.
1: Valeu, vovó.
4: Boa noite, Luquinhas. De novo, né? Eu tô afim da festa do. A minha Aparecida. Se eu ir lá, conseguir ir lá, e daí eu vou para a cerveja. Eu tô mesmo com meus filhos aqui para nós ir juntos, tudo mais, né? Se nós ir, se eu te achar aí, eu vou até para lá você ver.
1: Valeu, beleza? Valeu, Ari. É, nós vamos estar junto lá, nós vamos estar por lá. E amanhã vai ter sorteio de espeto de carne aqui no programa também. Vai ter amanhã, hein? Sorteio pra Romaria de espeto de carne. Noemi Trombeta tá concorrendo. Quem tá no sorteio? Enéas Alfredo Grave de Alto Bela Vista tá concorrendo. Também Jardelli Salvim, boa sorte. Edmar Galas tá no sorteio, Galas, concorrendo por aqui.
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1: 19:46.
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8: 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Oi, tudo certo? Ferrugem por cá nos altos do Portinari. Agora deu uma camada na chuva, né? Achei que ia virar sapo, homem. Que os sapos estão subindo nos postes em medo de se afogar. Brincadeiras à parte, viu? Homenagear o nosso amigo Marquinhos do Portal do Sul. Hoje está no aniversariando, né? Eita, homem velho, mais uma flor no jardim. Já pra ele tudo, saúde, felicidade aí, os parabéns aí. Eu vi a famosa música dos rapazes, né? A cama bota, tá bom? Forte abraço aí e pra galera de Azei.
9: Boa noite, Lucas. Boa noite a todos os ouvintes da Rádio Rural. Marquinhos, do Portal do Sul, tô passando por aqui nessa data tão especial, né? Completando hoje 49 anos de idade, quase meio século. Mas estou passando por aqui para agradecer todas as mensagens que eu recebi hoje, né? Através da internet, as ligações, através do WhatsApp. Como é bom a gente poder comemorar mais um ano de vida, né? Mais um ano de experiência. Dependendo do ângulo que a gente olha, é um ano a mais. E dependendo do ângulo que a gente olha, é um ano a menos. Mas vamos olhar sempre por um ano a mais de experiência, né? Obrigado a todos que fizeram e fazem parte da minha história, da minha vida, né? Obrigado a todos os amigos, obrigado a você, Lucas, aos ouvintes que sempre estão aí dando aquela força, aos amigos que estão nos nossos eventos, que Deus aí dê muita proteção, que dê muita força, né? Sabedoria, porque a gente possa, através da música, estar animando e fazendo parte da vida das pessoas. Gratidão a todos. Gratidão ao Ferrugem, né? E a todos que me fizeram hoje chorar aí de emoção, né? Lendo, ouvindo as mensagens. Como é bom a gente recarregar as baterias, né? O Nicolas também, o Luiz, toda a galera que tem ligado aí, que eu tenho acompanhado, só tenho a agradecer, tá bom? Deus proteja todo mundo. O que a gente deseja para todo mundo é saúde. E a forma que eu tenho de pensar é que a gente tem que fazer para os outros o que a gente espera que os outros fazem pra gente. Forte abraço e tamo junto. E vamos que vamos.
1: Parabéns, Marquinhos, parabéns. É, o Ferrugem te cobrou do churrasco,
9: sabe,
1: né?
9: Sabe que eu pensei, Lucas, em fazer um churrasco, né? Mas são muitos amigos aí, não temos grana pra fazer pra todo mundo. Até eu tinha pensado em fazer uma live e fazer um link pra todo mundo participar da live, né? Mas vamos estudar isso pro ano que vem. Forte abraço, tudo de bom, valeu?
1: Valeu, valeu, parabéns, tá, Marquinhos? Jusilene Alberti tá no sorteio. Ouvindo o teu programa. Lá em Lajado Casagrande também, Irani, Lucas. Eles também te ouvem, meus pais. Valeu, Lilian Renheimer e os pais curtindo a gente. Obrigado, Irani, né? Tá concorrendo. Mauri Patslaff de Arabutã também tá no sorteio. Ô, Machado, diga aí.
2: Eu, Lucas, eu esqueci de mandar uma música, aí pro Evone e pro Maico da Geração Funesa. Vou levar umas máquinas pra eles consertar lá hoje. Quem precisar aí pode chamar eles aí, que os caras são bons. Precisaram uma geladeira, uma máquina, um freezer, qualquer coisa aí na parte branca aí, é só chamar os rapazes aí que estão me confiando.
1: Legal.
2: Beleza.
1: 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Ivanir Kleboski, do Parque, tá concorrendo.
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1: Vamos trazer, gente, Céu e Cantos atendendo pedidos. Já já vai ter também a Inquilina de Violeiro e daqui a pouquinho vai ter Fogo de... Que dia...

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7:03. Ô, Mica, tá me ouvindo aí, Mica? Boa noite. Valdineia Lodi confirmando a audiência. Valeu, Valdineia. Tem muitos recados, né? Muitas participações. Já tem Debulhando Milho com Grupo Fogo de Chão.

0: Muito boa noite, Lucas, Lazarinha, José aqui do Rio Grande. Vamos de música, Lucas. Ontem não conseguimos, mas hoje vamos conseguir. Então a música vai lá para Erechim, pro Valdemar Gonçalves e família. Vai pro Cavalete também. André, você também que gosta da música de Natal, vamos tocar uma meia adiantadinha, mas vamos tocar uma hoje, se o Lucas conseguir dar para nós. Então, Lucas, Tonico Tinoco, Presépio, e é de 1968. Olha que essa música já nasceu com sucesso, Lucas. Aquele abraço a todos e vai para todos. Não podemos
1: Valeu.
0: Fazer o nome de todos, mas vai para todos.
1: Valeu, José. Daqui a pouquinho, depois do grupo Fogo de Chão, tem Tonico e Tinoco. Rainilda Ranheimer, de Lajado Casagrande, Irani, tá participando, tá concorrendo. O Ico Pazini tá no sorteio por aqui também participando. Pedroca!
2: Alô, Lucas Lazarim. Aqui é o Perendado, José Pedroca. Queria concorrer à sexta lá das crianças. Eu vou botar o nome do meu neto Lucas Kowalski e da minha neta a Maite Suri. Também o Caio Kowalski.
1: Valeu, Pedroca, valeu.
3: Ô, Lucas, boa noite. É o Tomé. Viu? Fala pro Marquinho aí que eu tô escutando o programa aí. Desejo parabéns pra ele, bastante saúde. E o resto a gente corre atrás. De repente ele fizer um churrasco aí, nós podemos ir, ó, ajuda ele ir lá comer, viu?
1: Tá boa.
3: Churrasquear com ele.
1: Valeu, Tomé.
3: Você mora, cara. Mandar os parabéns pra ele aí.
1: Valeu, Tomé. Neuri Paulo Schwartz, de Linha Paraíso, Arabutã, também tá no sorteio por aqui. 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
1: É a turma do Maiquinho, do Evandro, informou 20 horas 6 minutos. O que, que foi, Cleiton?
5: E aí, encontrei o Maiquinho na sinaleira hoje de tarde. Tá louco, tio, em vez de ir trabalhar, tá me batendo perna. Não, é pra acabar mesmo.
1: Tá trabalhando.
5: Não se faz mais homem que nem
1: tava galera. Trabalhando, Maiquinho, 20 horas 6 minutos.
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7: Boa noite, Lu. Lucas Lazarim, tudo bem? Eu também estou ouvindo o seu programa. Coloque o meu nome, Salete Zenaide. Moro no bairro São Cristóvão e quero concorrer no sorteio da sexta. Não esqueça que a gente ouve você todos os dias. Você poderia também colocar o nome do Faísca para concorrer?
1: Sim,
7: muito obrigado. Deus abençoe você.
1: Registrando as participações aqui, tá bom, Salete?
8: Boa noite, Lucas Lazarinha, a Clarice da Costa do Bairro das Nações. Viu, Lucas? Eu gostaria de participar do sorteio da sexta e eu gostaria de ouvir a música Faz um Milagre em Mim com Regis Danese, eu acho que é. Que eu e o Neudir Maier estamos na escuta do teu programa e eu gostaria de escutar esse louvor.
1: Valeu, vamos tocar o louvor sim, vamos tocar daqui a pouquinho, Faz um Milagre em Mim, tá bom, querida? Alô, Mauro Perão tá curtindo a gente, boa noite, Marcos Velter, de Peritiba.
9: Mauri Velter, Peritiba, queria concorrer à sexta.
1: Mauri Velter, tá no sorteio, quero participar dos produtos. Vandileia, é isso, Fátima Saltier, do bairro do Solar, tá no sorteio, boa sorte.
10: Cavalo, mas também não canto.
11: Beleza, Marquinho, né? Fazer churrasco pra todo mundo é difícil, né? Mas você arrumar uns pisantes de cocota aí. Aí dá pra comer todo mundo, né? Uns pisantes de cocota aí.
1: Valeu, Ferrugem!
12: Oi, Lucas, tudo bom? O Luiz do aplicativo dele, sim, tô voltando a Chapecó agora. Ele ofereceu o programa pro meu irmão, Darcy, que ele vai estar de aniversário amanhã. E com certeza ele tá escutando. Com certeza ele tá escutando o teu programa aí, que ele não perde um programa teu, hein? Com certeza ele tá escutando aí, um abração pra você. E queria oferecer pro Júlio também, que com certeza ele tá escutando o teu programa aí.
1: Legal.
12: Um abração pra vocês aí, Lucas.
1: Valeu, grande abraço, amigo.
13: Eu vou levar. Acompanhando a programação aí de.
1: Aham.
13: Dando música boa.
1: Tomando.
13: Passando um. Filézinho agulha ali.
1: Boa.
13: Tomando um traguinho.
1: Aham.
13: É o Eduardo.
1: Ô, Eduardo. Azar, Eduardo. Vocês matam pau, né? É, de quinta-feira.
14: Boa noite, Lucas Lazarim, Mina de Matos, do bairro São Cristóvão. Me coloca no sorteio da sexta.
1: Boa sorte!
15: Oh, boa noite, Lucas Lazarim, ali o cowboy do Melo Pitiba ali. Coloca meu nome junto pra concorrer a sexta ali. Toca uma de banana de café, pessoal do Pitiba ali. Amanhã vai chover, daí toma de folga. Vamos pro sítio, vamos fazer um churrasquinho aí. Valeu, seu Lucas.
1: Valeu, cowboy. Tá chegando Fogo de Chão, Grupo Fogo de Chão. Dia 18 em Barra Bonita, pela manhã Santa Missa, ao meio-dia o churrasco. E às 14 horas, ingresso livre para um dos maiores conjuntos da atualidade da música gaúcha. É grupo Conjunto Fogo de Chão. Debulhando milho, eles estarão de volta em Barra Bonita no domingo, dia 18.

gente, tá chegando em Barra Bonita. Grupo Fogo de Chão no dia 18. Vamos falando por aqui, né, que reservas de churrasco também é com a família Lorenzetti, lá com o Delvino, com os amigos, com a turma no 499-9114-868.

0: gente, estaremos juntos neste grande evento, neste grande evento com o Grupo Fogo de Chão. O Ari Arizinho, somente bandas. O Ari é o cowboy, não tem mais jeito. Cowboy não tem mais jeito. Fabiano Machado tá na escuta, Bairro Nações tá no sorteio. Fabiano, Edmira Bender tá concorrendo por aqui também. Tem mais aqui, Ademir Bortolini do bairro Jardim Ângela também tá no sorteio. 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E o Maiquinho, o Evandro, a turma trabalhando das 7 da manhã ao meio-dia, das 13 às 18 e das 19 às 21. São 3 turnos. 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
0: Já vai ter Regis Danese, faz um milagre em mim, atendendo pedidos. Já também vai ter por aqui Tonico Tinoco. Alô, Ademir Zandonata no sorteio? É, tá participando aqui. Boa noite. O Ico Pazini, boa noite. Ico, obrigado pela tua audiência. 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
2: Um abraço, parceria, sucesso pra vocês.
0: Tá aí então o convite pra grande festa em Barra Bonita no próximo dia 18. O Adail Cordeiro tá ouvindo a gente, ele que ganhou o relógio ontem. Quem mais tá participando aqui? Deixa eu me ver o recadinho, quero participar. Zelair Carvalho do bairro Nações, boa sorte. A moda sertaneja de Tonico e Tinoco.

0: Presépio, atendendo pedida. Seu José tá agradecendo. Valeu, José. Boa noite.
1: Boa noite, Lucas. Aqui é o Gabriel
0: Cariucci, gostaria de concorrer aos prêmios aí. Valeu, Gabi, tá no sorteio. Letícia Eduarda Gonçalves de Pumirim também tá no sorteio. 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
0: 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Até as 20h40.
3: Boa noite, Lucas Lazarim. Tudo bem? Tudo certo? Aqui é Ivone Ludwig. Um ótimo programa. Muito bom, muito lindo. Seu programa nota 10. Nota 10 não, nota 1000. Quero participar do sorteio da cesta ali. Quero deixar o nome dos meus netos, Arthur Brol e Isabela Balestra. Sabore.
0: Valeu, boa sorte, boa sorte.
3: O prêmio, a cesta.
0: Uhum.
3: Deixar o nome dos meus netos aí, Arthur Brol e Isabela Balestra Sartori.
0: Tá combinado, tá concorrendo, tá bom? Neida Wilger também tá no sorteio. Boa sorte, alô Janete.
4: Boa noite, Lucas Lazarim. Coloca o nome do meu filho Davi Dutra e da minha neta Laura Emanuele no sorteio da sexta. Uma ótima noite.
0: Valeu. Boa sorte. E
4: roda uma música dos atuais.
0: Tá bom, se dá tempo eu roto.
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5: Queremos ir embora.
0: Vamos informando a hora certa no programa.
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0: Ô Marquinhos, mais uma vez, parabéns aí pela passagem do teu aniversário. Hoje é aniversário aí do sócio, empresário, vocalista, multi-instrumentista Marquinhos do Portal do Sul, 20 horas 26 minutos.
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0: 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Vamos atender pedidos. Faz um milagre em mim. Regis Danese com Pique Novo.

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0: 20 horas 36 minutos.
1: Boa noite, Lucas, tudo bem? É a Verônica aqui, Palmeirinho. Gostaria de ver uma música do Chico Mineiro, Última Viagem.
0: Ah, Última Viagem, Chico Mineiro, tá bom. Vamos trazer essa aqui no programa. Ferrugem, tá ouvindo a gente? Matajú, é o Caprioli. Obrigado pela audiência.

0: Lucas, roda aí, reconheço que eu sou grosso. Essa aqui é do Gildo de Freitas, né? A gente vai trazer com Garotos de Ouro. O Dematos que pediu, né? Tá concorrendo por aqui também a sexta. Dematos tá no sorteio e já já vai curtir a música gaúcha, tá bom, Dematos? Já já vai curtir a música gaúcha aqui no programa.
1: Boa noite, seu Luquinhas, Lazarinha, ali é o vovó Pichada aqui da Rodovia do Amor, de Pomerenho, Santa e Bela Catarina, tudo bem aí com nós, aí tudo bem com vocês, aí tudo de bom, um abraço, e vem ali, bota uma para rodar para nós aí, para deixar o povo de Pomerenho, Vale da Produção, meio contente aí, que eu sempre tô na tua sintonia aí, seu Lucas.
0: Valeu.
1: Um abraço e tudo de bom.
0: Valeu, vovô Espichado.
2: Boa noite, Lucas, tudo certo? Hoje é um dia meio cansado, fazendo um risotinho para levar teu... Para amanhã bater hora agora na firma. Lucas, vê para mim ali se a Pitiolinha atende eles na loja deles ali. Você faz alinhamento no sábado de manhã.
0: Faz.
2: Fazer alinhamento no meu carro. E se tu puder, roda para mim, meu velho pai.
3: Boa noite, Lucas. Diz pro Maiquinho que eu conheço ele desde Paraseca, Santa Cecília. É o Jandir, popular de Cofino. Diz pra ele que meia real eu dou pra fazer aniversário.
0: É, o Marquinhos tá de aniversário hoje. O Wagner Augusto Vaslavic tá pedindo Brilhação. Louco apaixonado aqui no programa, valeu!
4: Boa noite, Lucas Lazarim. Beleza? É o Júlio de Erechim. Eu vi que o Luiz me ofereceu um programa aí, eu vou retornar pra ele. É, o Luiz trabalhou muitos anos, a gente trabalhou junto. E eu quero oferecer para ele a música Patrola Amarela, se for possível. Ele sabe por quê. Um abraço a todos.
0: Valeu, Júlio. Valeu. Grande abraço, meus amigos.
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1: 20 horas com 52 minutos, 20 com 52, a previsão do tempo chegando para Restaurante e Lanchonete Priscila.
2: Amanhã também tem chuva, trovada, período de melhora, fica mais fresco, pode ter um bom volume de chuva. No sábado e domingo também não dá para descartar a chuva, seja de manhã ou principalmente à tarde. Tem chance de alguma coisa de granizo e vento. Mas o problema maior mesmo é a frequência da chuva e, quem sabe, aí um bom volume de chuva somando de hoje até segunda-feira. Pode chover bastante na área, não o tempo todo, né? Tem momentos de chuva, momentos de melhoria. Nessas áreas que normalmente dão problema, é bom ficar sempre mais atento, seja por encosta ou algum alagamento rápido. Da Climatea, Ronaldo Coutinho.
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4: Você sabe como funciona o Sistema CNA, FAESC, Senar, Sindicatos Rurais? Em âmbito nacional, a CNA é a voz institucional do setor agropecuário, com atuação junto aos poderes públicos, na defesa de políticas para o campo e na elaboração de propostas voltadas ao desenvolvimento do agronegócio. Em Santa Catarina, a FAESC representa os interesses dos produtores e articula ações estratégicas para o setor produtivo. 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Juntas, essas entidades trabalham para fortalecer o agronegócio. 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
7: Quero ver a sua. Ô Lucas, eu acho que eu aquela música Pitoco.
1: Hoje não dá mais tempo, Inácio. Teve pedidas aqui. Alô, Valdecir Frigo. Teve pedido dos Atuais. Teve muitas pedidas aqui. Vovó Lídia também não dá mais tempo de atender. Quem faturou então a cesta dos produtos coloniais da Dispam foi a Letícia, do final 22-7399. Letícia Cristina Luckman, de linha São Paulo, ela que acaba de faturar a cesta da Dispam, tá bom? Cristina, Letícia, Cristina Luckman, de linha São Paulo, do final 22-7399, é o telefone.
8: É o nome sem parar. Cigana, Sandra Rosa, Madalena.
1: Parabéns, Letícia. Já mandou aqui um muito obrigado. 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

quiser, ele há de permitir. Amanhã a gente volta para mais um programa. Beijo no seu coração. Já já, a voz do Brasil. Encerrando todas lá pro Alfredinho Caprioli, pro D8, pro Mata Junta, pro Ferruge. Teodoro Sampaio, cabelo molhado. Alô, Moura. Alô, turma. Boa noite. Até amanhã. Valeu, valeu, D8. Valeu, turma.

0: no ar a Voz do Brasil. As notícias do governo federal que movimentaram o país no dia de hoje.
1: Olá, boa noite.
2: Boa noite para você que nos acompanha em todo o país.
1: Quinta-feira, 8 de outubro de 2026.
2: Vamos aos destaques do dia.
1: Falta um mês para o primeiro dia do Exame Nacional do Ensino Médio.
2: Estudantes de todo o país se preparam para conquistar uma vaga no ensino superior. Luana Karen.
3: Os inscritos devem conferir o local de prova com antecedência e organizar os itens necessários para o exame, como documento oficial com foto e caneta esferográfica preta.
1: Flagrantes de trabalho em condição análoga à escravidão atingem setores como pecuária, construção civil e serviços domésticos.
2: Ministério do Trabalho e Emprego atualiza cadastro de empregadores autuados no país. Gabriela Noronha.
4: Os 82 registros estão distribuídos por 21 unidades da federação. Minas Gerais concentra o maior número de ocorrências.
1: Proteção às mulheres.
2: Vítimas de violência doméstica têm direito ao afastamento remunerado do trabalho por até 6 meses.
1: A decisão garante a estabilidade financeira para romper o ciclo de violência. Thaís de Araújo.
5: A mulher afastada não precisa cumprir período de carência. Também não há desconto de contribuição previdenciária e o período é computado como tempo de contribuição para a aposentadoria.
2: Na apresentação da Voz do Brasil, Luciano Seixas e Mariana Jung.
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2: Mais de 500 trabalhadores foram resgatados em situação de exploração extrema e trabalho análogo à escravidão em 21 estados brasileiros.
1: O Ministério do Trabalho atualizou a chamada Lista Suja, cadastro que reúne empregadores responsabilizados por submeter trabalhadores a condições análogas à escravidão.
2: Nesta nova atualização foram incluídos 82 nomes entre pessoas físicas e empresas. Os casos foram identificados em fiscalizações realizadas entre 2024 e 2026.
4: 82 novos nomes foram incluídos na chamada Lista Suja, cadastro que reúne empregadores flagrados submetendo trabalhadores a condições análogas à escravidão. Desse total, 54 são pessoas físicas e 28 são empresas. A atualização do documento foi publicada pelo Ministério do Trabalho e incluiu casos identificados pela Inspeção do Trabalho entre 2024 e 2026. A Coordenadora Geral de Fiscalização para a Erradicação do Trabalho Análogo ao de Escravizado e Tráfico de Pessoas, Shakti Prates Borella, explica que os registros entram no cadastro somente após o encerramento do processo administrativo, quando existe decisão definitiva pela procedência da autuação.
6: O empregador tem direito à defesa, ele vai fazer sua defesa e tem um julgamento administrativo que vai constatar que, de fato, aquela infração existiu. Quando não tem mais recurso administrativo, essa empresa vai entrar na lista, vai entrar no cadastro de empregadores.
4: Ainda segundo o cadastro, os 82 registros estão distribuídos por 21 unidades da federação. Minas Gerais concentra o maior número de ocorrências, com 19 casos, seguido pela Bahia com 8. Entre as atividades econômicas com maior número de inclusões nesta atualização estão a criação de bovinos para corte, os serviços domésticos, a produção de carvão vegetal, a produção de café e a construção de edifícios.